0: R$ 452 mil ligada à condenação dele em 2024.
1: O julgamento ocorre no plenário virtual e está previsto para terminar em 15 de junho. Pablo Lemos.
2: O ex-deputado Roberto Jefferson foi condenado a pagar a multa em um processo no qual foi sentenciado a 9 anos de prisão por calúnia, homofobia e por incitação à prática dos crimes de abolição do Estado Democrático de Direito e de dano qualificado. A defesa recorreu alegando que ele não tem condições financeiras de arcar com o valor. Mas o relator do caso no Supremo Tribunal Federal, ministro Alexandre de Moraes, rejeitou o pedido. Ele destacou que o valor de mais de R$ 452 mil pode ser parcelado em 18 vezes, como condição para a progressão de regime.
0: O Tribunal Superior Eleitoral divulgou os valores do Fundo Especial de Financiamento de Campanha, destinados aos partidos políticos para as eleições gerais de 2026.
1: Ao todo, R$ 4,9 bilhões vão ser distribuídos entre 30 partidos, de acordo com os critérios estabelecidos na legislação eleitoral, considerando a representatividade das legendas no Congresso Nacional. Fábio Ruas.
3: PL vai receber o maior valor, R$ 881 milhões e R$ 700 mil. Em seguida, o PT, com R$ 615 milhões e R$ 400 mil. E depois o União, com algo em torno de R$ 526 milhões e R$ 200 mil. Juntas, as três legendas concentram quase 40% do montante distribuído pelo fundo eleitoral, que é custeado pela União em ano eleitoral. O objetivo do fundo é financiar campanhas de candidatas e candidatos.
0: Justiça Federal paralisa licenciamento de terminal de gás natural liquefeito em Barcarena, Pará.
1: A ação atende a pedido do Ministério Público Federal, Sabrina Menezes.
4: A decisão paralisou o avanço do licenciamento ambiental e a implantação do terminal de gás natural liquefeito de Barcarena, no Pará. A decisão reconheceu argumentos do MPF e o risco de danos irreversíveis aos modos de vida das comunidades tradicionais e ao meio ambiente, caso o projeto avançasse sem os estudos adequados. Na sentença, a justiça estabelece diversas obrigações ao governo do Pará, à Termogás e ao INCRA, como a proibição de emissão de licenças e a suspensão de atividades ligadas ao empreendimento, sob pena de multa diária de R$ 50 mil em caso de descumprimento.
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0: Uma boa noite.
1: Bom fim de semana e até segunda-feira.
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6: Está no ar o Jornal do Senado.
7: Eu sou Paula Groba.
8: E eu sou Humberto Pinheiro.
7: E estes são os destaques de hoje do Jornal do Senado, que começa agora.
8: Proposta garante proteção total a fundos de previdência afetados pelo Banco Master.
7: Autonomia do Banco Central com orçamento próprio está na pauta da Comissão de Constituição e Justiça.
8: Tarifaço. Senadora pede diálogo com os Estados Unidos para proteger exportações do Brasil.
7: Boa noite.
8: Boa noite.
7: Um projeto apresentado no Senado quer evitar prejuízos a aposentados e pensionistas de estados e municípios que investiram recursos no Banco Master.
8: A proposta amplia a cobertura do Fundo Garantidor de Créditos para assegurar a devolução integral dos valores aplicados. Repórter Marcela Cunha.
9: A proposta foi apresentada pelo senador Renan Calheiros, do MDB de Alagoas. Na prática, o projeto obriga o FGC, uma espécie de seguro dos bancos, a garantir a devolução integral dos recursos que tenham sido aplicados no Banco Master. Hoje, essa garantia tem limite de até R$ 250 mil por CPF ou CNPJ, por instituição ou conglomerado financeiro, e é financiada pelos próprios bancos. Segundo Renan, a medida quer evitar que aposentados e pensionistas sejam prejudicados por essas aplicações.
10: O meu projeto, ele parte de um princípio claro: não é justo que o segurado beneficiário do regime previdenciário

0: previdenciário arque com prejuízos decorrentes de eventuais irregularidades ou má gestão ou roubalheira mesmo por parte de instituições financeiras.
1: Críticos da proposta afirmam que a cobertura integral pode transferir para o sistema bancário o prejuízo de aplicações de risco feitas por gestores públicos. Na justificativa do projeto, Renan Calheiros defende que a medida não impede a investigação de gestores públicos que tenham agido com dolo ou má fé e evita que fundos de previdência arquem com o prejuízo.
2: Escola, profissão e menos violência. Essa é a equação defendida por parlamentares que querem expandir a educação profissional e tecnológica no Brasil.
3: A avaliação é que a formação técnica abre portas para o emprego e afasta jovens da criminalidade. Repórter Lana Dias.
4: De acordo com o Anuário Brasileiro de Segurança Pública, em 2024, mais de 72 mil adolescentes foram apreendidos por cometerem atos infracionais, que é o crime ou contravenção penal praticados por menores de 18 anos. O fortalecimento da educação e da profissionalização de jovens se mostra fundamental na prevenção desse índice, que já vem diminuindo em relação aos anos anteriores. Para o senador astronauta Marcos Pontes, do PL de São Paulo, presidente da Frente Parlamentar em favor da educação profissional e tecnológica, a inserção de adolescentes nessa modalidade de ensino pode melhorar a qualidade de vida e ainda contribuir com a mão de obra qualificada no país.
5: Pois você transforma em cidadãos produtivos para o país, que vão ser felizes, ter suas famílias, em ter sucesso na vida. Então, o ensino profissionalizante, ele é muito mais do que o objetivo só do lado corporativo, do lado executivo, do lado das empresas, mas muito também do lado social.
4: Ele ainda afirmou que a ampliação da educação profissional depende de esforços conjuntos entre os setores público e privado.
5: Não são só os estados e os municípios, tem que ser um conjunto em parceria com as empresas. Um dos problemas que é muito claro em se ver é a participação maior necessária das empresas dentro das escolas e as escolas recepcionarem melhor as empresas. As empresas sabem qual é a necessidade.
4: A Frente Parlamentar, em atividade desde 2025, busca aprimorar a legislação, fiscalizar políticas públicas e ampliar o investimento em educação profissional e tecnológica no Brasil.
2: E a Comissão de Constituição e Justiça pode votar na próxima reunião a proposta de emenda à Constituição que busca assegurar orçamento próprio e autonomia operacional ao Banco Central.
3: A PEC está sendo discutida há 2 anos na CCJ. As informações com o repórter Bruno Lourenço.
6: A proposta que busca assegurar ao Banco Central autonomia técnica, administrativa, orçamentária e financeira foi apresentada em 2023 pelo senador Vanderlan Cardoso, do PSD de Goiás. Passou por uma audiência pública e foi assunto em sabatinas de diretores e presidentes do BC desde então. O relator, senador Plínio Valério, do PSDB do Amazonas, acredita que a proposta já está madura e defende a urgência da matéria para dar condições do banco defender o real, o sistema financeiro e manter o PIX livre de pressões.
7: Do grosso modo, o PIX é do Banco Central. Não pode emprestar, não pode ceder, não pode vender, não pode fazer nada. É do Banco Central. E mais, não pode cobrar taxa de pessoa física. Isso é a garantia que todo brasileiro quer.
6: A proposta retira o Banco Central de vinculação a ministério ou a qualquer órgão ou sistema da administração pública e de tutela ou subordinação hierárquica.
2: Somente 10% das ações do Programa de Proteção e Promoção da Saúde Menstrual voltado a mulheres e meninas de baixa renda foram executados até hoje.
3: A política pública é fruto de legislação aprovada pelo Congresso, mas enfrenta obstáculos com a falta de orçamento. Repórter Marcela Diniz.
8: Criado por lei em 2021, o Programa de Proteção e Promoção da Saúde Menstrual tem entre suas ações principais a oferta gratuita de absorventes e outros itens de higiene para pessoas em situação de rua ou extrema vulnerabilidade, privadas de liberdade e estudantes de baixa renda da rede pública. No Senado, a proposta teve como relatora Zenaide Maia, do PSD do Rio Grande do Norte.
9: A Unicef, antes da pandemia, já mostrava que 4 milhões não tinha acesso a itens mínimos de cuidados menstruais. um assunto que não era muito falado.
8: Mas somente 10% das ações do programa foram executadas até agora. Diagnóstico feito durante a audiência de conciliação entre União, Ministérios e a ONG Crioula, que desde 2022, por meio de ação civil pública, vem cobrando a efetiva implementação da política. Juliana Martins, representante da ONG, espera que o programa seja aprimorado com urgência e que o parlamento fortaleça a fiscalização e o orçamento das ações de saúde menstrual.
10: O parlamento tem um papel fundamental, em especial quando a gente pensa em qual é o orçamento destinado, né, para reduzir as barreiras com relação ao acesso.
8: Entre as falhas detectadas no programa de saúde menstrual estão barreiras digitais que dificultam o acesso de pessoas em situação de vulnerabilidade, falta de transparência no orçamento e de articulação entre os ministérios envolvidos.
2: O senador Hermes Klan, do PL de Santa Catarina, defendeu que os programas sociais sejam uma porta de saída da pobreza, com foco na geração de empregos, no empreendedorismo e na qualificação profissional.
3: Segundo ele, mais de 112 mil famílias catarinenses deixaram o Bolsa Família entre 2023 e 2026 após aumentarem a renda, o que, na sua avaliação, demonstra que desenvolvimento econômico e inclusão social podem avançar juntos.
11: Mais importante do que o número de pessoas que ingressam em programas sociais é o número de pessoas que conseguem sair deles por terem conquistado autonomia econômica. O emprego, a renda e a oportunidade continuam sendo instrumentos mais eficazes de transformação social.
2: E a senadora Tereza Cristina, do PP de Mato Grosso do Sul, alertou para os possíveis impactos da investigação comercial aberta pelos Estados Unidos. Ela destacou que produtos como suco de laranja, café e carnes estão fora das tarifas, mas setores como máquinas, madeira e etanol ainda podem ser afetados.
3: A parlamentar defendeu a continuidade das negociações para evitar prejuízos às exportações brasileiras com o aumento das tarifas.
12: Essa investigação, ela está sobre 76 países, não é só o Brasil, para esclarecer. Então, eu acho que agora é continuar negociando para ver se a gente consegue estancar, vamos dizer, essas tarifas de 25%, porque inviabilizam realmente aqueles segmentos, aqueles setores que serão tarifados com 25%.
3: Com edição de Paulo Groba e trabalhos técnicos Eliseu Caires, o Jornal do Senado fica por aqui. Acompanhe agora as notícias do Tribunal de Contas da União e da Câmara dos Deputados. Boa noite.
2: Boa noite e um bom fim de semana.
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14: O Tribunal de Contas da União fez auditoria para avaliar se as regras do Bolsa Família estão sendo cumpridas e como está o acompanhamento do programa. A fiscalização também verificou programas de transferência de renda implementados por estados e municípios. Em todo o país, foram encontradas quase 230 ações com propostas semelhantes ao Bolsa Família. Um dos maiores problemas está na falta de integração de dados com o CAD único. O ministro relator do processo no TCU, Jorge Oliveira, explicou as consequências desse tipo de falha.
15: Na prática, isso significa que os entes federativos frequentemente não conseguem saber de maneira integrada quem está recebendo benefícios, quanto está recebendo e se há acúmulo indevido ou ausência de proteção social.
14: Somente em 2025, cerca de 890 mil famílias habilitadas aguardavam aprovação para entrar no Bolsa Família. Saiba mais em tcu.gov.br.
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16: Proposta cria estratégia nacional para enfrentar impactos do vício em jogos.
17: Comissão proíbe posse de armas para quem estiver sob medida protetiva.
16: Dependentes de vítimas de violência terão prioridade na matrícula escolar.
17: Projeto de lei aumenta a punição para o crime de ultraje a culto religioso.
16: Boa noite. Proposta aumenta a pena para o crime de ultraje a culto religioso e impede que manifestações de fé em cerimônias sejam enquadradas como crime de preconceito. A repórter Daniele Lessa explica as medidas.
18: A Comissão de Constituição e Justiça da Câmara dos Deputados aprovou o projeto que aumenta a punição para o crime de ultraje a culto religioso e para o impedimento ou perturbação de atos religiosos. O texto aprovado foi a versão elaborada pelo relator, deputado pastor Marco Feliciano, do PL de São Paulo. Hoje, o Código Penal prevê pena de detenção de 1 mês a 1 ano para quem zombar de alguém por motivo de crença, impedir cerimônia religiosa ou vilipendiar ato ou objeto de culto. Com a proposta aprovada na CCJ, a pena passa a ser de reclusão de 2 a 4 anos, além de multa. O texto também estabelece que, se houver emprego de violência, a pena será aumentada em 2/3. Outra mudança altera a lei que trata dos crimes de preconceito. O novo texto deixa claro que não constitui crime a manifestação de crenças, sermões, pregações, culto, ensino ou orientação religiosa realizados em atividades de caráter religioso ou litúrgico, mesmo que transmitidos pela internet ou por outros meios de comunicação, como explica o relator, pastor Marco Feliciano.
19: Por exemplo, se um pastor ou um padre ou uma pessoa que é espiritualista estiver no exercício da sua fé, no exercício da sua função, e ela criticar uma outra religião, isso seria intolerância religiosa? É claro que não, porque a maioria das religiões praticam aquilo que nós chamamos de proselitismo, ou seja, eles tentam converter as pessoas. E no mundo em que nós vivemos hoje, do politicamente correto sendo impregnado na mente das pessoas, muitas pessoas, tanto padres como pastores e outros entes de religiões espiritualistas, estão sendo punidas, processadas por intolerância religiosa, quando na verdade eles estão apenas praticando a sua fé.
18: A proposta que aumenta a pena para o crime de ultraje a culto religioso impede que manifestações de fé em cerimônias sejam enquadradas como crime de preconceito, ainda precisa ser analisada pelo plenário da Câmara. Se aprovada, seguirá para o Senado. Da Rádio Câmara de Brasília, Daniele Lessa.
13: Educação.
20: Câmara aprova projeto que garante prioridade na matrícula escolar para dependentes de mulheres vítimas de violência doméstica. A repórter Sofia Peçanha tem os detalhes.
21: A Câmara dos Deputados aprovou um projeto que dá prioridade na matrícula escolar para dependentes de mulheres vítimas de violência doméstica em escolas próximas de sua nova residência. A proposta, apresentada pelo deputado Rômulo Gouveia, altera a Lei Maria da Penha. A medida assegura prioridade à mulher em situação de violência doméstica e familiar para matricular ou transferir seus dependentes para a instituição de ensino mais próxima de seu domicílio, seja pública ou particular. Para ter direito à prioridade, a mulher deverá apresentar documentos que comprovem o registro de ocorrência policial ou processo judicial relacionado à violência doméstica. O texto aprovado também permite que o juiz determine, como medida protetiva de urgência, a matrícula ou transferência do aluno, mesmo que não haja vaga na instituição mais próxima do novo domicílio. Além disso, o juiz determinará a devida comunicação ao conselho tutelar competente para acompanhamento. Segundo a justificativa, a interrupção da trajetória escolar resulta em imenso prejuízo para as famílias, já submetidas a pesado trauma psicológico e social, como explica o parecer da deputada Laura Carneiro, do PSD do Rio de Janeiro, lido na Comissão de Constituição e Justiça, pelo deputado Helder Salomão, do PT do Espírito Santo.
22: Tal medida protege ainda mais a mulher vítima de violência doméstica e seus dependentes, garantindo-lhe o direito fundamental à educação em meio a um contexto tão difícil de afastamento do lar em razão da violência doméstica.
21: O projeto que garante à mulher vítima de violência doméstica prioridade para matricular filhos ou dependentes em escolas próximas de sua nova residência segue para análise do Senado. Da Rádio Câmara de Brasília, Sofia Peçanha.
16: Avança na Câmara o projeto que cria uma estratégia nacional para enfrentar os impactos do vício em jogos.
20: A proposta já foi aprovada em todas as comissões temáticas da Câmara e está pronta para ser incluída na pauta de votação do plenário. A reportagem é de Maria Neves.
23: A Comissão de Saúde da Câmara aprovou o projeto do deputado Rui Carneiro, do Podemos da Paraíba, que institui uma estratégia nacional para cuidar de pessoas afetadas pelo vício em jogos e apostas, principalmente por meio da internet. O texto aprovado prevê uma rede de apoio formada por diferentes áreas do governo para enfrentar os impactos sociais e de saúde decorrentes do vício em apostas. De acordo com a relatora, a deputada Jandira Fegali, do PCdoB do Rio de Janeiro, devido à facilidade de acesso por meio do celular, a compulsão por jogos atinge uma parcela cada vez maior da população. Segundo a parlamentar, os mais afetados ainda são os homens, mas o problema já começa a atingir também mulheres e adolescentes.
0: E o que a gente vê é que em torno de entre 2 e 10% da população já começam a ter sintomatologia da dependência. Então é preciso que a gente institua uma política de prevenção, campanhas educativas, ao mesmo tempo de acolhimento, de assistência individualizada e confidencial. O Ministério da Saúde já faz hoje, já instituiu o teleatendimento gratuito, mas nós estamos estendendo todo esse tratamento, não só o SUS, mas também o sistema de assistência social e a rede de atenção psicossocial.
23: Dentre as ações previstas na proposta, constam acompanhamento médico e psicossocial para os indivíduos e seus familiares. A medida prevê ainda a criação de grupos de apoio baseados na experiência, a realização de campanhas e a publicação de materiais didáticos, com foco especial na proteção de crianças e adolescentes e a cooperação com operadoras de apostas para detectar comportamentos de risco. Jandira Fegali defende também a limitação das propagandas de sites de apostas e o aumento da taxação das empresas de jogos online, conhecidas como bets. A deputada ressalta que, como a sede da maioria dessas empresas fica no exterior, o dinheiro também sai do país, o que retira recursos, inclusive, das políticas de atenção são a pessoas que desenvolvem compulsão por jogos. A relatora lembrou que recentemente o país aumentou a taxação das bets, que era de 12% e vai chegar a 18%, mas para ela ainda é pouco. Segundo afirma, há países que cobram até 40% de imposto dessas empresas. Da Rádio Câmara de Brasília, Maria Neves.
16: O projeto que institui uma estratégia nacional para cuidar de pessoas afetadas pelo vício em jogos e apostas também já foi aprovado pelas Comissões de Finanças e Tributação e de Constituição e Justiça. O texto segue para análise no plenário da Câmara.
1: Saúde.
4: A comissão aprova projeto que prevê expansão da telemedicina nos municípios. A repórter Júlia Lopes nos conta os passos para a adoção da medida.
5: As teleconsultas têm se tornado uma alternativa para ampliar o acesso ao serviço do Sistema Único de Saúde, o SUS. Elas permitem atender um maior número de pessoas e chegar a regiões mais distantes no país. Nesse cenário, a Comissão de Saúde da Câmara dos Deputados aprovou um projeto de lei que cria a política de expansão da telesaúde no SUS. Atualmente, cerca de 10% dos municípios brasileiros oferecem serviços de medicina online à população, segundo o levantamento da Frente Nacional dos Prefeitos. Com a nova política, o governo federal deverá apoiar estados e municípios na ampliação desse atendimento, com prioridade para regiões mais vulneráveis e de difícil acesso. O texto prevê a criação de programas federais com apoio técnico e financeiro. Entre as medidas estão investimentos em conectividade, aquisição de equipamentos para unidades do SUS, capacitação de equipes e desenvolvimento de novos modelos de atendimento digital. A proposta também cria a Base Nacional de Telemedicina e Telesaúde, que deve integrar os dados de atendimento virtuais em todo o país, facilitando o acesso às informações de saúde. Para a relatora do projeto, a deputada Adriana Ventura, do Novo, de São Paulo, a iniciativa ajuda a enfrentar desigualdades regionais, amplia o acesso à saúde e permite a unificação de dados da população como prontuário eletrônico em um único sistema.
24: O objetivo, basicamente, é que a gente amplie isso com uma base única. Então, a gente precisa trabalhar interoperabilidade, precisa dar mais acesso para as pessoas, principalmente as pessoas que hoje não têm acesso. Então, o objetivo desse é fazer uma integração e fazer com que haja um compromisso dessa integração de estados, municípios e também planos de saúde que também atendem o SUS.
5: Os estados e municípios deverão incorporar a telesaúde em seus planos permanentes de cuidado, definindo metas e indicadores compatíveis com a realidade local. De acordo com o Ministério da Saúde, em 2025, 76% da população brasileira depende diretamente do SUS. O sistema realiza por ano 2,8 bilhões de atendimentos e conta com cerca de 3,5 milhões de profissionais em atuação. O projeto, que busca aumentar a participação da telesaúde no SUS, segue agora para análise na Comissão de Finanças e Tributação. Da Rádio Câmara de Brasília, Júlia Lopes.
1: Agricultura.
16: Comissão de Agricultura aprova a erradicação da leucena, planta invasora no Cerrado. O repórter José Carlos Oliveira explica os problemas causados pela praga.
6: A Comissão de Agricultura da Câmara dos Deputados aprovou a proposta de controle, manejo e erradicação progressiva da leucena, uma leguminosa originária da América Central. A planta exótica invasora se disseminou descontroladamente em vários biomas brasileiros, sobretudo em áreas do Cerrado, no Centro-Oeste. O autor do projeto de lei, deputado Otto Alencar Filho, do PSD da Bahia, lembrou que a leucena foi introduzida no Brasil como forrageira, ou seja, com foco na alimentação de animais de produção, como bois, porcos e cabras. Também foi usada na recuperação de solo. No entanto, a planta se desenvolveu rapidamente e passou a competir com a vegetação nativa, alterando os ecossistemas. O relator, deputado José Medeiros, do PL do Mato Grosso, concordou com a necessidade de controle da leucena.
7: É uma leguminosa muito aceita pelos produtores, porque tem alto índice de proteína para o gado, mas ela também se espalha de forma assim muito avassaladora, e ele pede justamente a substituição gradativa dessa leguminosa para que não vire uma praga por todo o país, porque ela produz bastante semente, é levada pelo vento, por passarinhos também, de um bem que se esperava acaba causando um problema para toda a atividade silvopastoril.
6: Para o controle gradual da planta, o projeto de lei prevê campanhas educativas, linhas de financiamento, assistência técnica e extensão rural voltadas à substituição da leucena por espécies alternativas. Áreas rurais que cultivam a planta terão até 10 anos para erradicá-la. O texto ainda proíbe o plantio de leucena em áreas de preservação permanente, unidades de conservação de proteção integral, florestas públicas, terras indígenas e territórios quilombolas. A proposta de erradicação da leucena ainda vai passar pela análise das comissões de meio ambiente, de finanças e tributação e de Constituição e Justiça. Da Rádio Câmara de Brasília, José Carlos Oliveira.
1: Justiça.
20: Comissão aprova projeto que aumenta a proteção para vítimas de violência, exigindo que juiz escute a mulher antes de decidir pela revogação de medidas protetivas do agressor.
16: O projeto está pronto para entrar na pauta do plenário da Câmara, como informa a repórter Silvia Munhato.
23: A Comissão de Constituição e Justiça da Câmara aprovou o projeto que determina que, antes de decidir sobre a revogação de medidas protetivas de urgência do agressor, o juiz escute a mulher vítima de violência doméstica e familiar e verifique se ela não está em risco. Além disso, a proposta determina a realização da chamada audiência de admoestação para a soltura de agressor em caso de revogação de prisão preventiva. É o que explica a relatora, deputada Laura Carneiro, do PSD do Rio de Janeiro.
9: E o juiz vai dizer para ele: olha só, o senhor, se descumprir, vai acontecer isso. Se o senhor deixar de cumprir as medidas protetivas, vai acontecer isso. Ou seja, ele de alguma maneira vai fazer com que o agressor repense qualquer possibilidade de reincidência naquela conduta.
23: A audiência deverá se realizar em até 48 horas da decisão de soltar o réu. As medidas serão inseridas na Lei Maria da Penha. Laura Carneiro defendeu que o contato com a vítima deve ser realizado pela equipe técnica da vara especializada, por equipamento da rede de enfrentamento à violência da região, de seu domicílio, ou ainda pelo próprio juízo da vara de violência doméstica e familiar. Entre as medidas protetivas previstas na Lei Maria da Penha estão a suspensão do porte de arma, o afastamento do lar ou a proibição de aproximação da vítima. A proposta que aumenta a proteção para a mulher vítima de violência deverá ser analisada agora pelo plenário da Câmara. Da Rádio Câmara de Brasília, Silvia Munhato.
1: Segurança Pública.
20: Pessoas que estiverem cumprindo medidas protetivas com base na Lei Maria da Penha podem ter suspenso o direito a ter armas de fogo. Proposta nesse sentido está sendo examinada pela Câmara. A reportagem é de Luiz Cláudio Canuto.
3: A Comissão de Segurança Pública da Câmara aprovou projeto que impede que pessoas que estejam em cumprimento de medidas protetivas, com base na Lei Maria da Penha, tenham ou comprem armas de fogo e munições. O texto aprovado é uma nova versão da proposta feita pelo relator, deputado Aloysio Mendes, do Republicanos do Maranhão. De acordo com a nova redação, a suspensão do direito a armas vira uma medida obrigatória até a revogação da medida protetiva ou o arquivamento do caso. Para garantir o cumprimento da lei, o relator incluiu a exigência de uma certidão negativa de medidas protetivas para quem queira comprar ou portar armas de fogo no Brasil. É uma mudança no Estatuto do Desarmamento. Ao juiz caberia comunicar a decisão a diversos órgãos, como o Exército, no caso de atiradores esportivos, a Polícia Federal, para quem é caçador, e também às empresas de segurança, caso seja um emprego do acusado de agressão. Entre as mudanças feitas, o relator tirou do texto original a previsão de novas penas para tentativas de compra de armas, porque a legislação penal já prevê punições para uso e porte ilegais. Também ficou de fora a criação de novos canais de atendimento específicos, porque já existe o número 180 para denúncias de violência contra a mulher. O texto original tratava apenas do registro de agressão em inquéritos, mas o relator vinculou a proibição à concessão da medida protetiva. Aloysio Mendes acha que a vinculação dá maior eficácia jurídica e rapidez à segurança da vítima.
8: Nós temos estatísticas recentes que dizem que quase 58% dos crimes cometidos contra as mulheres são praticados com armas de fogo. Aprovamos na Comissão de Segurança Pública e Combate ao Crime Organizado por unanimidade. E esse projeto vai coibir ainda mais a prática desse tipo de crime.
3: O texto já foi aprovado pela Comissão de Defesa dos Direitos da Mulher e agora está na Comissão de Constituição e Justiça, mas pode ser votado pelo plenário porque está em regime de urgência. Da Rádio Câmara de Brasília, Luiz Cláudio Canuto.
10: Votação.
16: Oficiais de justiça e fiscais agropecuários podem ser incluídos entre as categorias autorizadas a portar armas. O repórter Antônio Vital tem as informações.
11: Ganhou o regime de urgência e pode ser votado a qualquer momento no plenário da Câmara, projeto que autoriza o porte de armas de fogo por oficiais de justiça e auditores fiscais federais agropecuários. O projeto altera o Estatuto do Desarmamento para incluir essas duas categorias entre aquelas que têm direito ao porte de arma. Hoje, essa autorização já vale para policiais, militares e outras carreiras ligadas à segurança pública, desde que cumpram os requisitos legais, como comprovação de capacidade técnica e aptidão psicológica. De acordo com a proposta, esses profissionais poderão portar arma de fogo de propriedade própria ou fornecida pela instituição, inclusive fora do horário de serviço, com validade em todo o território nacional, conforme as regras previstas em lei. Relator da proposta, o deputado Jonas Donizete, do PSB de São Paulo, argumentou que a medida reconhece o risco enfrentado por esses profissionais no exercício das funções. Segundo ele, oficiais de justiça e auditores fiscais atuam diretamente na execução de decisões judiciais e em atividades de fiscalização, muitas vezes sob tensão e ameaças. O porte de armas para oficiais de justiça foi defendido pelo deputado Coronel Meira, do PL de Pernambuco.
12: Porte de arma para oficial e oficial de justiça, para poder se defender verdadeiramente de tudo que acontece na rua. Ele é o elo, exatamente, da justiça, dos tribunais de justiça com o povo brasileiro. E ele precisa ter um mínimo de conforto, que é poder, se quiser, estar armado para defender a sua vida e muitas vezes a vida de quem o acompanha no seu momento do trabalho em todos os locais e todos os rincões do nosso Brasil.
11: Com regime de urgência, o projeto que autoriza o porte de arma por oficiais de justiça pode ser votado diretamente no plenário da Câmara, sem passar pela análise das comissões permanentes da Casa. Da Rádio Câmara de Brasília, com informações de Daniele Lessa, Antônio Vital.
20: Termina agora o Jornal Câmara dos Deputados, produzido pela Rádio Câmara. O programa teve trabalhos técnicos de Wellington Teles e a apresentação de Tessia Guimarães e Luciana Vieira. Uma boa noite para você.
16: A Voz do Brasil está de volta na segunda-feira. Boa noite e bom fim de semana.
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2: Para educar na justiça, a fim de que o homem de Deus seja perfeito e qualificado para a boa obra. Palavra do Senhor, graças a Deus. Veja bem, meus irmãos, é São Paulo falando ao Bispo Timóteo, o seu companheiro em tudo, nos projetos, nos procedimentos, na fé, na paciência, no amor, na perseverança, nas perseguições, nos sofrimentos. Pois bem, São Paulo também destaca algo que eu gostaria de aprofundar um pouquinho com você. Versículo 12, ele fala assim: aliás, todos os que quiserem levar uma vida fervorosa em Cristo serão perseguidos. É, meu irmão. E aí? Você está sendo perseguido? Perseguido pela palavra, perseguido pela justiça, perseguido por aquilo que você defende, a sua fé, até mesmo dentro da própria igreja, viu? Muitas vezes somos perseguidos pelos irmãos de comunidade, os irmãos que infelizmente não acreditam no nosso testemunho, não sofrem conosco as dificuldades e os problemas. Quem entra na missão evangelizadora da igreja vai viver perseguições, é São Paulo que está dizendo. E não adianta a gente achar que vamos viver tranquilamente. Sim, assim como os homens, assim como aqueles que escolheram estar fora da aliança com Cristo. E São Paulo vai dizer no versículo 13: os homens maus e sedutores irão de mal a pior, enganando e sendo enganados. O que você prefere? Ser perseguido e viver na verdade e garantir a vida eterna, ou enganar e ser enganado? Tem os espertões da vida, né, que acham que estão enganando, que acham que estão na vantagem. Ah, eu estou na vantagem, estou enganando, estou mentindo, estou construindo uma visão mentirosa de determinadas situações e de determinadas ações. Na verdade, estão enganando e também estão sendo enganados. É preciso tomar muito cuidado para não querer viver uma vida fácil dentro do evangelho, porque o evangelho, ele exige, sim, exige que nós tenhamos fé, paciência, amor, perseverança na dor, nos sofrimentos e nas perseguições. Seremos perseguidos. Quem fala a verdade vai ser perseguido, vai, com certeza. Quem fala a verdade vai ser perseguido. O próprio Santo Afonso Maria de Ligório decidiu em buscar a vida religiosa depois de uma situação, de um processo que, por conta da corrupção, ele perdeu na justiça. E ele entendeu que era muito mais do que aquilo que ele vivia como advogado, porque você sabe que Santo Afonso era advogado, né? Então é muito mais do que aquilo que ele vivia como advogado. Ele resolveu ser advogado das almas, levar as almas à salvação. Era muito melhor do que viver se enganando, enganando os outros. Infelizmente, ele escolheu a verdade. Por isso, foi perseguido, sim, no seu tempo. Homem de fé, homem que buscou a palavra em toda a sua intensidade, homem que viveu a palavra de Deus em toda a sua inspiração, porque toda a escritura é inspirada por Deus e útil para ensinar, para argumentar, para corrigir e para educar na justiça. para educar na justiça. Tem pessoas aí mascarando a palavra de Deus para dizer que tá tudo bem, tá tudo certo, querendo até justificar caminhos errados que se toma a partir da palavra de Deus. Olha, a palavra de Deus está dizendo isso, então estamos justificados pela palavra de Deus, podemos fazer isso. Cuidado, cuidado, porque a palavra de Deus é para educar na justiça, e a justiça de Deus, a justiça de Cristo. E quando se fala em justiça e vivência em Deus e em Cristo, é preciso entender que as perseguições virão. Virão? Claro que virão. Nem todo mundo vai aceitar aquilo que você fala quando se fala na verdade, quando se expõe a verdade. E muitas vezes você vai escutar: essa palavra é muito dura, você está muito fanático, você está muito carola, não é assim? Algumas pessoas até falam isso pra gente: você está muito carola, você está muito fanático, você está muito envolvido com essas coisas de religião, tá demais. Tem gente que fala assim, né? Você está demais. Demais por quê? Porque escolhemos viver a nossa fé com profundidade, assim como São Paulo também decidiu viver, assim como São Timóteo também decidiu viver. E na verdade é preciso entender que ao pegar no arado para arar a terra e plantar a palavra de Deus, iremos sofrer perseguições, injustiça, calúnias. Sim, isso é próprio de quem busca a palavra na sua verdade. Mas não desista, não desanime, não desanime. São Paulo fala para Timóteo: permanece firme naquilo que aprendestes, aceitaste como verdade, porque você sabe de quem você aprendeu. E aí São Paulo está dizendo que não foi dele. São Paulo diz aqui, ó: desde a infância conheces a Sagrada Escritura. Ela tem o poder de comunicar a sabedoria que conduz à salvação pela fé em Jesus Cristo. Portanto, seja fiel à palavra que você acolheu, seja fiel ao Evangelho, seja fiel àquilo que Deus tem para você. E aí você vai perguntar: ah, Evandro, como é que eu vou ser fiel naquilo que Deus tem para mim, se eu nem sei o que Deus quer para mim? Reze. Procure na oração as respostas que Deus tem para sua vida, para que você seja, de fato, conhecedor da vontade do Senhor. Que Nossa Senhora Aparecida nos ajude a compreender, a entender e a ouvir a voz de Deus. E mesmo nas perseguições, manter o nosso coração firme na esperança, na fé e na busca pela santidade. Mãe de Deus e nossa, ajude-nos a viver a alegria da entrega a Deus pela palavra. Quem tem ouvidos para ouvir, ouça. Maranatá, vem Senhor Jesus.
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4: Santos nos ensinam, hoje dia 5 de junho, celebramos a memória de São Bonifácio. E eu, Padre André, estou com você, amigo e amigo ouvinte, para conhecermos um pouquinho a história desse tão grande santo e também pedirmos a sua intercessão. Com alegria, celebramos a vida de total entrega a Deus do cristão que se tornou o apóstolo da Alemanha. São Bonifácio nasceu no ano 675 e recebeu o nome de batismo de Winfrido, e com o passar da vida no seguimento do Divino Mestre tornou-se monge beneditino. O coração de Bonifácio era sereno como o dos seus irmãos monges, porém inquieto por causa do seu ardor missionário. Sendo assim, ao se apresentar ao Papa, recebeu sua investidura de missionário, fato que mudou sua vida e seu nome de Winfrido para Bonifácio, em memória de um grande mártir. Ordenado bispo, Bonifácio soube proporcionar a unidade do cristianismo nascente na Alemanha com Roma, assim como bem evangelizou os quatro cantos de sua região, através de muitos mosteiros e dioceses que nasceram por sua causa. Docilidade e firmeza, timidez e coragem, oração e ação estavam presentes em sua pessoa e fecundo apostolado, que não se restringiu somente à Alemanha. Também evangelizou o norte da Europa. Aconteceu que numa de suas viagens missionárias, São Bonifácio e outros cristãos foram atacados e mortos por pagãos. Isso no ano 754. Que o bondoso Deus suscite em nossos corações um espírito missionário, a exemplo do bispo São Bonifácio, para difundirmos a boa nova com firmeza, coragem e boas obras. Rezemos também pela Igreja na Europa, para que não se canse nem desanime na missão, apesar das dificuldades dos tempos atuais. São Bonifácio, rogai por nós.
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10: 9:47, horário de Brasília.
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10: De volta aqui na Rádio Aparecida e Rede Aparecida de Rádio, bem-vindo, bem-vinda, que Nossa Senhora continue conduzindo sua vida e o seu coração. Vamos juntos, ó, daqui a pouquinho tem o terço, viu? E a gente vai rezar juntos, uns pelos outros. O Valmor Stanger, da cidade de Joinville, Santa Catarina, tá rezando por sua família. Wilson Marques, lá de Itabuna, na Bahia, boa noite, Evandro, boa noite, Wilson. Luz e paz para você também, meu irmão. Deus te abençoe, viu? E a Marília Moreira, do Rio de Janeiro, capital, também tá participando com a gente. Muito obrigado, viu? Bem-vindos à Rádio Aparecida, que Deus abençoe. Vamos fazer o seguinte? Momento de oração com o padre Edmilson Moraes e a gente já volta para rezar o terço com a Mãe Aparecida.
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12: Foi muito bom rezar com você nesta semana. E hoje, sexta-feira, vamos lembrar que Jesus foi crucificado, morreu e ressuscitou por cada um de nós, por mim e por você. De maneira especial, lembro nesta oração os aniversariantes de hoje: a Débora Lúcia de Santo André, a Eva de Barrinha e a Ivanil de São Paulo. Iniciemos esta oração invocando a Santíssima Trindade. Em nome do Pai, do Filho e do Espírito Santo. Amém. Senhor nosso Deus, nosso Pai, nós cremos em vós, nós esperamos em vós, nós vos amamos, nós vos agradecemos este dia e vos damos graças porque estamos com vida. Oferecemos este dia ao Senhor com todas as nossas alegrias e sofrimentos, com todos os nossos trabalhos e divertimentos. Guardai-nos do pecado e fazei de nós instrumentos de vossa paz e do vosso amor. Ajudai-nos a observar vossos santos mandamentos. Amém. Sexta-feira, dia 5 de junho. O trecho do Evangelho de hoje é escrito por Marcos, capítulo 12, versículos de 35 a 37. Anúncio do Evangelho de Jesus Cristo segundo Marcos. Naquele tempo Jesus ensinava no templo, dizendo: como é que os mestres da lei dizem que o Messias é o filho de Davi? O próprio Davi, movido pelo Espírito Santo, falou: disse o Senhor ao meu Senhor: senta-te à minha direita, até que eu ponha teus inimigos debaixo dos teus pés. Portanto, o próprio Davi chama o Messias de Senhor. Como é que ele pode então ser seu filho? E uma grande multidão o escutava com prazer. Palavra da salvação. Jesus cita aqui uma passagem dos Salmos, Salmo 110, cântico atribuído ao rei Davi. Sente-se à minha direita até que eu faça dos seus inimigos um suporte para seus pés. Também o livro de Samuel nos recorda que nas suas últimas palavras, Davi afirmou: o Espírito do Senhor falou através de mim, e sua palavra está em minha língua. Tudo isso para confirmar que Davi foi escolhido por Deus e ungido para realizar uma missão específica, liderando o povo do Senhor, mas não é um ser divino, não é o Messias, nem o Filho de Deus. O único Filho encarnado é Jesus, que, como sabemos pelos evangelhos da infância, era descendente de Davi, porém, por ser filho de Deus, se torna Senhor de Davi. Uma relação complexa que será compreendida apenas à luz da ressurreição. O messianismo de Jesus, portanto, não é político, mas existencial, libertando a própria natureza humana do domínio do pecado, e não simplesmente o povo do domínio romano. Nós hoje, eu e você, compreendemos que Cristo é o nosso único Senhor e Libertador? Que impacto tem essa verdade na minha vida, na sua vida, no nosso cotidiano? A oração na intenção das pessoas que já faleceram é expressão da ligação e do amor que temos para com elas. A dor, a tristeza, a saudade são sentimentos humanos. Não tem problema tê-los. Mas o desespero não é um sentimento cristão. Acreditamos que Cristo venceu a morte, está vivo, e todos os nossos conhecidos, familiares, amigos estão com ele. Através das nossas preces, gostaríamos de ajudá-los no momento da morte a se decidirem por Deus. É um sinal do nosso amor e da nossa solidariedade. Para o amor, a morte não é um limite. Vamos pedir a Deus por todas as pessoas que faleceram. Lembre agora de seus familiares, amigos, conhecidos que faleceram e estão junto de Deus. E rezemos. Nas vossas mãos, Pai de misericórdia, entregamos a alma de nossos amigos, familiares, conhecidos, na firme esperança de que eles ressurgirão com Cristo no último dia, como todos os que no Cristo adormeceram. Escutai na vossa misericórdia as nossas preces, abri para eles as portas do paraíso, e a nós que ficamos, concedei que nos consolemos uns aos outros, com as palavras de fé, até o dia em que nos encontraremos todos no Cristo, e assim estaremos sempre convosco. Amém. Na sua bondade criou o ser humano e deu aos que creem em seu Filho ressuscitado a esperança da ressurreição. Vos dê também hoje toda a consolação e bênção. O Senhor esteja convosco, Ele está no meio de nós. Desça sobre você, sobre a sua família, sobre as suas intenções e necessidades, a bênção do Deus Todo-Poderoso. Pai, Filho e Espírito Santo. Amém. Sagrado Coração de Jesus, fazei o meu coração semelhante ao vosso. O abraço de hoje vai para o pessoal de Sorocaba. Um abraço para o Marcelo, para a Adriana, para o Davi e para o Romeu. Um abraço também para o Daniel, lá de Cruzeiro. Sou padre Edmilson Moraes, salesiano de Dom Bosco, e moro em Campinas, no estado de São Paulo, no Colégio Liceu Salesiano Nossa Senhora Auxiliadora. Abraço e até mais.

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0: acompanhando aí pelo YouTube, Facebook da Rádio Aparecida. Deixa eu ver se eu consigo identificar. Bom, ali nós temos a Colunata dos Apóstolos. Se nós temos a Colunata dos Apóstolos e a fachada sul do santuário, provavelmente essa imagem, aí vamos ver se o professor Marcelo me ajuda, se o Silvio também. Provavelmente essa imagem está sendo gerada lá, deixa eu ver aqui, do estacionamento, lá em cima, estacionamento. Será que é isso, professor Marcelo?
1: Não.
0: Do estacionamento lá em cima, não é, Silvio?
1: Não.
0: Não? Será que da onde que será essa imagem? Peraí, deixa eu. Ô, Gabi, não tira não. Peraí, aguenta aí, só um pouquinho que nós vamos.
1: É ali da galeria do.
0: Nós vamos. Da galeria Recreio, não é?
1: Não é, mas.
0: Não é porque não tá. Não tem a passarela?
1: É, não, mas tá.
0: Não tem a passarela. Não, mas a galeria Recreio, você não vê a Colunata dos Apóstolos na frente? Né? Vamos lá, ali, tá vendo? A Colunata dos Apóstolos ali.
2: Não é lá no Morro do Cruzeiro.
0: Não é no Morro do Cruzeiro também não, Silvio, porque o Morro do Cruzeiro, ele vai nos dar a imagem da fachada leste do santuário. A fachada leste do santuário. A fachada do Morro do Cruzeiro, ela nos dá o lado leste da torre e a fachada leste também.
2: Aqui,
0: né? Então, sabe o que que eu tô achando ali? Não, ali é a Colunata dos Apóstolos, tá vendo ali, ó? A Colunata, a fachada sul do santuário. Tá vendo ali? Nós temos a fachada sul do santuário. A torre tá do outro lado, né? Ou seja, se a torre tá lá, a torre, ela tá de frente pra fachada norte, certo? Fachada norte. Você vindo pela torre, passando por dentro ali, por fora do santuário, na verdade, indo em direção à imagem, você tem a tribuna Bento XVI. Esse lado é o lado da tribuna Bento XVI. E ali você pode observar que nós estamos, na verdade, no lado sul do santuário.
1: Deve ser da passarela da fé ali, né?
0: Não é também na passarela.
1: Lá mais no meio do.
0: Não é também não. A Gabi lá, vai abrir mais um pouquinho.
1: Tá abrindo aí,
0: lá, vai abrir mais um pouquinho.
1: Era da galeria mesmo, só que ela fechou.
0: Lá. Aí, não é da galeria, não.
1: Lá, passar.
0: Tá vendo? Lá, ó. Essa imagem aí, ó.
1: Lá, é lá do Morro do Cruzeiro. É lá do Morro do Cruzeiro. Só que ela fechou a. Olha lá, ó. Só que ela fechou a imagem lá, né?
0: Eu acho, na minha opinião, que essa imagem.
1: Olha lá, é lá do Morro do Cruzeiro.
0: É, eu acho que. Bom, não sei.
1: Ali a Via Dutra.
0: É verdade, pode ser, é verdade.
1: Ela fechou.
0: Lá de cima do Morro do Cruzeiro, é verdade.
1: É
0: verdade.
1: Só que ela fechou.
0: É, ô, Gabi, essa imagem lá do Morro do Cruzeiro, é isso mesmo? É, vai mandar mensagem aqui pra nós, ó. É, com certeza é lá do Morro do Cruzeiro, essa imagem aí, ó. É isso mesmo, tem a Via Dutra ali, a gente consegue observar a imagem direta do Morro do Cruzeiro. Maravilha, isso aí descobrimos, tá vendo? Ela fechou um pouco mais a imagem só pra complicar a vida da gente.
1: É, danadinha.
0: Não, pra complicar a vida da gente. Valeu, Gabi. Tá certo. Nossa querida Ana Gabriela, que tá lá na Central Multimídia, fazendo a nossa cabeça pensar um pouquinho. A gente que conhece um pouquinho aqui do santuário, né? Olha lá, ela mandou mensagem aqui, ó. Isso, é lá do Morro do Cruzeiro. Tá certo, Gabi. Valeu, obrigado, viu? A nossa querida Ana Gabriela tá lá na Central Multimídia, fazendo a gente pensar um pouquinho, né? E poder olhar um pouco mais sobre essa arquitetura do Santuário Nacional. Muito bem, bem-vindo, bem-vinda, você que está conosco, muito prazer, eu sou Evandro Brum e também vou rezar o texto com você, juntamente com o professor Marcelo e o nosso amigo Silvio Torres, que nos ajudam neste momento a entrar na espiritualidade da missão redentorista, no sentido da UNESER, né? A UNESER que faz um trabalho bonito no santuário, dentro da estrutura, dentro da congregação dos missionários redentoristas, nos ajudando sempre na vivência da oração, da partilha, da fé e do amor. Bem-vindo você que está conosco através das emissoras que retransmitem o nosso programa. Temos inúmeras delas. Ó, temos aqui, ó, a Rádio Tocantins AM, na cidade de Porto Nacional, no estado do Tocantins. Temos também na cidade de Tucano, lá na Bahia, Rádio Tucano FM. E na cidade de Abaetetuba, no Pará, Rádio Conceição FM. E muitas outras emissoras que nos ajudam neste momento. Eu trabalho com a produção de Marcos Thiago, a coordenação de Paula Castro, com a direção geral do padre Vanderlei Souza, missionário redentorista. E como eu disse, lá na Central Multimídia, Ana Gabriela me ajuda a chegar na sua casa pelas imagens do YouTube e Facebook da Rádio Aparecida. Aliás, você também pode colocar as suas intenções por lá, viu? Fique à vontade para colocar a sua vida, sua família, suas intenções e o seu coração diante da Mãe Aparecida. E claro, através do WhatsApp DDD 12-3104-1043. Se preferir, pode utilizar também o meu Instagram, @EvandroBrumRádio.

0: @EvandroBrumRádio. Você já pode me seguir por lá. A conta é aberta, fique à vontade, pode escutar os vídeos que quiser, pode compartilhar, fique à vontade. O importante é a palavra de Deus chegar no coração das pessoas. Professor Marcelo, muito boa noite, bem-vindo.
1: Boa noite, Evandro. Boa noite, ouvintes. Boa noite, amigos da Uneser de todo o Brasil. Mais um momento muito especial na minha vida, né? De louvor, de bênção, de devoção a Maria e vivenciando também aí a nossa espiritualidade redentorista. E hoje também vivenciando aí o Sagrado Coração de Jesus, né? Primeira sexta-feira, né? E também, Evandro, nos preparando para celebrar o 10º domingo do tempo comum, que traz para nós um destaque muito importante na liturgia, que é a temática do encontro e da misericórdia, uhum, né? O perdão e do acolhimento das pessoas pecadoras, né? Cristo veio para os pecadores.
0: Graças a Deus.
1: Estamos já preparando para esse celebrar aí o 10º domingo do tempo comum.
0: Graças
1: também.
0: Graças a Deus. Que bom. Silvio Torres, o contador das histórias das águas turvas do Rio Paraíba, Rio de Água Ruim, Paraíba. Paraíba, o Silvio sabe tudo do Rio Paraíba, onde começa, onde termina, quantos metros são navegáveis, aonde deságua, enfim, só falta falar a quantidade de água que rola ali no Rio, que também ele sabe, viu? Sabe tudo do Rio Paraíba.
2: Sim.
0: Tudo do Rio Paraíba. Tudo bem, Silvio? Boa noite.
2: Estuda, pesquisa, boa noite. É uma alegria poder estarmos juntos aqui, né? Junto com o pessoal da Uneser que está nos acompanhando e tantos ouvintes aí que estão unidos conosco aí através das ondas da Rádio Aparecida, né? Então, é um prazer, é uma missão para mim poder estar aqui. É com muita alegria que a gente vem até aqui, tá bom?
0: Tudo bem.
2: Rezar com todo esse povo que nos acompanha.
0: Louvado seja Deus. Vamos mandar um abraço pro professor Eusébio, né?
2: Sim.
0: Né, professor Eusébio, que tá passando frio, mas tá bom. Professor Eusébio, também a Cláudia, né? E o seu Pinheiro.
2: O seu, né? Pinheiro.
1: Tá. Seu Pinheiro também.
0: Seu Pinheiro, muito bem, um abraço para todos, Deus abençoe, viu? Nossa Senhora Aparecida ilumine. Ô Silvio, a gente perde a piada. A gente perde o amigo, mas não perde a piada, né? Você deu uma visualizada no look do professor Marcelo? Ele deu um tapa no cabelo, rapaz, cortou. Ele foi lá dar um dinheirinho pro barbeiro, finalmente, né? Graças a Deus, né, professor Marcelo?
2: Nossa, aqui não passa nada.
1: Ele é mais novo, né?
0: Não passa nada. A hora que ele chegou, eu falei, ei, professor, deu um tapa no cabelão?
1: Tava passando a hora, né?
0: Ficou muito diferente. Eu vou dizer assim, que ficou bonito? Não. Bonito não tem jeito, né, Silvio?
1: Quase.
0: Bonito não fica, mas dá uma melhoradinha, né?
1: Sim. Tem que dar uma renovada.
0: Não, né? A gente fala que a gente perde a piada, perde um amigo, mas não perde a piada, né, Silvio?
1: Sempre é bom.
0: Tá certo, maravilha, gente. Obrigado a todos pelo carinho, obrigado porque você participa dessa nossa conversa de amigos aqui para celebrar juntos. O professor, tá chegando o encontro da Uneser, né?
1: Sim, mês de julho, né? 24, 25 e 26, tá chegando aí.
0: É um encontro de formação, um encontro que reúne os ex-seminaristas também para poder trocar experiências daquilo que estão vivendo em suas comunidades, né, professor?
1: Sim, também, né? É nacional, então a gente conta aí com a participação de todo o Brasil aí.
0: Além, né, de trocar experiências, né? De rever vários amigos, né,
1: sim,
0: né,
1: Silvio? Também, sim, também. Eu acho que também tem a oportunidade de a gente estar trocando também, acho que esse ano, a diretoria, né? Uhum. De dois em dois anos, novos diretores vão assumir aí.
0: Sim. No ano passado tivemos juntos lá.
1: Este ano também nós esperamos você e sua esposa lá também para participar.
0: Ah, ser uma benção participar com vocês lá.
2: Pretendo estar lá também.
1: A Silva vai também este ano.
2: Deus quiser.
0: Esse é um momento muito rico.
2: Já tô me preparando para isso. Já perdi o sacramento, que eu fiquei triste, mas infelizmente.
0: Pois é, né?
2: Seja o trabalho, né?
0: Mas graças a Deus, estaremos juntos para poder viver esse momento lá, né, Silvio? Uhum. Viver esse momento com os irmãos da Uneser, que é um momento muito rico, onde a gente encontra muitas pessoas que é aquela. Tem uma frase que diz assim: diga-me com quem andas e te direi quem és. Né? Então, quando você anda com pessoas cultas, inteligentes, pessoas que pensam, pessoas que escutem, pessoas que estudam, né? Você acaba adquirindo algumas realidades para você também. Você acaba sendo um pouco mais estudioso, você acaba buscando um pouco mais da história, você acaba buscando um pouco mais sobre a realidade, né? Aqui conversávamos com o Silvio nos bastidores a respeito da história de Aparecida. Silvio é uma grande enciclopédia viva a respeito da história de Aparecida, porque a sua família, né, Silvio, é de Aparecida, né? O pessoal conhece bastante sobre a história da cidade de Aparecida, não apenas do santuário, mas da cidade de Aparecida. Então, o Silvio tem essa particularidade de conhecer muita coisa. Então, quando a gente conversa com pessoas que conhecem, que entendem, a gente vai também absorvendo pra gente aquela realidade que a gente está conversando com aquela pessoa, né? E estar nos encontros da UNESER também é bom, porque ali tem escritor, ali tem poeta, ali tem músico, ali tem de tudo, tem professor de montão.
1: Muito professor.
0: Professor de montão. Então, quando você tá num ambiente em que você pode absorver das pessoas coisas boas, absorva. Por isso, procure caminhar com gente boa. Procure caminhar com gente que vai engrandecer você, você que está acompanhando a gente. Aquelas pessoas que vão levar você para determinados lugares ou determinadas situações que todo mundo faz, que todo mundo leva, procura estar no meio de gente boa. Gente que vai te acrescentar na sua vida. Gente que vai trazer para você coisa boa, para que você possa construir o seu caráter, para que você possa ser formado na experiência de quem sabe mais do que você. Sempre tem alguém que sabe mais do que a gente. Então a gente constrói a nossa experiência dentro dessa realidade. E assim a gente vai construindo o nosso caráter, entendendo e compreendendo como precisamos viver nesse mundo tão caótico que vivemos nos últimos tempos, né? Um mundo cheio de diferenças, um mundo cheio de dificuldades, mas que quando você consegue entender a partir da cultura e a partir da evangelização, convivendo com pessoas que têm essas características, isso vai engrandecendo você. Não é isso, professor?
1: Exatamente, Evandro, exatamente. É inspirador, né? Inspirador o encontro nosso aí.
0: Maravilha. Eu gostei muito do último, né? Tivemos lá também nas Pedrinhas, né? No encontro das Pedrinhas lá.
1: Lá no Retiro.
0: Isso, no Retiro. E esse ano, se Deus quiser, se nosso Senhor Jesus Cristo assim permitir, estaremos também juntos nesse encontro nacional da UNESER, também para aprender e beber um pouco mais desta espiritualidade redentorista que a UNESER nos transporta e nos convida a viver.
1: Amém.
0: 10 horas 13 minutos, horário de Brasília. Uma excelente noite para você que está conosco aqui na Rádio Aparecida e Rede Aparecida de Rádio. Simbora rezar, vamos celebrar o terço com a Mãe Aparecida.
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1: Iniciemos em nome do Pai, do Filho e do Espírito Santo.
2: Amém.
1: Divino Jesus, nós nos oferecemos esse terço que vamos rezar, meditando os mistérios da vossa redenção. Concedei-nos por intercessão da Virgem Maria, Mãe de Deus e Nossa Mãe, as virtudes que nos são necessárias para bem rezá-lo e a graça de ganharmos as indulgências dessa santa devoção. Oferecemos particularmente em desagravo dos pecados cometidos contra o seu Santíssimo Coração e o Imaculado Coração de Maria, pela paz do mundo, pela conversão dos pecadores, pelas almas do purgatório, pelas intenções do Santo Padre o Papa, pelo aumento e santificação do clero, pela santificação das famílias, pelas vocações, pelas missões e missionário e por todo o povo brasileiro. Professemos também agora a nossa fé.

0: rezemos um Pai Nosso e três Ave Maria em honra e glória à Santíssima Trindade. Pai nosso que estais no céu, santificado seja o vosso nome. Venha a nós do vosso reino, seja feita a vossa vontade, assim na terra como no céu.
1: O pão nosso de cada dia nos dai hoje. Perdoai as nossas ofensas, assim como nós perdoamos a quem nos tem ofendido. E não nos deixeis cair em tentação, mas livrai-nos do mal.
0: O anjo do Senhor anunciou a Maria, e ela concebeu do Espírito Santo. Ave Maria, cheia de graça, o Senhor é convosco. Bendita sois vós entre as mulheres, e bendito é o fruto do vosso ventre, Jesus.
1: Santa Maria, Mãe de Deus, rogai por nós, pecadores, agora e na hora de nossa morte. Amém.
0: Eis aqui a serva do Senhor, faça-se em mim segundo a vossa palavra. Ave Maria, cheia de graça, o Senhor é convosco. Bendita sois vós entre as mulheres, e bendito é o fruto do vosso ventre, Jesus.
1: Santa Maria, Mãe de Deus, rogai por nós, pecadores, agora e na hora de nossa morte. Amém.
0: E o verbo se fez carne e habitou entre nós. Ave Maria, cheia de graça, o Senhor é convosco. Bendita sois vós entre as mulheres, e bendito é o fruto do vosso ventre, Jesus.
1: Santa Maria, Mãe de Deus, rogai por nós, pecadores, agora e na hora de nossa morte. Amém.
0: Glória ao Pai, ao Filho e ao Espírito Santo, como era no princípio, agora e sempre. Amém.
2: Amém. E assim louvamos e glorificamos a Deus, começando as intenções lá pelo Facebook da Rádio Aparecida. Zitro Zanella reza com a gente da cidade de Santa Rosa, lá no Paraguai. Boa noite, Zitro. Seja bem-vindo, meu amigo. Bem-vindo, que Nossa Senhora Aparecida abençoe você, viu? A Luzia Bueno tá conosco também. Boa noite, Luzia. Seja bem-vinda. Que Nossa Senhora Aparecida abençoe você. Ela é do bairro de Ipiranga, lá em São Paulo, tá com a gente. Obrigado, viu? Um grande abraço. Deus seja louvado. Elizabeth Consorte também tá conosco. Obrigado, Elizabeth. Ótima noite, viu? Deus abençoe e proteja você e toda a sua família. Louvado seja Deus pela sua presença. Conosco também o Tadeu Oliveira. Oi, Tadeu. Tudo bem, meu amigo? Bem-vindo. Obrigado, viu? Um grande abraço, paz e bem para você também, para todos da tua família, irmão. Leonor Terezan tá com a gente também. Boa noite, Leonor. Seja bem-vinda à Rádio Aparecida. Muito obrigado, viu? Lá em Muzambinho, Minas Gerais, nós acolhemos a Ivonete Santos, que também reza com a gente. Obrigado, Ivonete. Ótima noite para você e para todos da família. A Sinha Baldin tá com a gente também. Muito boa noite. Ela mora em Monsenhor Paulo. E reza com a gente neste momento. Que Deus abençoe. E a Vera Gelaco também está com a gente. Obrigado, Vera. Um abraço para você. Nossa Senhora Aparecida abençoe. Ela mora em Machado, São Paulo, né? Mora em São Paulo. E reza com a gente neste momento. Que Nossa Senhora continue cuidando de sua família, da sua vida e das suas intenções. Rezo também, peço a bênção de Deus. Continuando lá no Facebook, a irmã Lurdinha tá conosco. Obrigado, irmã. Uma noite abençoada, bem-vinda, obrigado pela presença. A irmã Lurdinha tá lá em São Bento do Sapucaí. A gente reza por sua vida, por sua missão e por sua congregação também, tá bom? E ainda rezo com carinho pela nossa querida Aninha, lá de Ponta Grossa. Oi, Aninha, tudo bem? Boa noite, querida, bem-vinda. Ela tá rezando conosco, colocando suas intenções. Tô rezando por você e por sua família também, viu? Que Deus abençoe todos aí na sua casa e que Deus abençoe o seu coração. Agora vamos contemplar juntos o primeiro mistério. Hoje contemplaremos os mistérios dolorosos.

0: noite, Gélio.
1: Boa noite, Silvio.
0: Tudo
2: boa
0: bem?
2: Boa noite.
0: Oi, boa noite.
1: Tudo bem?
0: Tem uma voz feminina aí junto.
1: É a minha esposa.
0: Que bom.
1: Dona Fátima, quase 50 anos juntos.
0: Opa, dona Fátima, boa noite pra senhora também, né? Seja
2: boa
0: bem,
2: noite.
0: Seja bem-vinda aí nesse momento especial pra nós, né? A participação aí do nosso terço com a Mãe Aparecida. Vocês podem colocar suas Vocês podem colocar suas intenções, por favor.
1: Olha, eu quero oferecer esse mistério do terço, o terço todo, né, na intenção dos meus sobrinhos, o Reinaldo e o Carlinhos, o Reinaldo é de Pindamonhangaba e o Carlinhos aí de Aparecida, que estão aniversariando hoje. Que Deus dê para eles muita saúde e muitos anos de vida. Também a minha família, né, toda a minha família, minhas irmãs, meus gentes, meu cunhado, minhas netas, enfim, por toda a minha família. E quero oferecer também pela família redentorista, por todos aqueles que passaram pelo seminário, né? E hoje estão vivendo nas suas comunidades, conforme a vontade de Deus, né? Oferecer para todos eles, tá bom?
0: Tá certo. Dona Fátima, quer colocar alguma intenção?
2: Ah, eu já coloco para minha família também, pro meu esposo aqui, o Diácono Hélio, pro meu filho, para minhas noras, para minhas netas e para todos os entes.
0: Então tá bem. Eu quero colocar também nesse mistério, dentro do terço, né? Como disse o Diácono, no terço todo aqui, as intenções pela Elisângela, pela Suzana, Isabel, Ivana, Marilisa, Lisandra, Chico e Marisa, né? Pessoas que estiveram comigo hoje, pessoas muito simpáticas, tipo de pessoas que você conversa 5 minutos, parece que a gente já é conhecida de velhos tempos, né? Então, pessoal que realmente animaram, tornaram o meu dia melhor hoje. E eles têm as suas intenções, devem estar nos acompanhando neste momento, então nós queremos colocar também nas mãos de Nossa Senhora todas as intenções dessas pessoas. Então nós vamos dar início agora ao nosso primeiro mistério. Pai nosso que estais no céu, santificado seja o vosso nome. Venha a nós o vosso reino. Seja feita a vossa vontade, assim na terra como no céu.
1: O pão nosso de cada dia nos dai hoje. Perdoai as nossas ofensas, assim como nós perdoamos a quem nos tem ofendido. E não nos deixeis cair em tentação, mas livrai-nos do mal. Amém.
0: Ave Maria, cheia de graça, o Senhor é convosco. Bendita sois vós entre as mulheres. Bendito é o fruto do vosso ventre, Jesus.
1: Santa Maria, Mãe de Deus, rogai por nós, pecadores, agora e na hora de nossa morte. Amém.
0: Ave Maria, cheia de graça, o Senhor é convosco. Bendita sois vós entre as mulheres. Bendito é o fruto do vosso ventre, Jesus.
1: Santa Maria, Mãe de Deus, rogai por nós, pecadores, agora e na hora de nossa morte. Amém.
0: Ave Maria, cheia de graça, o Senhor é convosco. Bendita sois vós entre as mulheres. Bendito é o fruto do vosso ventre, Jesus.
1: Santa Maria, Mãe de Deus, rogai por nós, pecadores, agora e na hora de nossa morte. Amém.
0: Ave Maria, cheia de graça, o Senhor é convosco. Bendita sois vós entre as mulheres. Bendito é o fruto do vosso ventre, Jesus.
1: Santa Maria, Mãe de Deus, rogai por nós, pecadores, agora e na hora de nossa morte. Amém.
0: Ave Maria, cheia de graça, o Senhor é convosco. Bendita sois vós entre as mulheres. Bendito é o fruto do vosso ventre, Jesus.
1: Santa Maria, Mãe de Deus, rogai por nós, pecadores, agora e na hora de nossa morte. Amém.
0: Ave Maria, cheia de graça, o Senhor é convosco. Bendita sois vós entre as mulheres. Bendito é o fruto do vosso ventre, Jesus.
1: Santa Maria, Mãe de Deus, rogai por nós, pecadores, agora e na hora de nossa morte. Amém.
0: Ave Maria, cheia de graça, o Senhor é convosco. Bendita sois vós entre as mulheres, bendito é o fruto do vosso ventre, Jesus.
3: Santa Maria, Mãe de Deus, rogai por nós, pecadores, agora e na hora de nossa morte. Amém.
0: Ave Maria, cheia de graça, o Senhor é convosco. Bendita sois vós entre as mulheres, bendito é o fruto do vosso ventre, Jesus.
3: Santa Maria, Mãe de Deus, rogai por nós, pecadores, agora e na hora de nossa morte. Amém.
0: Ave Maria, cheia de graça, o Senhor é convosco. Bendita sois vós entre as mulheres, bendito é o fruto do vosso ventre, Jesus.
3: Santa Maria, Mãe de Deus, rogai por nós, pecadores, agora e na hora de nossa morte. Amém.
0: Ave Maria, cheia de graça, o Senhor é convosco. Bendita sois vós entre as mulheres, bendito é o fruto do vosso ventre, Jesus.
3: Santa Maria, Mãe de Deus, rogai por nós, pecadores, agora e na hora de nossa morte. Amém.
0: Glória ao Pai, ao Filho e ao Espírito Santo.
3: Como era no princípio, agora e sempre. Amém.
0: Ó meu bom Jesus,
3: perdoai, livrai do fogo do inferno, levai as almas todas para o céu e socorrei principalmente as que mais precisarem da vossa misericórdia.
0: Abençoai o Santo Padre, o Papa, todas as nossas famílias e dai-nos a paz.
4: Amém.
5: Amém.
0: Obrigado aí ao casal, né? Que participou conosco, né? O Zé L e a Dona Fátima, tá bom? Muito obrigado, que a gente possa se reencontrar aqui mais vezes, tá bem? Um abraço para vocês.
4: Nós que agradecemos.
0: Um abraço para vocês.
4: Muito obrigado.
0: Uma boa noite.
6: E para você que continua com a gente aqui na Rádio Aparecida, uma excelente noite. Muito obrigado a todos pelo carinho, muito obrigado pela sintonia, obrigado pela presença. Vamos lá acolher agora os devotos que estão conosco lá no WhatsApp da Rádio Aparecida. No WhatsApp, nós rezamos e pedimos a Deus que acolha as intenções do Edson Valmor lá de Joinville, Santa Catarina. Tudo bem, Edson? Boa noite, amigo. Bem-vindo, viu? Obrigado. O Sebastião de Patinga, Minas Gerais, também está com a gente. Obrigado, meu irmão. Um grande abraço. Que Nossa Senhora Aparecida abençoe sua família e todos os seus, tá bom? Com alegria também, eu acolho o Douglas de Esmeralda, Minas Gerais. Tudo bem, Douglas? Ótima noite, bem-vindo. Também rezo e peço a Nossa Senhora que acolha as intenções da... deixa eu ver aqui, ó. Reza com a gente o Dásio José. Tudo bem, Dásio? Boa noite para você, viu? Salve Maria, meu irmão. Louvado seja Deus, ele é da cidade de Diadema, aqui em São Paulo. Dásio José de Diadema, São Paulo. Uma ótima noite. Os meus queridos, Gisele e Paulo, lá de Mafra, Santa Catarina, estão rezando conosco. Muito boa noite, meus amigos. Deus abençoe vocês. Que Nossa Senhora os acolha com carinho nesta noite especial e aqueça o coração de vocês, viu? Muito obrigado. Conosco também aqui, ó, na sintonia da Rádio Aparecida, colocando suas intenções, deixa eu ver aqui, a Nilva Araújo. Boa noite, Nilva, bem-vinda à Rádio Aparecida, muito obrigado por celebrar e por participar conosco, que Deus te abençoe. Agora deixa eu ir lá no meu Instagram, Evandro Brum Rádio, tá conosco. Deixa eu colocar as intenções do André Luiz. Oi, André, tudo bem? Bem-vindo, viu? Obrigado, um abraço. Ele tá junto com a sua avó, a Lúcia, de Guaratinguetá. Estão pedindo bênçãos para a saúde. Amém, que assim seja. Tô rezando por vocês, tá bom? Reza conosco também aqui, ó, o Zé Silva. Ô Zé, você tá bem, meu amigo? Bem-vindo, viu? Obrigado por participar e por celebrar conosco. Que Deus abençoe a todos. E você que tá aí na sintonia, quer participar, fique à vontade. WhatsApp, DDD 12 3104 1043, Facebook e YouTube da Rádio Aparecida e de quebra também o meu Instagram. Agora juntos, vamos contemplar o segundo mistério da dor.

0: conversa conosco esse segundo mistério, José Carlos Tadeu, lá de Belo Horizonte. Boa noite, José, e seja bem-vindo.
1: Boa noite, Marcelo. Boa noite, Evandro. Boa noite, Silvio. Boa noite a todos.
2: Boa noite, irmão.
1: Obrigado.
2: Boa
1: noite. Prazer estar com vocês.
0: Prazer é todo nosso, Tadeu. Tadeu, pode colocar suas intenções.
1: Sim, todas as intenções já foram colocadas, né? E peço também pelas nossas famílias. Advogados e participantes de terço, né? Peço pela paz mundial, né? Para que Deus toque os corações dos nossos governantes nesse momento tão difícil da nossa história, né? As pessoas pensavam que em pleno século XXI a gente não chegaria ao ponto que chegamos, né? E a gente vive um momento assim, de muita violência e de desamor. Que Deus inspire esses governantes, né? E me agradecimento também a viagem que eu fiz hoje de Itanhomi, onde estive com minha família durante alguns dias, né? E lá no Itanhomi, lá no Vale do Rio Doce, vim para Belo Horizonte hoje e tive contato com o Marcelo durante a viagem, inclusive. Sim. Né, Marcelo? Obrigado pelo seu contato, viu?
0: Sim, okay.
1: Agradeço também a Deus pelo encontro Enezer realizado em Sacramento no final de abril, né? Inclusive contamos com honrosa participação do professor Marcelo. Muito obrigado, Marcelo.
0: Sim, também, né? Conheci, é um prazer também conhecer você, Zé Carlos.
1: Pois é. E eu envio um abraço para todos os participantes, colegas, né? E seminaristas, e especialmente para a Vânia Manzan, lá de Sacramento, a mãe dela, Dona Oralda, o professor Valmor, que tanto nos ajudou na nossa passagem pelo seminário de Sacramento, né? E por todos os padre João, que é o nosso diretor espiritual, padre João Batista de Souza, né? Grande figura, e todos aqueles que nos ajudaram na nossa passagem pelo seminário e na nossa formação, né? Muito obrigado e que Deus os abençoe, tá? Sempre.
0: Amém. Eu também gostaria de colocar algumas intenções, rezo pela viagem do Santo Padre o Papa, né? Rezo também pela paz no mundo, pela paz no Brasil. Rezo também pelo sucesso da Copa do Mundo, né? Que tá para começar a semana que vem. Rezo pelos enfermos da UNESER, né? E rezo também pelo nosso encontro nacional que será realizado aqui em Aparecida no próximo dia 24, 25 e 26 de julho. Então eu faço a primeira parte, ô Tadeu, e você a segunda, ok?
1: Ok, Marcelo, vamos então, lá, vamos juntos.
0: Pai nosso que estais no céu, santificado seja o vosso nome, venha a nós do vosso reino, seja feita a vossa vontade, assim na terra como no céu.
1: O pão nosso de cada dia nos dai hoje, perdoai-nos as nossas ofensas, assim como nós perdoamos a quem nos tem ofendido, e não nos deixeis cair em tentação, mas livrai-nos do mal. Amém.
0: Ave Maria, cheia de graça, o Senhor é convosco. Bendita sois vós entre as mulheres e bendito é o fruto do vosso ventre, Jesus.
1: Santa Maria, Mãe de Deus, rogai por nós, pecadores, agora e na hora de nossa morte. Amém.
0: Ave Maria, cheia de graça, o Senhor é convosco. Bendita sois vós entre as mulheres e bendito é o fruto do vosso ventre, Jesus.
1: Santa Maria, Mãe de Deus, rogai por nós, pecadores, agora e na hora de nossa morte. Amém.
0: Ave Maria, cheia de graça, o Senhor é convosco. Bendita sois vós entre as mulheres e bendito é o fruto do vosso ventre, Jesus.
1: Santa Maria, Mãe de Deus, rogai por nós, pecadores, agora e na hora de nossa morte. Amém.
0: Ave Maria, cheia de graça, o Senhor é convosco. Bendita sois vós entre as mulheres e bendito é o fruto do vosso ventre, Jesus.
1: Santa Maria, Mãe de Deus, rogai por nós, pecadores, agora e na hora de nossa morte. Amém.
0: Ave Maria, cheia de graça, o Senhor é convosco. Bendita sois vós entre as mulheres e bendito é o fruto do vosso ventre, Jesus.
1: Santa Maria, Mãe de Deus, rogai por nós, pecadores, agora e na hora de nossa morte. Amém.
0: Ave Maria, cheia de graça, o Senhor é convosco. Bendita sois vós entre as mulheres e bendito é o fruto do vosso ventre, Jesus.
1: Santa Maria, Mãe de Deus, rogai por nós, pecadores, agora e na hora de nossa morte. Amém.
0: Ave Maria, cheia de graça, o Senhor é convosco. Bendita sois vós entre as mulheres e bendito é o fruto do vosso ventre, Jesus.
1: Santa Maria, Mãe de Deus, rogai por nós, pecadores, agora e na hora de nossa morte. Amém.
0: Ave Maria, cheia de graça, o Senhor é convosco. Bendita sois vós entre as mulheres e bendito é o fruto do vosso ventre, Jesus.
1: Santa Maria, Mãe de Deus, rogai por nós, pecadores, agora e na hora de nossa morte. Amém.
0: Ave Maria, cheia de graça, o Senhor é convosco. Bendita sois vós entre as mulheres e bendito é o fruto do vosso ventre, Jesus.
1: Santa Maria, Mãe de Deus, rogai por nós, pecadores, agora e na hora de nossa morte. Amém.
0: Ave Maria, cheia de graça, o Senhor é convosco. Bendita sois vós entre as mulheres e bendito é o fruto do vosso ventre, Jesus.
1: Santa Maria, Mãe de Deus, rogai por nós, pecadores, agora e na hora de nossa morte. Amém.
0: Glória ao Pai, ao Filho e ao Espírito Santo.
1: Como era no princípio, agora e sempre. Amém.
0: Ó meu bom Jesus, perdoai-nos, livrai-nos do fogo do inferno, levai as almas todas para o céu e socorrei principalmente as que mais precisarem. E abençoai o Santo Padre, o Papa e a todos nós. Nossa Senhora Aparecida,
1: rogai por nós.
0: Santo Antônio,
1: rogai por nós.
0: Nossa Senhora do Carmo,
1: rogai por nós.
0: José Carlos Tadeu, Deus abençoe, muito obrigado pela sua participação.
1: Amém, muito obrigado, eu que agradeço, Marcelo, obrigado Silvio, obrigado Evandro, obrigado a todos vocês, que Deus abençoe imensamente.
0: Amém.
1: Um abraço para todos. Fique com Deus.
2: Obrigado. Um abraço, fique com Deus. E você que está aí na sintonia, nosso muito obrigado. Rezamos por você, por suas intenções, por sua família e por tudo aquilo que está dentro do seu coração. Vamos lá para o YouTube da rádio? Olha, no YouTube da rádio eu coloco as intenções do Ismael José da Silva, de Joinville, Santa Catarina. Tudo bem, Ismael? Seja bem-vindo. Deus seja louvado pela sua participação. Está conosco também aqui, ó, a Vilma Mateus. Boa noite, Vilma. Seja bem-vinda. Obrigado, viu? Um abraço para você, Deus te proteja. Ainda rezo e peço a Nossa Senhora que acolha as intenções de quem está conosco. É, Staliano, lá em Sorocaba, no estado de São Paulo. Tudo bem, meu amigo? Bem-vindo, viu? Deus te abençoe e que Nossa Senhora ilumine a sua vida. Rezo ainda e peço a benção de Deus para quem está conosco. Rogério Barros está com a gente. Obrigado, Rogério. Bem-vindo, viu? Tô rezando por você, pro seu matrimônio, por sua vida também. Conta comigo e com as minhas orações, viu? A Elvira Machado também tá com a gente. Obrigado, Elvira. Ótima noite, seja bem-vinda. Nossa Senhora Aparecida te abençoe e te proteja, viu? Também o Vitor Teixeira. Oi, Vitor, da cidade de Junqueirópolis, aqui no estado de São Paulo, tá rezando com a gente também. Obrigado. Um abraço, Ivanete. Ivete Biscaia. Boa noite, Ivete, tudo bem? É de Ponta Grossa, no Paraná, e tá rezando conosco, obrigado, viu? Um abraço muito carinhoso. Deixa eu pedir também a bênção de Deus aqui, ó, pra uma mensagem que eu recebi aqui no meu Instagram. É da Maria Aparecida, ela é da cidade de Pindamonhangaba, mandou sua mensagem. Maria Aparecida, muito obrigado, viu? Muito obrigado mesmo por sua mensagem. Que Nossa Senhora Aparecida continue abençoando a sua vida. Reza por mim, pela minha missão evangelizadora, por aquilo que Deus tem para falar no meu coração, tá bom? Obrigado. Um abraço para você, para todos de tua família. Que Nossa Senhora abençoe todos aí. E aqui no YouTube da Rádio Aparecida, eu ainda abraço a Márcia Maria de São José dos Campos, que está conosco também. Obrigado, Márcia. Que Deus abençoe. A dona Nenê Barreiro, também está com a gente. Obrigado, dona Nenê. Um grande abraço. E Oswaldo Valente reza conosco também neste momento. Que Nossa Senhora abençoe a todos. Agora juntos vamos contemplar o terceiro mistério da dor.

0: Vicente, boa noite.
1: Boa noite, meu irmão Silvio. Opa. Como vai você, doutor Ney?
0: Vou bem, graças a Deus. Melhor agora, né? Melhor agora.
1: Sim, sim. Que beleza.
0: Tá bom.
1: As armas juntas?
0: Isso, muito, muito bom mesmo. Hoje, quando você me respondeu no WhatsApp que nós estaríamos juntos aqui, depois o Marcelo mandou a relação, eu fiquei muito contente saber que nós poderíamos rezar juntos, celebrar mais esse momento, não é mesmo?
1: Alegria, alegria.
0: Tá bom, você já esteve aqui pessoalmente e está sempre rezando conosco aí, através da Isso. Rádio Aparecida, não é mesmo? Então, por favor, coloque as suas intenções, né?
1: Oi, Silvio, então eu quero rezar aqui pela Ana, filha do Deus Mar e da Ana Lúcia, lá em Pratapos, fazendo a retira esse final de semana. Rezar aqui pelos amigos nossos, Renê e a Renata, com o nascimento da Madalena, esses dias. E rezando pelos seus outros filhos, avós, rezar aqui pela meus filhos, Vinícius, Giovana, Raíssa, Giovanni, a Ana, também pessoas que pediram as nossas orações hoje, a Cíntia, a Lau, Maria, e também o falecimento do primo José Antônio Alves, lá em Licínia, dias atrás, estão rezando pela alma dele, e a gente reza pelos nossos municípios ali do sul de Minas, Boa Esperança, Campo do Meio e Licínia, que tiveram semana passada chuvas de granizo, os efeitos bastante devastadores lá e assustadores, né? Pedindo a Deus aí e que a gente cuide mais da natureza para essa proteção aí junto do nosso povo e todos nós aí que estamos rezando no dia de hoje.
0: Pois muito bem, então, Vicente, eu também quero pedir aqui de uma maneira especial pela minha irmã Amália, né? Tá se recuperando de uma cirurgia. A dona Graça também da Almazo, devotíssima de Nossa Senhora, né? Que sempre pede as nossas orações para ela e para sua família. Então nós vamos dar início ao nosso terceiro mistério. Pai nosso que estais no céu, santificado seja o vosso nome. Venha a nós o vosso reino. Seja feita a vossa vontade, assim na terra como no céu.
1: O pão nosso de cada dia nos dai hoje, perdoai-nos as nossas ofensas, assim como nós perdoamos a quem nos tem ofendido. E não os deixeis cair em tentação, mas livrai-nos do mal. Amém.
0: Ave Maria, cheia de graça, o Senhor é convosco. Bendita sois vós entre as mulheres, bendito é o fruto do vosso ventre, Jesus.
1: Santa Maria, Mãe de Deus, rogai por nós os pecadores, agora e na hora de nossa morte. Amém.
0: Ave Maria, cheia de graça, o Senhor é convosco. Bendita sois vós entre as mulheres, bendito é o fruto do vosso ventre, Jesus.
1: Santa Maria, Mãe de Deus, rogai por nós os pecadores, agora e na hora de nossa morte. Amém.
0: Ave Maria, cheia de graça, o Senhor é convosco. Bendita sois vós entre as mulheres, bendito é o fruto do vosso ventre, Jesus.
1: Santa Maria, Mãe de Deus, rogai por nós, pecadores, agora e na hora de nossa morte. Amém.
0: Ave Maria, cheia de graça, o Senhor é convosco. Bendita sois vós entre as mulheres, bendito é o fruto do vosso ventre, Jesus.
1: Santa Maria, Mãe de Deus, rogai por nós, os pecadores, agora e na hora de nossa morte. Amém.
0: Ave Maria, cheia de graça, o Senhor é convosco. Bendita sois vós entre as mulheres, bendito é o fruto do vosso ventre, Jesus.
1: Santa Maria, Mãe de Deus, rogai por nós os pecadores, agora e na hora de nossa morte. Amém.
0: Ave Maria, cheia de graça, o Senhor é convosco. Bendita sois vós entre as mulheres, bendito é o fruto do vosso ventre, Jesus.
1: Santa Maria, Mãe de Deus, rogai por nós os pecadores, agora e na hora de nossa morte. Amém.
0: Ave Maria, cheia de graça, o Senhor é convosco. Bendita sois vós entre as mulheres, bendito é o fruto do vosso ventre, Jesus.
1: Santa Maria, Mãe de Deus, rogai por nós os pecadores, agora e na hora de nossa morte. Amém.
0: Ave Maria, cheia de graça, o Senhor é convosco. Bendita sois vós entre as mulheres, bendito é o fruto do vosso ventre, Jesus.
1: Santa Maria, Mãe de Deus, rogai por nós, pecadores, agora e na hora de nossa morte. Amém.
0: Ave Maria, cheia de graça, o Senhor é convosco. Bendita sois vós entre as mulheres, bendito é o fruto do vosso ventre, Jesus.
1: Santa Maria, Mãe de Deus, rogai por nós, pecadores, agora e na hora de nossa morte. Amém.
0: Ave Maria, cheia de graça, o Senhor é convosco. Bendita sois vós entre as mulheres, bendito é o fruto do vosso ventre, Jesus.
1: Santa Maria, Mãe de Deus, rogai por nós, os pecadores, agora e na hora de nossa morte. Amém.
0: Glória ao Pai, ao Filho e ao Espírito Santo.
1: Como era no princípio, agora e sempre. Amém.
0: Ó meu bom Jesus,
1: perdoai-nos, livrai-nos do fogo do inferno, levai todas as almas para o céu e socorrei-nos aquelas que mais precisarem.
0: Abençoai o Santo Padre, o Papa, todas as nossas Amém. Famílias e dai-nos a paz.
1: Amém.
0: Vicente, obrigado. É sempre uma alegria poder reencontrá-lo, né? Nós nos conhecemos lá em Sacramento, 2019. De lá para cá a gente tem sempre tido contatos aí, né? Você é uma pessoa da nossa amizade, da nossa consideração, tá bom?
1: Pela proximidade. Muito bem,
0: pela proximidade, né? Nós gostamos de todo mundo, né? Porque faz parte da UNESER, mas a gente tem pessoas que são mais próximas, né? Tá bom?
1: Muito bem, obrigado, carinho. E vamos continuar rezando então hoje. Um abração.
0: Amém. Fique com Deus, viu? Uma boa noite.
1: Amém. Boa noite.
2: Amém. E assim, louvando e glorificando ao Deus vivo e verdadeiro, vamos juntos celebrar mais um mistério, colocando as intenções dos irmãos que estão conosco, rezando através da Rádio Aparecida e Rede Aparecida de Rádio. Rezo aqui, peço a Nossa Senhora que acolha as intenções da Iracema Pisani de Guaratinguetá. Tudo bem, Iracema? Muito boa noite para você. Bem-vinda, viu? Obrigado. Conosco ainda o Marcílio Ferreira, lá de Araxá, em Minas Gerais, está pedindo bênçãos para a família. Com alegria também rezo pelo Mário, da cidade de Piraquara, lá no Paraná. Boa noite, Mário Jorge. Bem-vindo, viu? Estamos rezando por suas intenções. Conosco ainda aqui, ó, rezando com a Mãe Aparecida, o Haroldo Cruz de Virgínia, em Minas Gerais, está com a gente. Muito obrigado. Uma noite abençoada também para quem está na sintonia. Rezando com a Mãe Aparecida, deixa eu ver aqui, lá em Belo Horizonte, Grande Belo Horizonte, rezando conosco aqui, colocando suas intenções particulares, acho que é o Genoveva. Ô, Genoveva, tudo bem? Boa noite, viu? Seja bem-vindo aqui à Rádio Aparecida, obrigado pela presença. Gilvan de Lins, aqui no estado de São Paulo, boa noite, Evandro, boa noite, Gilvan. Seja bem-vindo à rádio, obrigado, viu? Um abraço carinhoso também para quem está conosco. Boa noite para a Elisângela de Guaratinguetá. Paz de Jesus para você também, viu, Elisângela? Muito boa noite para você, Deus te proteja. Que Nossa Senhora abençoe sua vida. Ela pede pela saúde do seu esposo e também pela conversão dos seus filhos. Amém, que assim seja, viu? Estamos juntos por você e por suas intenções. Conta conosco e com as nossas orações. Conosco também, na sintonia, o Sérgio Amaro, de Belo Horizonte, Minas Gerais. Tudo bem, Sérgio? Seja bem-vindo, amigo. Obrigado, viu? Um grande abraço, que Nossa Senhora Aparecida abençoe com carinho. E a Valdirene Oliveira, de Pindamonhangaba, também está com a gente. Obrigado, Valdirene. Ótima noite, que Deus abençoe você. Agora juntos vamos contemplar o quarto mistério da dor.

gostaria de estar colocando as minhas intenções para esse quarto mistério. Rezo na intenção de David e Lorena, lá em Vitória, no Espírito Santo. Rezo pela sua mãe, Rosângela Lorena, aqui em Guaratinguetá. Coloco nas intenções da professora Conceição, professora Érica Cristina e professora Desirê Gonçalves, aqui em Guaratinguetá. Rezo na intenção da minha mãe, Dona Lia, lá em Carmo do Rio Claro, e também na intenção de Dona Laide, aqui em Guaratinguetá também.

0: reza conosco esse quarto mistério, Naim Messias, lá de Vinhedos. Boa noite, Naim. Seja bem-vindo.
1: Boa noite, Marcelo.
0: Tudo bem?
1: Obrigado aí. Obrigado, tudo bem e você?
0: Nós que agradecemos pela sua participação. Naim, pode colocar suas intenções.
1: Aproveitando que tá um friozinho aqui, né? Eu tô aqui escondido do frio. Mas eu acho que tá pra todo lado, né?
0: Sim, aqui também tá bastante.
1: Então eu quero rezar para as pessoas aqui da minha família, rezar para todas as pessoas que precisam de oração. Essa semana mesmo a gente esteve visitando um pessoal, casos de doença aí, sabe? Então a gente tem que rezar para eles e pedir a Deus que abençoe o país, né? Abençoe esse pessoal que tá guerreando, lutando aí por coisas materiais, para que Deus dê um coração puro e simples para eles. E para todos vocês aí que estão aí com a gente aí fazendo oração.
0: Amém. Pai nosso que estais no céu, santificado seja o vosso nome. Venha a nós do vosso reino. Seja feita a vossa vontade, assim na terra como no céu.
1: O pão nosso de cada dia nos dai hoje, perdoai as nossas ofensas, assim como nós perdoamos a quem nos tem ofendido, e não os deixeis cair em tentação, mas livrai

0: cheio de graça, o Senhor é convosco. Bendita sois vós entre as mulheres e bendito é o fruto do vosso ventre, Jesus.
1: Santa Maria, Mãe de Deus, rogai por nós, pecadores, agora e na hora de nossa morte. Amém.
0: Ave Maria, cheia de graça, o Senhor é convosco. Bendita sois vós entre as mulheres e bendito é o fruto do vosso ventre, Jesus.
1: Santa Maria, Mãe de Deus, rogai por nós, pecadores, agora e na hora de nossa morte. Amém.
0: Ave Maria, cheia de graça, o Senhor é convosco. Bendita sois vós entre as mulheres e bendito é o fruto do vosso ventre, Jesus.
1: Santa Maria, Mãe de Deus, rogai por nós, pecadores, agora e na hora de nossa morte. Amém.
0: Ave Maria, cheia de graça, o Senhor é convosco. Bendita sois vós entre as mulheres e bendito é o fruto do vosso ventre, Jesus.
1: Santa Maria, Mãe de Deus, rogai por nós, pecadores, agora e na hora de nossa morte. Amém.
0: Ave Maria, cheia de graça, o Senhor é convosco. Bendita sois vós entre as mulheres e bendito é o fruto do vosso ventre, Jesus.
1: Santa Maria, Mãe de Deus, rogai por nós, pecadores, agora e na hora de nossa morte. Amém.
0: Ave Maria, cheia de graça, o Senhor é convosco. Bendita sois vós entre as mulheres e bendito é o fruto do vosso ventre, Jesus.
1: Santa Maria, Mãe de Deus, rogai por nós, pecadores, agora e na hora de nossa morte. Amém.
0: Ave Maria, cheia de graça, o Senhor é convosco. Bendita sois vós entre as mulheres e bendito é o fruto do vosso ventre, Jesus.
1: Santa Maria, Mãe de Deus, rogai por nós, pecadores, agora e na hora de nossa morte. Amém.
0: Ave Maria, cheia de graça, o Senhor é convosco. Bendita sois vós entre as mulheres e bendito é o fruto do vosso ventre, Jesus.
1: Santa Maria, Mãe de Deus, rogai por nós, pecadores, agora e na hora de nossa morte. Amém.
0: Glória ao Pai, ao Filho e ao Espírito Santo.
1: Assim como era no princípio, agora e sempre. Amém.
0: Ó meu bom Jesus, perdoai-nos, livrai-nos do fogo do inferno, levai as almas todas para o céu e socorrei principalmente as que mais precisarem. E abençoai o Santo Padre, o Papa e a todos nós. Nossa Senhora Aparecida,
1: rogai por nós.
0: Santo Afonso,
1: rogai por nós.
0: Santo Antônio,
1: rogai por nós.
0: Nair, muito obrigado pela sua participação. Que Deus abençoe você e toda a sua família aí.
1: Eu agradeço vocês também, que vocês continuam aí no terço aí rezando por todos nós, perto de nossa mãezinha aí, a Mãe Aparecida, que eu sou muito devoto dela. E hoje eu estava vendo no jornal aqui quantas pessoas que são devotas, jogadores, né? A apresentação do Brasil, jogadores do Brasil cumprindo as promessas, né? Pelé, toda a turma aí. Então, vocês também são devotos, maravilha. Que Deus e Nossa Senhora esteja abençoando vocês sempre aí, tá?
0: Amém.
1: Um abraço.
0: Amém. Outro.
2: Amém. Louvado seja Deus pela presença de cada irmão que reza conosco. Deus lhes abençoe. Vamos agora juntos celebrar e viver este momento de fé e devoção aqui no programa Com a Mãe Aparecida, através da Rede Aparecida de Rádio. Vamos colocar algumas intenções dos irmãos que rezam conosco. Vamos lá pro YouTube da Rádio Aparecida. No YouTube, nós rezamos aqui por intenções de Luiz Carlos Martins, que coloca suas intenções, ele de Guaxupé, Minas Gerais, lá no Facebook da Rádio. Vamos lá no Facebook. Janice Magno também reza conosco, obrigado Janice. A Zildete Santos, boa noite Zildete, bem-vinda. Ana Francisca também está conosco, obrigado, viu Ana, boa noite, Deus abençoe. Romilda Maia está rezando com a gente. Sueli Alves também coloca suas intenções, bem-vinda. O Circe Gonçalves, oi Circe, tudo bem? Boa noite, Deus te proteja. Ana Maria também está conosco, boa noite Ana, bem-vinda. Deus abençoe você, viu, Ana Maria, ela é de Lorena, está conosco. Meu amigo Dercy Neves, lá de Imbituva, no Paraná, juntamente com sua esposa, a Rosane Neves também rezando conosco. E a Lourdes Esteves também colocando suas intenções, ela é de Arapoti, lá no Paraná. E assim a gente reza por cada intenção, por cada irmão.

0: Reza conosco, Padre Dionísio. Boa noite, padre. Sua bênção, bem-vindo.
1: Oba, boa noite, caro amigo e a toda a equipe, a todos que nos acompanham neste momento.
0: Alegria ter o senhor conosco, que Nossa Senhora do Perpétuo Socorro abençoe sua vida e a sua missão, viu?
1: Muito obrigado e a vocês igualmente, viu?
0: Amém, padre. Estamos aqui com o Marcelo, que está conosco, vai dar também o seu boa noite para o senhor, saudando o senhor. E o nosso amigo Silvio também, que está aqui nos estúdios, e todos nós acolhemos o senhor com muito carinho.
2: Boa noite, padre Dionísio. Uma honra muito grande, uma alegria poder rezar com o senhor esse último mistério.
1: Isso, minha alegria também, viu? Estar com vocês.
3: Boa noite, padre. Sejam bem-vindos, né? Rezarmos juntos a esse quinto mistério.
1: Isso mesmo, vamos rezar. Ótimo.
0: Muito bem, padre. Então, o senhor pode, por gentileza, colocar as intenções que estão no seu coração para que possamos rezar por elas, por favor?
1: Isso. Estive rezando aí com todos que rezaram e pediram orações pelo YouTube. E neste mês a gente lembra aí os santos populares, Antônio, São João, São Pedro. Então, pedimos também por todos que participam aí dessas festas populares, das rezas, novenas, e todos aqueles que trazem também esses nomes aí do padroeiro, tanto os homens como as mulheres, né? Antônia, Toninha, Petrina, Joana, e assim vai. E também gostaria de lembrar os devotos do Divino Pai Eterno, que tem a novena lá também, a festa da Trindade, no primeiro domingo de julho, pedindo ainda também pelos romeiros lá da Bahia, do Bom Jesus da Lapa, meu irmão Padre Zé, foi com uma romaria lá de Nova Veneza, lá de Goiás, estão lá em Bom Jesus da Lapa, rezando por nós também. E ainda gostaria de lembrar, o próximo ano temos o Congresso Eucarístico Nacional em Goiânia. E tem gente olhando mais para frente, esperando que todos cheguemos lá. No ano 2033, celebramos os 2000 anos da morte do Cristo. Então tem gente já se preparando para essa celebração, esse jubilar. Então, e pedimos aquelas intenções que todos nós já colocamos uma vez mais, eu coloco aqui, sobretudo a paz, para que a gente construa essa paz, cada um e juntos. Seria isso, viu?
0: Amém, padre. Amém. As intenções estão no seu coração, nós rezamos com muito carinho, muito obrigado pela sua presença mais uma vez, e que Nossa Senhora do Perpétuo Socorro continue conduzindo sua missão, e que estaremos juntos, né? Em 2033, se Deus quiser, celebrando 2000 anos aí do nascimento de nosso Senhor Jesus Cristo, com a bandeira nas mãos, louvando e glorificando a Deus. Muito bem, padre, então quero convidar o senhor para o senhor fazer a primeira parte, nós aqui nos estúdios vamos responder, tá bom? Pode ser?
1: É isso, vamos juntos, hein? Pai nosso que está no céu, santificado seja o vosso nome, venha a nós o vosso reino, seja feita a vossa vontade, assim na terra como no céu.
4: O nosso de cada dia nos dai hoje, perdoai as nossas ofensas, assim como nós perdoamos a quem nos tem ofendido, e não nos deixeis cair em tentação, mas livrai-nos do mal. Amém.
1: Ave Maria, cheia de graça, o Senhor é convosco, bendito sois vós entre as mulheres, bendito é o fruto do vosso ventre, Jesus.
4: Santa Maria, Mãe de Deus, rogai por nós, pecadores, agora e na hora de nossa morte. Amém.
1: Ave Maria, cheia de graça, o Senhor é convosco, bendito sois vós entre as mulheres, bendito é o fruto do vosso ventre, Jesus.
4: Santa Maria, Mãe de Deus, rogai por nós, pecadores, agora e na hora de nossa morte. Amém.
1: Ave Maria, cheia de graça, o Senhor é convosco, bendito sois vós entre as mulheres, bendito é o fruto do vosso ventre, Jesus.
4: Santa Maria, Mãe de Deus, rogai por nós, pecadores, agora e na hora de nossa morte. Amém.
1: Ave Maria, cheia de graça, Senhor é convosco, bendito sois vós entre as mulheres, bendito é o fruto do vosso ventre, Jesus.
4: Santa Maria, Mãe de Deus, rogai por nós, pecadores, agora e na hora de nossa morte. Amém.
1: Ave Maria, cheia de graça, Senhor é convosco, bendito sois vós entre as mulheres, bendito é o fruto do vosso ventre, Jesus.
4: Santa Maria, Mãe de Deus, rogai por nós, pecadores, agora e na hora de nossa morte. Amém.
1: Ave Maria, cheia de graça, Senhor é convosco, bendito sois vós entre as mulheres, bendito é o fruto do vosso ventre, Jesus.
4: Santa Maria, Mãe de Deus, rogai por nós, pecadores, agora e na hora de nossa morte. Amém.
1: Ave Maria, cheia de graça, Senhor é convosco, bendito sois vós entre as mulheres, bendito é o fruto do vosso ventre, Jesus.
4: Santa Maria, Mãe de Deus, rogai por nós, pecadores, agora e na hora de nossa morte. Amém.
1: Ave Maria, cheia de graça, Senhor é convosco, bendito sois vós entre as mulheres, bendito é o fruto do vosso ventre, Jesus.
4: Santa Maria, Mãe de Deus, rogai por nós, pecadores, agora e na hora de nossa morte. Amém.
1: Ave Maria, cheia de graça, Senhor é convosco, bendito sois vós entre as mulheres, bendito é o fruto do vosso ventre, Jesus.
4: Santa Maria, Mãe de Deus, rogai por nós, pecadores, agora e na hora de nossa morte. Amém.
1: E ainda também uma outra intenção, um amigo nosso, bispo lá no Suriname, ele faleceu essa semana. Ele era holandês, trabalhou lá como padre durante os 40 anos e como bispo 12 anos. O nome dele é Windebecker. Então vamos pedir que o Senhor o acolha também nas alegrias eternas. Ave Maria, cheia de graça, Senhor convosco, bendito sois vós entre as mulheres e bendito é o fruto do vosso ventre, Jesus.
4: Santa Maria, Mãe de Deus, rogai por nós, pecadores, agora e na hora de nossa morte. Amém.
1: Glória ao Pai, ao Filho, ao Espírito Santo.
4: Como era no princípio, agora e sempre. Amém.
1: Ó bom Jesus, perdoai-nos,
4: livrai-nos do fogo do inferno, levai as almas todas para o céu e socorrei principalmente as que mais precisarem.
1: Nossa Senhora Aparecida,
4: rogai por nós.
1: Mãe querida do perpétuo socorro,
4: rogai por nós.
0: Amém. Padre Dionísio, obrigado pela sua participação, viu?
1: Muito bem.
0: Muito bem. Agora eu gostaria de pedir ao senhor que o senhor desse a bênção para nós, para esse finalzinho do texto, por gentileza.
1: Opa, beleza. É, a grande bênção é estarmos juntos com Jesus conosco, com Nossa Senhora. Que coisa bonita, uma grande bênção. O Senhor esteja convosco.
4: Ele está no meio de nós.
1: Por intercessão da Mãe querida, Nossa Senhora de Aparecida, abençoe a todos nós, todos os participantes deste terço da rádio, da TV Aparecida, da família dos devotos, todos que moram aqui no Brasil, dando a nós saúde, paz, força para trabalhar. A todos nós e a todas as nossas famílias, os doentes, os idosos, em nome do Pai, do Filho, do Espírito Santo.
0: Amém. Mais uma vez, padre, obrigado pela sua disponibilidade de estar aí até essa hora rezando com a gente, viu? Deus abençoe.
1: É uma alegria muito grande.
0: Amém. Fica com Deus. Amém. Um abraço pro senhor.
2: Deus abençoe, padre Dionísio.
1: Valeu, bom fim de semana. Tchau, tchau.
2: Amém. Tchau, obrigado, padre. Infinitas graças vos damos, soberana rainha, pelos benefícios que todos os dias recebemos de vossa mão liberais. Dignais agora e para sempre, tomarmos debaixo do vosso poderoso amparo, e para mais vos alegrarmos, saudamos com uma salve rainha.
4: Salve rainha, mãe de misericórdia, vida, doçura e esperança, nossa salve. A vós bradamos, degradados filhos de Eva, a vós suspirando e gemendo e chorando neste vale de lágrimas, eia, pois, advogada nossa, esses vossos olhos misericordiosos a nós volvei, e depois desse desterro, mostrai-nos Jesus, bendito é o fruto do vosso ventre, ó clemente, ó piedosa, ó doce sempre Virgem Maria,
2: rogai por nós, Santa Mãe de Deus,
4: para que sejamos dignos das promessas de Cristo. Amém.
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0: Santíssima, pelos méritos de nosso Senhor Jesus Cristo, em vossa querida imagem de Aparecida, espalhais inúmeros benefícios sobre todo o Brasil. Eu, embora indigno de pertencer ao número de vossos filhos e filhas, mas cheio do desejo de participar dos benefícios de vossa misericórdia, prostrado aos vossos pés, consagro-vos o meu entendimento, para que sempre pense no amor que mereceis. Consagro-vos a minha língua, para que sempre vos louve e propague a vossa devoção. Consagro-vos o meu coração, para que depois de Deus vos ame sobre todas as coisas. Recebei-me, ó Rainha incomparável, vós que o Cristo crucificado deu-nos por mãe, no ditoso número de vossos filhos e filhas. Acolhei-me debaixo de vossa proteção. Socorrei-me em todas as minhas necessidades espirituais e temporais, sobretudo na hora de minha morte. Abençoai-nos, celestial cooperadora, e com vossa poderosa intercessão fortalecei-me em minha fraqueza, a fim de que, servindo-vos fielmente nessa vida, possa louvar-vos, amar-vos e dar-nos graças no céu por toda a eternidade. Assim seja. Amém.
1: Professor Marcelo, muito obrigado pela sua presença. Que Nossa Senhora abençoe a sua vida, viu?
2: E eu que agradeço, Evandro, por esse momento de muita paz, de muita alegria, de muita devoção a Maria.
1: Amém. Silvio, boa noite, obrigado, viu? Professor Silvio também, né? Por que não dizer? Professor Silvio, sim.
3: Sem formação acadêmica.
1: Mas com a formação de vida que nos ensina muito, com certeza.
3: Então tá bom.
1: Obrigado, Silvio Torres.
3: Obrigado, eu. É muito bom poder estar aqui, pode ter certeza.
1: Amém. Também o padre Dionísio lá, muito obrigado mais uma vez, ele continua com a gente lá. Obrigado, padre Dionísio, grande abraço pro senhor, viu? Muito bem. A você que nos acompanhou, o nosso muito obrigado. Que Nossa Senhora continue cuidando da sua vida e de sua família. Com as imagens de Ana Gabriela, fiquem com Deus e com as bênçãos da Mãe Aparecida.
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1: 11:24 horário de Brasília.
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você que está na sintonia da Rádio Aparecida, nosso muito obrigado, nosso muito boa noite, bem-vindo, bem-vinda, que bom continuar com você, viu? O terço terminou, mas a missão continua, continuamos juntos, rezando por você e por suas intenções. WhatsApp disponível, 12DDD, número 31041043, para que você possa rezar e celebrar com a gente. Agora são 11:26, horário de Brasília, muito, mas muito obrigado mesmo pela participação e pela presença de cada um, viu? Nossa Senhora continue cuidando de você. Olha, cuidar da Casa da Mãe Aparecida é um trabalho que realizamos em conjunto, graças ao apoio da família dos devotos. 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Muito prazer, eu sou Evandro Brum e com alegria rezo por você, por sua família e por suas intenções também. WhatsApp disponível, você pode continuar participando e colocando sua vida diante do coração da Mãe Aparecida. 12DDD e o número 31041043. Obrigado a todos que rezaram e que celebraram conosco momentos de espiritualidade e fé, vida plena e santidade. Na próxima sexta-feira estaremos juntos, viu? Rezando com os irmãos da UNESER, que rezam conosco e que celebram com a gente. Que Deus abençoe você, sua vida, sua família e a sua história. Ótima noite para você que está conosco na Rádio Aparecida, Rede Aparecida de Rádio, Música, Fé e Missão.

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6: 11:30, horário de Brasília. 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
6: Continuamos juntos aqui na programação com a Mãe Aparecida, rezando por você e com você, pedindo a presença e o amor de Deus pela intercessão de Nossa Senhora na vida da Ariane de Foz do Iguaçu, no estado do Rio de Janeiro. Continua com a gente. O Walter Alencar também continua conosco. Boa noite, Walter. Seja bem-vindo. A Micaele das Graças de São Lourenço, Deus abençoe. Geraldo Bacana, da cidade de Guanhães, Minas Gerais, também está com a gente. Obrigado, Geraldo. O Sebastião, da cidade de Patinga, Minas Gerais, também continua com a gente. Obrigado, Sebastião. O Paulo Roberto Gomes, de Valença, no estado do Rio, também continua conosco. Obrigado, viu, irmão? Um abraço. Um abraço para Maria Aparecida, Francisco de Campinas, aqui no estado de São Paulo, também continua conosco. Obrigado, um abraço. Deus abençoe. Deus abençoe Iracema Pisani, de Guaratinguetá, que continua na sintonia com a gente também. Obrigado pelas orações. E ainda o Toninho Alves, lá de Eleodora, no sul de Minas, continua conosco. Obrigado, Toninho. Um grande abraço. Deus abençoe sua vida, seu coração e a sua história. 11:31, horário de Brasília. 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
7: A paz esteja com você. Prosseguindo a nossa caminhada com Maria, vamos lembrar sempre que seguir Deus, falando no silêncio como Maria, é fundamental. Como nós celebramos durante tantos anos a nossa experiência de fé com Deus através de tantas manifestações de Maria, de tantos acontecimentos e testemunho dos santos, vamos lembrar que tudo o que Deus realiza é para a nossa salvação, mas nós temos que aprender a enxergar a vida além da aparência. É muitas vezes uma forma de nos converter mesmo. Nós devemos nos prostrar diante de Cristo e procurar adorá-lo, louvá-lo, agradecê-lo, porque ele é o caminho, a verdade e a vida. E ele veio ao mundo graças a Maria. Maria foi a porta que Deus passou, digamos assim, para entrar nesse mundo e poder nos trazer a salvação. Maria, no silêncio, nunca pronunciou uma palavra que não fosse expressão do seu amor a Deus, da sua disposição de fazer a vontade de Deus. E ela se ofereceu para fazer a vontade de Deus. E esse deve ser também o nosso testemunho e a nossa decisão. Olhar para Maria e falar: faça-se em mim a vontade de Deus. Como fez Maria, como fez José, como Jesus sempre dizia: Pai, que se faça a vossa vontade. E é assim que nós rezamos na oração do Pai Nosso: seja feita a vossa vontade. Não vamos dizer isso apenas com palavras, vamos realmente cumprir. E para fazer a vontade de Deus, vamos viver a sua palavra, ler e compreender o que Deus falou através de Jesus, de Maria, de José, de tudo que está na sua palavra e tudo que ele continua nos revelando através do Espírito Santo ao longo da história da Igreja. Que Maria nos ajude cada vez mais a vivermos muitas vezes de maneira calada, mas silenciosa e profunda, a nossa relação com Deus, aprendendo a fazer o que ele nos diz.
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8: Estes dias me disseram: padre, o mundo é assim, quem não bate apanha. É com essa forma de pensar que se justifica uma violência doméstica, por exemplo. É para disciplinar, é para mostrar quem manda. É com esse pensamento que passa a ser habitual a agressão verbal para se sentir com razão. Passa a ser comum um empurrão intencional no metrô para conseguir um lugar, porque o mundo é dos fortes, dos espertos. Se torna corriqueiro um xingamento no trânsito ou um ataque pelas redes sociais, porque quem não bate, apanha. Numa batalha política ou numa luta por seguidores, passa a valer tudo, e até mesmo a religião pode entrar nessa onda. E em vez de anunciar o Cristo, passa-se a criticar o cristão que não pensa como eu. Já dizia o mestre: não julgueis. E ainda, ofereça outra face, ama até teu inimigo. Acho que Jesus tem razão. Você não?

0: abençoe você.
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2: Hoje, dia 5 de junho, nós vamos conhecer a história de Maria, a mãe de João Marcos. Maria era um nome muito comum, significa amada de Javé ou Javé é o meu Senhor. E as mães daquela época gostavam de dar às filhas o nome de irmã de Moisés, a profetisa Maria ou mesmo Miriam. Então é por isso que a mãe de Jesus se chama Maria. Maria, a mãe de João Marcos, tinha uma grande sala no andar superior da sua casa que ela colocava à disposição de Jesus quando ele ia até Jerusalém. Por meio do salão da sua casa, Maria prestou um serviço muito grande à igreja, do qual nós nos beneficiamos até hoje. Era lá, na sala de cima, onde costumavam hospedar-se, que Jesus se reunia muitas vezes com os discípulos, quando eles iam para Jerusalém, para as romarias, para as grandes festas. E foi lá, no salão da Dona Maria, que Jesus mandou preparar a Páscoa e celebrou a Eucaristia. Era lá que os apóstolos estavam reunidos, com as portas fechadas, com medo dos judeus quando Jesus apareceu ressuscitado. Foi lá também que eles elegeram Matias para ocupar o lugar vazio de Judas. E era lá que eles estavam reunidos em oração junto com Maria, a mãe de Jesus, quando chegou o Espírito Santo no dia de Pentecostes. Foi para lá que Pedro foi depois de ser solto da prisão. E hoje há muitas Marias que colocam o espaço da sua casa também a serviço da comunidade.
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1: Olá, uma excelente noite para você. É sempre bom estarmos juntos aqui no programa Com a Mãe Aparecida, no quadro Igreja em Comunhão. A equipe nacional de animação do Sínodo vai realizar na próxima segunda-feira, dia 8 de junho, uma live com o tema Novas Diretrizes Gerais da Ação Evangelizadora no Brasil e Sinodalidade, transmitida pelo canal da Conferência Nacional dos Bispos do Brasil no YouTube. Para conversar conosco sobre essa iniciativa, eu recebo Padre Júlio César, da Ordem da Santa Cruz, ele que também integra a equipe de animação do Sínodo para a Sinodalidade da CNBB. Padre Júlio, boa noite, seja sempre muito bem-vindo.
2: Boa noite, Rafaela, a todos os ouvintes da Rádio Aparecida e da Rede Católica de Rádio. Uma alegria estar conversando com vocês nesse dia.
1: Padre, gostaria de começar perguntando para o senhor, né, sobre essa live, esse tema importante sobre as novas diretrizes e a sinodalidade presente dentro dessas novas diretrizes. Gostaria que o senhor fizesse o convite, mas falasse um pouquinho também para a gente sobre o objetivo dessa live, né, o que esperar também deste encontro.
2: Muito obrigado, Rafaela, pela oportunidade que nos concede enquanto equipe nacional, também de levar os ouvintes da Rádio Aparecida, espalhado por todo o Brasil, e que com certeza tantos estão inseridos no contexto de suas paróquias, comunidades, dioceses. A gente sabe que todo esse caminho bonito que nós começamos, motivado pelo Papa Francisco, lá em 2021, de preparar, fazer um caminho de escuta por sínodo, esse encontro e esse caminho, né, de escuta, de diálogo, em vista da missão e da participação na vida da Igreja, e que nós temos um documento final que os bispos e os membros aprovaram em 2024, e agora estamos na fase de implementação, de acolhida, de recepção e de vivência dessas decisões que nos ajudam como comunidades, dioceses, paróquias, a assumir mesmo com corresponsabilidade a missão que cada um tem como batizado na missão própria nossa da Igreja. E nesse sentido, a equipe de animação do sínodo reconhece que as diretrizes desse documento importante aprovado na última Assembleia dos Bispos, realizado em Aparecida no mês de abril, que de certa forma vai dar as direções de como nós somos chamados a viver nossa prática pastoral, evangelizadora, até 2032, né? Que 6 anos de duração das diretrizes. E quanto esses dois assuntos não são separados, ou seja, o tema do sínodo sobre a sinodalidade, documento final, e as novas diretrizes, mas enquanto estão profundamente interligados, enquanto as diretrizes se tornam para nós, como Igreja no Brasil, um instrumento concreto de nós colocarmos na nossa realidade aquelas decisões aprovadas no sínodo em 2024. Então, essa live que acontecerá na próxima segunda-feira, como você bem disse, Rafaela, ela tem como objetivo ajudar as comunidades, paróquias, dioceses, equipes diocesanas de animação do sínodo e também as equipes regionais a fazer essa ligação entre as diretrizes e o tema da sinodalidade, reconhecendo que as diretrizes, em todos os seus aspectos de propostas de ação evangelizadora, elas buscam aterrizar, colocar na realidade prática das comunidades as grandes decisões, as grandes inspirações e os convites às conversões que o tema do sínodo nos apresentou. Então, o objetivo dessa live é realmente traduzir, ou melhor dizer, ajudar que as pessoas possam reconhecer nas diretrizes um caminho de aplicação da sinodalidade.
1: Padre, já coloca também esse caminho para que as novas diretrizes já sejam vivenciadas e conhecidas também, por todos os fiéis que são convidados a participar dessa live, não é mesmo, padre?
2: Isso mesmo, as diretrizes nas últimas décadas da Igreja no Brasil, elas são um instrumento muito concreto de como nós queremos viver nossa ação pastoral, ação evangelizadora da igreja. E muito importante nesse sentido que as diretrizes sejam conhecidas pelas nossas comunidades, paróquias, e que nós, ao planejarmos todas as atividades dentro da nossa paróquia, a gente possa pensar e entender e estudar essas diretrizes, porque elas buscam reconhecer a realidade de hoje, com os desafios e todas as possibilidades, à luz do evangelho, para a gente viver no concreto da nossa comunidade. Então é muito interessante que essa live também é uma oportunidade de tornar as diretrizes, as novas diretrizes da ação evangelizadora conhecidas, para que nós possamos bem vivê-las no nosso dia a dia enquanto comunidades.
1: Padre, e quem, além do senhor também, quem mais estará presente nesta live?
2: Então, a live ela é organizada pela equipe nacional de animação do sínodo, que é composta por leigos, por padres, por religiosas, religiosos, por bispos, e também nós teremos uma parceria com aquela equipe que preparou, né, ajudou a construir as diretrizes nos últimos anos, trabalhou nesse desafiador compromisso de construir as diretrizes. Nós teremos conosco a Mariana Venâncio, da Comissão Bíblica Catequética. Teremos conosco o Dom Janisson, bispo auxiliar de Fortaleza, que também vão trabalhar sobre o percurso das diretrizes e essa ligação entre diretrizes e sinodalidade. Estará conosco também a Sônia, que é do Laicato Brasileiro, também o Dom Joel Portela, bispo de Petrópolis, no Rio de Janeiro, e Dom Dirceu Medeiros, bispo de Camaçari, na Bahia, que também é membro da equipe nacional do sínodo. Então, serão esses que estaremos juntos nesse momento formativo sobre as diretrizes e a compreensão da ideia e dos valores e dos princípios da sinodalidade fortemente presentes nas nossas diretrizes.
1: Padre, para quem não conseguir acompanhar a live, ela fica gravada e disponibilizada também nas redes da CNBB. Existe alguma orientação?
2: Muito obrigado por essa pergunta. Acho muito importante que nem todo mundo consegue estar ao vivo 8 horas da noite, segunda-feira, no canal do YouTube. Mas CNBB Oficial, né, que é o canal do YouTube da CNBB, ficará gravado e disponibilizado também. O link pode ser compartilhado para assistir depois ou um momento mais oportuno. É muito importante, Rafaela, que as nossas lideranças comunitárias, diocesanas, de movimentos e pastorais acompanhem e busquem se informar, até mesmo para que o planejamento pastoral, as iniciativas, sejam iluminadas por essas diretrizes e pelo próprio caminho acolhida do documento final do sínodo, né?
1: Padre, e a gente reforça que não vai ser somente essa live. Em agosto também tem mais lives sobre esse tema, sobre a sinodalidade também, né, trazida juntamente com as novas diretrizes, não é mesmo?
2: Então, em agosto teremos uma série de 3 lives, porque essas lives elas vão trazer 3 temas, né? 3 conversões. Conversões das estruturas, das relações, que são importantes passos que o documento final do sínodo nos convocou. E quando a gente olha para a nossa vida pastoral, a gente percebe que realmente, para nós cada vez mais avançarmos numa igreja de comunhão, de participação em vista da missão, é preciso que nós convertemos as nossas práticas, as nossas estruturas e as nossas relações. E por isso nós teremos 3 lives que abordarão esses diversos aspectos do caminho de conversão pastoral que precisamos fazer enquanto comunidade, enquanto igreja.
1: E que esse convite, então, próxima segunda-feira, às 8 horas da noite, no canal do YouTube da CNBB. Padre Júlio, mais uma vez, muito obrigada por sempre conversar conosco. Um grande abraço.
2: Eu que agradeço, Rafaela, todos os ouvintes da Rádio Aparecida, Uma boa noite a todos, Deus abençoe a todos.
1: Amém. Nós conversamos com o padre Júlio César, ele que é da Ordem da Santa Cruz, também integra a equipe de animação do Sínodo para a Sinodalidade. Rafael Oliveira, para a Rede Aparecida de Rádio e Signes Brasil.
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3: A missão é um sacrifício essencialmente relativo. Está em relação com a cruz. É o sacrifício da cruz, oferecido pela Igreja em cada aqui e em cada agora da história e para cada homem da humanidade. Na missa se conjugam o ali então e o aqui agora. É a mesma realidade, o mesmo sacrifício, a mesma vítima, o mesmo Cristo que se oferece.

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2: Missão cumprida. Pois é, ponto final na primeira parte do programa com a Mãe Aparecida. Eu, Evandro Brum, tô ficando por aqui, viu? Mas deixo você agora na companhia dele, José Antônio, que caminha junto contigo até às 4 horas da manhã. Às 4, estaremos juntos rezando o terço com Nossa Senhora. Para você que fica, uma excelente noite. Eu vou embora, mas volto amanhã, viu? O 7 da noite aqui na programação com a Mãe Aparecida para rezar e celebrar com você este sábado e com alegria viver a bênção de Deus. Um grande abraço, ótima noite, fiquem com Deus e com as bênçãos da Mãe Aparecida.

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14: Seja muito bem-vindo, muito bem-vinda. Você que está conosco em mais um Com a Mãe Aparecida. Onde quer que você esteja agora, em casa, no trabalho, na estrada ou até mesmo em meio às preocupações, sinta-se acolhido, abraçado, cuidado. Nesta hora,

0: de edição número 8.175. Muito prazer, eu sou o Zé Antônio, trabalho com a produção de Marcos Thiago, a coordenação da Paula Castro e a direção do padre Vanderlei Souza, missionário redentorista. E o meu convidado especial é você que está em casa, rezando, agradecendo, colocando suas intenções aos pés da Mãe Aparecida. Vamos rezar por você, pelos seus pedidos, pelas suas intenções. Muito obrigado a você que nos acompanha através da 104.3 FM aqui pelo Vale do Paraíba, a você que nos acompanha através do nosso aplicativo Aparecida e a você que nos ouve em todo o Brasil através das rádios parceiras, rádios que integram a rede Aparecida de rádio. Rádio Vida Nova FM na cidade de Guanhães, Minas Gerais. Rádio Coração FM em Dourados, no Mato Grosso do Sul. Rádio Cultura FM em Aracaju, no Sergipe. Entre outras, muitas e muitas outras rádios que integram a rede Aparecida de rádio e faz com que a gente chegue até você. Muito obrigado pelo seu carinho, pela sua companhia. Neste momento, eu acolho você com muito carinho, você devoto da Mãe Aparecida. Te convido a juntos acompanharmos. Os ponteiros apontam para o infinito. Quem nos conduz é o padre William Betônio, missionário redentorista.
1: Ave Maria, cheia de graça, o Senhor é convosco. Bendita sois vós entre as mulheres, e bendito é o fruto do vosso ventre, Jesus. Santa Maria, Mãe de Deus, rogai por nós, pecadores, agora e na hora da nossa morte. Amém. Rogai por nós, Santa Mãe de Deus, para que sejamos dignos das promessas de Cristo. Oremos e infundi, Senhor, vos rogamos, a vossa graça em nossos corações, para que nós que conhecemos pela anunciação do anjo a encarnação de Jesus Cristo, vosso Filho, cheguemos por sua paixão e morte de cruz à glória da ressurreição. Pelo mesmo Cristo nosso Senhor. Amém.
2: Queridos ouvintes da Rádio Aparecida e da Rede Aparecida de Rádios, eu sou o padre William Betônio, missionário redentorista, e como você já sabe, faço companhia a você aos sábados e domingos, neste momento em que os ponteiros apontam para o infinito. Obrigado pela sua audiência, e eu gostaria de compartilhar um pouquinho com você a minha reflexão pessoal acerca da liturgia desta nona semana do tempo comum, que nós encerramos neste sábado, para amanhã darmos início ao décimo domingo e à décima semana. Lembrando que hoje, neste fim de semana, nós temos uma grande celebração que marcou esta semana, que foi a celebração da solenidade de Corpus Christi. Nesta nona semana do tempo comum de 2026, nós vemos uma profunda transição espiritual que é centrada no Ministério Público de Jesus e no seu confronto com as autoridades, as estruturas de poder e a hipocrisia que acontecia na época, mostrando-nos assim o verdadeiro caminho daquele que é verdade, vida e ensinamento para todos nós. Bem, pegando as leituras, principalmente o Evangelho, nós estamos no Evangelho de Marcos, o capítulo 12, alguns trechos. Então nós vemos aí, né, o conflito diretamente com as estruturas de poder, com as autoridades. Na terça-feira, Jesus é questionado sobre o pagamento do imposto a César. E aí a resposta de Jesus: dai a César o que é de César e a Deus o que é de Deus. Dividindo e separando muito bem aquilo que é do mundo com aquilo que é de Deus. Isso é importante nós entendermos, porque os fariseus queriam pegar Jesus para poder, de alguma forma, criminalizá-lo, né? E chegar a calá-lo. Depois nós tivemos também na quarta e na sexta-feira o debate que se aprofunda acerca da lei. Jesus não

0: responde qual é o maior mandamento, né? O amor a Deus e ao próximo, mas ele também desafia aquela limitada interpretação daqueles que debatiam com ele, né, acerca da figura do Messias, né, daquele que vem trazer a mensagem do reino de Deus. E nós culminamos, né, com o evangelho de hoje, do sábado, o evangelho da viúva que doa tudo o que tem na sua bolsa, sinal da esperança em Deus, e mostra, né, que aquele que se entrega totalmente é aquele que faz a maior de todas as ofertas. E podemos dizer que a maior de todas as ofertas é a celebração que nós realizamos na quinta-feira, a celebração de Corpus Christi, que é o ápice da entrega. É o Cristo que na ceia entrega o seu corpo e o seu sangue, entrega a si mesmo, que concretiza isso na cruz. Então, o fundamental da mensagem dessa semana, que fomos agraciados com essa solenidade de Corpus Christi, que é importante dizermos, né? É um feriado civil, está no calendário civil. No entanto, é uma festa cristã católica de tradição portuguesa, daqueles que colonizadores que primeiro chegaram por aqui e trouxeram esta tradição, e que se desenvolveu até mais do que as próprias sedes da onde essas festas vieram e nasceram e tomaram corpo. Aqui no Brasil, praticamente todas as cidades, as igrejas param neste dia, enfeitam as suas ruas, fazem os seus tapetes para que Jesus possa passar, para que ele possa visitar as casas e os corações de todos aqueles que se colocam à disposição. É o Cristo que se faz entrega total no corpo e sangue, vencendo e lutando contra a hipocrisia moral, farisaica, de uma religião que muitas vezes não tem contato com a realidade, com a verdade, mas apenas com aparência. E Jesus, na Eucaristia, no pão vivo, ele se dá totalmente e se mostra plenamente entregue a nós nas espécies de corpo e sangue. Por hoje eu vou ficando por aqui. Agradeço a sua audiência. Amanhã nós retornamos e vamos refletir a respeito do décimo domingo do nosso tempo comum. Um grande abraço, fique com Deus e até lá.
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2: Santíssimo Deus, ao final desta semana queremos elevar até vós nossa gratidão por tantas bênçãos recebidas. Mesmo sem perceber, vossa mão nos sustentou, vosso amor nos protegeu e vossa graça nos acompanhou em cada passo. Neste dia dedicado de modo especial à Virgem Maria, nós vos pedimos um coração dócil, humilde e fiel. Que saibamos imitar o exemplo da Mãe de Jesus, vivendo na escuta da palavra, na confiança em Deus e no serviço aos irmãos. Livrai-nos do medo, da ansiedade e da falta de esperança. Quando as dificuldades surgirem, ajudai-nos a permanecer firmes na fé, certos de que vós sois o Senhor da vida. E jamais abandonais os vossos filhos. Abençoai nossos lares, nossos trabalhos e todos os nossos projetos. Derramai sobre o mundo a graça da paz, da justiça e da fraternidade. Que sejamos sinais vivos do vosso amor em todos os lugares por onde passarmos. Nossa Senhora, intercedei por nós e conduze-nos sempre para mais perto de Jesus. Amém.
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8: Com a Mãe Aparecida, Rede Aparecida de Rádio, com o coração em paz e a alma aberta, vamos juntos rezar o Salmo Responsorial. É a nossa resposta amorosa à palavra de Deus que acabamos de ouvir. Reze comigo, na presença de Jesus, sob o olhar da Mãe Aparecida.
9: Salmo 70. Minha boca anunciará a vossa justiça.
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9: Vosso louvor é transbordante de meus lábios. Cantam eles vossa glória o dia inteiro. Não me deixeis quando chegar minha velhice. Não me falteis quando faltarem minhas forças.
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9: Eu, porém, sempre em vós confiarei. 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
1: Com a Mãe Aparecida, é tempo de rezar, de silenciar o coração e se deixar conduzir pela presença amorosa de Deus. Junto da Mãe Aparecida, acolhemos agora o padre Edmilson Moraes para este momento de oração. Coloque suas intenções, confie e reze com a gente.
2: Quem confia em Deus, mesmo que tenha de enfrentar todas as ondas de violência e adversidades, sabe se colocar confiante em suas mãos. Lembro de maneira especial nesta oração os aniversariantes de hoje. A Júlia, minha prima lá de Lins, a Juliana de Cruzeiro, a Rosane de Campinas, a Débora também de Cruzeiro e a Dedé de São Paulo. Iniciemos esta oração invocando a Santíssima Trindade. Em nome do Pai, do Filho e do Espírito Santo. Amém. Senhor nosso Deus, nosso Pai, nós cremos em vós, nós esperamos em vós, nós vos amamos, nós vos agradecemos este dia e vos damos graças porque estamos com vida. Oferecemos este dia ao Senhor com todas as nossas alegrias e sofrimentos, com todos os nossos trabalhos e divertimentos. Guardai-nos do pecado e fazei de nós instrumentos de vossa paz e do vosso amor. Ajudai-nos a observar vossos santos mandamentos. Amém. Sábado, dia 6 de junho. O trecho do Evangelho de hoje é escrito por Marcos, capítulo 12, versículos de 38 a 44. Anúncio do Evangelho de Jesus Cristo segundo Marcos. Naquele tempo, Jesus dizia no seu ensinamento à multidão: tomai cuidado com os doutores da lei. Eles gostam de andar com roupas vistosas, de ser cumprimentados nas praças públicas, gostam das primeiras cadeiras nas sinagogas e dos melhores lugares nos banquetes. Eles devoram as casas das viúvas, fingindo fazer longas orações. Por isso eles receberão a pior condenação. Jesus estava sentado no templo, diante do cofre das esmolas, e observava como a multidão depositava suas moedas no cofre. Muitos ricos depositavam grandes quantias. Então chegou uma pobre viúva, que deu duas pequenas moedas que não valiam quase nada. Jesus chamou os discípulos e disse: em verdade vos digo, esta pobre viúva deu mais do que todos os outros que ofereceram esmolas. Todos deram do que tinham de sobra, enquanto ela, na sua pobreza, ofereceu tudo aquilo que possuía para viver. Palavra da salvação. Infelizmente, vemos também na nossa igreja hoje estas cenas criticadas por Jesus no evangelho que agora meditamos. Em geral, quem coloca a sua confiança nos bens, dinheiro, casa ou nele mesmo, então quem coloca a sua confiança nessas realidades é quem menos ajuda a igreja. Quem coloca a sua confiança em Deus, aí sim ajuda a igreja, seja através da sua solidariedade, doando alimentos ou alguma quantia, nas pequenas ofertas da missa, seja através dos vários serviços. Quem coloca a sua fé em Deus, doa a sua vida para Ele. Aqueles que colocam a sua confiança no dinheiro normalmente fogem da vida cotidiana da igreja, apesar de serem eles que ocupam os lugares de honra nos momentos festivos. Do mesmo modo, quantos gostam de andar por aí com largas túnicas, de serem saudados nas praças públicas e de ocupar os primeiros lugares? Jesus certamente critica todos eles hoje também. Eu e você, colocamos nossa confiança em Jesus? No sábado, a igreja incentiva a rezar de maneira especial e particular por Maria, Mãe de Deus e nossa. Rezemos especialmente também pelas mulheres, aquelas que se levantam cedo para seus afazeres domésticos e também por aquelas que trabalham fora de casa. Muitas delas são o sustento, o esteio para sua família. Lembremos de todas as mulheres grávidas que passam por esta experiência bonita. Rezemos por aquelas que querem engravidar e ser mãe, e também pelas mulheres e famílias que estão esperando a adoção de uma criança. Enfim, pedimos a intercessão da Mãe de Jesus nesta oração para todas as mulheres. E rezemos juntos o Magnificat, junto com Maria. A minha alma engrandece o Senhor e se alegrou o meu espírito em Deus meu Salvador, pois ele viu a pequenez de sua serva. Desde agora gerações hão de chamar-me de bendita. O Poderoso fez em mim maravilhas, e santo é o seu nome. Seu amor de geração em geração chega a todos que o respeitam. Demonstrou o poder de seu braço, dispersou os orgulhosos, derrubou os poderosos de seus tronos e os humildes exaltou. De bem saciou os famintos e despediu sem nada os ricos. Acolheu Israel, seu servidor, fiel ao seu amor, como havia prometido aos nossos pais, em favor de Abraão e de seus filhos para sempre. Seja dado a você, no seu cotidiano, sempre sentir a presença e proteção de Maria, Mãe de Deus e nossa. O Senhor esteja convosco, ele está no meio de nós. Pela intercessão de Nossa Senhora Auxiliadora, desça sobre você, sobre a sua família, sobre as suas intenções, a bênção do Deus Todo-Poderoso. Pai, Filho e Espírito Santo. Amém. O abraço de hoje vai para o José Marcos de Sorocaba, para a Cida e para o Vivaldo, um abraço para a Edilene de Guaratinguetá, para o Felipe de Araras e um abraço para a Rosângela e para o Douglas de São Paulo. Sou o padre Edmilson Moraes, salesiano de Dom Bosco, e moro atualmente em Campinas, no estado de São Paulo, no Colégio Liceu Salesiano Nossa Senhora Auxiliadora. Que Deus continue te sustentando nas suas decisões. Abraço e até mais.
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1: Olá, para você que acompanha a programação da Rede Aparecida de Rádio, chego com os principais destaques da Igreja Católica no Brasil e no mundo durante essa semana. Grande destaque desta semana, Papa Leão XIV lançou a sua primeira encíclica Magnifica Humanitas, que fala sobre os desafios na era da inteligência artificial. As informações chegam com Camila Moraes, correspondente da Rede Aparecida em Roma.
2: Olá, uma saudação a todos os nossos ouvintes, né? Esta segunda-feira, dia 25 de maio, o Papa Leão XIV participou da apresentação da sua primeira encíclica Magnifica Humanitas, que fala sobre a proteção da pessoa humana em relação à inteligência artificial. Participaram da celebração diversas autoridades eclesiais, mas também jornalistas, pessoas que compõem os dicastérios e também estudiosos da área da inteligência artificial. A encíclica tem 5 capítulos, cerca de 100 páginas. E nesse documento o Papa revela uma grande preocupação da Igreja com a revolução tecnológica e também com a inteligência artificial. O Papa fala sobre a justiça social, elenca inclusive os princípios da doutrina social da Igreja que estão presentes nesse novo documento, que inclui inclusive a encíclica Magnifica Humanitas na doutrina social da Igreja. O Papa fala que é necessário abordar a inteligência com cautela, mantendo clareza sobre as responsabilidades em todas as suas etapas, apostando em marcos jurídicos adequados e também uma vigilância e educação aos usuários. O Papa fala na sua encíclica que é necessário um código de ética submetido a critérios de justiça social. Ele também fala que é necessário desarmar a inteligência artificial. O Papa pediu transparência nos critérios de seleção de conteúdos e também na produção, na proteção de dados dos usuários. O Papa disse que a inteligência artificial pode inclusive mudar a nossa forma de ver a guerra. O Papa também falou que a cultura do poder pode normalizar a guerra e favorecer o rearmamento. E fez um alerta que a inteligência artificial e as novas tecnologias não podem promover ou aumentar o desemprego em nome do lucro ou na contenção de custos. Bom, agora essa encíclica já está disponível para todas as pessoas para que possam então entender qual é a preocupação da Igreja, entendendo também os impactos da inteligência artificial, da revolução tecnológica nos dias de hoje. Do Vaticano, Camila Moraes para a Rede Aparecida de Rádio e Signes Brasil.
1: Agora a gente fala da Igreja no Brasil. Entre os dias 26 e 27 de maio, os membros do Conselho Episcopal Pastoral da Conferência Nacional dos Bispos do Brasil se encontraram em Brasília, na sede da conferência, para uma reunião com os seguintes pontos na pauta: análise da conjuntura social e eclesial, diretrizes gerais da ação evangelizadora da Igreja no Brasil 2026-2032, campanhas da fraternidade e evangelização, fase de implementação do sínodo sobre a sinodalidade, em preparação para a campanha da fraternidade de 2027, que terá como tema fraternidade, cuidado das crianças, e como lema: quem recebe uma criança em meu nome, a mim recebe, foi apresentada pelo bispo de Carolina, no Maranhão, coordenador do grupo de análise de conjuntura da CNBB, Dom Francisco Lima Soares, uma reflexão com o objetivo de compreender a infância no Brasil e as suas perspectivas pastorais. O coordenador de campanhas da CNBB, Padre Jean Paul Hansen, falou sobre a escolha do tema da campanha da fraternidade para o ano que vem e também sobre o olhar da Igreja para o cuidado com os pequenos.
3: Então, Rafaela, o tema do cuidado das crianças foi sugerido à CNBB já em 2024, no final de 2024. E em 2025, portanto, ano passado, os bispos já escolheram esse tema para a campanha de 2027. Desde lá, a gente já vem trabalhando na redação do texto base, na preparação de subsídios, na composição do hino, do cartaz e assim por diante. E estamos nesse caminho de preparação. Em setembro, nós teremos o Seminário Nacional, que dá o grande start da campanha para todo o Brasil. Curiosamente, nesta reunião do CONCEP, que terminou ontem, nessa reunião de terça e quarta-feira, A análise de conjuntura social, que em todas as reuniões é oferecida aos bispos, tratou da situação da criança no Brasil. A equipe de análise de conjuntura, que é uma equipe ligada ao setor de relações institucionais e governamentais da CNBB, e é composta por doutor ou pós-doutor de cada uma das universidades católicas do Brasil, fez um grande estudo sobre a questão da criança no nosso país e ofereceu aos bispos essa reflexão já como um pontapé na reflexão para a campanha da fraternidade do ano que vem, de tal forma que essa análise de conjuntura estará muito contemplada, especialmente no capítulo primeiro, o ver do texto base da campanha. Nós precisamos, e é um apelo que veio do Papa Francisco, mas que vem da realidade de criar uma cultura do amor e do cuidado para com as crianças e com os vulneráveis. E é isso que nós desejamos com a campanha da fraternidade do ano que vem.
1: A Rádio Aparecida ganhou um novo espaço para ser lembrada, celebrada e compartilhada. Como parte das comemorações pelos seus 75 anos, a emissora lançou oficialmente nesta semana o Memorial Virtual da Rádio. Vitória Santos tem mais informações.
0: Neste ano, a Rádio Aparecida, que nasceu através do desejo de missionários redentoristas de levar a devoção de Nossa Senhora aos lares de todo o país, completa os seus 75 anos de história. Através das ondas do rádio, com sua essência evangelizadora, a emissora da Mãe Aparecida faz companhia aos devotos, seguindo o seu propósito em ser referência em música, fé e missão. A curadora do projeto do memorial, Andréa Mendes, nos conta como foi a idealização.
4: Esse memorial nasce da vontade de criar um espaço de memória vivo, sempre disponível e acessível para o público em geral, para que seja possível dar a conhecer a história e a importância da Rádio Aparecida na história das comunicações, de evangelização, de cultura, o importante papel que essa rádio tem na história do Brasil. Então, esse memorial, ele possibilita a conexão entre o passado, o presente e, por que não dizer, do futuro também, de pessoas que tenham interesse, que queiram conhecer um pouco da história dessa grande voz que é a Rádio Aparecida.
0: Padre Vanderlei Souza, missionário redentorista e diretor da emissora, destaca a importância do projeto dos 75 anos da rádio.
5: A Rádio Aparecida, ela faz parte da história da radiocomunicação, da comunicação de um modo geral no Brasil. Então, quando a gente pensou, né, uma forma de celebrar os 75 anos, seria trazer essa memória para a atualidade, porém uma memória que dialoga com a realidade, com a atualidade. Não é uma memória que só faz voltar ao passado, é uma memória que faz olhar o passado enquanto um processo, um caminho até onde nós chegamos. Então, traz esse legado. Temos elementos, temos objetos, sons, imagens, um caminho projetado. Como é que isso veio acontecendo e não simplesmente o que aconteceu? Porque esse é um olhar que a gente procura desenvolver na Rádio Aparecida, que é termos a consciência do peso histórico de que nós já chegamos, a leveza de olhar para o futuro com os desafios que o futuro traz.
0: A gestora da página, Elisângela Cavalheiro, explica que matérias e documentações ricos em informações vão ser destaques para que os internautas tenham acesso à história dos 75 anos.
6: O memorial, ele vem para trazer esse resgate histórico de toda essa trajetória, principalmente através de áudios, porque a rádio é o que se ouve, né? Então a gente tem aí um acervo histórico riquíssimo da Rádio Aparecida e uma parte dele a gente está disponibilizando dentro desse memorial. Para acessar o memorial, então, é só acessar hoje, né? Se você está ouvindo agora o programa, a 12.com/rádio, você vai encontrar ali uma área onde você pode se cadastrar, colocar o seu e-mail e receber em primeira mão as notícias do memorial virtual Rádio Aparecida. Mas se você não acessar hoje, não puder acessar agora, por exemplo, amanhã você entrando no site a12.com/rádio, que é o site da Rádio Aparecida, você vai encontrar lá então em destaque o Memorial Virtual Rádio Aparecida.
0: Vitória Santos para a Rede Aparecida de Rádio Signes Brasil.
1: A Arquidiocese de Aparecida realiza neste domingo a tradicional festa do povo de Deus, que neste ano celebra os seus 20 anos de história, fé e comunhão. O encontro acontece no recinto de exposições de Guaratinguetá. Às 5 da tarde, o arcebispo de Aparecida, Dom Mário Antônio, preside a celebração eucarística, marcando unidade entre toda a arquidiocese e seus santuários. O coordenador de pastoral da Arquidiocese de Aparecida, Padre Paulo Roberto da Silva, recordou os principais marcos desses 20 anos de história.
7: A nossa festa do povo de Deus começou lá com Dom Damasceno, inspirado na festa das colinas, que acontecia na Diocese de São José dos Campos, né? Hoje parece que também essa festa já não acontece mais. E aí então trouxe esta arquifesta para nós aqui da nossa arquidiocese, tendo seu início então ali como local perto da estação, depois o local foi para o Itaguará, depois foi para o Santuário de Frei Galvão e agora então se permanece fixo lá no recinto de exposições, né? E essa festa também que era celebrada anteriormente em Pentecostes, que reunia toda a arquidiocese para juntos celebrarmos esse novo Pentecostes da igreja, e com o andar, então, desenvolvimento da festa do povo de Deus, foi se transferido para a solenidade da Santíssima Trindade, este ano, então, no dia 31 de maio, no qual reuniremos as 19 paróquias, os santuários, todos presentes nessa celebração da unidade.
1: Esses são os destaques da Igreja Católica no Brasil e no mundo. Rafael Oliveira para a Rede Aparecida de Rádio e
8: seguimos. 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

0: Aparecida, Rede Aparecida de Rádio. Estamos de volta para acompanharmos juntos a crônica do dia.
1: Ser santo, processo de transformação. Ser santo não é ser sobre-humano, sem defeitos, multiplicando milagres, sendo um bom intercessor. É justamente realizar o que somos, ter um eu verdadeiro, aquele que Deus conhece, viver a dimensão do corpo tanto quanto a da alma. O fundamental é ir vivendo o processo de transformação. Nesta terra sempre teremos falhas, mas elas são um elemento muito positivo para ajudarmos o processo, vendo o que nos falta e deixando a luz de Deus entrar. Entrar e passar. Ela vem de Deus através de todas as pessoas e todas as criaturas e tem que ser passada adiante por cada um de nós. O Crucifixo de São Damião, de Frei José Carlos Pedroso, Centro Franciscano de Espiritualidade.
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0: Estamos de volta com a Mãe Aparecida aqui pela Rede Aparecida de Rádio. A nossa fé é um caminho que começa com o encontro pessoal com Cristo e vai sendo fortalecido passo a passo. Agora, com a luz do Espírito Santo e sob o olhar da Mãe Aparecida, vamos refletir sobre os sacramentos da iniciação cristã. Quem nos conduz nesta caminhada de fé é o padre Rubens Gomes de Carvalho.
10: Ouvintes queridos, estamos refletindo sobre os sacramentos da iniciação cristã. Mas para isso estamos refletindo também o significado da palavra sacramento, refletindo os gestos salvíficos de Cristo, o seu mistério pascal, seus gestos pelos quais a sua igreja, pela ação do Espírito Santo, através da história, atualiza a salvação da humanidade e santifica as pessoas. Hoje nós somos salvos por Jesus, porque hoje nós recebemos os sacramentos que nos comunicam essa salvação até o final da nossa vida. Esses chamados sacramentos de iniciação cristã, batismo, crisma ou confirmação e eucaristia, missa, constituem esses sacramentos e instruem as pessoas para pertencer à Igreja de Jesus Cristo. São fundamentais esses sacramentos para se pertencer a Cristo, à sua Igreja, e se santificarem, viverem a vida em Cristo. Pelo batismo, se purifica do pecado, recebe a graça de Deus, a filiação divina, e se assume Cristo como único Salvador e se põe a serviço de Cristo como cristão, sendo seu discípulo, anunciando o Evangelho de Jesus Cristo. No batismo e na crisma se recebe o Espírito Santo, que ungindo o batizado fortalece o cristão, o batizado, e se propõe, confirmando a sua fé em Cristo, na sua missão de testemunhar Jesus Cristo como discípulo, missionário e evangelizador. Pela Santa Missa e Eucaristia, o Espírito Santo atualiza na Igreja e para o cristão o mistério pascal, a vida, paixão, morte e ressurreição de Jesus, que salva a pessoa humana, a humanidade, fortalecendo e alimentando a fé recebida no batismo, com a palavra na Santa Missa, isso é a liturgia da palavra, a vontade de Deus é proposta, e assim o cristão está sendo alimentado com o corpo e o sangue de Cristo, com a palavra de Cristo, para o fortalecimento na jornada de discípulos de Cristo. Quanto ao sacramento da Eucaristia, refletiremos depois da confirmação, o crisma. Quanto ao batismo, já refletimos bastante. Vamos ainda no próximo encontro nos deter sobre o significado do termo sacramento. Um abraço. Tchau.
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12: Muitas vezes causa mais adeptos o orador que grita do que o que fala. E às vezes queremos convencer os outros das nossas ideias dessa mesma forma. Não estou me referindo aqui a uma questão de empenho, convicção, entonação, empolgação. Estou falando do risco de não saber dialogar. E quando o assunto é fé, causarmos mais medo do inferno do que desejo do céu. Já devíamos ter aprendido com o Papa Francisco que a Igreja não cresce pela força do proselitismo, da tentativa de adeptos a qualquer custo, mas sim por atração, causada pelo testemunho alegre do anúncio de Cristo ressuscitado. E o testemunho mais forte não vem de uma boa caixa acústica, mas de um bom coração e de uma vida coerente com a fé. Faça o bem, faça ecoar o bem.

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1: Mãe Aparecida, Rede Aparecida de Rádio. Muito obrigado você que nos faz companhia. Eu te convido para acompanharmos juntos os Santos nos ensinam com o Padre André Gustavo.
2: Os Santos nos ensinam hoje, dia 6 de junho. Eu, Padre André, daqui da Arquidiocese de Aparecida, estou com você, amigo e amigo ouvinte, para conhecermos a história de São Norberto e também pedirmos a ele sua intercessão. São Norberto era bispo. Lembramos hoje a vida de santidade do fundador da Ordem dos Premonstratenses. Esse nome devido a um vilarejo onde ele construiu o convento. O vilarejo se chamava Premontré, conhecidos também como os Monges Brancos. São Norberto nasceu na Alemanha em 1080, numa família nobre de muita influência. Jovem simpático, elegante, dado aos esportes, à caça, à vaidade e aos jogos da época. Era considerado um homem de igreja, porém na vida não testemunhava o seguimento ao Cristo. Aconteceu que certa vez, ao passear de cavalo, um temporal atingiu seu animal com um forte raio e o matou, lançando o santo no chão, desacordado. Ao voltar em si, tomou consciência pela graça divina do triste estado em que andava sua alma. A partir deste fato, entrou num forte e sincero processo de conversão. São Norberto renunciou tudo aquilo que o afastava de Deus e dos irmãos, trocando toda a riqueza pela pobreza de um pregador penitente e itinerante. Tornou-se monge e sacerdote. Muitas vezes foi perseguido pelas suas fervorosas pregações, mas em tudo teve a bênção do Papa, tanto assim que foi escolhido e ordenado bispo, e em seguida arcebispo de Magdeburgo. Morreu aí nessa cidade, quando retornava de uma missão de paz na Itália, no dia 6 de junho do ano 1134. Foi canonizado no ano de 1582, sendo considerado o maior reformador do século XII. Ó Deus, que fizestes de São Norberto fiel ministro da vossa igreja, pela oração e zelo pastoral, concedei-nos por suas preces e méritos alcançar um dia, com a vossa graça, a realização de tudo o que nos ensinou por palavras e exemplos. Por nosso Senhor Jesus Cristo, vosso Filho, na unidade do Espírito Santo. Amém. São Norberto, rogai por nós.
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1: Estamos de volta com a Mãe Aparecida aqui pela Rede Aparecida de Rádio. Juntos vamos acolher com muito carinho e receber o irmão Cláudio Teixeira. Com você também é chamado.
3: Ouvintes da Rádio Aparecida, Rede Aparecida de Comunicação e do programa Você Também é Chamado. Nós iremos refletir hoje o versículo bíblico. Se alguém quer me seguir, renuncie a si mesmo, tome a sua cruz de cada dia e siga-me. Lá do Evangelho de Lucas, capítulo 9, versículo 23. E queridos irmãos e irmãs, que sempre nos ouve, refletindo, rezando por sua vocação, renunciar a si mesmo é ter a disposição de carregar a cruz de cada dia. As contrariedades e dificuldades próprias da vida de cada um de nós. Então cada um de nós é chamado a carregar a nossa cruz, mas também sendo felizes, respondendo com amor o chamado que Deus fez a cada um de nós. E cada vocação, é claro, tem também a sua cruz, mas também tem as alegrias de viver bem e feliz. Desde o chamado de Deus até o sim que pronunciamos em nossa resposta vocacional, percebemos a presença da cruz. Este sim contrariando talvez nossas próprias expectativas, não nos isenta do sofrimento, das dificuldades, dos desafios de cada dia. Talvez a nossa resposta generosa ao chamado de Deus, que renovamos a cada dia de nossa vida, fosse garantia de que a cruz estaria sempre longe de nossa vocação. Mas ao contrário, ela sempre está presente. Mas com Jesus, nós somos capazes de carregar a cruz e de sermos felizes no chamado que Ele fez e na resposta que damos continuamente a Ele no cotidiano. Mas nada disso acontece se nós não abrirmos o nosso coração, nossa mente, para estar com Jesus no caminho da cruz, mas também com Ele ressuscitarmos para uma vida nova, isto é, responder com alegria o seu chamado: vem e segue-me. A fragilidade nos acompanha ao longo do caminho vocacional que trilhamos durante a nossa vida. Não somos poupados da cruz, como eu já disse e repito, que se manifesta nas situações difíceis da aventura humana de cada dia. A vocação como experiência de cruz, a nossa vocação passa de diferentes formas pelo nome, pelo Monte Calvário, onde fora crucificado o Mestre que seguimos, porque ninguém está isento da cruz. Mas isso não é motivo de desânimo, nem justificativa para rever a opção ou mudar a direção do caminho a qual nós estamos discernindo para a nossa caminhada vocacional. Na realidade, os sofrimentos e as contradições que enfrentamos na vivência de nossa vocação nos aproximam de Jesus crucificado e nos permitem aprofundar o sentido de nossa opção e suas consequências para a sociedade, para a Igreja e para o Reino. Devemos ter medo de uma vocação sem cruz, pois isso pode ser sinal de comodismo, de indiferença aos problemas do mundo e, claro, sinal da ausência de missionariedade e profetismo que caracteriza a vocação dos seguidores de Jesus Cristo. Uma vocação sem cruz certamente está longe da radicalidade evangélica de amor incondicional aos irmãos, principalmente aos menos favorecidos de nossa sociedade. Se a cruz de uma ou de outra maneira marca o caminho de cada vocacionado, ela também nos prova e nos permite dar testemunho de adesão amorosa e fiel ao Evangelho de Jesus Cristo. Podemos até sentir o peso da cruz e cansar ao longo da caminhada, mas não temos motivos para nos desanimar se nossa fé aponta para Jesus Cristo, que não nos abandona em meio às tribulações da história e nem nos deixa sozinhos na missão. Ele nos chama, nos envia e caminha conosco. Na cruz de Cristo, reconhecemos a nossa fraqueza, mas com Ele e nele nos tornamos mais fortes e convictos de nossa vocação ou do chamado que Deus faz a cada um de nós. Vem e segue-me. Se alguém quer me seguir, renuncie a si mesmo, tome a sua cruz de cada dia e siga-me. Que nós possamos tomar a nossa cruz e seguir Jesus com alegria, mesmo que venha as contrariedades da vida, do dia a dia. E vamos rezar pedindo ao Senhor mais operários para a sua messe, pois a messe é grande e poucos são os operários e operárias, poucos são aqueles e aquelas que se dispõem a caminhar com Jesus, aceitando os desafios de cada dia, de dar um sim convicto ao seu chamado. Rezemos. Jesus, meu Redentor, vós me chamastes a ser continuador de vossa redenção, do vosso amor na missão de evangelizar, de sofrer por quem sofre de amar a quem não é amado, de gritar por quem não tem voz, de lutar por quem não tem vez. Senhor, com auxílio e proteção da Mãe do Perpétuo Socorro, colaboradora vossa, peço-vos cada vez mais o ardor missionário que me anima sempre, lembrando-me de vossas palavras, vem e segue-me. Que assim seja, para a maior glória do Reino de Deus. Amém. E você que é jovem, adolescente e porventura está nos ouvindo neste momento, responda com amor o chamado de Deus, entrando em contato conosco através do portal a12.com/vocacional. E venha somar forças conosco, sendo missionário redentorista. Viva o chamado de Deus. Até o próximo programa, se Deus quiser. O nosso abraço, Deus abençoe.
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1: Com a Mãe Aparecida, Rede Aparecida de Rádio. Estamos de volta para juntos acompanharmos ele, Padre Zezinho, canções que a fé escreveu.
5: Irmão, irmã, sou eu, Padre Zezinho, conversando com vocês a respeito de profecia. Jesus era um profeta, mais do que um profeta. João Batista era um profeta, menos do que Jesus. Ele mesmo disse isso. Ele batizava só com água, mas profetizou que Jesus iria batizar em fogo, no Espírito. Então ele sabia que ele, João, era menor e que Jesus era maior. Por isso, o cristianismo vive dessa certeza. João era um grande profeta do Antigo Testamento, talvez um dos maiores, mas Jesus era o profeta, o filho mais filho de todos os filhos que este mundo conheceu. E é por isso que quando a gente canta sobre profecia, tem que pensar em Jesus. E é por isso também que nós levamos a sério as verdadeiras profecias e chamamos a atenção daqueles que fingem que são profetas. É coisa séria. Cantem comigo.

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4: Nesta semana em que celebramos a festa do Sagrado Corpo e Sangue, Alma e Divindade de Nosso Senhor Jesus Cristo, Corpus Christi, a festa da Eucaristia, oremos ao Santíssimo Sacramento, inspirados da visita de Santo Afonso Maria de Ligório. Senhor meu Jesus Cristo, que pelo amor que tem de

0: ao do hoje e ao vosso amantíssimo coração, com a intenção de fazê-lo por três motivos. Primeiro, em ação de graças por esta grande dádiva. Segundo, para desagravar-vos todas as injúrias que tendes recebido neste sacramento por todos os vossos inimigos. E terceiro, com a intenção de adorar-vos nesta visita em todos os lugares da terra onde vossa presença sacramental está menos reverenciada e em maior abandono. Meu Jesus, eu vos amo de todo o meu coração. Pesa-me de ter no passado tantas vezes ofendido a vossa divina bondade. Proponho-me com o auxílio de vossa graça nunca mais ofender-vos. Para o futuro e no presente, miserável como sou, eu me consagro todo a vós e renuncio a toda a minha vontade própria, a todos os meus afetos e desejos egoístas e ao acúmulo de como se tudo fosse meu, para vos oferecer de hoje em diante todo o meu ser. Fazei de mim e de tudo que me pertence aquilo que for de vosso agrado. Só procuro e peço o vosso santo amor, a perseverança final e o perfeito cumprimento de vossa vontade. Recomendo-vos as almas do purgatório, especialmente as mais devotas do Santíssimo Sacramento e da bem-aventurada Virgem Maria. Recomendo-vos também todos os pobres pecadores. Finalmente, Senhor, desejo unir a vós, meu querido Salvador, todos os meus afetos, como os de vosso amorosíssimo coração, e assim unidos, os oferecer a vosso eterno Pai, e lhe pedir em vosso nome, que por vosso amor os queira aceitar e atender. Amém.
1: Estamos de volta com a Mãe Aparecida, aqui pela Rede Aparecida de Rádio. Maria é presença que acolhe, é colo que conforta, é intercessora que caminha conosco. Agora, no silêncio do coração, vivamos juntos o momento com Maria. Quem nos conduz nessa reflexão de ternura e fé é Elô Silvério.
2: Refletindo o tema, a intercessão de Nossa Senhora. Vamos juntos começar o momento com Maria de hoje. A intercessão de Nossa Senhora é um grande sinal do amor de Deus pela humanidade. Como mãe de Jesus e nossa mãe espiritual, Maria apresenta ao seu filho as necessidades de todos aqueles que recorrem a ela com fé e confiança. Nas bodas de Caná, ela mostrou seu cuidado ao perceber a necessidade dos noivos e pedir a ajuda de Cristo, realizando assim o primeiro milagre. Desde então, os católicos reconhecem em Nossa Senhora uma poderosa intercessora que conduz os corações ao caminho da oração, da conversão e da paz. Sua presença materna consola os aflitos, fortalece os fracos e inspira os fiéis a viverem mais próximos de Deus. Recorrer à intercessão de Maria não significa substituir Jesus, mas se aproximar ainda mais dele. Pelas mãos daquela que sempre disse: "Fazei tudo o que ele vos disser."

0: gente fica comovido diante da realidade. A primavera começou, a vida começou. Tudo o que é humano tem berço, tem fonte e tem origem. Aquele que nunca começou, que é a fonte infinita de todas as fontes, é o eterno, o imenso, o todo-poderoso, infinitamente santo, justo e misericordioso Deus. Princípio que não teve princípio. O Pai, a ideia eterna do amor Deus. Primavera é um louvor de Deus, como todas as fontes são louvor de Deus, como toda a origem. Nasci de minha mãe, recebi vida humana, ela vem de Deus. A vida das plantas, dos animais, dos seres humanos, do homem, que é um composto de espírito e matéria. Também a vida dos anjos, o mundo dos espíritos criados. Os anjos, tudo isso tem uma única fonte, é o próprio Deus. O Pai que gera eternamente a ideia infinita, de onde procede eternamente o amor. E todas as fontes cantam, marulhando alegres, porque a fonte é sempre alegre. Cantam marulhando a fonte eterna, Deus. Isto que nós queremos fazer hoje, celebrando meus 86 anos de vida, fonte, Deus, um rio longo, longo. A fonte está longe. Celebrando minha origem, agora no começo da primavera, em que o mundo sorri, porque é fonte de vida, eu me ajoelho perante o eterno para adorar, para agradecer, para suplicar e para fazer penitência e bater no peito dizendo: minha culpa, minha tão grande culpa. Todas as faltas contra a vida, essas faltas se chamam pecado. Que Deus Todo-Poderoso tenha compaixão de nós, perdoe os nossos pecados e nos dê a vida eterna, para que nós fiquemos livres da vida que morre, para viver eternamente a vida imortal, a vida eterna. Deus me ajude, se Ele quiser, ainda falta um pouco antes de me calar, porque estou no fim do tempo de falar. Quem é que chega aos 80 anos? A Bíblia diz: os dias do homem são de 70 anos, os mais fortes chegam a 80. E agora, passar dos 80, isso nem a Bíblia fala. Quer dizer que estou no fim e chegando a hora do silêncio. Eu gostaria que a tarde fosse tão bonita como a manhã. Há um encanto tão lindo na tarde, quando as sombras se alongam, quando as coisas da terra se apagam, quando se acendem as coisas do céu. A linda e serena tarde em que brilham as estrelas aos poucos, aos poucos. E a linda estrela da tarde nos anuncia aquele sol eterno que nunca mais terá ocaso. É hora de calar. Silêncio. A noite vai caindo. Vamos então rezar, pedir a Deus, adorar, agradecer, pedir, desfazer as culpas para que Ele tenha compaixão de nós e nos receba na vida eterna. Assim, agradeço a bondade infinita de Deus e assim abençoo para que todos sejam fonte feliz, primavera feliz, que caminham para o oceano eterno, onde não haverá mais fim.
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1: Estamos de volta com a Mãe Aparecida, aqui pela Rede Aparecida de Rádio, rezando, agradecendo, colocando suas intenções aos pés da Mãe Aparecida. Juntos vamos acolher com muito carinho o Padre João Carlos com a mensagem.
2: A encíclica não é uma condenação da tecnologia, é um convite ao discernimento. É o artigo do cardeal Orani Tempesta, arcebispo do Rio de Janeiro. A magnífica humanidade em tempos de IA. O Papa Leão XIV parte de uma constatação simples, mas profunda. A tecnologia não é neutra. Ela carrega em si as escolhas, os valores e os interesses de quem a concebe, financia e utiliza. Dizer que um algoritmo é objetivo é uma ilusão, porque qualquer sistema reflete prioridades humanas e humanas, por isso mesmo, passíveis de acerto e de erro, de generosidade e de ambição. Para estruturar seu argumento, Leão XIV recorre a duas imagens bíblicas que funcionam como chaves de leitura de todo documento: a Torre de Babel e a reconstrução de Jerusalém por Neemias. Babel representa a tentativa humana de construir um poder sem referência a Deus, apoiado na uniformidade que apaga diferenças e na ambição que dispensa a bênção divina. O resultado, como narra o Gênesis, não foi a unidade, mas a dispersão. Jerusalém, ao contrário, é obra de corresponsabilidade. Cada família recebe sua parte da muralha, ninguém é dispensado, ninguém domina. A reconstrução acontece na presença de Deus e parte do cuidado com as relações antes mesmo das pedras. A pergunta que o Papa endereça ao nosso tempo é direta: estamos construindo Babel ou Jerusalém? Estamos erigindo estruturas de poder concentrado, onde poucos decidem o destino de muitos? Ou estamos distribuindo responsabilidades e garantindo que a inovação sirva ao bem de todos? A encíclica não responde por nós, mas oferece critérios para que cada um em seu lugar possa discernir. Ao concluir, a magnífica Humanitas não entrega um manual técnico, nem um catálogo de condenações. Entrega um horizonte, a civilização do amor. A civilização do amor não é uma utopia que aguarda o fim dos tempos. É o projeto de cada dia, feito de palavras desarmadas, de trabalho digno, de dados tratados como bem comum, de escolas que ensinam a perguntar e não apenas a consumir respostas, de comunidades que cuidam dos frágeis em vez de os descartar. Em sua nova encíclica, o Santo Padre Leão XIV detecta um paradoxo. Vivemos numa era de acesso sem precedentes à informação, mas com crescente dificuldade de discernimento, reflexão e sentido. A velocidade digital cria uma cultura do imediato que enfraquece a paciência necessária para aprender de verdade. Educar na era da inteligência artificial significa, entre outras coisas, educar para decidir quando não usá-la.

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2: O empenho pastoral não pode se tornar uma simples prestação de serviços, senão acaba por transmitir cansaço e frustração. É muito necessário a prática da adoração, um pouco esquecida neste século dramático. O cristão, sobretudo, o religioso é alguém capaz de adorar, adorar em silêncio.
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1: Com a Mãe Aparecida, Rede Aparecida de Rádio, estamos de volta para juntos acompanharmos o tema do dia com o padre Sebastião Reis.
2: Hoje vamos refletir sobre o tema fidelidade à missão cristã. Justamente diante das dificuldades e dos desafios que nós temos condições de avaliar a nossa fé cristã naquele que é a razão de ser da pessoa humana, como filho e filha. Somos criados à imagem e semelhança de Deus, com amor e para o amor a Deus e também aos irmãos. Não foi por acaso que Jesus pronunciou e proclamou a frase que nos questiona e compromete: quem quiser ser meu discípulo, tome a sua cruz de cada dia e me siga. Jesus foi claro: não é a cruz de cada semana, cada mês ou cada ano, é a cruz de cada dia. Esta cruz de cada dia descreve o contexto em que os discípulos foram enviados, onde Jesus não prometeu vida boa e caminho fácil, mas de oposição e rejeição ao seu nome e seu evangelho. Eis que eu vos envio como ovelhas no meio de lobos. Sede, portanto, prudentes como as serpentes e simples como as pombas. Mateus 10:16. Diante desta maldade e ignorância humana que se configura em nosso mundo, para ser fiel à nossa fé e em nossa ação missionária, talvez a única escolha em circunstâncias pastorais desafiadoras seja o martírio. Exemplo de tantos irmãos e irmãs nossos que derramaram seu sangue. Estamos em pleno século XXI. E o evangelho, como boa notícia, descreve a nossa realidade de hoje. O irmão entregará à morte o próprio irmão. O pai entregará o filho. Os filhos se levantarão contra os seus pais e os matarão. Mateus 10:21. A exemplo dos apóstolos, nós, como membros desta igreja que recebeu a missão de anunciar o evangelho e denunciar as situações de morte anunciada pelos profetas, certamente seremos odiados, perseguidos, presos por causa do nome de Jesus. A confiança na palavra de Deus e a força do Espírito Santo estarão conosco para nos dar coragem, sabedoria e discernimento para bem desenvolver a nossa missão. É a força de Deus no coração que nos ajuda a vencer os obstáculos.
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0: José Allen.
1: A paz esteja com você. Se nós prestarmos bem atenção na história da salvação, na vida da igreja, vamos reconhecer que Deus fala através dos acontecimentos da vida. Fala através daqueles personagens que estão no Antigo Testamento, no Novo Testamento, que vão manifestando com suas atitudes tudo que nós devemos aprender. Portanto, a palavra de Deus é a sabedoria que deve iluminar a nossa vida. Nós devemos lembrar sempre que Maria continua sendo a mulher de oração no caminho com o menino sobre o peito no perigo e no silêncio da noite, como aconteceu na noite de Natal e toda aquela fase da infância de Jesus. Portanto, devemos sempre orar, fazer da oração o nosso caminho, e assim nós vamos entendendo o que Deus quer de nós. Cada acontecimento da vida pode ser uma revelação da vontade de Deus. Às vezes a gente pensa que as alegrias, que as tristezas, as dores, os sofrimentos, os desafios, as dificuldades são apenas problema, mas podem ser ao mesmo tempo expressão para amar a Deus acima de tudo e aprender através disso a seguir a Deus com mais fidelidade. Para isso, é fundamental redescobrirmos a presença e a missão de Maria. Como ela foi lá para o desterro por Jesus, para salvar a vida dele, que logo que ele nasceu estava sendo perseguido para ser morto, e Maria enfrentou isso com muita fé, levando o menino nos seus braços e inundou com seu amor a vida de Jesus, salvando-o. Maria vai encontrando Deus no caminho do desterro, enquanto permanece dia após dia, noite após noite, nos caminhos que levam para o Egito. Ela ora, leva o menino em seus braços, protege-o, alimenta-o e embala-o. Deixemos bem claro uma coisa: é provável que todos nós passemos por provações assim. E como nós podemos reagir? Olhemos para Maria, nunca perder a esperança. Sigamos como peregrinos de esperança, porque a esperança não decepciona.
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1: Juntos vamos acolher aqui no Com a Mãe Aparecida o padre Lucas Emanuel, trazendo as notícias missionárias.
2: Olá, queridos amigos ouvintes da Rede Aparecida de Rádio. Sou o padre Lucas Emanuel, missionário redentorista, e passo por aqui para trazer para você, que nos acompanha sempre, as notícias missionárias. E durante este mês de maio, nós temos ouvido sobre a terceira fase das Santas Missões Redentoristas lá na paróquia Nossa Senhora de Sion, na cidade de São Sebastião do Paraíso. E hoje, neste dia 7 de junho, nós temos o encerramento das Santas Missões. Por isso nós vamos ouvir hoje o padre Luiz Cruz, missionário redentorista que coordenou esta missão.
3: Olá, irmãos e irmãs, confrades, missionários redentoristas, leigos e leigas que trabalham conosco nas missões redentoristas. Neste final de semana, estamos encerrando a terceira fase das Santas Missões Redentoristas realizadas na paróquia Nossa Senhora de Sion, na cidade de São Sebastião do Paraíso, Minas Gerais. A missão teve início no final de fevereiro, se estendeu pelos meses de março, abril e maio, e agora, nesse começo e início do mês de junho, nós estamos encerrando essa terceira fase. Foram dias de graça, de bênção de Deus, dia de misericórdia, dia de consolação. A irmã missionária, irmã Marlene Inês, que pertence à congregação das Mensageiras do Amor Divino e trabalha conosco, junto com a paróquia, com as lideranças, ela conseguiu formar mais de 80 setores de evangelização, grupos missionários. Ao longo desse tempo, muitas casas foram visitadas, muitas bênçãos de Deus recaíram sobre o povo da cidade de São Sebastião do Paraíso, da paróquia Nossa Senhora de Sion. E agora, no dia 21 de maio, tivemos então o início da terceira fase das missões. Estivemos em quatro padres e um irmão, onde atendemos toda a paróquia, visitamos as comunidades rurais, visitamos também as famílias, as pessoas, missas, celebrações, sacramentos, confissões, foram atendidas todo o povo de Deus naquela paróquia. E nesse final de semana, no dia 7 de junho, portanto hoje, estamos encerrando a terceira fase das Santas Missões. Esteve conosco Dom Lanza, que é bispo da diocese de Guaxupé. E assim nós encerramos as missões redentoristas nessa paróquia.
2: Ouvimos então o padre Luiz Cruz, agradecemos ao trabalho realizado, não é? E pedimos que Deus abençoe muito este povo bom de São Sebastião do Paraíso, paroquianos aí da paróquia Nossa Senhora de Sion. Que esse ardor missionário continue presente em tudo, nas pastorais, enfim, em tudo que a paróquia vive com o seu povo, junto com o seu pároco, possam ser, de fato, uma igreja missionária. Reze pelas Santas Missões, viu, povo? Povo de Deus unido na fé, sempre mais forte, né? E quem sabe um dia estaremos aí na sua paróquia realizando as Santas Missões Redentoristas. Você gostaria? Pois é, olha, converse com seu pároco. Peça para ele fazer contato conosco através do portal a12.com/missões ou pelo telefone 0-16-99700-9566. Quem sabe um dia estaremos vivendo juntos aí na sua paróquia, na sua comunidade, a graça das Santas Missões Redentoristas. Será um grande prazer para todos nós, viu? Olha, fiquem com Deus e com as bênçãos da Mãe Aparecida. Um grande abraço para todos. Tchau. E viva Santas Missões Redentoristas!
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2: Deus ama a pequenez e gosta de realizar grandes coisas mediante a pequenez, como testemunha Maria. Por isso, não tenhamos medo dos números pequenos, dos sucessos que tardam, da relevância que não se avista. Não é este o caminho de Deus. Olhemos para Maria, que na sua pequenez é maior que o céu.
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4: Estamos de volta com a Mãe Aparecida, aqui pela rede Aparecida de Rádio. Vamos acolher com muito carinho o Padre Tiago Costa, trazendo Deus conosco dia a dia.
5: Olá, meus irmãos, minhas irmãs, caros ouvintes da Rádio Aparecida, você que é devoto de Nossa Senhora.

0: a concepção farisaica. O chamamento de Mateus tornou-se um dom para todo o povo, dom de comunhão e de partilha, como podemos notar no banquete em sua casa, onde muitos outros publicanos lá estiveram e se confraternizaram. Mais tarde, em outras realidades, junto dos doentes, dos leprosos, dos pecadores, Cristo teve a mesma atitude, porque todos nós somos necessitados da misericórdia de Deus, em quem a vida se renova, reverte-se de novo, alento. Deus está ao lado dos pobres e pequenos sempre. Diante do chamamento de Cristo e de suas atitudes amorosas e misericordiosas, levantaram-se perplexidades entre os escribas, fariseus e outros que detinham o domínio religioso. A escolha de Mateus, aos olhos do povo, não era nada digna, pois era cobrador de impostos e estava ao lado dos romanos. Mesmo assim, Jesus foi à sua casa, tomou refeição juntamente com mais pecadores publicanos. Jesus gerou, de fato, uma crise muito grande entre os sábios religiosos. Diante desse cenário, o Cristo deu a devida resposta aos seus opositores, os de ontem e os de hoje. Aqueles que têm saúde não precisam de médico, mas sim os doentes. Quero misericórdia, não sacrifício. E viver o Evangelho não é adentrar em tantos debates teológicos ou filosóficos, mas que sejam importantes para o seu devido momento, mas sim adentrar no espírito do Evangelho, que nos abre para o acolhimento, para o diálogo, para se darem passos necessários para a mudança, para a comunhão. Escutemos sim o chamado do Senhor e não tenhamos medo de nos colocar ao lado dele, dentro da história em que vivemos aqui e agora. Que nossa decisão seja coerente, pois sem ela não haverá testemunho. Meu irmão e minha irmã, por intercessão da Senhora Aparecida, Deus abençoe a você e a sua família.
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1: E no quadro Gente Como Nós, os Santos e as Santas da Bíblia para todos os dias do ano, a Estela Marcon apresenta pra gente as histórias dos personagens bíblicos deste livro, publicado pela Editora Santuário e de autoria de Carlos Mesters e Francisco Rufino. Vamos acompanhar.
2: Hoje, dia 6 de junho, nós vamos conhecer a história de Zacarias, um profeta que foi morto a pedradas por ordem do rei Joás. E esse nome Zacarias significa lembra-te de Javé. Era um nome bastante comum naquele tempo, apareceu mais de 60 vezes na Bíblia. Muitos pais davam esse nome para os filhos para que se lembrassem de Javé, se lembrassem deles e que Javé se lembrasse também da família. Então, Zacarias, que lembramos hoje, era o filho de Josabá e do sacerdote Joiada. Ele viveu na época de Joás, rei de Judá. Época complicada, conturbada. Atalia, a rainha de Judá e mãe de Ocosias, tinha mandado matar todos os filhos do rei Ocosias, que tinham sido assassinados por Jeú no ano de 841 a.C. E assim, então, ela se tornou a rainha de Judá. O único filho de Ocosias que escapou foi Joás, de apenas um ano de idade. É que Josaba, a mãe de Zacarias, era empregada no palácio do rei. Ela conseguiu esconder esse menino. Assim, durante 6 anos, Zacarias e Joás cresceram juntos. 6 anos depois, os anciãos deram um golpe, depuseram Atalia, aclamaram Joás como rei. Ele tinha apenas 7 anos. E Joás começou bem o seu governo. Ele teve a ajuda de Joiada, o pai de Zacarias. Os dois conseguiram restaurar e também purificar o templo. Mas depois da morte de Joiada, o rei Joás mudou o rumo do seu governo e tudo voltou para trás. Nesse segundo período do governo de Joás, o Espírito de Deus se apoderou do profeta Zacarias, que dizia ao rei e seus ministros o seguinte: por que é que vocês estão desobedecendo aos mandamentos de Javé? Vocês vão se arruinar. E o pessoal se reuniu então contra Zacarias e, por ordem do rei Joás, o apedrejaram no pátio do templo de Javé. Esquecido da generosidade que lhe havia testemunhado Joiada, pai de Zacarias, Joás matou Zacarias, seu irmão de criação, filho de Joiada e Josaba. E ao morrer, Zacarias exclamou o seguinte: Javé o verá e pedirá contas a vocês.
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1: Estamos de volta com a Mãe Aparecida, aqui pela Rede Aparecida de Rádio. Vamos juntos acompanhar você e o livro com o irmão Marco Lucas.
2: Olá, meus amigos da Rádio Aparecida e do Portal A12. É uma alegria mais uma vez nos encontrarmos, mesmo que pelas ondas da rádio. Mas eu sinto todo o carinho que vocês têm pela Rádio Aparecida, por nós missionários redentoristas e, sobretudo, por Jesus e sua mãe querida, a Senhora de Aparecida. E juntos nós estamos aqui para aprendermos um pouco mais no quadro Você e o Livro. Eu fico muito contente quando eu encontro pessoas aqui em Aparecida dizendo: olha, eu acompanho o quadro Você e o Livro e eu sempre aproveito bastante e adquiro também as indicações. Hoje o nosso tema toca o coração da missão da Igreja e a nossa responsabilidade no mundo. Vamos falar sobre a doutrina social da Igreja. Muitas vezes ouvimos esse termo e pensamos em algo estritamente teórico. Mas a doutrina social é, antes de tudo, um eco das palavras de Jesus no Evangelho de São João: eu vim para que todos tenham vida e a tenham em abundância. Ela é a voz da Igreja que não se cala diante das injustiças e que busca incansavelmente dar dignidade e oportunidades aos mais necessitados. Compreender os problemas socioambientais e as dores do nosso país exigem mais do que números, exigem empatia, exigem sentir na pele a realidade daqueles que vivem na fragilidade e na precariedade. Para nos ajudar nessa jornada de compreensão e fé, eu trouxe hoje uma obra necessária e emocionante, um livro-reportagem que nasce do chão da vida e do jornalismo ético. Estou falando do livro Aparecida, um sinal de esperança nas histórias que encontrei, escrito pela jornalista e apresentadora da TV Aparecida, Camila Moraes. Camila Moraes é correspondente atualmente internacional da TV Aparecida no Vaticano, mas com certeza você que nos acompanha já a conhece pelo trabalho brilhante na série de documentário Desafios da Igreja. E nesta obra, a autora selecionou 4 episódios que a marcaram profundamente e, por meio deles, nos apresenta realidades brasileiras marcadas pela vulnerabilidade, mas sob a ótica da esperança cristã. São histórias de gente sofrida, sim, mas também resiliente e destemida. Pessoas que muitas vezes não têm a quem recorrer, senão a Deus. O livro é uma verdadeira chave de leitura para os desafios da Igreja hoje. A autora transforma as cruzes e as dores do cotidiano em um clamor que mistura denúncia contra o que fere a vida e também profecia, anunciando que um mundo melhor é sempre possível. Ler essas histórias é reconhecer a presença de Deus no coração humano, mesmo nas circunstâncias mais dramáticas. É entender que o trabalho social da Igreja nunca descuidou dos pobres, os preferidos de Deus, como está escrito na palavra dele na Bíblia. À luz da Sagrada Escritura e sob o olhar da Mãe Aparecida, esse livro nos convida a reinterpretar nossa própria história. Ele nos ensina que a doutrina social não está apenas nos livros de teologia, mas nas mãos que se estendem e nas alternativas que construímos juntos para solucionar os problemas do nosso tempo. O livro Aparecida, um sinal de esperança nas histórias que encontrei, você vai encontrá-lo nas livrarias Santuário e também poderá adquiri-lo pelo site livrariasantuario.com.br. Se você ainda quiser, poderá ligar para a Editora Santuário de segunda a sexta-feira em horário comercial através do nosso telefone, que também é o WhatsApp 0800 016 0004. Faça essa leitura e descubra como ser também você um sinal de vida e esperança no mundo. No ambiente no qual você encontra-se, você pode ser esse canal da graça e da bênção de Deus. Então vamos ser pessoas boas, vamos ajudar os nossos irmãos, sobretudo aqueles que mais precisam. Fiquemos todos com Deus na companhia de Nossa Senhora Aparecida e até o próximo quadro Você e o Livro.
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13: Então Jesus lhes disse: dai a César o que é de César e a Deus o que é de Deus. Marcos 12:17. César e Deus ou César versus Deus? Os imperadores de Roma não olhavam as coisas assim. O povo também não. Os imperadores eram deuses, logo mereciam todo respeito, toda honra e todo o culto, Consequentemente, não aceitavam outros deuses. Quer dizer, até que aceitavam, mas tinham também de prestar culto aos imperadores. Logo, não haveria conflitos, mas tão só e apenas interesses mútuos. O que interessava a um, interessava também ao outro. Os judeus, porém, não viam a coisa assim. Conheciam muito bem a diferença entre Deus, o Supremo, né? E os imperadores. E é sobre esse prisma que devemos ver essa infinita oposição. Havia na Palestina uma série de resistência contra o uso de moedas romanas, pois usar uma moeda assim seria um desrespeito à religião do judaísmo. No mercado que servia ao templo, havia apenas uma moeda em que não havia a tal efígie. Jesus, porém, não dá atenção a isso e afirma: dai, pois, a César o que é de César, e a Deus o que é de Deus. Estaria aqui estabelecendo o que é de Deus e o que é do interesse político ou algo diferente? Ou teria ele colocado uma falsa oposição, Deus versus poder político? Ora, em muitas passagens do Antigo Testamento e do Novo Testamento, o poder político é garantido por Deus. O que então Jesus queria? Apenas isto. Devia cumprir-se as duas leis sem nenhuma oposição. Senhor Jesus, através dessa falsa oposição, somos chamados a sempre fazer o bem, dando nosso dinheiro ao governo para cumprir suas obrigações, seja dando-o à igreja para pregar o evangelho e cumprir suas obrigações em relação aos necessitados. Amém.
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1: Com a Mãe Aparecida, Rede Aparecida de Rádio, muito obrigado a você que nos faz companhia, você que nos acompanha através do aplicativo, através do portal A12, também através das rádios parceiras que integram a Rede Aparecida de Rádio. Muito obrigado por estar conosco nesta madrugada. Vamos juntos acompanhar neste momento os títulos marianos com Elô Silvério.
2: Nossa Senhora das Neves. A aparição de Nossa Senhora das Neves é particularmente significativa por ser uma das primeiras após a Assunção de Maria aos céus. O acontecimento milagroso ocorreu durante o pontificado do Papa Libério, que liderou a Igreja de 352 a 366 d.C. O milagre da neve em pleno verão romano destacou-se como um sinal claro da intervenção divina, bem como da contínua presença de Maria na vida dos fiéis. Desse modo, o evento não apenas reforçou a devoção mariana, mas também consolidou a importância de Maria como intercessora poderosa e presente na história da Igreja. No verão de 352, João e sua esposa tiveram um sonho extraordinário na noite de 4 para 5 de agosto. Eles não tinham filhos e eram muito ricos. Então queria doar uma grande quantia para obras piedosas da Igreja. No sonho, a Virgem Maria apareceu a ele e o instruiu a construir uma igreja no local onde ele encontrasse neve na manhã seguinte. João acordou surpreso, pois sabia que nevar em Roma, em pleno verão, era algo extremamente improvável. Mesmo assim, a fé e a devoção o moveram a compartilhar essa visão com o Papa Libério. Curiosamente, naquela mesma noite, o Papa Libério recebeu uma visão idêntica àquele sonho. A Virgem Maria lhe instruiu a subir ao Monte Esquilino, uma das sete colinas de Roma. Ao amanhecer, onde ele encontraria neve e deveria construir uma igreja. Na manhã de 5 de agosto de 352, Roma testemunhou um evento milagroso. Após os sonhos que tiveram, tanto o casal quanto o Papa Libério dirigiram-se ao Monte Esquilino, acompanhados por uma multidão curiosa. E o que encontraram foi algo extraordinário. Em pleno verão, o topo da colina estava coberto de neve, um fenômeno impossível para aquela época do ano. Este sinal milagroso confirmou as instruções recebidas em sonho pela Virgem Maria. O Papa Libério, usando seu bastão, traçou na neve um perímetro da nova igreja. João, então, financiou a construção da Basílica, que ficou conhecida como Santa Maria Maior, ou Nossa Senhora das Neves. Este evento não só marcou a fundação de uma das mais importantes basílicas de Roma, mas também reforçou a fé e a devoção dos fiéis, tornando-se um símbolo da presença e intercessão de Maria. Nossa Senhora das Neves, rogai por nós.

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2: Bom dia, meu amigo, minha amiga. Um rato, olhando pelo buraco na parede, viu o fazendeiro e sua esposa abrindo um pacote. Pensou logo no tipo de comida que haveria ali, mas ao descobrir que era uma ratoeira, ficou aterrorizado. Correu ao pátio da fazenda e avisou a todos: há uma ratoeira na casa! Uma ratoeira na casa! A galinha tranquila disse: desculpe-me, senhor rato, eu entendo que isso seja um grande problema para o senhor, mas não me prejudique em nada, não me incomoda. O rato foi até o porco: há uma ratoeira na casa, uma ratoeira! Desculpe-me, senhor rato, mas não há nada que eu possa fazer a não ser orar. Fique tranquilo que o senhor será lembrado nas minhas orações. O rato dirigiu-se à vaca: há uma ratoeira na casa. O quê? Ratoeira? E por acaso eu estou em perigo? Acho que não. E foi-se embora. Então, o rato voltou para casa abatido para encarar a ratoeira. Naquela noite, ouviu-se um barulho, como o da ratoeira pegando sua vítima. A mulher do fazendeiro correu para ver e, no escuro, não percebeu que a ratoeira havia pegado a cauda de uma cobra venenosa. E a cobra picou a mulher. O fazendeiro a levou imediatamente ao hospital. Ela voltou com febre. Todo mundo sabe que para alimentar alguém com febre, nada melhor do que uma bela canja de galinha. O fazendeiro pegou seu cutelo e foi providenciar o ingrediente principal. Como a doença da mulher continuava, os amigos e vizinhos vieram visitá-la. Para alimentá-los, o fazendeiro matou o porco. A mulher não melhorou e acabou morrendo. Muita gente veio para o funeral. O fazendeiro então sacrificou a vaca para alimentar todo aquele povo. Moral da história: o problema de um é o problema de todos. Diante de um problema que alguém lhe traz, qual é a sua reação? Algumas vezes, o melhor é se distanciar, não só para podermos ajudar a pessoa a pensar em uma solução, mas também para não nos envolvermos no problema, piorando ainda mais a situação. A melhor saída sempre é acalmar a pessoa que está com o problema, pois cabeça quente só toma decisão errada. Contudo, em algumas situações, precisamos refletir sobre as implicações que alguns problemas têm em nossas vidas. Problemas políticos e sociais, por exemplo. É sadio nos interessarmos e tomarmos posse dos problemas da prefeitura da nossa cidade, do governo do estado e do governo federal. Afinal, um problema nessas esferas atinge a todos nós. Infelizmente, damos mais atenção aos pequenos entraves do que aos verdadeiros problemas que causam consequências em toda a sociedade, como a violência, a saúde, a legislação e por aí vai. E você, tem assumido alguma causa coletiva? Pense nisso e até o nosso próximo encontro.
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1: Estamos de volta com a Mãe Aparecida, aqui pela Rede Aparecida de Rádio. Muito obrigado a você que nos acompanha através da 104.3, através do nosso aplicativo Aparecida e através das nossas rádios parceiras, rádios que integram a Rede Aparecida de Rádio. Rádio Vaza Barris em Jeremoabo, na Bahia. Rádio Manhuaçu FM em Manhuaçu, Minas Gerais. Rádio Rural FM na cidade de Tefé, no Amazonas, entre outras, muitas e muitas outras rádios que integram a Rede Aparecida de Rádio e faz com que a gente chegue até você. Neste momento, eu te convido a juntos acompanharmos o Santo Terço. Vamos rezar por você, pela sua família, pelos seus pedidos, pelas suas intenções. Sinta-se acolhido, sinta-se abraçado nesta grande família de devotos. Quem nos conduz nesta oração de fé e esperança é o Padre Vanderlei Souza, missionário redentorista.
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0: 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Agora, na Rede Aparecida, reze conosco o Terço Mariano.
5: Bom dia, meu querido irmão, querida irmã. São 4 horas da manhã. Nos encontramos neste momento junto com a Mãe Aparecida para rezar o Santo Mistério do Terço, agradecendo a Deus as bênçãos e graças alcançadas em nossas vidas e também implorando que a sua misericórdia infinita se faça presente em nós.

0: meditando nos mistérios da vossa redenção. Concedei-nos, por intercessão da Virgem Maria, Mãe de Deus e Nossa Mãe, as virtudes que nos são necessárias para bem rezá-lo e a graça de ganharmos as indulgências desta santa devoção. Oferecemos particularmente, em desagravo dos pecados cometidos contra o teu Santíssimo Coração e o Imaculado Coração de Maria, pela paz do mundo, pela conversão dos pecadores e pelas almas do purgatório. Oferecemos também, pelas intenções do Santo Padre, o Papa, pelo aumento e santificação do clero, pela santificação das famílias, pelas missões e pelos doentes e cuidadores dos doentes, médicos, enfermeiros, auxiliares. E eu convido você, meu querido irmão, querida irmã, agora no instante de grande intimidade com Deus, e faça o seu oferecimento pessoal. Aquelas intenções que você traz em seu coração, um pedido, um agradecimento, um louvor, para quem você quer rezar hoje, peçamos a Maria, a nossa Santíssima Virgem Maria, que interceda por todos nós nesses pedidos que dirigimos a ela através da oração do Santo Terço, na certeza que seu Filho Jesus receberá e atenderá todas as nossas orações. Renovemos a nossa fé na alegria de sermos povo de Deus, família de Jesus Cristo. Creio em Deus Pai Todo-Poderoso, Criador do céu e da terra, e em Jesus Cristo, seu único Filho, nosso Senhor, que foi concebido pelo poder do Espírito Santo. Nasceu da Virgem Maria, padeceu sob Pôncio Pilatos, foi crucificado, morto e sepultado. Desceu à mansão dos mortos, ressuscitou ao terceiro dia. Subiu aos céus, está assentado à direita de Deus Pai Todo-Poderoso, donde há de vir a julgar os vivos e os mortos. Creio no Espírito Santo, na Santa Igreja Católica, na comunhão dos santos, na remissão dos pecados, na ressurreição da carne, na vida eterna. Amém. Em louvor à Santíssima Trindade. Pai nosso que estais nos céus, santificado seja o vosso nome. Venha a nós o vosso reino, seja feita a vossa vontade, assim na terra como no céu.
1: O pão nosso de cada dia nos dai hoje. Perdoai-nos as nossas ofensas, assim como nós perdoamos a quem nos tem ofendido. E não nos deixeis cair em tentação, mas livrai-nos do mal. Amém.
0: Nós te louvamos, Santíssima Virgem Maria, Filha de Deus Pai. Ave Maria, cheia de graça, o Senhor é convosco. Bendita sois vós entre as mulheres, e bendito é o fruto do vosso ventre, Jesus.
1: Santa Maria, Mãe de Deus, rogai por nós, os pecadores, agora e na hora de nossa morte. Amém.
0: Nós te louvamos, Santíssima Virgem Maria, Mãe de Deus Filho encarnado. Ave Maria, cheia de graça, o Senhor é convosco. Bendita sois vós entre as mulheres, e bendito é o fruto do vosso ventre, Jesus.
1: Santa Maria, Mãe de Deus, rogai por nós, os pecadores, agora e na hora de nossa morte. Amém.
0: Nós te louvamos, Santíssima Virgem Maria, esposa do Espírito Santo. Ave Maria, cheia de graça, o Senhor é convosco. Bendita sois vós entre as mulheres, e bendito é o fruto do vosso ventre, Jesus.
1: Santa Maria, Mãe de Deus, rogai por nós, os pecadores, agora e na hora de nossa morte. Amém.
0: Glória ao Pai, ao Filho e ao Espírito Santo.
1: Como era no princípio, agora e sempre. Amém.
0: Meditar nesse instante os mistérios da alegria, os mistérios gozosos. E neste primeiro mistério gozoso, vamos contemplar a anunciação do anjo Gabriel à Virgem Maria. Encontramos esse texto no Evangelho segundo São Lucas, capítulo 1, versículos 26 a 27.

0: anjo Gabriel foi enviado por Deus a uma cidade da Galileia chamada Nazaré, a uma virgem prometida em casamento a um homem chamado José. Ele era descendente de Davi e o nome da virgem era Maria. Nessa meditação da encarnação do Verbo, encontramos o diálogo de Maria com o anjo. Ela apresenta as suas questões, suas perguntas, suas dúvidas, mas não se fecha à ação de Deus. Maria conclui: eis aqui a serva do Senhor, faça-se em mim segundo a tua palavra. Que nós aprendamos e vivamos o compromisso diário com a palavra de Deus. Pai nosso que estais nos céus, santificado seja o vosso nome. Venha a nós o vosso reino, seja feita a vossa vontade, assim na terra como no céu.
1: O pão nosso de cada dia nos dai hoje. Perdoai-nos as nossas ofensas, assim como nós perdoamos a quem nos tem ofendido. E não nos deixeis cair em tentação, mas livrai-nos do mal. Amém.
0: Ave Maria, cheia de graça, o Senhor é convosco. Bendita sois vós entre as mulheres, e bendito é o fruto do vosso ventre, Jesus.
1: Santa Maria, Mãe de Deus, rogai por nós, os pecadores, agora e na hora de nossa morte. Amém.
0: Ave Maria, cheia de graça, o Senhor é convosco. Bendita sois vós entre as mulheres, e bendito é o fruto do vosso ventre, Jesus.
1: Santa Maria, Mãe de Deus, rogai por nós, os pecadores, agora e na hora de nossa morte. Amém.
0: Ave Maria, cheia de graça, o Senhor é convosco. Bendita sois vós entre as mulheres, e bendito é o fruto do vosso ventre, Jesus.
1: Santa Maria, Mãe de Deus, rogai por nós, os pecadores, agora e na hora de nossa morte. Amém.
0: Ave Maria, cheia de graça, o Senhor é convosco. Bendita sois vós entre as mulheres, e bendito é o fruto do vosso ventre, Jesus.
1: Santa Maria, Mãe de Deus, rogai por nós, os pecadores, agora e na hora de nossa morte. Amém.
0: Ave Maria, cheia de graça, o Senhor é convosco. Bendita sois vós entre as mulheres, e bendito é o fruto do vosso ventre, Jesus.
1: Santa Maria, Mãe de Deus, rogai por nós, os pecadores, agora e na hora de nossa morte. Amém.
0: Ave Maria, cheia de graça, o Senhor é convosco. Bendita sois vós entre as mulheres, e bendito é o fruto do vosso ventre, Jesus.
1: Santa Maria, Mãe de Deus, rogai por nós, os pecadores, agora e na hora de nossa morte. Amém.
0: Ave Maria, cheia de graça, o Senhor é convosco. Bendita sois vós entre as mulheres, e bendito é o fruto do vosso ventre, Jesus.
1: Santa Maria, Mãe de Deus, rogai por nós, os pecadores, agora e na hora de nossa morte. Amém.
0: Ave Maria, cheia de graça, o Senhor é convosco. Bendita sois vós entre as mulheres, e bendito é o fruto do vosso ventre, Jesus.
1: Santa Maria, Mãe de Deus, rogai por nós, os pecadores, agora e na hora de nossa morte. Amém.
0: Ave Maria, cheia de graça, o Senhor é convosco. Bendita sois vós entre as mulheres, e bendito é o fruto do vosso ventre, Jesus.
1: Santa Maria, Mãe de Deus, rogai por nós, os pecadores, agora e na hora de nossa morte. Amém.
0: Ave Maria, cheia de graça, o Senhor é convosco. Bendita sois vós entre as mulheres, e bendito é o fruto do vosso ventre, Jesus.
1: Santa Maria, Mãe de Deus, rogai por nós, os pecadores, agora e na hora de nossa morte. Amém.
0: Glória ao Pai, ao Filho e ao Espírito Santo.
1: Como era no princípio, agora e sempre. Amém.
0: Ó meu Jesus,
1: perdoai-nos e livrai-nos do fogo do inferno, levai as almas todas para o céu e socorrei principalmente as que mais precisarem da vossa infinita misericórdia.
0: Nossa Senhora Aparecida, Rainha e Padroeira do Brasil,
1: rogai por nós.
0: Nossa Senhora das Dores,
1: rogai por nós.
0: Nossa Senhora das Graças,
1: rogai por nós.
0: No segundo mistério gozoso, contemplamos a visitação de Nossa Senhora a Santa Isabel. Assim encontramos no Evangelho segundo São Lucas, capítulo 1, versículos 39 a 42.

0: dias, Maria partiu apressadamente para a região montanhosa, dirigindo-se a uma cidade da Judéia. Entrou na casa de Zacarias e cumprimentou Isabel. Quando Isabel ouviu a saudação de Maria, a criança pulou no seu ventre e Isabel ficou cheia do Espírito Santo. Com um grande grito exclamou: "Bendita és tu entre as mulheres e bendito é o fruto do teu ventre." Essa saudação de Isabel, meu querido irmão, querida irmã, nos ajuda a entender o mistério da encarnação do Verbo, Jesus, o Filho de Deus no seio de Maria. E Maria que nos ajuda a entender este comprometimento em fazer apressadamente com que as coisas de Deus cheguem aos corações. A maneira de chegar, a maneira de ser, tudo isso nos ajuda a compreender que nós não falamos de Deus apenas com as palavras, nós não comunicamos Deus apenas com o que escrevemos, mas sim com o jeito que somos uns com os outros. Isabel apenas ouve a saudação de Maria e sente a unção do Espírito. Assim devemos caminhar e assim devemos rezar para que Deus faça em nós, que anunciemos a palavra de Jesus na força, na graça, na unção do Espírito. E como diz São Paulo, não a nós mesmos, mas sim o Cristo Jesus. Pai nosso que estais nos céus, santificado seja o vosso nome. Venha a nós o vosso reino, seja feita a vossa vontade, assim na terra como no céu.
1: O pão nosso de cada dia nos dai hoje. Perdoai-nos as nossas ofensas, assim como nós perdoamos a quem nos tem ofendido. E não nos deixeis cair em tentação, mas livrai-nos do mal. Amém.
0: Ave Maria, cheia de graça, o Senhor é convosco. Bendita sois vós entre as mulheres, e bendito é o fruto do vosso ventre, Jesus.
1: Santa Maria, Mãe de Deus, rogai por nós, os pecadores, agora e na hora de nossa morte. Amém.
0: Ave Maria, cheia de graça, o Senhor é convosco. Bendita sois vós entre as mulheres, e bendito é o fruto do vosso ventre, Jesus.
1: Santa Maria, Mãe de Deus, rogai por nós, os pecadores, agora e na hora de nossa morte. Amém.
0: Ave Maria, cheia de graça, o Senhor é convosco. Bendita sois vós entre as mulheres, e bendito é o fruto do vosso ventre, Jesus.
1: Santa Maria, Mãe de Deus, rogai por nós, os pecadores, agora e na hora de nossa morte. Amém.
0: Ave Maria, cheia de graça, o Senhor é convosco. Bendita sois vós entre as mulheres, e bendito é o fruto do vosso ventre, Jesus.
1: Santa Maria, Mãe de Deus, rogai por nós, os pecadores, agora e na hora de nossa morte. Amém.
0: Ave Maria, cheia de graça, o Senhor é convosco. Bendita sois vós entre as mulheres, e bendito é o fruto do vosso ventre, Jesus.
1: Santa Maria, Mãe de Deus, rogai por nós, os pecadores, agora e na hora de nossa morte. Amém.
0: Ave Maria, cheia de graça, o Senhor é convosco. Bendita sois vós entre as mulheres, e bendito é o fruto do vosso ventre, Jesus.
1: Santa Maria, Mãe de Deus, rogai por nós, os pecadores, agora e na hora de nossa morte. Amém.
0: Ave Maria, cheia de graça, o Senhor é convosco. Bendita sois vós entre as mulheres, e bendito é o fruto do vosso ventre, Jesus.
1: Santa Maria, Mãe de Deus, rogai por nós, os pecadores, agora e na hora de nossa morte. Amém.
0: Ave Maria, cheia de graça, o Senhor é convosco. Bendita sois vós entre as mulheres, e bendito é o fruto do vosso ventre, Jesus.
1: Santa Maria, Mãe de Deus, rogai por nós, os pecadores, agora e na hora de nossa morte. Amém.
0: Ave Maria, cheia de graça, o Senhor é convosco. Bendita sois vós entre as mulheres, e bendito é o fruto do vosso ventre, Jesus.
1: Santa Maria, Mãe de Deus, rogai por nós, os pecadores, agora e na hora de nossa morte. Amém.
0: Ave Maria, cheia de graça, o Senhor é convosco. Bendita sois vós entre as mulheres, e bendito é o fruto do vosso ventre, Jesus.
1: Santa Maria, Mãe de Deus, rogai por nós, os pecadores, agora e na hora de nossa morte. Amém.
0: Glória ao Pai, ao Filho e ao Espírito Santo.
1: Como era no princípio, agora e sempre. Amém.
0: Ó meu Jesus,
1: perdoai-nos e livrai-nos do fogo do inferno, levai as almas todas para o céu e socorrei principalmente as que mais precisarem da vossa infinita misericórdia.
0: Nossa Senhora de Fátima,
1: rogai por nós.
0: Arcanjos São Miguel, São Gabriel e São Rafael,
1: rogai por nós.
0: Santa Dulce dos Pobres,
1: rogai por nós.
0: No terceiro mistério gozoso, nós contemplamos o nascimento de Jesus em Belém. No terceiro

0: Evangelho segundo São Lucas, capítulo 2, versículos 1 a 7, o seguinte: aconteceu que naqueles dias César Augusto publicou um decreto ordenando o recenseamento de toda a terra. Este primeiro recenseamento foi feito quando Quirino era governador da Síria. Todos iam registrar-se, cada um na sua cidade natal. Por ser da família e descendência de Davi, José subiu da cidade de Nazaré, na Galileia, até a cidade de Davi, chamada Belém, na Judeia, para registrar-se com Maria, sua esposa, que estava grávida. Enquanto estavam em Belém, completaram-se os dias para o parto e Maria deu à luz o seu filho primogênito. Ela o enfaixou e colocou na manjedoura, pois não havia lugar para eles na hospedaria. Grande mistério que nós celebramos da comunicação de Deus que se dá na noite do Natal. José e Maria, cumprindo um mandamento, eles vão até Belém. Mas a grande ação de Deus vai se dar exatamente nesse trânsito, para nos mostrar que o Verbo de Deus veio para nos conduzir à luz da graça da redenção copiosa. Quando nós entendemos o que Deus quer de nós, não importa onde estivermos, nós sempre iremos sentir a sua presença. Rezemos esse mistério pedindo ao Senhor que nos dê conformidade na nossa vida, com os desafios que encontramos, com os percalços do caminho, que jamais percamos a fé, a certeza de que Ele está conosco. Pai nosso que estais nos céus, santificado seja o vosso nome. Venha a nós o vosso reino, seja feita a vossa vontade, assim na terra como no céu.
1: O pão nosso de cada dia nos dai hoje. Perdoai-nos as nossas ofensas, assim como nós perdoamos a quem nos tem ofendido. E não nos deixeis cair em tentação, mas livrai-nos do mal. Amém.
0: Ave Maria, cheia de graça, o Senhor é convosco. Bendita sois vós entre as mulheres, e bendito é o fruto do vosso ventre, Jesus.
1: Santa Maria, Mãe de Deus, rogai por nós, os pecadores, agora e na hora de nossa morte. Amém.
0: Ave Maria, cheia de graça, o Senhor é convosco. Bendita sois vós entre as mulheres, e bendito é o fruto do vosso ventre, Jesus.
1: Santa Maria, Mãe de Deus, rogai por nós, os pecadores, agora e na hora de nossa morte. Amém.
0: Ave Maria, cheia de graça, o Senhor é convosco. Bendita sois vós entre as mulheres, e bendito é o fruto do vosso ventre, Jesus.
1: Santa Maria, Mãe de Deus, rogai por nós, os pecadores, agora e na hora de nossa morte. Amém.
0: Ave Maria, cheia de graça, o Senhor é convosco. Bendita sois vós entre as mulheres, e bendito é o fruto do vosso ventre, Jesus.
1: Santa Maria, Mãe de Deus, rogai por nós, os pecadores, agora e na hora de nossa morte. Amém.
0: Ave Maria, cheia de graça, o Senhor é convosco. Bendita sois vós entre as mulheres, e bendito é o fruto do vosso ventre, Jesus.
1: Santa Maria, Mãe de Deus, rogai por nós, os pecadores, agora e na hora de nossa morte. Amém.
0: Ave Maria, cheia de graça, o Senhor é convosco. Bendita sois vós entre as mulheres, e bendito é o fruto do vosso ventre, Jesus.
1: Santa Maria, Mãe de Deus, rogai por nós, os pecadores, agora e na hora de nossa morte. Amém.
0: Ave Maria, cheia de graça, o Senhor é convosco. Bendita sois vós entre as mulheres, e bendito é o fruto do vosso ventre, Jesus.
1: Santa Maria, Mãe de Deus, rogai por nós, os pecadores, agora e na hora de nossa morte. Amém.
0: Ave Maria, cheia de graça, o Senhor é convosco. Bendita sois vós entre as mulheres, e bendito é o fruto do vosso ventre, Jesus.
1: Santa Maria, Mãe de Deus, rogai por nós, os pecadores, agora e na hora de nossa morte. Amém.
0: Ave Maria, cheia de graça, o Senhor é convosco. Bendita sois vós entre as mulheres, e bendito é o fruto do vosso ventre, Jesus.
1: Santa Maria, Mãe de Deus, rogai por nós, os pecadores, agora e na hora de nossa morte. Amém.
2: Ave Maria, cheia de graça, o Senhor é convosco. Bendita sois vós entre as mulheres, e bendito é o fruto do vosso ventre, Jesus.
1: Santa Maria, Mãe de Deus, rogai por nós, os pecadores, agora e na hora de nossa morte. Amém.
2: Glória ao Pai, ao Filho e ao Espírito Santo.
1: Como era no princípio, agora e sempre. Amém.
2: Ó meu Jesus,
1: perdoai-nos e livrai-nos do fogo do inferno. Levai as almas todas para o céu e socorrei principalmente as que mais precisarem da vossa infinita misericórdia.
2: Santa Luzia,
1: rogai por nós.
2: Santa Rita de Cássia,
1: rogai por nós.
2: Santo Afonso Maria de Ligório,
1: rogai por nós.
2: No quarto mistério gozoso, contemplamos a apresentação do menino Jesus no templo.

0: no texto segundo São Lucas, capítulo 2, versículos 21 a 24. No oitavo dia, quando o menino deveria ser circuncidado, deram-lhe o nome de Jesus, como fora chamado pelo anjo antes de ser concebido no ventre de sua mãe. E quando se completaram os dias para a purificação, segundo a lei de Moisés, levaram o menino a Jerusalém para apresentá-lo ao Senhor, conforme está escrito na lei do Senhor. Todo primogênito do sexo masculino deve ser consagrado ao Senhor. Para tanto, deviam oferecer um sacrifício, um par de rolas ou dois pombinhos, como estava escrito na lei do Senhor. Meu querido irmão, minha querida irmã, veja que maravilha esse trecho de São Lucas, quando ele nos diz que Jesus recebe este nome antes de ser concebido no ventre de Maria, quando o anjo Gabriel anuncia: você ficará grávida, dará à luz um filho e que dará nele o nome de Jesus. Veja a importância deste nome. O Senhor está conosco, ele está presente na nossa vida. Em Jesus Cristo, meu querido irmão, querida irmã, nós encontramos o sentido da nossa existência, porque o Verbo que existia antes da existência do mundo, o Verbo que estava em Deus e que era Deus, como São João diz no prólogo, ele se torna carne da nossa carne, gente da nossa gente. Ele se torna humano para nos mostrar que o amor da redenção atinge a todo ser humano. Todos os seres humanos somos agraciados por Deus. Todos os seres humanos somos amados por Deus. Todos os seres humanos somos capazes de nos reconciliar com Deus. Vamos rezar. Pai nosso que estais nos céus, santificado seja o vosso nome. Venha a nós o vosso reino, seja feita a vossa vontade, assim na terra como no céu.
1: O pão nosso de cada dia nos dai hoje. Perdoai-nos as nossas ofensas, assim como nós perdoamos a quem nos tem ofendido. E não nos deixeis cair em tentação, mas livrai-nos do mal. Amém.
0: Ave Maria, cheia de graça, o Senhor é convosco. Bendita sois vós entre as mulheres, e bendito é o fruto do vosso ventre, Jesus.
1: Santa Maria, Mãe de Deus, rogai por nós, os pecadores, agora e na hora de nossa morte. Amém.
0: Ave Maria, cheia de graça, o Senhor é convosco. Bendita sois vós entre as mulheres, e bendito é o fruto do vosso ventre, Jesus.
1: Santa Maria, Mãe de Deus, rogai por nós, os pecadores, agora e na hora de nossa morte. Amém.
0: Ave Maria, cheia de graça, o Senhor é convosco. Bendita sois vós entre as mulheres, e bendito é o fruto do vosso ventre, Jesus.
1: Santa Maria, Mãe de Deus, rogai por nós, os pecadores, agora e na hora de nossa morte. Amém.
0: Ave Maria, cheia de graça, o Senhor é convosco. Bendita sois vós entre as mulheres, e bendito é o fruto do vosso ventre, Jesus.
1: Santa Maria, Mãe de Deus, rogai por nós, os pecadores, agora e na hora de nossa morte. Amém.
0: Ave Maria, cheia de graça, o Senhor é convosco. Bendita sois vós entre as mulheres, e bendito é o fruto do vosso ventre, Jesus.
1: Santa Maria, Mãe de Deus, rogai por nós, os pecadores, agora e na hora de nossa morte. Amém.
0: Ave Maria, cheia de graça, o Senhor é convosco. Bendita sois vós entre as mulheres, e bendito é o fruto do vosso ventre, Jesus.
1: Santa Maria, Mãe de Deus, rogai por nós, os pecadores, agora e na hora de nossa morte. Amém.
0: Ave Maria, cheia de graça, o Senhor é convosco. Bendita sois vós entre as mulheres, e bendito é o fruto do vosso ventre, Jesus.
1: Santa Maria, Mãe de Deus, rogai por nós, os pecadores, agora e na hora de nossa morte. Amém.
0: Ave Maria, cheia de graça, o Senhor é convosco. Bendita sois vós entre as mulheres, e bendito é o fruto do vosso ventre, Jesus.
1: Santa Maria, Mãe de Deus, rogai por nós, os pecadores, agora e na hora de nossa morte. Amém.
0: Ave Maria, cheia de graça, o Senhor é convosco. Bendita sois vós entre as mulheres, e bendito é o fruto do vosso ventre, Jesus.
1: Santa Maria, Mãe de Deus, rogai por nós, os pecadores, agora e na hora de nossa morte. Amém.
0: Ave Maria, cheia de graça, o Senhor é convosco. Bendita sois vós entre as mulheres, e bendito é o fruto do vosso ventre, Jesus.
1: Santa Maria, Mãe de Deus, rogai por nós, os pecadores, agora e na hora de nossa morte. Amém.
0: Glória ao Pai, ao Filho e ao Espírito Santo.
1: Como era no princípio, agora e sempre. Amém.
0: Ó meu Jesus,
1: perdoai-nos e livrai-nos do fogo do inferno, levai as almas todas para o céu e socorrei principalmente as que mais precisarem da vossa infinita misericórdia.
0: Santo Antônio de Pádua,
1: rogai por nós.
0: Santo Antônio de Santana Galvão,
1: rogai por nós.
0: Santo Expedito,
1: rogai por nós.
0: Chegamos ao quinto mistério gozoso, quando iremos contemplar o encontro do menino Jesus no templo em Jerusalém. No

0: Evangelho segundo São Lucas, capítulo 2, versículos 41 a 47. Os pais de Jesus iam todos os anos a Jerusalém para a festa da Páscoa. Quando ele completou 12 anos, subiram para a festa como de costume. Passados os dias da Páscoa, começaram a viagem de volta, mas o menino Jesus ficou em Jerusalém sem que seus pais o notassem. Pensando que ele estivesse na caravana, caminharam um dia inteiro. Depois, começaram a procurá-lo entre os parentes e conhecidos. Não tendo encontrado, voltaram para Jerusalém à sua procura. 3 dias depois, o encontraram no templo. Estava sentado no meio dos mestres, escutando e fazendo perguntas. Todos os que ouviam o menino estavam maravilhados com sua inteligência e suas respostas. Meu querido irmão, minha querida irmã, veja que singeleza, que docilidade de São Lucas para nos falar desse encontro do menino Jesus no templo de Jerusalém. Os seus pais caminharam um dia e, notando que ele não estava na caravana, começaram a procurá-lo. Não encontrando, voltaram para Jerusalém à sua procura. Aqui está o itinerário para nós percebermos a nossa caminhada de fé. Muitas vezes, quando estamos em meio às encruzilhadas da vida, ou quando somos confrontados com as ondas revoltas da nossa existência, os fatos da nossa história, muitas vezes queremos encontrar o sentido nos perguntando por quê. E aí é importante que a gente aprenda o caminho de o retomar o caminho, refazer a história, refletir, olhar de novo, olhar o que está acontecendo, mas não com o olhar do julgamento a partir de resultados que queremos, mas sim a partir do caminho que fizemos até chegarmos ali. E nós vamos perceber muitas vezes que, embora estejamos no meio de uma tempestade, mas Jesus está presente no barco conosco. Que às vezes, quando a gente se preocupa muito com a tempestade, nos esquecemos de olhar que ele está ali. Esse aprendizado que São Lucas nos dá, eles refazem o caminho para Jerusalém na busca de encontrá-lo, e de fato o encontram, e de uma maneira diferente. Não uma criança perdida, desesperada, não um jovem preocupado porque seus pais estão distantes ou porque foram embora. Não, ele está ali junto daqueles que procuravam entender a lei de Deus, e mais ainda, iluminando as suas mentes com as suas respostas e sua inteligência. Deus age assim. Quando a gente faz o caminho de volta, quando nós refletimos de fato a nossa existência, nós encontramos maravilhados muitas e muitas saídas para o que nós estamos vivendo. Vamos pedir essa graça a Deus neste quinto mistério gozoso. Pai nosso que estais nos céus, santificado seja o vosso nome. Venha a nós o vosso reino. Seja feita a vossa vontade, assim na terra como no céu.
1: O pão nosso de cada dia nos dai hoje. Perdoai-nos as nossas ofensas, assim como nós perdoamos a quem nos tem ofendido. E não nos deixeis cair em tentação, mas livrai-nos do mal. Amém.
0: Ave Maria, cheia de graça, o Senhor é convosco. Bendita sois vós entre as mulheres, e bendito é o fruto do vosso ventre, Jesus.
1: Santa Maria, Mãe de Deus, rogai por nós, os pecadores, agora e na hora de nossa morte. Amém.
0: Ave Maria, cheia de graça, o Senhor é convosco. Bendita sois vós entre as mulheres, e bendito é o fruto do vosso ventre, Jesus.
1: Santa Maria, Mãe de Deus, rogai por nós, os pecadores, agora e na hora de nossa morte. Amém.
0: Ave Maria, cheia de graça, o Senhor é convosco. Bendita sois vós entre as mulheres, e bendito é o fruto do vosso ventre, Jesus.
1: Santa Maria, Mãe de Deus, rogai por nós, os pecadores, agora e na hora de nossa morte. Amém.
0: Ave Maria, cheia de graça, o Senhor é convosco. Bendita sois vós entre as mulheres, e bendito é o fruto do vosso ventre, Jesus.
1: Santa Maria, Mãe de Deus, rogai por nós, os pecadores, agora e na hora de nossa morte. Amém.
0: Ave Maria, cheia de graça, o Senhor é convosco. Bendita sois vós entre as mulheres, e bendito é o fruto do vosso ventre, Jesus.
1: Santa Maria, Mãe de Deus, rogai por nós, os pecadores, agora e na hora de nossa morte. Amém.
0: Ave Maria, cheia de graça, o Senhor é convosco. Bendita sois vós entre as mulheres, e bendito é o fruto do vosso ventre, Jesus.
1: Santa Maria, Mãe de Deus, rogai por nós, os pecadores, agora e na hora de nossa morte. Amém.
0: Ave Maria, cheia de graça, o Senhor é convosco. Bendita sois vós entre as mulheres, e bendito é o fruto do vosso ventre, Jesus.
1: Santa Maria, Mãe de Deus, rogai por nós, os pecadores, agora e na hora de nossa morte. Amém.
0: Ave Maria, cheia de graça, o Senhor é convosco. Bendita sois vós entre as mulheres, e bendito é o fruto do vosso ventre, Jesus.
1: Santa Maria, Mãe de Deus, rogai por nós, os pecadores, agora e na hora de nossa morte. Amém.
0: Ave Maria, cheia de graça, o Senhor é convosco. Bendita sois vós entre as mulheres, e bendito é o fruto do vosso ventre, Jesus.
1: Santa Maria, Mãe de Deus, rogai por nós, os pecadores, agora e na hora de nossa morte. Amém.
0: Ave Maria, cheia de graça, o Senhor é convosco. Bendita sois vós entre as mulheres, e bendito é o fruto do vosso ventre, Jesus.
1: Santa Maria, Mãe de Deus, rogai por nós, os pecadores, agora e na hora de nossa morte. Amém.
0: Glória ao Pai, ao Filho e ao Espírito Santo.
1: Como era no princípio, agora e sempre. Amém.
0: Ó meu Jesus,
1: perdoai-nos e livrai-nos do fogo do inferno. Levai as almas todas para o céu e socorrei principalmente as que mais precisarem da vossa infinita misericórdia.
0: São Benedito,
1: rogai por nós.
0: São Clemente Maria Hofbauer,
1: rogai por nós.
0: São Domingos Sávio,
1: rogai por nós.
0: São João Paulo II,
1: rogai por nós.

0: graças vos damos, soberana rainha, pelos benefícios que todos os dias recebemos de vossas mãos liberais. Dignai-vos agora e para sempre tomar-nos debaixo de vosso poderoso amparo. E para mais vos alegrar, vos saudamos com uma salve rainha. Salve rainha, mãe de misericórdia, vida, doçura e esperança nossa, salve. A vós bradamos os degredados filhos de Eva. A vós suspiramos gemendo e chorando neste vale de lágrimas. Eia, pois, advogada nossa, esses vossos olhos misericordiosos a nós volvei. E depois deste desterro, mostrai-nos Jesus, bendito fruto do vosso ventre. Ó clemente, ó piedosa, ó doce sempre Virgem Maria, rogai por nós, Santa Mãe de Deus, para que sejamos dignos das promessas de Cristo. Assim seja. Amém. Obrigado a você que rezou conosco o Santo Terço desta madrugada. E antes de encerrar este momento, eu te convido a renovar a nossa consagração à Nossa Senhora Aparecida. Ó Maria Santíssima, pelos méritos de nosso Senhor Jesus Cristo, em vossa querida imagem de Aparecida, espalhais inúmeros benefícios sobre todo o Brasil. Eu, embora indigno de pertencer ao número de vossos filhos e filhas, mas cheio do desejo de participar dos benefícios de vossa misericórdia, prostrado a vossos pés, consagro-vos o meu entendimento, para que sempre pense no amor que mereceis. Consagro-vos a minha língua, para que sempre vos louve e propague a vossa devoção. Consagro-vos o meu coração, para que depois de Deus, vos ame sobre todas as coisas. Recebei-me, ó Rainha incomparável, vós que o Cristo crucificado deu-nos por mãe, no ditoso número de vossos filhos e filhas. Acolhei-me debaixo de vossa proteção, socorrei-me em todas as minhas necessidades espirituais e temporais, sobretudo na hora de minha morte. Abençoai-me, ó celestial cooperadora, com vossa poderosa intercessão, fortalecei-me em minha fraqueza, a fim de que, servindo-vos fielmente nesta vida, possa louvar-vos, amar-vos e dar-vos graças no céu por toda a eternidade. Assim seja. Amém. Por intercessão de Nossa Senhora da Conceição Aparecida, Rainha e Padroeira do Brasil, abençoe-vos o Deus Todo-Poderoso, Pai, Filho e Espírito Santo. Amém.
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8: 5:01, horário de Brasília.
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com as bênçãos de Deus e de Nossa Senhora Aparecida para levar até você muita música sertaneja, alegria e diversão neste sabadão, dia 6 de junho de 2026. Agradecendo sempre o seu carinho e a sua companhia. É bom demais saber que você escolheu a Rádio Aparecida e a Rede Aparecida de Rádio para juntos despertarmos ao som de muita moda boa, daquele jeitão que você só ouve aqui. E o programa Acorda Brasil tem a direção geral do missionário redentorista Padre Vanderlei Souza. Na coordenação nós temos a Paula Castro e nos trabalhos técnicos comandando a máquina de som da Rádio Aparecida, eles, meus amigos Patrick Carvalho, o MC Trick e o Leonardo Mota, o Leozinho que tá de volta. Vocês estão bom? Firmes e fortes, bom pra arrebentar, animados pra esse sabadão. Então tá bom, bom trabalho pra gente, que Deus e Nossa Senhora Aparecida abençoe mais esse dia. Aí pra começar bem, quem é que vai começar na máquina de som? É você, Leozinho. É, tava de férias, agora vai voltar e vai voltar com tudo, né, Leozinho? Então já vai, já que você já tá esquentando desde quarta-feira, né? Mas fim de semana já voltou a pegar o jeito? Ah, então tá bom, né? Igual andar de bicicleta, né? Não esquece mais, né? Então vamos lá, já que você tá aí com a mão na máquina de som, já prepara pra gente o Liu e Léo pra cantar Caminheiro. Pode ser essa a primeira de hoje? Então, beleza. Enquanto você vai ajeitando, vai preparando ela daí, eu vou mandando daqui aquele abraço especial aos amigos e amigas que nos sintonizam através das emissoras de rádios que fazem parte da rede Aparecida de Rádio, entre elas a Rádio Cidade FM em Martins Soares, Minas Gerais, terra do nosso amigo Marcos José de Souza, o Marquinhos Black Fone. Temos também a Rádio Difusora em Casa Branca, São Paulo, a Rádio Coração FM em Dourados, no Mato Grosso do Sul, e a Rádio Diocesana FM em Campanha, Minas Gerais. Essas que são algumas das várias emissoras que sempre levam a nossa programação cada dia mais longe. Fica aqui o abração do Bruno Anaia e o nosso agradecimento. Agora sim, meu amigo Leozinho, simbora abrir o programa com Liu e Léo e o clássico Caminheiro. Bom dia, Brasil!

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0: Aparecida Música, Fé e Missão, tá aí os filhos de Goiás cantando o Barquinho de Ouro. Essa música que é boa demais da conta e tá voltando a fazer sucesso. Você acredita, meu amigo e minha amiga? Anos depois, décadas depois, e Barquinho de Ouro tá aí bombando nas redes sociais. Pois é, tudo que é bom, né? O que a gente sempre fala aqui no Acorda Brasil. Passa ano e entra ano, mas o que é bom fica. E o que é bom agora parece que eles estão resgatando, né? Resgatando as coisas boas, e a gente fica feliz demais de ver até a nova geração conhecendo a música Barquinho de Ouro, mesmo que seja através de outros artistas, mas valorizando essas boas músicas sertanejas do jeitão que você, meu amigo e minha amiga, sempre ouve aqui na Rádio Aparecida. Eu vou pro intervalo bem rapidão, primeiro intervalo deste sabadão, na sequência eu volto com o quadro Parcerias Marcantes, e ainda hoje tem o quadro O Som da Sanfona, e hoje aquela música que, ó, eu me arrisco em dizer que todas as festas juninas toca ela, mas não tem uma festa junina que você não ouve essa música. Essa é um clássico mesmo das festas juninas, e daqui a pouquinho a gente vai trazer no quadro O Som da Sanfona com o criador tocando a sua criação. Eu volto já.
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0: 5h29, horário de Brasília.
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0: Já estamos de volta para dar sequência ao Acorda Brasil deste sabadão, dia 6 de junho de 2026. Mandando aquele abraço a mais amigos e amigas que nos sintonizam pelas emissoras de rádios que fazem parte da rede Aparecida de Rádio. Entre elas, a Rádio Brasil em Campinas, São Paulo. A Rádio Interativa FM em Espírito Santo do Pinhal, São Paulo. A Rádio Rural FM em Tefé, no Amazonas. E a Rádio Regional Esperança FM em Lins, São Paulo. Essas que são algumas das várias emissoras que sempre levam a nossa programação cada dia mais longe. Fica aqui o abração do Bruno Anaia e o nosso agradecimento. Agora sim, meu amigo e minha amiga, é hora de eu trazer esse quadro que eu prometi no bloco anterior, que ia ser agora, onde a gente traz aquelas parcerias marcantes da música sertaneja.
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0: E no quadro Parcerias Marcantes de hoje, eu vou trazer uma parceria recente do ano de 2023 que aconteceu no DVD Daniel 40 Anos, que é um DVD que o Daniel fez com a sua grandiosa equipe para celebrar os seus 40 anos de carreira. E nesse DVD, o Daniel, juntamente com seus convidados, relembraram os grandes sucessos de João Paulo e Daniel. E dentre essas participações, tem o Daniel cantando com a dupla Henrique e Juliano, Só Dá Você na Minha Vida.

0: Aparecida Música, Fé e Missão tá aí, o Ronaldo Viola e João Carvalho e a famosa Viola Pagodeira, fechando mais um bloco do Acorda Brasil deste sabadão. E por falar em Viola Pagodeira, no próximo bloco eu vou trazer uma dupla da nova geração que é uma das melhores quando se fala em viola. Se você fala em viola e nova geração da música sertaneja, com certeza o nome dessa dupla tá no meio e é uma das duplas mais amadas desse nosso Brasilzão e que valorizam demais as músicas na viola, até porque um deles também é um dos melhores violeiros dessa atualidade aí. Nós temos grandes violeiros no nosso Brasilzão e ele está no grupo desses grandes violeiros que a gente tem em nosso país e aqueles violeiros que dão orgulho pra gente, orgulho de ouvir a boa música caipira, a boa música sertaneja. E daqui a pouquinho eu vou trazer essa dupla pra cantar bonito pra gente, porque agora é hora do Amigo do Campo ficar bem informado com as principais notícias e informações do mundo agropecuário.
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3: E o mercado do milho tem voltado ao centro das atenções nos últimos dias, principalmente por causa das oscilações nos preços e também das expectativas para a segunda safra. Em algumas regiões produtoras, o clima mais seco começa a preocupar, já que a falta de chuvas pode impactar diretamente a produtividade das lavouras. Ao mesmo tempo, a demanda continua firme, especialmente para a produção de ração e etanol de milho. Esse cenário faz com que o produtor acompanhe o mercado com muita atenção antes de fechar novos negócios.
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10: Bom dia, meu irmão, minha irmã. A Rádio Educadora 91.7 está aqui agora juntinho com você mais uma vez para nos acompanhar ao longo de todo esse dia. Eu sou o Padre José Wilker, missionário redentorista, e quero te convidar a agradecer a Deus pela semana que já vai terminando, pelo dia de hoje e pelo nosso final de semana. Para ajudar a gente a rezar, nós vamos usar da própria liturgia da palavra da igreja, meditando o Evangelho de São Marcos, capítulo 12, os versículos 38 ao 44. Naquele tempo, Jesus dizia no seu ensinamento a uma grande multidão: tomai cuidado com os doutores da lei. Eles gostam de andar com roupas vistosas, de ser cumprimentados nas praças públicas, gostam das primeiras cadeiras nas sinagogas e dos melhores lugares nos banquetes. Eles devoram a casa das viúvas, fingindo fazer longas orações. Por isso, eles receberão a pior condenação. Jesus estava sentado no templo diante do cofre das moedas e observava como a multidão depositava suas moedas no cofre. Muitos ricos depositavam grandes quantias. Então chegou uma pobre viúva que deu duas pequenas moedas que não valiam quase nada. Jesus chamou os discípulos e disse: em verdade vos digo, esta pobre viúva deu mais do que todos os outros que ofereceram esmolas. Todos deram do que tinha de sobra, enquanto ela, na sua pobreza, ofereceu tudo aquilo que possuía para viver. Palavra da salvação, glória a vós, Senhor. Com palavras claras, Jesus adverte aos seus discípulos para que prevenissem contra os doutores da lei por causa da sua soberba, pretensão, falsidade e hipocrisia no trato das coisas de Deus, dizendo: tomai cuidado, eles receberão a pior condenação. Recomendava-lhes então a não imitá-los e não seguir a mesma cartilha por onde eles se guiavam. Hoje também precisamos tomar cuidado, pois esta cartilha pode estar servindo de lição para muitos de nós, doutores da lei, que usamos das mesmas práticas a fim de chamar atenção para nossa espiritualidade e devoção de fachada. Nesse mesmo evangelho, Jesus faz alusão àqueles que depositavam grandes quantias no cofre das esmolas, e à viúva que na sua pobreza ofereceu tudo aquilo que possuía para viver. São duas situações claras em que percebemos que as nossas atitudes exteriores muitas vezes não revelam o que se passa no nosso interior. Jesus observava tudo com os olhos do Espírito e podia sondar os corações das pessoas. Por isso, pôde avaliá-los. Isso nos serve de lição para avaliarmos as nossas reais intenções quando agimos, sabendo de que estamos sendo notados e que outras pessoas nos veem no trabalho do reino e nas ofertas que fazemos. Precisamos ter muita consciência quando formos fazer as nossas ofertas. Por mais que tentemos aparentar uma falsa humildade, Deus conhece o nosso coração e pode perceber quais sentimentos se escondem debaixo das nossas ações. O muito ou o pouco que colocamos ao pé do altar do Senhor precisa repercutir de dentro do nosso coração sinceramente. Não podemos nem precisamos enganar a Deus, mas podíamos ser mais sinceros se confessássemos a nossa covardia, dizendo: Senhor, eu sei que me faço faltar. Finalmente, Senhor, eu não estou confiando em Ti. Perdoa-me. Se agíssemos assim com sinceridade, talvez um dia nós nos envergonhássemos das desculpas esfarrapadas e, como a viúva, oferecemos a Deus tudo o que possuímos, fosse muito ou fosse pouco. Não importa a quantia que depositamos, mas a generosidade com que fazemos a nossa oferta. Jesus não delimita as nossas esmolas, apenas nos propõe a experiência de ser livres dos nossos apegos. Ah, sim, Jesus também não quer que nós recebamos a pior condenação, que aprendamos com os conselhos do Mestre. Vamos então rezar, pedindo a Deus que nos faça ter o coração generoso, mais do que materialmente, é a doação da vida que Jesus quer. Querido Pai Celeste, na quietude desta manhã, agradeço-te pela vida que me destes, pela oportunidade de ver as maravilhas desse mundo. Sou grato pela paz e alegria que tu me proporcionas. Acredito que tudo e todos que encontrar todos os dias fazem parte do teu plano de amor. Ofereço cada dia a ti, pedindo tua orientação no caminho certo, que eu permaneça fiel aos teus ensinamentos e

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7: 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Você está na companhia da Rede Educadora de Comunicação, coordenação artística Matheus Cabral, coordenação de jornalismo Janaína Oliveira, coordenação administrativa Joana Avelino, direção Padre José Wilker. 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
7: Eu sou Dom Carvalho e estou com você de segunda a sexta, das 6 às 8 horas da manhã. E no sábado, do tamanho de um coice de mosquito, das 6 às 7 horas da manhã. Tempo o suficiente para você curtir uns modão sem agrotóxico, sem mistura original, do jeito que saiu da fábrica, da maneira que o goiano e o paranaense gosta de cantar. No fim dos tempos, baixa a agulha, meu irmão.

6:11. Por cá eu estou de volta levando a você sempre o melhor da nossa cultura, o melhor da nossa essência sertaneja, agradecendo você sempre pelo carinho do fundo do meu coração. Obrigado por você acordar tão cedinho, fazer o seu café e ligar o radinho. Fica comigo por aqui, você vai escutar os meninos Guilherme Santiago cantar som e imagem. Pode rodar, moreno, toca o modão aí.

0: 6:16. 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
1: 9:17. 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

6:19. Eu estou de volta na sua Primeira do Vale. Seu amigo Dom Carvalho à sua disposição, aguardando a sua mensagem pelo WhatsApp, aguardando você sempre na comunicação e na nossa programação, sempre com muito carinho, gratidão pelos momentos que passo aqui com vocês. Vamos curtir o João Carreiro Capataz cantar? É pra acabar!

6:24. Cá estamos nós, com a sua companhia, Deus guiando os nossos caminhos, e que a nossa querida mãezinha, santa padroeira do Brasil, Nossa Senhora de Aparecida, possa nos conduzir em mais uma jornada. Vamos escutar com João Mineiro e Marciana aquela moda bonita, que a crise de amor baixa a agulha, moreno.

Tô por cá, você está por lá e sempre por aqui a nossa programação é dedicada, você é prioridade. Por aqui você escuta os clássicos sertanejos do passado, do presente e do futuro, quiçá se alguma dupla sertaneja ou caipira lançar um trembão. Porque aqui roda o especial, o fino, o clássico do caipira. Olha o que vocês vão curtir, Joaquim e Manuel, da namorada que eu sonhei.

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1: 6:31.
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6:35. Eu estou de volta, indo até você, entrando nos seus lares de coração aberto, sendo privilegiado pela sua audiência. Para nós é sempre um orgulho. A Primeira do Vale se propõe a levar a você entretenimento, informação, notícia. E nós por aqui no Café Sertã e Viola, como a primeira abertura do dia é a música caipira, temos o maior gosto. É por isso que eu sempre estou aqui de coração aberto, levando até você a nossa essência sertaneja. Vamos escutar o Milionário Zé Rico cantar a carta? Olha que modão apaixonado. Baixa a agulha.

6:40 na sua primeira do Vale. Meus amigos do programa Café Sertão e Viola, a cada dia que passa, de tempos em tempos a gente sabe que fatos novos acontecem, e na nossa carreira também sempre acontece, nos nossos shows também sempre acontece, mas não podemos esquecer de quem pavimentou a estrada para que hoje nós estivéssemos aqui, levando até você a nossa boa música. Uma dessas pessoas que pavimentou é a nossa rainha da música sertaneja, a Roberta Miranda. Olha esse sucesso que eu escuto desde criança e convido vocês a escutar com nós também. São tantas coisas, baixa a agulha, morena, e deixa a Roberta cantar.

6h44. Vamos que vamos! Nosso programa Café Sertão e Viola, sempre, sempre, sempre entregando para você o melhor da nossa música. Eu gostaria que você escutasse agora com muita atenção, porque vai cantar o maior cantor do Brasil. Sabe quem é ele? É o Serjão, é o Sérgio Reis, né? O homem não tem mais de 2 metros de altura, é o maior cantor do Brasil. Vai cantar que hoje ele não pode ir. Canta, Serjão, hoje você não pode, não? Vai, meu filho, hoje eu não posso ir. Baixa a música aí.

0: 6h48. 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
3: Olá, ouvintes da Rede Educadora de Comunicação. Eu sou Alice Costa, planejadora financeira. E por aqui, a gente fala sobre algo que está presente na vida de todo mundo: o dinheiro. Quando falamos sobre bets, muita gente pensa apenas no jogo, mas talvez o problema seja maior do que a aposta em si. Vivemos em uma época em que somos bombardeados por histórias de dinheiro rápido. Nas redes sociais, parece que todo mundo está enriquecendo, viajando, prosperando. E isso cria uma sensação perigosa de urgência. A impressão de que precisamos encontrar um atalho para melhorar de vida. Mas a verdade é que o patrimônio raramente é construído do dia para a noite. A maioria das pessoas que conquistam a estabilidade financeira não teve sorte, teve disciplina, planejamento e tempo. O desafio não é encontrar o caminho mais rápido, é encontrar o caminho mais seguro. Eu sou Alice Costa e no meu Instagram, Finanças Sem Desculpa, eu compartilho conteúdos para ajudar você a fazer o seu dinheiro crescer de forma consistente e sustentável.
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6h52, eu estou de volta em clima de romance. Por que que eu falo em clima de romance? Porque sempre que a gente escuta uma dupla cantar uma música apaixonada, a gente já vai logo, né, remetendo ao fato de que o romantismo nunca sai de moda. Então, o Ataíde, o Alexandre, vai cantar pra nós: Te Amo. O que mais posso dizer? O que eu posso dizer é baixa a aguinha, moreno. Deixa o modão tinir.

peito aperta, o coração palpita, o fogo apaga. E nós não pita. Sabe o ditado caipiresco que continua na boca do povo? Se eu disser pra você que o burro morreu, você pode queimar a cangaia. Permitindo Deus e Nossa Senhora de Aparecida, nós estaremos de volta na próxima oportunidade. Eu vou deixar com vocês Ronan Delfim e o Caminhos do Empreendedor. Ronan Delfim, o homem que mais entende de mundo business na galáxia. 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Vou-me-ei, mas eu volto numa próxima oportunidade. Tchau, tchau, tchau, família sertaneja.

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7: Bom dia você que está nos ouvindo no dia 6/6/2026, são 7:01 no estúdio da Rádio Educadora, 91.7 FM. Você está nos ouvindo ao vivo na 91.7 FM, na 107 FM e também ao vivo nos assistindo no YouTube da Rádio Educadora. É só digitar lá no YouTube Rádio Educadora Vale do Aço, Vale do Aço, que você vai nos achar lá. Tem todos os programas desde dezembro do ano passado. A gente evoluiu e está transmitindo o programa também ao vivo pelo YouTube, e eles ficam lá à disposição para você acessar a qualquer hora, a qualquer momento. Por falar em acessar a qualquer hora, a qualquer momento, gente, deixa eu contar uma novidade muito bacana para vocês. 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Gente, antes de passar a palavra aqui para o meu convidado, um convidado aqui especialista, muito especial também, eu quero mandar um abraço para os motoristas de aplicativo. Impressionante como que essa rádio tem audiência com os motoristas de aplicativo, tá? Já aconteceu comigo 3 vezes de eu entrar no carro do motorista de aplicativo. Aí eu começo a conversar com ele, porque eu gosto de falar pouco, né? Vocês já devem ter percebido. E aí o cara olha o nome, meu nome no aplicativo, não tem muitos Ronans aqui no Vale do Aço, ouve a minha voz e fala assim: uai, você é o Ronan da Rádio Educadora? E recentemente, Vinícius, pessoal, nosso convidado daqui de hoje, recentemente eu entrei no carro e estava passando o programa Caminhos do Empreendedor, porque ele é reprisado toda quarta-feira na 107.1 FM, das 17 às 18 horas. E aí o cara tava ouvindo o meu programa. Aí eu entrei no carro, passou um pouquinho, eu falei assim, esse programa aí que você tá ouvindo? Rapaz, esse programa aqui é muito bom. Eu falei, é mesmo? Você gosta? Gosto. O cara dá umas dicas aqui, rapaz, tem vezes que eu já até cheguei a parar o carro pra anotar uma dica que ele deu. Eu falei, ah, que bom que você tá gostando. Aí ele olhou e falou assim, oi, é você? O que você tá fazendo aqui? Eu falei, não, porque nesse horário o programa é reprisado e tudo. Então quero mandar um abração para todos os motoristas de aplicativo aí, em especial os que nos dão essa audiência e essa responsabilidade de transmitir conhecimento. E o cara que eu estou trazendo aqui hoje, pessoal, ele tem muito conhecimento na área dele, entendeu que ele não era só um profissional autônomo, ele entendeu que ele é um empresário, resolveu crescer, empreender numa área muito bacana, que é a área do digital também, e resolveu organizar muito a empresa dele para crescer mais ainda e com mais tranquilidade, de forma mais organizada. Eu estou recebendo aqui o engenheiro Vinícius Cardoso, um cara que eu tive a satisfação de conhecer, ele, a esposa, a cunhada, porque trabalha todo mundo junto. Pro Vinícius, pessoal, não bastava ser só sócio e trabalhar com a esposa, não. Ele resolveu trabalhar com a cunhada também, né? E quero mandar um abraço para as duas lá, que sempre participavam da reunião com a gente lá na Tutorianos, durante a nossa consultoria. Vinícius, já é de praxe, já. Todo mundo que nos ouve há mais tempo já sabe qual pergunta que eu vou fazer aqui agora. Quem é o Vinícius? De onde que você é? Você é casado? Já falei que você é casado aqui, né? E tudo, aproveita e já manda um abraço pra esposa e pra cunhada lá pra fazer moral, né? Quem é o Vinícius? Você é formado em quê? Você é de onde? Qual região do Brasil que você é? Nos conta aí um pouquinho da sua história pessoal, Vinícius.
8: Legal, primeiramente bom dia a todos, né? Bom dia, Ronan, obrigado pelo convite, tá? Prazer estar aqui com vocês, compartilhando um pouquinho aqui da minha trajetória. Sou Vinícius Cardoso, sou casado com a Samela, um abraço, um beijo aí pra ela. Sócio também, parceiro da Nicole, que é a minha cunhada. Sou casado, tenho os dois filhos, né? Duas crianças, aí a Helena, a mais velha de 8 anos, o Tomás, o caçula de 2 aninhos. E eu sou nascido na região do Vale do Jequitinhonha. Eu demorei um pouquinho pra falar, porque eu sou meio nômade, né? Meu pai, ele trabalhou 30 anos como bancário. Então, eventualmente, a gente morava 4 meses em uma cidade, 2 meses em outra, até que nós nos consolidamos a partir de 2007, aqui na região do Vale do Aço, em Ipatinga. Então, desde 2007, eu tô aqui na região, casei com a Fabrianense, né, que fala?
7: É, isso
8: casei
7: aí.
8: Casei com a Samela, é daqui, Samela, Nicole, nascidas e criadas.
7: Aqui em Fabriciano mesmo.
8: Exatamente.
7: Cara, eu lembro muito, na minha infância, de ter colegas no colégio que eram filhos de bancário e tinha isso mesmo, né? Assim, umas mudanças, isso. Tinha, era transferir de agência, de cidade, isso. E era uma vida meio nômade mesmo, né?
8: É, meu pai foi assim.
7: E recentemente, você até me fez lembrar, um amigão meu, às vezes a gente vê, né, pessoal, fica aí a reflexão, às vezes a gente vê a vida das pessoas no Instagram, nas redes sociais, e fala assim, poxa, esse cara tem a vida que eu queria. Um amigão meu, não vou entrar muito em detalhes, porque eu vou contar uma particularidade aqui, ele

0: de falar assim, essa cidade é onde eu cresci. E cara, ele, e eu até admiro ele por essa decisão, ele e a esposa, eles largaram uma vida teoricamente que muitos gostariam de ter na Europa, de conhecer vários países, ganhando bem lá, para voltar pro Brasil e literalmente tentar criar raízes em algum lugar.
1: Legal.
0: Porque a filha dele adolescente tava passando por muita dificuldade nessa questão de não ter raízes, sabe? Legal. Né? E você levantou o dedo aí na hora que eu tava falando, você passou por isso também, menino?
1: Totalmente. Eu, a minha irmã, fomos criados juntos, né? Eu e minha irmã, só que são personalidades totalmente diferentes.
0: Claro.
1: A minha irmã tem amigos de infância, de adolescência. Só que eu tenho essa dificuldade de construir, de criar vínculos.
0: Aí.
1: Eu até consigo criar esse vínculo ali, mas a partir do momento que eu me afasto um pouco,
0: você não sente tanto.
1: Aí eu não sinto tanto. Eu tenho dificuldade para mudar de lugar, de cidade. Não consigo criar raiz de fato ali, entende?
0: Entendi.
1: Eu passei a construir isso, até a importar um pouco mais com isso, né? Era um pouco, acho que, colocar assim, uma escala bem grande, a partir do momento que eu tive os meus filhos.
0: Ah,
1: que aí eu importo muito para eles terem raízes, eles construírem vínculos, né, de amizades.
0: E hoje,
1: por eles eu priorizo isso bastante.
0: E hoje em dia, né, Vinícius, com o advento aí da internet, você pode estar aqui no Vale do Aço conectado com o mundo inteiro, prestando serviço para o mundo inteiro e tudo. Isso, de certa forma, facilitou para a gente, né, Vinícius?
1: Sem dúvida, sem dúvida. Para mim, eu que o diga, né?
0: É, você que o diga, e nós vamos falar disso daqui a pouco.
1: Obrigado.
0: E Vinícius, você é formado em engenharia.
1: Isso.
0: Como é que foi a escolha profissional? Por que que você escolheu engenharia? Como é que a engenharia entrou na sua vida?
1: Ora, vou puxar um pouquinho mais para trás, né? Eu costumo falar que tem um Vinícius antes de 2010 e um Vinícius depois de 2010. Porque até 2010 eu era uma pessoa muito imatura, né? Profissionalmente também. Tanto que o primeiro curso que eu escolhi fazer foi direito. E aí eu escutei falar que quem escolhe fazer direito muitas das vezes é porque não sabe o que quer fazer. E foi de fato que,
0: tinha isso
1: que
0: mesmo.
1: Aconteceu comigo. E na época do ensino médio eu tinha muita dificuldade em cálculo, física, matemática, então nem cogitei naquele início a atuar com engenharia, escolher engenharia civil. Porém eu vi no direito que aquilo não era para mim, área de humanas definitivamente. Eu tinha muito mais dificuldade naquela área do que na área de matemática. Eu vi que na área de matemática, por ser exata a área de cálculo, eu me desenvolveria melhor do que na área de humanas, que é muito abstrato.
0: Sei.
1: O direito, depende disso, depende daquilo, ponto de vista de um, pode ser diferente do outro.
0: E na engenharia, então, dois é dois, são
1: exatamente,
0: quatro.
1: Exatamente, dois mais dois é quatro, em qualquer lugar do mundo, a gente fala a mesma língua. E ali, naquele momento, eu vi que eu tinha feito uma decisão errada. E aí, graças a Deus, né, e também ao apoio da minha família, dos meus pais, inclusive, eles falaram, olha, se não é isso que você quer, não vale a pena você investir em algo que, sei lá, daqui dois, três anos, você vai ver que não é o que você quer.
0: Sim.
1: Ou você se formar numa profissão que não é aquilo que te motiva, né? Que grita mais alto aí no seu peito. E aí me apoiaram, e aí eu fui lá e troquei de curso para engenharia. E aí desde 2010, que foi quando eu realmente levei a sério, né, a parte de engenharia em si, aí as coisas literalmente elas mudaram. Eu me tornei uma pessoa muito mais madura, muito mais dedicada, comprometida com os próprios estudos, tanto que na época da faculdade foi quando surgiu a minha primeira oportunidade para trabalhar de fato depois que eu me formasse.
0: Então, e a engenharia de quê?
1: Engenharia civil.
0: Eu sei, mas eu tenho que perguntar pra galera entender.
1: Engenharia civil.
0: Você escolheu engenharia civil.
1: Isso.
0: Na época, você falou 2010, talvez não existissem tantas engenharias. Recentemente eu fiz uma pesquisa, até me preparando para te receber aqui. Hoje em dia existem mais de 40 tipos de engenharia. Quando eu ia escolher o que eu ia ser quando crescer, só existiam quatro, né? A elétrica, a civil, a metalúrgica mecânica. E mecânica.
1: Sim.
0: Basicamente era isso aí tudo. Hoje existem mais de 40 tipos de engenharia. Por que você foi para engenharia civil?
1: Eu sempre quis fazer algo que eu tivesse mais diversidade, sabe? Mais flexibilidade de trabalho. Então eu não me via, por exemplo, trabalhando num único lugar, batendo cartão todo dia, fazendo a mesma coisa. Então a versatilidade da engenharia civil foi o que realmente brilhou os meus olhos. Eu poderia fazer execução de obra, fazer projetos, entre várias outras atividades.
0: Entendi.
1: E eu escolhi porque eu não queria, nunca pensei em trabalhar para alguma empresa, por exemplo.
0: Ah, tá.

0: queria ser CLT.
1: Não queria. Não era o que eu não queria, já sabia disso. Uhum. Porém, eu nunca quis ser empreendedor. Então tem uma lacuna, entendi, entre isso, né? Então, para mim, era simplesmente formar, abrir um escritório e prestar serviço.
0: Ô Vinícius, é tão interessante isso que você tá falando, porque eu sou formado em terapia ocupacional, quem acompanha o nosso programa aqui sabe, e eu demorei um certo tempo, mas graças a Deus foi até rápido, eu demorei um certo tempo para entender assim, que lá em 2003 eu tive a oportunidade de abrir minha clínica, uhum, então foi meu primeiro CNPJ, mas na minha cabeça eu tava abrindo uma clínica, uhum, só que essa clínica tinha um CNPJ, ou seja, eu não tava abrindo uma clínica, eu tava abrindo uma empresa no formato de clínica, e vários profissionais autônomos, profissionais liberais, tipo, até mesmo médicos, dentistas, engenheiros, advogados, arquitetos, demoram para entender. Se ele tem um consultório, ele tem um negócio. Talvez ele ainda não abriu um CNPJ, mas ele tem um negócio e ele tem que arrumar tempo para fazer a gestão, para atuar como dono daquele negócio. Então, é interessante estar falando aí que eu não queria empreender, mas abriu o seu escritório de engenharia. Então, de cara, talvez você já não tivesse ali um CNPJ para você falar assim, eu tenho uma empresa, mas você tinha um negócio.
1: Exatamente. Mas por que isso, né? Eu não sabia nem o que era empreender, nunca tive isso dentro de casa, por exemplo. Uhum. Meu pai era bancário, minha mãe dona de casa, então não era assunto que a gente debatia em casa, por exemplo, né? Uhum. Na nossa vida ali, no nosso ciclo, era você trabalhar, formar, né? E trabalhar para alguma empresa.
0: Uhum.
1: Ou no máximo fazer um concurso público e tudo mais.
0: É.
1: E aí você entra na faculdade e você é meio que direcionado e condicionado para trabalhar de carteira assinada.
0: Sim.
1: Então, o que os professores, até coordenadores na época era: estuda, se dedica, prepara um bom currículo, se especializa, que alguma empresa te contrate.
0: Uhum.
1: Então a gente não tem aquela visão de realmente para empreender. Eu sabia que eu não queria, não era o meu sonho naquela época, por exemplo, trabalhar nos Minas, enquanto 99%, não coloca 99% porque eu era um que estava lá, né? 99% dos meus colegas queriam trabalhar para alguma empresa, uma construtora, nos Minas da vida, mas nunca foi algo que realmente eu quis.
0: Uhum.
1: Né? Eu sabia que eu ia abrir um escritório, até então não sabia ao certo qual área que eu ia atuar, porém eu sempre fui muito bom em cálculo. Por mais contraditório que seja, né?
0: Você não gostava de matemática.
1: Não gostava de matemática, tinha dificuldade lá atrás. Mas quando eu realmente me dediquei ali, busquei aprender e aprimorar isso, eu me tornei um dos melhores alunos. E no oitavo período da engenharia, o meu coordenador me convidou para eu continuar na faculdade, porém como professor.
0: Olha!
1: E foi através desse direcionamento aí que surgiu a minha primeira empresa.
0: Uhum.
1: Né? Através da área como professor, não como engenheiro.
0: Excelente.
1: E aí tudo foi acontecendo a partir disso.
0: Vinícius, vamos dar um break aqui, uma pausa aqui nessa história, que eu preciso chamar o intervalo. Pessoal, você que está nos ouvindo aí já está acostumado, não saia daí que daqui a pouco a gente volta com o segundo bloco do programa Caminhos do Empreendedor.
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0: bom dia, 7h21 do dia 6 de junho de 2026. Nossa, que tanto de 6 que eu tô vendo aqui no relógio do estúdio da Rádio Educadora. 6 do 6 de 2026 está 26 graus aqui dentro do estúdio da Rádio Educadora. Bom, você que está nos ouvindo aí desde o primeiro bloco, eu estou recebendo aqui o engenheiro Vinícius Cardoso, ele que é engenheiro civil e presta serviço para o Brasil inteiro. E ele estava me contando aqui no intervalo também que agora está com um projeto internacional, né, Vinícius? Onde que é?
1: Isso aí, lá na África, em Guiné-Bissau.
0: Em Guiné-Bissau?
1: Isso.
0: Vinícius, você terminou o primeiro bloco falando que você passou para assim que você formou, você recebeu o convite para ser professor de faculdade. Isso. Como é que foi, Vinícius? Que eu também passei por isso, sabe, cara? Assim, eu formei em 2022... E em 2023, eu recebi uma oportunidade de coordenar o curso de terapia ocupacional e dar aula. Além de dar aula, coordenar. Uma baita responsabilidade. Como é que foi? Teve frio na barriga? Você pensou em não aceitar? Como é que foi essa responsabilidade de sair do banco de aluno para passar a ser docente?
1: Cara, eu sempre gostei muito de desafio. E quando as pessoas, elas depositavam em mim uma confiança, isso absorvia essa confiança para mim.
0: Ah,
1: então eu
0: legal,
1: não chegava a ficar com medo, será que eu vou dar conta? Uhum. Nunca passou isso na minha cabeça. Porque eu penso, a pessoa acredita que eu consigo aquilo, né? Se ela, uhum, tá me convidando, me dando oportunidade para estar dentro de uma sala de aula na faculdade, logo após me formar, porque ela confia em mim. Uhum. Então a única coisa que eu tenho que fazer é me confiar em mim também.
0: Ó, gostei
1: então,
0: disso.
1: Então é algo
0: daí
1: que eu nunca tremi as pernas por conta disso, não.
0: Entendi.
1: E o convite veio no oitavo período. Quando eu tava lá, o coordenador...
0: Engenharia são 10?
1: São 10 períodos.
0: Isso.
1: 10 semestres, né?
0: Uhum.
1: Inclusive, encontrei ontem com ele, com o William. Hoje ele é gerente lá na Uzi Minas e, ah, na época, coordenador
0: legal
1: lá da faculdade. E ele chegou lá na sala falando sobre a questão de provas do ENAD, questão de MEC e tudo mais. E falou, olha, vocês não vão levar a sério e tal aqui a faculdade, fazer bem essa prova e tal. Vou dar um exemplo aqui do Vinícius. Vinícius, inclusive, Vinícius, quando você formar, não vai embora, não. Fica aqui na região, porque você vai estar aqui com o professor na faculdade.
0: Olha, tem umas pessoas que são visionárias nesse sentido, né, Vinícius? Assim, recentemente eu fiquei sabendo da história de um cara que foi um dos fundadores do Sicoob Vale do Aço, o seu Luiz Gonzaga, que recentemente até faleceu e tudo. Ele... Um dia, um cara foi oferecer para lavar o carro dele. O cara era lavador de carro de rua, assim. Ele gostou tanto da simpatia, do carisma do lavador de carro, falou assim: eu quero te dar uma oportunidade. E aí, no velório do seu Luiz Gonzaga, esse cara que era antigo lavador de carro há 20 anos atrás, tava lá e contando pra gente a história que o seu Luiz Gonzaga deu de oportunidade para ele, como é que a vida dele mudou, sabe? Assim, impressionante.
1: É muito legal. E tem várias pessoas na nossa vida que, quando você passa para olhar, você vê a importância que cada um teve até você estar aqui hoje, fazendo o que você faz e depois ter construído o que você construiu. E eu lembro de cada um, né? Isso é muito grato a cada um que me deu essa oportunidade. O William foi um dos primeiros ali que perceberam isso. Na época eu era monitor da faculdade e os próprios alunos começaram a pedir para que eu desse aula para eles, no semestre.
0: Fora do horário.
1: Fora do horário e tudo mais. E isso foi chegando para ele e tal, e ele pegando feedback desses alunos que eram alunos da monitoria que eu, uhum, ministrava. E acabou, coincidiu, porque quando eu me formei, tinham professores saindo, né? E os alunos queriam que eu desse aula ali.
0: Entendi.
1: De concreto armado, estruturas metálicas. Com 24 anos, entrando na sala de aula de oitavo ou nono período de engenharia civil.
0: Eita,
1: então,
0: nossa.
1: Então foi um baita de responsabilidade, mas foi para mim uma das grandes experiências e tudo que aconteceu eu vejo que partiu disso.
0: Uhum.
1: Eu costumo dizer que antes de ser engenheiro, eu sou professor, né? E todo o resultado que eu tive foi muito consequência do que eu consegui construir na vida acadêmica.
0: Inclusive essa experiência como professor te colocou em outras oportunidades que hoje fazem parte do seu negócio, né, Vinícius?
1: Exatamente.
0: Conta pra gente aí o que é o seu negócio.
1: Isso. Hoje eu tenho basicamente três empresas, né? Três negócios.
0: Uhum.
1: Hoje eu tenho empresa de engenharia, onde nós fazemos projetos estruturais, sou especialista nisso e tenho uma equipe que me ajuda, né, a desenvolver e entregar os projetos que a gente desenvolve hoje para o Brasil inteiro.
0: O que, que são projetos estruturais, para quem não é da área?
1: Você que vai construir a sua casa, né, você vai precisar de projetos estruturais para isso. No caso, projeto da fundação, de pilares, vigas, lajes. Se você construir qualquer empreendimento hoje, envolve um sistema estrutural.
0: Vinícius, pergunta de leigo que virou até piada no meio da engenharia, da arquitetura. Qual a diferença de pilar para pilastra? Onde que eu relo o carro na garagem é o quê? Pilar ou pilastra?
1: Depende de quem fala. Uhum. Então, pilastra é a pessoa que é leiga, né? Não conhece o termo técnico. E o pilar normalmente é o termo técnico que a gente utiliza para denominar a pilastra. Entendi. Mas a função é basicamente a mesma.
0: Não, beleza. Só para descontrair aqui e tudo. E aí você falou que você tem três negócios. A empresa de engenharia, que isso, é especializada em estruturas.
1: Exatamente.
0: E quais os outros dois negócios?
1: Temos a Procard Treinamentos, que ela é voltada para a venda de infoprodutos, de cursos voltados para a área de engenharia, de estruturas também.
0: Uhum.
1: Do qual tem todo um trabalho nas redes sociais, no Instagram, YouTube. E também, mais recentemente, o Grove, que é um sistema de gestão para escritórios de projetos.
0: Uai, Vinícius, você gostou mesmo desse negócio de gestão de escritório, hein, cara?
1: Rapaz, se eu soubesse disso lá atrás, tantos problemas, tanta dor de cabeça que eu tinha evitado, você não faz ideia.
0: É, eu também, assim, no começo da minha jornada empreendedora, eu gostava de ir pro mercado, eu gostava de atender os meus clientes, e não preocupava muito com gestão, não, sabe, assim? Até o dia que eu cansei de trabalhar, e não vê dinheiro no final do mês. Eu falei, gente, passou tanto dinheiro aqui na minha empresa, na minha clínica, na época era a clínica, e uma das decisões mais importantes da minha vida foi eu decidir que eu ia assumir o papel de dono na minha empresa, que não dava para eu ser só o profissional dentro da minha própria empresa e que eu tinha que fazer gestão. E eu costumo dizer que o que separa de verdade as pessoas que têm sucesso das pessoas que não têm é a disposição para fazer o que tem que ser feito. Porque fazer o que gosta, todo mundo faz. É fácil fazer o que gosta. Inclusive, eu preocupo muito com aquela frase assim: trabalhe com o que gosta e nunca mais vai precisar de trabalhar. Uhum. Todo trabalho tem a parte chata. É igual eu e você, a gente ama ser professor. Mas eu detesto fazer diário, detesto corrigir prova, aquela atividade burocrática. Eu gosto de estar ali ensinando, aprendendo, porque a gente que é professor também, a gente aprende muito com os alunos e tudo, mas a parte burocrática da aula eu detesto. E não é porque eu detesto a parte burocrática que eu não vou exercer a profissão ali, a função de professor. E aí um dos maiores acertos foi decidir, eu preciso atuar como dono do meu próprio negócio. E aí fica aí o convite para quem é profissional autônomo, tem escritório, tem consultório. Você tem um negócio. Uma decisão importante que você vai ter que ter é assumir o Exatamente. Papel de dono.
1: Eu falo, toda empresa, todo negócio tem gestão.
0: Uhum.
1: Você goste ou não, você aceite ou não, você fazendo gestão ou não,
0: tem gestão
1: acontecendo.
0: Bem
1: seja
0: feito
1: boa
0: ou mal
1: ruim,
0: feito.
1: Vai ter.
0: E o que que a gestão mudou na sua vida? Antes de começar o programa, antes de começar o primeiro bloco, você estava contando assim, rapaz, foi bom demais a gente implantar a gestão lá. Que diferença que fez?
1: Cara, eu falo a clareza sobre tudo que acontece no meu negócio.
0: Uhum.
1: Porque, igual eu comentei, né? Eu nunca quis ser empreendedor, nunca pensei nisso, não sabia nem o que que era de fato.
0: Uhum.
1: Então a gente começa um negócio simplesmente no desejo, na vontade de fazer aquilo acontecer e fazer aquilo que você gosta.
0: Uhum.
1: Então, se eu sou professor, gosto de ser professor, se eu sou engenheiro, gosto daquilo, então eu vou entregar aquilo que eu tenho feito, né? Que eu faço, que é a parte operacional.
0: Uhum.
1: E algumas coisas mais chatas, que é a parte de gestão, controle de caixa, fluxo financeiro, operação. Então, esse controle disso é a parte burocrática, a parte chata.
0: Uhum.
1: Então, se eu faço projeto, eu gosto de colocar a mão na massa de fazer o projeto, que é a parte operacional. Mas e o fluxo de caixa e a gestão? Então, isso ficava em segundo plano e foi algo que eu não tinha dado tanta atenção ali no início da minha carreira, né? E até o HCT, 2-3 anos depois de empresa aberta, não é algo que estava tão intrínseco naquilo que eu tinha que realmente fazer no meu negócio. Então,
0: Entendi.
1: Quando eu comecei a aplicar a gestão, foi literalmente a clareza.
0: E te dá mais tranquilidade para você focar naquilo que você é bom, né, cara?
1: Totalmente.
0: Assim, te traz paz. A gente que é prestador de serviço, a gente precisa estar com a cabeça muito tranquila dentro do possível para poder fazer bem aquela prestação de serviços e tudo, né? E eu costumo dizer, Vinícius, que só existem dois tipos de empresa, de negócio no mundo. As que estão crescendo e as que estão diminuindo.
1: Sim,
0: e se quer crescer e se precisa crescer, tem que organizar internamente.
1: Sim.
0: E organizar internamente acaba trazendo outras oportunidades. No meu caso, por exemplo, lá na Tutorianos Consultores de Negócio, a gente foi obrigado a organizar tanto porque a gente virou uma franquia. Hoje a gente com 42 unidades espalhadas pelo Brasil, como é que eu garanto que o meu franqueado lá do Acre, o meu franqueado lá do Sul, vai ter o mínimo de padrão para atender os nossos clientes usando a nossa marca? Então, assim, organizar não só nos traz mais paz, fazer gestão não só nos traz mais paz, mas traz oportunidade também de crescer de maneira mais organizada, né?
1: Sem dúvida, sem dúvida. É a questão da organização, da estruturação e escala.
0: Uhum.
1: Então, a pessoa, às vezes, ela quer escalar, mas sem se preocupar com essa organização, com a estruturação. Ela não está preparada para escalar e ela não vai escalar se ela não fizer isso. E foi algo que eu realmente identifiquei. Eu queria crescer, mas eu precisava organizar primeiro e estruturar meu negócio para isso acontecer.
0: Muito bom. O Vinícius, aqui no WhatsApp da Rádio Educadora, inclusive você que quiser interagir com a gente, só mandar uma mensagem aí no WhatsApp da Rádio Educadora, 319-9771-4902. Ou você pode ligar aqui pro telefone da Rádio Educadora, aqui tem telefone fixo, galera, ó, 31-3841-0730. Lembrei até da vinheta aqui. O Edenilson tá perguntando aqui, ele ficou curioso. Como é que esse cliente lá da África chegou até você?
1: Legal.
0: Do Vale do Aço pro mundo. E aí, como é que ele chegou até você?
1: Tem uma ferramenta que a gente utiliza todo dia, que ela não é vista como ferramenta. Ela é vista como, sei lá, um entretenimento, qualquer coisa do tipo. Que é o celular e uma rede social, internet. E eu utilizo isso basicamente hoje como uma ferramenta de trabalho de aquisição de clientes. Eu falei ontem com um colega, com sócios meus, né? O Luiz, o Roberto. Se eu não vendesse meus serviços, projetos, os treinamentos, o próprio sistema, o próprio Grovio, nem Instagram eu tinha. Porque eu não sou o cara muito ligado.
0: De ficar ali mostrando seu lifestyle,
1: exatamente,
0: seu estilo de vida.
1: Ficar realmente, eu não sou curioso, então eu não vejo coisa de fofoca. O máximo que eu vejo em rede social é futebol.
0: Entendi.
1: Eu gosto bastante de uma notícia ou outra e tudo mais. E foi através da rede social, da internet, que eu consegui não só esse cliente na África, mas todos os clientes que, vou colocar todos, mas 99,9% dos meus clientes hoje são através
0: online.
1: Da internet.
0: Você atende online, chegam através do online.
1: Todos eles.
0: Você.
1: E tudo que eu faço, eu consegui fazer todas as entregas dessa forma.
0: Entendi.
1: Então, fazer projetos estruturais, eu não preciso estar na cidade ou no país para fazer aquela entrega.
0: Inclusive, Vinícius, foi um dos motivos que eu pensei em te convidar para cá, porque muitas pessoas falam assim, eu moro no interior de Minas.
1: Tem
0: hoje,
1: vários.
0: Pode morar no interior de Minas e atender empresas do Brasil inteiro, até do mundo, né?
1: Exatamente.
0: Você que está nos ouvindo aí, não sai daí que a gente vai voltar daqui a pouco com o terceiro bloco do programa Caminhos do Empreendedor e o Vinícius vai te contar como é que no interior de Minas ele atende empresas do país inteiro e até no exterior. Valeu, daqui a pouco eu volto com o terceiro bloco do programa Caminhos do Empreendedor.
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12: Bom dia, bom dia. Eu vou falar aqui rapidinho, porque eu estava conversando aqui no intervalo com o engenheiro Vinícius Cardoso e nem vi o tempo passar aqui do intervalo, foi rapidinho. Bom, Vinícius, a gente terminou o nosso segundo bloco com você falando que, sem sair do Vale do Aço, hoje você consegue atender empresas do Brasil inteiro e até fora do Brasil. Como é que foi esse caminho aí pro digital, Vinícius?
13: Legal. Primeiro, como que eu comecei a minha trajetória no empreendedorismo, né? E também no digital. Primeiro, eu atuando como professor, isso na época, aí fica para uma próxima conversa, né? Até chegar lá. Mas em 2015, eu estava morando em Marabá, no Pará, através de uma oportunidade que a minha esposa conseguiu lá na área de engenharia. Fui atrás, não poderia deixar a dona sozinha, né? E lá também consegui uma oportunidade como professor na faculdade de lá. Entendi. E aí os meus alunos, eles começaram a pedir para que eu ensinasse eles a fazer projetos do zero. Porque na faculdade, por conta de limitação carga horária e também de disciplina, eles aprenderam, né? Calcular uma sapata, uma viga, um pilar de forma isolada. Mas como fazer o projeto literalmente de uma casa, de um prédio do zero? Através de um software, de computador e tudo mais. E aí foi quando a gente viu que isso era uma oportunidade. E na época veio também uma necessidade. Porque a gente estava com um casamento marcado, e a gente precisava completar a renda, era cheque para cá, cheque para lá. E aí eu não queria muito, porque eu estava naquela zona de conforto, né? Como professor e tudo mais. E essa Mila, um pouco mais visionária do que eu ainda, vão abraçar isso, a gente está precisando. e é uma oportunidade, vamos lá. E aí fizemos a primeira turma presencial desse treinamento de projetos estruturais lá em Marabá. E aí, em quatro finais de semana, aliás, dois finais de semana, sábado e domingo, quatro aulas, nós conseguimos montar uma turma com 20 alunos, 20, 21, pagando R$500.
14: Uhum.
13: Então veio ali em torno de R$10.000, de forma praticamente livre, porque a gente alugou uma sala, foi muito barato na época, e vimos que ali era uma boa oportunidade para a gente ver isso como negócio.
12: E aí a gente abriu. Desculpa te interromper, mas esse insight aqui eu tenho que compartilhar. Cara, eu acho que é muito importante, e tem muito empreendedor, empresário, empresária deixando dinheiro na mesa. Porque o que que eu falo? Às vezes você resolveu um problema da sua empresa ali. Igual o sistema de gestão que você desenvolveu para sua empresa. Você olha para o mercado e fala assim: se a minha empresa tinha esse problema, tinha essa necessidade e eu consegui resolver, quantas outras empresas também não têm essa necessidade? Exatamente. E isso aqui pode virar uma fonte de receita. Isso. E o conhecimento, hoje em dia, ele é muito valioso, principalmente o conhecimento prático. Sim. Eu trabalho basicamente com isso. Eu peguei, como é que eu virei consultor de empresa? Eu resolvi um problema de gestão da minha clínica na época, que foi meu primeiro CNPJ, olhei para o mercado e falei assim: mas quantas empresas têm esse problema? E aí eu fui descobrindo alguns números do tipo: no Brasil, 60% das micro e pequenas empresas quebram antes de completar 5 anos.
13: Sim.
12: Aí eu fui pesquisar os motivos, e um principal motivo é falta de gestão. Eu falei assim: poxa, se eu resolvi isso para minha clínica, vou levar isso até como propósito de vida, vou ajudar outros empreendedores, outros donos e donas de micro e pequena empresa a resolver esse problema. E virou um mercado gigante aí, porque 97% dos CNPJs no Brasil são micro e pequenas empresas. Uhum. E aí a gente identificou essa oportunidade de ajudar outros donos e donas de empresa.
13: Exatamente.
12: A fazer o que tem que ser feito para poder crescer de forma organizada.
13: Exatamente.
12: Sabe?
13: Tem várias formas de você aprender, né? Você aprende através dos seus próprios erros, você pode aprender através
12: dos outros
13: e a própria experiência que você vai tendo ao longo da sua vida vai te moldando e trazendo outras oportunidades e uma visão um pouco mais ampla sobre todo o negócio, né? E foi através disso, desse início, que a gente começou a pensar mais também em escala, né? Então eu tinha a limitação de uma sala, quantas pessoas cabiam ali, e quanto tempo eu conseguiria fazer. Tanto que nós ficamos até 2018 fazendo treinamentos presenciais. E era sempre uma limitação, o meu tempo e a quantidade de pessoas que cabiam numa sala presencial. Só que não foi nesse momento que nós tomamos a decisão de ir para o digital. Que aí extrapolou todas as coisas que você pode pensar em relação a resultado. Foi quando de fato a gente foi no digital. Só que eu fui meio que forçado. Sabe aquela questão de você ter um problema e você só focar no problema e não chegar uma oportunidade nisso?
12: É aquela frase, né? Fazer do limão a limonada, né?
13: Exatamente. Foi isso que aconteceu em 2018. Não sei aqui quem vai lembrar, mas teve uma greve dos caminhoneiros, né, em 2018. E a gente com turma já aberta para fazer com esses treinamentos presenciais. E aí muita gente começou a ligar pedindo reembolso, porque ficou com medo de faltar combustível, alimentação e tudo mais. E aí, e agora, o que que a gente faz?
14: Uhum.
13: E aí, conversando com a Samila, né, a gente sempre teve uma parceria muito boa de conversar, de encontrar ideias e soluções para aqueles problemas que a gente estava passando. E aí ela falou assim: olha, vamos fazer isso online, gravado. E aí fomos atrás de um pessoal para construir uma plataforma para a gente, colocar, fazer gravação de aulas, colocar lá dentro. Foi quando a gente descobriu o Hotmart, fizemos curso também para vender infoprodutos. E nessa época, até chegar ali, teve um caso muito interessante que para mim foi uma virada de chave muito, muito forte. Eu tava a ponto de desistir, de, cara, isso pra mim deu, não vou mexer mais com isso, vou tentar focar
12: desistir
13: aqui
12: dos cursos online?
13: Dos cursos presenciais,
12: sei,
13: né? Na
12: sei.
13: Época eu não tava nem visando
12: entendi,
13: no online.
12: Entendi.
13: De encerrar aquilo ali, focar somente na área de engenharia, porém na área de engenharia aqui no mercado Vale do Aço, pra mim foi um mercado, eu enxergo ele como um mercado muito fechado pra essa área.
12: Sim.
13: Tem aqui profissionais engenheiros na região. Se eu perguntar um engenheiro para você, para o Guilherme que está aqui, normalmente vai falar um, dois, que ele já conhece. E as pessoas já têm esse conhecimento e acabam sempre contratando essas pessoas, já são cartas carimbadas por aqui, né?
12: Sim.
13: Então eu vi que também ia ser muito complicado. E ali eu falei: cara, não vou continuar com isso. E aí, na época, nós chamamos um parceiro nosso para vir fazer um curso aqui no Vale do Aço. Ele é lá do Maranhão, o Murilo Reis. Ele veio fazendo um curso aqui com o pessoal. E no intervalo desse curso, chegou uma menina lá, Neilane, ela é engenheira. Chegou para mim: Vinícius, não pare de fazer o que você tá fazendo. Olha. Porque o que você faz muda a vida das pessoas. Por que essa mulher fala isso comigo? Tipo, ela veio fazer o curso do Murilo.
12: Uhum.
13: Ela falou para mim, porque eu trouxe o Murilo para vir para cá para fazer esse curso. E aquilo foi literalmente com uma pedrada. Tá, eu não vou parar de fazer. Mas o que eu tenho que fazer para isso dar certo? E aí foi quando a gente veio pro online, né? Na primeira turma que nós abrimos de forma online, o que eu comportava antes de 15 pessoas, nós na primeira turma passamos de 110 alunos.
12: Nossa!
13: E um faturamento de mais de 45 mil reais em 7 dias.
12: Uhum.
13: Né? Que é o...
12: Entendi.
13: Então isso aí foi, mudou tudo. E esse alcance que a gente passou a ter no digital, tanto para venda de treinamentos, né, voltado para a área de engenharia, de estruturas, começou a abrir portas para também contratação de projetos. O meu aluno que queria aprender comigo, ele começou a me passar projetos para consultoria ou para desenvolver, porque ele estava um pouco inseguro, um pouco com medo para fazer aquele projeto sozinho.
12: Uhum.
13: E esse posicionamento que eu comecei a construir no digital foi abrindo portas para atender clientes do Brasil inteiro, fazendo projetos, sem precisar morar naquela cidade. E eu vi que, caramba, como que isso aqui é forte, né? É poderoso para você alcançar quantas pessoas você pode. E a partir disso, o pensamento não era mais tempo, não era mais limitação de quantas pessoas, era realmente pensar em escala, de atender mais pessoas. E foi quando nós passamos de 5 mil alunos só em treinamentos.
12: Caraca,
13: de infoprodutos, véio. E atendemos centenas de clientes em projetos também.
12: Ô Vinícius, eu costumo dizer que principalmente quem é prestador de serviço, para ter sucesso, ele precisa de duas palavras que começam com a letra A. A primeira palavra é autoridade. Quem tenta ser tudo para todo mundo acaba não sendo nada para ninguém. Então você tem que ser autoridade em uma área. Depois que você virou autoridade, você vai precisar da segunda palavra, que também começa com a letra A: audiência. Mais pessoas saberem que você é autoridade naquela área.
13: Exatamente.
12: Então, primeiro cria autoridade. E como é que se cria autoridade? Fazendo bem feito. Primeiro definindo um foco e fazendo bem feito aquilo. Aí você vai virando autoridade naquele assunto. Para depois buscar audiência. O que eu vejo muito hoje em dia, principalmente em tempos de redes sociais, é que as pessoas estão invertendo. Busca audiência para virar autoridade. E aí você vai ver aí um famosinho, esses gurus de internet que ficam ensinando gestão para as pessoas aí, eles têm muito mais audiência do que autoridade, porque não tem profundidade naquilo que eles estão falando. Inclusive, é um dos diferenciais que os meus clientes me falam assim: Ronan, você é empresário de verdade. Você criou, inclusive, a gente, né, Vinícius, vai... Você falou dessa menina aí que falou essa frase: não pare de fazer isso. Às vezes a gente vai fazendo naturalmente as coisas sem pensar no impacto que está criando, assim.
13: Exatamente.
12: Fazendo porque você aprendeu e você quer fazer bem feito. E aí, recentemente, um grande veículo de comunicação entrou em contato comigo e falou assim: ah, a gente quer fazer uma matéria com você. Eu falei assim: caraca, eu nunca imaginei que esse veículo de comunicação viria até mim. Mas por que eu? Aí eles falaram assim: não, porque a gente fez uma pesquisa aqui sobre você e... das quatro empresas que você tem, três você tirou do zero e foi para reconhecimento nacional. Eu falei: uai, é mesmo? Eu nunca tinha parado para ver isso, né? Assim, e então, um dos diferenciais é que a gente tem empresa, a gente sabe daquilo na prática, daquilo que a gente está ensinando para os nossos clientes, né? Então, todo prestador de serviço precisa de, primeiro, não inverta essa ordem, autoridade, para depois buscar audiência. E aí, essa autoridade que você criou aumentou no digital a sua audiência e hoje virou um baita negócio para você, não é isso?
13: Exatamente. E eu complemento aí com outras três letras. Eu falo de chá.
12: Chá.
13: Conhecimento, habilidade e atitude.
12: Isso aí.
13: Se você só tem seu conhecimento e habilidade, você não coloca isso em prática, você vai continuar exatamente onde você tá.
12: Isso aí.
13: Isso não vai mudar.
12: Muito bom. Vinícius, eu preciso chamar um intervalo aqui pra gente ir pro nosso último bloco. Você que tá nos ouvindo aí, não saia daí, que daqui a pouco eu e o Vinícius voltamos com mais bate-papo sobre empreendedorismo e oportunidades de negócio.
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12: Olá, olá, eu sou Ronan Delfim. Estamos iniciando o último bloco do programa Caminhos do Empreendedor, com o tempo estouradaço. Já está aqui no estúdio da Rádio Educadora o nosso amigo e um profissional excelente, muito competente, Roberto Nogueira, que daqui a pouco, às 8 horas em ponto, estará adentrando aqui o estúdio da Rádio Educadora. Bom, Vinícius Cardoso, pergunta de que eu sempre faço no último bloco. E eu já vou passar a bola para você, porque a gente está com o tempo aqui contadíssimo. O que você não ouviu lá no começo da sua jornada empreendedora que você gostaria de ter ouvido e que esse programa não pode acabar sem você compartilhar com a nossa audiência?
13: Ah, você que quer empreender, eu acho que a primeira coisa é ter pé no chão, saber que onde você está entrando, né? E saber que nem tudo são flores. Uhum. Você vai passar por dificuldades, vai passar por alguns tropeços ali, mas que as coisas vão se resolver se você tiver o conhecimento para aquilo, tiver a decisão para realmente consertar aquilo. E principalmente também ter com quem contar, ter suporte de pessoas que vão te ajudar a passar por aquela barreira, por aquela dificuldade, Às vezes você chega em casa, né? Chega a desabafar com alguém e a pessoa, às vezes, ao invés de jogar pra cima, acaba meio que te desmotivando.
1: Uhum.
13: Né? Então, cuidado com o ambiente que você tem, que você ouve as coisas. E não confiar somente na sua inteligência, somente no seu conhecimento. Se apegar a quem tem mais experiência, mais conhecimento também do que você. E principalmente se apegar àquele que é o mais inteligente de nós, que é o soberano. Você sabe de que eu tô falando, né?
1: Uhum.
13: E isso faz total diferença.
1: Deus acima de todas
13: Deus
1: as
13: coisas. Deus acima de tudo.
1: Uhum.
13: E é isso.
1: Entendi. Não, muito bacana, Vinícius. Assim, eu costumo falar que você falou aí de focar na solução e tudo. Eu costumo falar o seguinte: sonho versus esforço. Que eu costumo dizer? Tem uma frase que fala assim: ah, sonhar grande, sonhar pequeno dá o mesmo trabalho. Eu até concordo, mas realizar sonho grande sem realizar sonho pequeno dá trabalho diferente. Então, às vezes a pessoa fala assim: ah, eu quero ir pro digital, mas eu tenho meu sonho é ir pro digital e vender online, mas eu tenho vergonha e não quero gravar conteúdo na frente das câmeras. Ou você diminui o sonho, ou tem disposição para aumentar o esforço, né? E, ou você diminui o sonho, ou aumenta o esforço. Não tem. É tipo aquelas maquininhas da engenharia lá, que você aperta um botão, outro botão desaperta, cara. Não tem jeito.
13: Decide o problema que você quer ter na sua vida.
1: Uhum.
13: Do jeito que tá, quais problemas que você tem?
1: Uhum.
13: Qual a forma que você tem de resolver? Ir pro digital, vender o que você vende, os seus serviços de forma online, de forma em escala? Quais dificuldades disso? Ah, é gravar, é fazer aparecer, você fazer conteúdos, etc. Decide. O problema vai estar nas duas coisas: em fazer e não fazer nada, em fazer alguma coisa.
1: Exatamente. Inclusive, eu falo isso direto, assim, né? Eu vi uma postagem na internet uma vez que me marcou muito. Tudo dá trabalho. Ser casado dá trabalho, mas ser solteiro dá trabalho. Ter filho dá trabalho, não ter filho dá trabalho. Empreender dá trabalho, não empreender dá trabalho. Escolha o seu difícil aí, né? Escolha o seu difícil.
13: Exatamente. Assim como nem tudo é fácil na vida, né? Mas tem várias coisas aí que você consegue ter de bom também. Não é só o problema, né?
1: Isso
13: a gente
1: aí.
13: Tem mais coisas boas acontecendo do que problemas.
1: Ô Vinícius, você falou que numa das reuniões, assim, que você tava comigo lá, com a gente lá na Tutorianos, te deu um clique e acabou virando um negócio. Que aconteceu nessa reunião? Conta aí.
13: Isso. Vários dos meus parceiros hoje, coloca todos eles, basicamente, são alunos meus.
1: Uhum.
13: Né, do programa de estruturas e tudo mais, e todos eles de forma online, né? Pedro, a Santa Catarina, o Luiz, Roberto, Ana, Iago, Santa Catarina também, o Júlio de Minas Gerais.
1: Uhum.
13: E vieram através disso. E lá na Tutorianos, quando a gente fez aquela consultoria, você falou uma coisa que foi muito legal. Olha, estão tendo várias dificuldades aqui na parte de comercial, no controle financeiro, etc., de processo. Por que não juntar isso numa ferramenta, num sistema de gestão? Tem um colega nosso aqui que fez algo parecido. E aquilo, putz, por que não fazer isso? E aí eu fui atrás, né, de encontrar alguém também para me ajudar a construir isso. Foi quando eu encontrei o Luiz, que é aluno meu, né, e já tem a empresa dele bem consolidada lá em Santa Catarina, em Criciúma, e aí nós unimos forças. Ele já tinha começado a fazer o desenvolvimento do próprio Grove, me apresentou, falei: cara, é isso, a gente tem que apresentar isso para mais pessoas, tem que escalar isso, as pessoas precisam, porque nós, como donos de escritórios, precisamos.
1: Uhum.
13: E isso tem ajudado a gente, né? Isso vai ajudar a gente e, consequentemente, a gente pode levar isso para mais pessoas. E aí foi quando nós fizemos a sociedade, desenvolvemos mais o Grove, soltamos ele no mercado e hoje ele já está rodando e atendendo diversos escritórios de projetos, de engenharia, de arquitetura no Brasil inteiro.
1: Massa. Vinícius, quem quiser bater mais um papo com você, quem quiser te achar, quais são suas redes sociais, WhatsApp, deixa aí seus contatos, fazendo favor.
13: Você pode me encontrar no Instagram e também no YouTube, só colocar lá @viniciuscardoso.eng, ENG,
1: uhum,
13: ou pelo WhatsApp 319-8782-8611, e aí você consegue falar diretamente comigo. Você que vai construir a sua casa, precisa de um engenheiro, agora você já sabe com quem contar.
1: Isso aí, Vinícius. Muito obrigado, manda um abraço lá para sua esposa, para sua cunhada, para a galera lá da sua família, sua equipe. Você citou aí uma cidade que eu tenho um carinho especial por ela, Criciúma. Pede o Luiz para mandar um abração para a família De Luca lá. Em especial a Marilene De Luca e o Amaro Siqueira, são grandes amigos que moraram aqui em Timóteo e que a Marilena é lá de Criciúma. Você que está nos ouvindo aí, te agradeço pela audiência. A gente precisa encerrar aqui porque o nosso amigo Roberto Nogueira já está aqui batendo a porta aqui já com um programa que é show. Não saia daí que a programação da Rádio Educadora está fenomenal. Valeu, um abraço e até a próxima, pessoal.
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27: Olá, muito bom dia!

0: Você que tá aí no volante aí, na sua casa, no trabalho, bom dia, ótimo dia! Com muito mais alegria no seu rádio, muito bom dia pra você que se liga aqui na programação educadora, pra você que já tá ligadinho na melhor sintonia aqui do Vale do Aço, começando agora o Educadora Show. Levantando o seu astral. É, coloca sorriso no rosto, não deixa ninguém parado não, tá bom? É sabadaço, é sabadão, bom dia. O WhatsApp tá liberado pra você participar comigo aqui. Nós vamos juntos até as 10 da manhã, atendendo o seu pedido musical, mandando aquele recado, porque hoje é dia, né? Quentinho, quentinho, quentinho mesmo, só o...
1: Tem café?
0: Ah, mas tem que ter café, porque com esse frio que tá fazendo aí, eu vou encher a caneca. É, meu, tá frio demais, a gente vai contar já já como é que fica o tempo aí esse final de semana. Tem fatos que marcaram esse dia na história, hoje dia 6 de junho, muita festa junina, muito forró, muita alegria, e a gente tá aqui na programação educadora. Eu, Roberto Nogueira, te faço companhia até as 10 da manhã. Chegando com você para comandar essa festa no seu rádio, eu estou abraçando você ponta a ponta, canto a canto em todo o vale, sintonizado aqui.
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0: Comigo, só na moral.

0: começar esse sabadão gostoso de tempo frio aqui no Vale do Aço. Como é que fica o tempo, hein? Olha, pela manhã, tá aí meio que nublado, lusco fosco. Previsão de chuva não tem, mas agora a temperatura, ó, despencou. Né? A mínima hoje pode chegar 12, 13. E ainda vai cair ainda mais no decorrer do final de semana aí, da semana que tá chegando. Então se prepare aí, tira aquela blusa, né, do cantinho do guarda-roupa aí. Aquele cheirinho de naftalina danado. Ei, gente, a blusa desde o frio aí do ano passado, que ninguém põe essa blusa aí. Isso deve estar numa nhaquinha danada. Mas vamos lavar aí, né? Colocar aí, né? Para dar aquela. É. Tá. Tem uma semana que essa blusa tá guardada. Ah, não, um ano, né?
1: Gente, como que ele fofoca?
0: Ah, tem um ano que essa blusa agarrada aí. Agora, pra você que tá no volante aí, ó, coloca o aquecedor aí pra funcionar, hein? Bom dia, você acordou agora? Obrigado por abrir as portas da sua casa pra nossa audiência. Tamo chegando! Tamo chegando, a mínima de 13, a máxima de 23. 8 e 11, Elvis não morreu.

E tarde, educador, o quê? Educadora show, educadora show. Ô, gente, deixa eu mandar um abraço aqui pro Edenilson, né? Um abraço aqui pro Edenilson, tá ligado com a gente? O Edenilson, ele é da Serra do Cocais. E o Edenilson está lá em Brodowski, São Paulo. Um abraço pro Edenilson, você tá mandando uma moda aqui pra todo mundo do Mato Grosso e Matias. E tá mandando um abração pra mamãe dele e o papai dele, o Agedson e a Geise, todos os ouvintes, Brodowski, São Paulo. Bom dia, Edenilson, grande abraço pra você, a música que você pediu tá chegando aqui, agora sim, ó.

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E no Cabaré Show de volta, 8h23. Já tomou seu cafezinho aí, já acordou? Que beleza, né? Hoje sabadão aí, tá muito gostoso o tempo, né? Tá legal. Bom pra quem tá debaixo da coberta agora aí, né, seu Voltarista? Bom dia, meu amigo Roberto Nogueira, aqui. Tô ligado no programa, parabéns. É um abraço aí pro nosso querido Valtari, sempre ligado, sempre antenado com a gente aqui na Rádio Educadora. Quero abraçar também o Vinícius Machado, irmão do Peterson, meu parceiro, meu amigo, meu irmão Peterson. O Vinícius tá ligado e tá dizendo aqui, ó. Ele mandou umas fotos bem bacanas aqui. Estamos em ritmo de Copa do Mundo, né? E é muito bom ver as várias ruas do Vale do Aço decoradas pra Copa, resgatando a tradição e autoestima. Ele pede a música aqui do Skank. Se possível, outra música animada. Mas aqui tá tudo animado, viu, Vinícius? Um abraço pra você, minha rua também lá perto, lá tá bem animada. O pessoal já pintou a rua, já entrou no clima de Copa. Quando a seleção começa a fazer os amistosos, tomar lenhada, e todo mundo fala assim: não vou assistir a seleção, não. Quer saber de Copa do Mundo, não. Quer saber de nada, não. É seleção aí, não sei o quê. Mas quando aproxima a Copa, aí, meu amigo, os brasileiros se unem em prol do nosso futebol. E fica bonita, né? As ruas. E é bom a gente manter a tradição junto com as crianças e valorizar a nossa arte também, que é o nosso futebol. Copa do Mundo batendo a porta e a gente atendendo o Vinícius agora. É uma partida de futebol.

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9: No Vale do Aço, 8:31, tempo nublado em Coronel Fabriciano. A mínima para hoje é de 13 graus. 8:31, vamos à central educadora de jornalismo, onde está a repórter Tati Souza. Muito bom dia, Tati.
10: A proposta atribuída ao ex-deputado Eduardo Bolsonaro de substituir o PIX pelo sistema de pagamentos norte-americano Zelle gerou críticas e preocupações entre especialistas. Em entrevista à cientista política e presidente do Fórum para Tecnologia Estratégica do BRICS, afirmou que a ideia representa uma ameaça à soberania financeira e digital do Brasil. Segundo ela, a substituição colocaria dados estratégicos dos brasileiros sob controle de instituições financeiras estrangeiras e aumentaria a dependência do país em relação aos Estados Unidos. A discussão surgiu após Eduardo Bolsonaro defender o Zelle como uma alternativa semelhante ao PIX. A declaração ocorreu em meio a tensões comerciais entre Brasil e Estados Unidos depois que o governo norte-americano passou a criticar o sistema PIX. Em resumo, a avaliação apresentada é de que uma eventual substituição do PIX pelo Zelle poderia ampliar a influência estrangeira sobre um setor considerado fundamental para a autonomia tecnológica e financeira do Brasil. Para a Rede Educadora de Comunicação, repórter Tati Souza.
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9: Obrigado, Tati, pelas informações. E ainda dentro da área política, o senador Eduardo Girão, do Novo do Ceará, historicamente aliado do bolsonarismo, sugeriu que Flávio Bolsonaro, do PL, hoje pré-candidato à presidência da República, teria participado de um acordo com o Supremo Tribunal Federal para se livrar das acusações de rachadinha no Rio de Janeiro. A um podcast Iron Talks, o cearense comentou a não implantação da CPI da Lava Toga, que tinha como alvos do ministro do STF no Senado em 2019, durante o governo Jair Bolsonaro. Segundo ele, conseguiram o número de assinaturas para pedir a CPI, mas houve um trabalho do governo para tirar as assinaturas de quem já tinha assinado. E muita gente que foi eleita com a bandeira do bolsonarismo foi pressionada a retirar as assinaturas. Enquanto o Senado discutia a implantação da CPI, o ministro Dias Toffoli, concedeu decisão favorável à defesa de Flávio no caso da rachadinha. Ele também suspendeu todas as investigações do país que usavam dados do COAF, o Conselho de Controle de Atividades Financeiras, sem autorização judicial, o que incluiu o processo contra ele. O apresentador do podcast, Felipe Sestaro, perguntou se houve um acordo de blindagem entre Flávio Bolsonaro e o Supremo, e Eduardo Girão respondeu, abre aspas, houve essa conjunção de alinhamento estelar, vamos dizer assim, para retirar as assinaturas, isso foi realmente muito ruim para o Brasil. Além do timing, senadoras como Selma Arruda e Soraya Tronic, ambos do PSL à época, relataram ter recebido ligações do filho 01 de Bolsonaro para retirar as assinaturas da CPI. A insinuação de Girão não passou batido pelo senador, que no X ele republicou um vídeo de influenciador bolsonarista Kim Paim rebatendo as acusações e chamando o cearense de safado, desonesto e sem caráter. 8:35, próxima edição às 9:30. 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
8: Eu acho que você tem que mandar aquela mensagem. Mas manda o que tá no seu coração. 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

paga, paga, paga o fogo, Danilo e Davi. São 8:39. 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Chama, chama no zap. 8:39, Flávio Leandro. Mudança.

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1: Educadora, 8h45, bom dia.
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1: Legal, né? 8h49 agora. Gente, vamos para a informação, né? Daqui a pouquinho a Tati Souza chega com mais notícias às 9h30. Mas essa informação de utilidade pública é uma informação muito importante. Porque, principalmente para quem está pegando a BR-381 nesse momento. A nova 381 está informando aos motoristas, teve um tombamento de uma carreta com carga de combustível ali na altura do quilômetro 234, próximo a Santana do Paraíso. A Tati Souza já me viu até a foto desse momento onde o caminhão está caído, é numa curva, e o trânsito está parado nesse momento nos dois sentidos, tá bom? Nos dois sentidos da pista. Estão sendo realizados lá os trabalhos técnicos, tá nesse momento manutenção, limpeza da via, o corpo de bombeiros já foi acionado para controle de possível derramamento de produto na vegetação e na pista. Então, se for necessário, vão jogar aquela serragem para cima do combustível derramado e garantir, claro, a segurança viária. Ainda não há informações sobre o que pode ter causado esse acidente e populares relataram que o motorista teve ferimentos leves. O motorista foi atendido por uma ambulância da concessionária da nova 381 e os homens estão trabalhando nesse local. Então a polícia está pedindo atenção para você que está viajando nesse sentido. Previsão de liberação da pista deve ser aproximadamente às 11h, 11h30, né? Após o destombento aí seguro do caminhão e desobstrução da via. Então é bom que você fique muito atento aí nesse local, tá certo? Eu vou repetir aqui, era ali na altura do quilômetro 234, próximo a Santana do Paraíso. Você que tá no carro aí ouvindo a Rádio Educadora, sentido Ipatinga, ou sentido a 381 aí, próximo a essas obras, muito cuidado, vá muito devagar, com muita tranquilidade, E aí os dois sentidos da pista para os trabalhos técnicos estão sendo realizados. Provavelmente daqui a pouco tem o pare e siga para o trânsito começar a fluir. Então, fica a dica, fica o alerta aí do nosso departamento de radiojornalismo. A Tati passando também as informações do seu plantão e a gente daqui a pouco traz mais notícias ao vivo com ela, Tati Souza. 8h51 agora. Rodrigo Santos, exagerado. Malandragem.

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1: 9 horas.
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3: Vamos falar da seleção. Ô, gente, quem não gosta de Copa do Mundo, hein? Quem é que não gosta de Copa do Mundo? Né? A Copa do Mundo, eu tô recebendo um monte de mensagens sobre ruas enfeitadas aqui em Coronel Fabriciano. Se sua rua estiver enfeitada, manda também pra gente. Eu tô recebendo até fotos bacanas aqui. É, a Copa do Mundo, ela tem esse poder especial de unir as pessoas. Independente da situação que esteja o nosso futebol, a gente acaba colorindo ruas, a gente acaba reunindo a família. Já tava convocando a galera lá de casa pra gente assistir a Copa, né? Transformar cada partida em uma grande festa, isso é muito legal. Então a Copa do Mundo, para quem, né, não gosta muito ou não bota fé ou acha que não vale, é aquele momento em que a emoção toma conta, né? A esperança da gente acaba renascendo, mesmo que seja através do futebol, mesmo que seja com a bola rolando ali dentro das quatro linhas. E a gente, e nós somos milhões de torcedores, né, gente? Milhões de torcedores. Nós já fomos milhões de treinadores, já foi melhor. Então, quando a Copa chega, a gente vai aquecendo o coração com muita música, com muita alegria, com muito alto astral. E eu vou falar da seleção que joga hoje. E o Brasil vai encarar o Egito. É uma partida amistosa que parece que não vale nada, mas ela vai dizer, né, nessa última partida, o que está pela frente. Não que a seleção do Egito seja uma Alemanha, uma Itália, um time tão expressivo, mas é um time importante. Então esse jogo está marcado para 7 da noite em Cleveland, no Brown Stadium, em amistoso de preparação. Por que que esse jogo é importante? Porque o Brasil vai fazer hoje alguns testes com aqueles jogadores que entraram no segundo tempo na última vitória por 6-2. Então esse jogo, ele marca o último jogo, a última partida, o último teste antes da Copa do Mundo. Eu vou parafrasear Ronaldinho Gaúcho, que quando tá valendo, tá valendo. Então a partida que começa às 7 da noite, ela realmente nos traz aí uma esperança para ver, né? O Brasil vem com o clima leve para a Copa, depois do 6-2 contra o Panamá.

0: jogo realmente importante. E seleção brasileira provável: Alisson no gol, Wesley na lateral direita, com Marquinhos e Léo Pereira na zaga, Douglas Santos na esquerda, Casemiro, Bruno Guimarães, Lucas Paquetá, Rafinha, Igor Thiago e Vini Júnior. É a melhor seleção que a gente já viu? Não. É um time que seria favorito ao título? Não. É um time que joga bonito? Também não. Mas é nessas adversidades é que o Brasil acaba chegando. E é bom que ele não chegue também como favorito. Vai ter que comer pelas beiradas, mas vai ter que jogar bola. Vai ter que dar muito sangue. O Egito tem o técnico Hossein Hassan. E o maior artilheiro da seleção egípcia é ídolo nacional. O Hassan vai tentar surpreender o Brasil. E tem na escalação El Shanive, Rani Fati, Yasser, Rabia e Fatu, Lassine, Trezeguet e Atia, e o grande mestre aí do time, que é o Salah. E lá no ataque, o Marmoush. Então é um time realmente que vem pra jogar. Então vai ser um jogo bacana, um jogo importante. Salve a nossa seleção, com a educadora rumo ao Hexa. Você, quem sabe aí, né? Tentando conquistar aí esse título importantíssimo.
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0: Beleza, agora vamos aqui para participação do ouvinte na sequência. Alô, dona Nelcina, na Serra do Coqueiro, ela não pode deixar de participar com a gente. Alô, dona Nelcina.
2: Bom dia, Roberto, tudo bem com você? Aqui tá tudo bem, graças a Deus. Tá frio aqui. Aqui, passa a música aí pra mim, é, filho, com Lourenço Dorival. Aí eu ofereço para vocês aí da rádio e ofereço para os meus meninos, né, que é o Romilson e o Denilson, que tá lá te ouvindo, né, que ele mandou mensagem pra mim aqui agora e eu ouvi você falando mesmo. E pra Gisele e o Agente, e para o Zé Honório, pra todos os amigos aqui do Cocais. Fique com Deus, um bom dia, um bom trabalho para você.
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2: De volta, 9h23, aqui na programação Educador. Já não vamos atualizar as informações do caminhão que tombou próximo a Ipatinga, tá bom? Tati vai chegar com notícia que a gente vai acabar também atualizando. E tem uma informação, gente, lamentável, né? Um trecho de uma ponte em Frei Paulino Baldassare. Essa ponte fica no interior do Acre. E essa ponte desabou ontem, deixando várias pessoas feridas. É o desabamento dessa estrutura com 4 feridos, 2 em estado grave. E um juiz aposentado que transmitiu uma live no local está entre os atingidos, o Edinaldo Muniz, de 54 anos. O que ele estava fazendo na ponte? Ele estava gravando um vídeo para uma rede social no momento que a ponte caiu. E o que ele estava fazendo? Ele estava criticando o governo estadual por causa do risco da estrutura. E o estado de saúde dele é considerado grave. Segundo o governo do Acre, ele sofreu traumatismo craniano, trauma interno abdominal e renal. E 3 das vítimas precisaram de transferência. Então são informações que estão chegando e tem uma 4ª vítima também que está em estado estável na cidade, que é o Everton, de 34 anos, está sob cuidados médicos e as informações chegando. Essa ponte estava totalmente interditada para pedestres e veículos desde quinta-feira. A decisão ocorreu após equipes técnicas detectarem riscos de desabamento das margens do Rio Laco. Uma obra de 36 milhões de reais jogados no lixo. É isso aí, gente. A governadora do Progressistas foi até a cena Madureira lá para acompanhar o resgate das vítimas. Lamentavelmente. Olha, 9 horas e 24 minutos agora. Daqui a pouquinho, então, às 9h30, a Tati Souza traz também informações aqui da nossa região. Continue ligado!
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2: Na hora H.

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3: Olá, ouvintes da Rede Educadora de Comunicação. Eu sou Alice Costa, planejadora financeira. E por aqui, a gente fala sobre algo que está presente na vida de todo mundo: o dinheiro. Quando falamos sobre bets, muita gente pensa apenas no jogo. Mas talvez o problema seja maior do que a aposta em si. Vivemos em uma época em que somos bombardeados por histórias de dinheiro rápido. Nas redes sociais, parece que todo mundo está enriquecendo, viajando, prosperando. E isso cria uma sensação perigosa de urgência. A impressão de que precisamos encontrar um atalho para melhorar de vida. Mas a verdade é que o patrimônio raramente é construído do dia para a noite. A maioria das pessoas que conquistam a estabilidade financeira não teve sorte. Teve disciplina, planejamento e tempo. O desafio não é encontrar o caminho mais rápido, é encontrar o caminho mais seguro. Eu sou Alice Costa e no meu Instagram, Finanças Sem Desculpa, eu compartilho conteúdos para ajudar você a fazer o seu dinheiro crescer de forma consistente e sustentável.
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9: O Vale do Aço, 9:31. Tempo firme aqui em Coronel Fabriciano, sol e nuvens na parte da tarde. À noite o céu ainda fica com muita nebulosidade, mas não tem previsão de chuva. Temperatura em queda, a mínima para hoje é de 13, a máxima de 23 graus. Central Educadora de Jornalismo de volta com Tati Souza.
10: A CEMIG montou uma operação especial para garantir o fornecimento de energia elétrica durante os Jogos da Copa do Mundo. A companhia reforçou as equipes de atendimento e manutenção em todo o estado com monitoramento 24 horas para reduzir riscos de interrupções durante as partidas. O plano prevê a mobilização de técnicos, engenheiros e equipes de campo, além do acompanhamento em tempo real das redes de distribuição e transmissão de energia. A empresa também intensificou ações preventivas, como inspeções e manutenções em equipamentos considerados estratégicos para o fornecimento de energia. Segundo a CEMIG, a medida tem como objetivo assegurar maior confiabilidade ao sistema sistema elétrico durante o período da competição, especialmente em locais com grande concentração de público, como bares, restaurantes, centros comerciais e espaços de transmissão dos jogos. Para a Rede Educadora de Comunicação, repórter Tati Souza.
9: E atualizando a informação da carreta carregada com combustível que tombou hoje de manhã e provocou a interdição da BR-381 entre Ipatinga e Santana do Paraíso. Fato que aconteceu agora há pouco. Segundo a concessionária Nova 381, o acidente aconteceu no quilômetro 234, no sentido Governador Valadares. Apesar do tombamento ter ocorrido em apenas um sentido da pista, ambos os sentidos precisaram ser interditados devido aos riscos relacionados à carga transportada. E equipes da concessionária estão atuando nesse momento local e até o momento não há previsão para a liberação da rodovia. A priori seria até às 11 horas. Essa é a expectativa. E a concessionária também não informou o tamanho do congestionamento causado por esse bloqueio. Os motoristas que precisam passar pela região devem buscar rotas alternativas e acompanhar também as condições do trânsito por meio de aplicativos de navegação. As causas desse acidente ainda não foram divulgadas. Então, se você está sentindo Coronel Fabriciano, Ipatinga, Governador Valadares ou para Santana do Paraíso, essa parte da estrada aí pode estar, nesse momento, está interditada, sentido BR-381. 9:34, continue na 91,7, a primeira do Vale.
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13:09:43. 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
13: Beleza, tô de volta aqui, né? Chegou aquela hora, aquele momento bacana que eu gosto muito, que é mandar aquele abraço aqui na nossa programação, né? Abraço carinhoso pra você que tá ligadinho aqui na Educadora, na 91,7. Pra você que tá no trabalho.
14: Hello, baby.
13: É, pra você também que tá aí no trânsito, né? Obrigado aí pela carona que tá me dando nesse momento aí. Começando mais um sabadão, dia de batalha, mas também dia de conquistas, né? Vamos lá, que Deus abençoe sua caminhada aí, que tá também no trabalho, que tá em casa, só curtindo, preparando aquele churrasquinho gostoso pra assistir a seleção logo mais. É, que Deus abençoe sua caminhada aí, seu coração de paz, saúde, alegria. Abraço pros amigos aí de Patinga, de Fabriciano. Alô, Santana do Paraíso, alô, Timóteo, alô, todo Vale do Aço. Meus amigos aí de Bom Jesus do Galho, minha prima Mira Maria Moreira. A minha tia Ica, o Flávio, toda a família aí em Bom Jesus do Galho. É, lá em São Sebastião do Óculo. A Josiane, o Heron, a Dona Lúcia, um abraço aí pra todo mundo. Abraço especial pros motoristas, pra você comerciante, profissional da saúde, pra você professor, alguns trabalhando, outros aí pensando na greve, pras donas de casa, aposentados, pra toda essa audiência maravilhosa aí que transforma a Educadora na rádio de toda a família. Parabéns, parabéns pra quem faz aniversário hoje. Parabéns aqui, olha, a auxiliadora Maria Barbosa tá no bairro Santa Cruz comemorando aniversário, o José de Assis Santos, no Iguaçu, em Ipatinga, a Maria das Graças de Lima Belloni, lá no Morada do Vale, e lá em Jaguaraçu, a Terezinha Alves dos Santos. Parabéns pra você. Amanhã é domingão, né, gente? Quem comemora aniversário amanhã tem festa lá no Amaro Lanária, Marta Nunes Moreira. Parabéns, viu, Marta, antecipadamente. E pro Renato Carlos Vieira e a Laíta Conceição Vieira, também no Amaro Laná. Parabéns pra você. Padre Fábio de Melo, participação Elba Ramalho, Maria e o Anjo.

5 minutos agora, já tem Padre Reginaldo Manzotti aqui na programação. Agradecendo você aí pelo carinho, né? Chegamos ao final de mais uma edição aqui do Educadora Show. Obrigado pela sua companhia, pelo seu carinho, carinho da audiência aí. E claro, pela participação de cada ouvinte que esteve comigo aí nesse sabadão até aqui. Eu quero desejar a você que seu restinho aí de final de semana seja repleto de muita alegria, de muita paz, de muitas bênçãos. E continue sintonizado, tá? Aqui na 91,7 tem muito mais durante todo o dia. É, na sequência aí, você vai acompanhar um momento especial de fé, de oração. Vai chegar Padre Reginaldo Manzotti no programa Experiência de Deus. Então, um grande abraço aí, muito obrigado. Eu volto às 11 horas com o Educadora Samba.fm, né? Um grande momento para você curtir aqui o melhor do samba e pagode. Então, Educadora, a voz que toca aí o seu coração, chegando para você logo na sequência do bloco comercial. Padre Reginaldo Manzotti e o Experiência de Deus aqui na nossa programação Educadora.

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0: Louvado seja nosso Senhor Jesus Cristo, para sempre seja louvado. Queridos irmãos e irmãs, é hoje, toca o carrilhão, sacristão, toca a corneta, sacristão, hoje, daqui a pouco, depois do programa, começa o retiro espiritual do Sagrado Coração de Jesus, na paróquia Imaculado Coração de Maria, Brasília, povo de Brasília, hoje, e vamos oferecer todo este programa para os frutos deste retiro que vai acontecer. Amados filhos e filhas, você que me acompanha todos os dias, você que só me acompanha hoje, nós estamos em plena novena, hoje o nono dia, Jesus das Santas Chagas pela libertação dos vícios. Jesus das Santas Chagas pela libertação dos vícios. Mas ofereçamos hoje todas as nossas orações pelos frutos do retiro espiritual do Sagrado Coração de Jesus, corações feridos, corações curados em Brasília, na paróquia Imaculado Coração de Maria. Quero saudar a todos, a partir da Rádio Evangelizar, de onde tudo começa, as rádios irmãs, cujos nomes cito neste momento.
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2: Pois Deus comigo está.
0: Saúdo a você pela TV Evangelizar, sinal digital em todo o país, em várias cidades, canal aberto, pelo YouTube Padre Manzotti Oficial, pelo aplicativo da Associação Evangelizar é Preciso e todas as plataformas digitais. Vamos juntos rezar. Vamos mergulhar na Trindade Santa. E como começar? Em nome do Pai, do Filho e do Espírito Santo. Amém. Naquele tempo, Jesus dizia no seu ensinamento a uma grande multidão: tomai cuidado com os doutores da lei. Eles gostam de andar com roupas vistosas, de serem cumprimentados em praças públicas. Gostam das primeiras cadeiras nas sinagogas e dos melhores lugares nos banquetes. Eles devoram as casas das viúvas, fingindo fazer longas orações. Tomai cuidado, pois isso, eles receberão a pior condenação. Jesus estava sentado no templo, diante do cofre das esmolas, e observava como a multidão depositava suas moedas no cofre. Muitos ricos depositavam grandes quantias. Então, chegou uma pobre viúva que deu duas pequenas moedas, que não valiam quase nada. Jesus chamou os discípulos e disse: em verdade eu vos digo, essa pobre viúva deu mais do que todos os outros que ofereceram esmolas. Todos deram o que tinha de sobra, enquanto ela, na sua pobreza, ofereceu tudo o que possuía para viver. Cuidado, disse Jesus. Cuidado com a vanglória. Cuidado. Cuidado de querer os melhores lugares nos banquetes. Cuidado. E logo depois, Jesus, como um observador, sentado junto ao cofre, viu uma viúva. E ela deu duas pequenas moedas que o evangelista Marcos diz não valia quase nada, mas para Deus valia muito, porque ela dava daquilo que tinha para viver. É o amor. Ela agiu pelo amor. Por isso, não pensemos se temos ou não grandes quantias. Não é disso que se trata. É dar com generosidade, doar com amor. pouco que temos ser partilhado. Veja, é dado ao templo. Uma viúva fez a sua oferta daquilo que ela tinha para viver. Vamos pedir a Deus nosso Senhor que voltemos ao nosso primeiro amor, porque quando se ama, tudo se faz. Quando se ama, se faz com muito amor. Então, Senhor, dá-me a graça de voltar ao primeiro amor. Dá-me a graça de voltar àquele amor que ardia no meu coração. Aquele entusiasmo que eu tinha de ser igreja, comunidade, de ajudar, de colaborar, de ser dizimista. Sim, sim, também. A fé passa pelos nossos recursos. Ajudai-me, Senhor, a ser uma pessoa mais desprendida. E você vai dizer, como voltar ao amor? O amor a Jesus. E dizer, sou do meu amado. Meu coração é teu. Então percebe que quando se ama, não se mede esforços. Quando se ama, você dá tudo de si para o outro. Mas se não há amor, nos tornamos mesquinhos, soberbos. Nos tornamos pessoas egocêntricas. Então peça, Senhor, faça arder meu coração. Faça arder meu coração por ti, Senhor, verdadeiramente.

0: momento de desamor. Quero voltar a ti, Senhor Jesus. Não diga, meu primeiro amor é Jesus. Faça como aquela viúva que agiu no amor. Meu primeiro amor é Jesus. Meu primeiro amor é nosso Senhor Jesus Cristo. Volte a amar. Sobe o som e vai pedindo. Meu primeiro amor é Jesus, eu tenho que declarar pro mundo. Meu primeiro amor é Jesus, acima de tudo e de todos. Senhor, dai-me esta graça. Dai-me esta graça, Senhor, de oferecer tudo o que tenho a ti, Senhor. A começar pelo meu sim, meu amor. Eu vou pro intervalo. Eu volto já. Voltamos, nono dia da novena da libertação dos vícios. Volte comigo.
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queridos irmãos e irmãs, é hoje. Hoje nós estamos com o retiro em Brasília. Que maravilha, né? Sagrado Coração de Jesus. Olha que

0: forte, corações feridos, corações curados. Na paróquia Imaculado Coração de Maria, atenção para a programação. Você pode acompanhar pela TV Evangelizar, YouTube Padre Manzotti. Povo de Brasília, ainda é tempo. Sagrado Coração de Jesus, corações feridos, corações curados. Paróquia Imaculado Coração de Maria. A programação começa às 11, abertura dos portões, 13 horas, Dom Vicente. Depois pregação Padre Ivanilson, Hora da Misericórdia, pregação Frei Josué. Depois Padre Carlos Alexandre, pregação Padre Reginaldo, coração ferido, coração curado. Santa Missa às 18h30 e depois às 20 horas um show de evangelização. Toda a programação está no padrereginaldomanzotti.com.br, TV Evangelizar você acompanha, YouTube Padre Manzotti você acompanha. Reze pelos frutos deste retiro. Deus seja louvado. E vamos ouvir um testemunho, por favor.
1: Padre Reginaldo Manzotti, sua bênção. Meu nome é Carlos Eduardo, eu falo da cidade de Patrocínio, Minas Gerais. E ouço o senhor pela Rádio Capital FM. Ouço também pelo YouTube e pelo aplicativo Evangelizar. Quero dizer ao senhor que nesta noite eu acabei de ler o livro Inabalável.
0: Opa, obra sério? Impecável.
1: O senhor está de parabéns. Continua com esses livros maravilhosos para a gente se restaurar na fé. Muito obrigado, padre. Sua bênção.
0: Meu grande abraço, que bom que você está lendo, meu irmão, que você terminou de ler, né? Faça como o Carlos Eduardo, de Patrocínio, Minas Gerais. Meu abraço, Rádio Capital FM, Patrícia Carneiro, Dom Cláudio Nordstuns, da Diocese de Patos de Minas. Bom dia, Margarida.
2: Bom dia, padre, sua bênção.
0: Deus abençoe. Você fala de onde, filha?
2: Eu falo de Clementina, no estado de São Paulo.
0: Clementina, estado de São Paulo. Como é que você me acompanha?
2: Pelo YouTube.
0: Tá certo. Diga lá, filha.
2: Ah, eu queria, assim, oração para um rapazinho.
0: Tá.
2: Um sobrinho neto que eu criei, ele foi criado com a minha irmã, a avó dele. E hoje, ultimamente, ele tá trabalhando tudo, tá empregado, mas não consegue controlar o dinheiro dele.
0: Entendi.
2: Gasta, exagerado.
0: Quantos anos ele tem?
2: Ele tá com 19.
0: 19 anos.
2: É, começou a trabalhar, faz um ano que tá trabalhando, faz mais de um ano. Fez um ano em março, quer dizer.
0: Tá.
2: E rezei tanto, fiz novena para São José, consegui o trabalho para ele, conseguiu, trabalhou tudo bem. Mas surge uma namorada que exagera, né? Que é tudo que ele. O que ele não pode. O que ele pode e o que ele não pode.
0: Entendi.
2: Infelizmente.
0: Filha, deixa eu entender, foi você que o educou, isso?
2: É, provavelmente quase que foi, né, padre?
0: Cadê o pai e a mãe?
2: A mãe deixou ele com 2 aninhos. E depois, quando ele tinha 12, o pai arrumou outra mulher e foi embora também.
0: Entendi.
2: Aí ele ficou com a avó. Mas a avó trabalhava, né, e eu ficava com ele, que eu cuidava da minha mãe, então eu já cuidava dele também.
0: Então ele te escuta, é isso que eu quero chegar.
2: Se ele me escuta, ele hoje em dia tá meio rebelde, né? Ele não dá muito assim, ele quer mais tirar, não acrescentar, entendeu?
0: Tá, mas então ele tá tirando o que é teu?
2: Não, assim, ele às vezes ele exagera um pouco, ele quer dar as coisas pra ela, mas ele não, o salário dele não é o suficiente, ele fica pedindo.
0: Entendi.
2: Fica fazendo dívida assim, às vezes, e aí a gente às vezes tem que ajudar, e eu queria que Deus ajudasse a pedir padre me ajudar a orar para Deus dar entendimento para ele, saber
0: do
2: entendimento para entender.
0: Só não que é assim. Vou lhe dar um conselho. Não fique ajudando.
2: É, o pessoal, todo mundo fala
0: não
2: isso.
0: Não fique, padre. Não faça isso. Você tem que impor limites. Por mais que ele tenha 19 anos, você vai dizer, é de maior, mas você tem que impor limites. Se você toda vez acudir, ele vai se acostumar.
2: É, que o que a gente faz quase é isso.
0: Então não faça mais. Simples assim. Mas vai ter consequências. Então, se ele quer namorar, ele quer dar o presente, ele tem que assumir as consequências disso. Você, Margarida, no teu coração de mãe, na verdade você se sente mãe dele.
2: Provavelmente eu sinto isso, porque eu falo que quem chora mais por ele sou eu, pai.
3: Isso, e depois, por ele não ter tido uma família, você fica querendo compensar. Só que você não. É a ferida essa. Você não está ajudando agindo assim. Você tem que chegar para ele numa boa e falar: olha, eu não digo o nome dele, mas chegar, numa boa, eu até agora te ajudei. Só que a partir de agora você tem que ser responsável pelas suas coisas. A casa está de portas abertas, você é muito bem-vindo, não brigue, não brigue, porque pode ser que ele esteja iludido com essa mulher. Ela tá aí, é uma ilusão. Vai passar, filha, vai passar. Só que não faça as vontades dele, não acode, não fica pagando conta. Ele tem que crescer, ele tem que amadurecer.
2: Também acho, né, mas
3: então acha, mas não age assim. Então tem que começar a agir. Pode ter certeza. Você quer dizer o nome dele?
2: O nome é Luiz Otávio.
3: Tá bom. Vamos colocar em oração.
2: Então, eu queria, assim, pedir pra libertar ele também do vício, que ele fuma, né, padre?
3: Tá.
2: Então,
3: e que faça cair as escamas dos olhos dele, né?
2: Pra dar entendimento pra ele acordar que o caminho não é esse.
3: Certo. Pra
2: pegar e dar tudo que a pessoa quer, não tem como.
3: Então, você deveria se escutar depois. Porque você fala de dar tudo o que a outra quer, só que você tá dando tudo o que ele quer. Olha como é contraditório. Você entendeu? Quem ama exige, filha. Não é ato de desamor você levá-lo à maturidade. Entendeu, filha?
2: Entendi.
3: Que Deus também te dê entendimento. Vou rezar por ele. Mas que Deus também dê entendimento. E vou dizer mais: coloque limite agora, porque senão lá na frente vocês vão ter uma briga e aí vai ficar pior.
2: A gente já discute bastante.
3: Então,
2: sabe? Porque eu vou bater de frente com ele, ele não admite. E essa, sabe aquele tipo de pessoa que não admite o não?
3: Então,
2: eu acho assim que já
3: haja, passou. Para de falar não e haja fazendo um não. Entendeu?
2: Entendi.
3: Procure nas conversas com ele conversar outras coisas. Não tenta. Agora, você imagina, é a mesma coisa que a pessoa está enfeitiçada. Eu não gosto dessa palavra, mas o amor às vezes faz isso, cega.
2: Mas o que a gente às vezes pensa é isso, padre, porque que nem a gente fala no nosso que a gente fala, tá benzido.
3: Então, mas vai passar, filha, é paixonite. Não entre no joguinho e preserve o que é mais importante. O relacionamento entre vocês, entendeu?
2: Entendi.
3: Que Deus abençoe, Margarida, espero ter ajudado você, filha. Você tem que ser mais firme, tá bom? Mais firme. Que Deus abençoe, Margarida, de Clementina, São Paulo, acompanha pelo YouTube. A diocese lá é de Lins, Dom João Gilberto de Moura. Povo de Deus, é hoje. Reze, Senhor, que o retiro de hoje do Sagrado Coração de Jesus realmente sejam corações feridos para corações curados. Eu volto com a leitura orante, volte comigo.
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0: Queridos filhos e filhas, nós vamos para a leitura orante de Jó. Tá gostando, hein? E essa dobradinha, a gente lê Jó, eu já tô explicando isso no livro Inabalável. Você adquire Inabalável em todas as livrarias do Brasil. Tô falando sério. Você passe hoje, hoje é sábado, você vai numa livraria, você vai num shopping, você vai numa loja, olha lá, adquira. Gente, é muito bom. Você vai lendo, você vai entendendo tudo que eu tô falando aqui de Jó. Mas não é para entender Jó, é entender a própria vida. Esse é o objetivo maior. Adquira, dê para as pessoas. Há muita gente que tem muitas dúvidas. Há pessoas que estão passando por muitos questionamentos sem resposta. 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Gente, nós continuamos com o discurso de Eliú. E ontem, você leu por acaso o capítulo 32 e 33? Então, eles estão embaixo de uma árvore, que eu estou descrevendo pelo rádio, mas quem está pela televisão, quem está vendo pelo YouTube Padre Manzotti, está vendo. Três homens mais maduros, o povereto do Jó lá sentado numa lástima e o mais novo falando, é este Eliú. Então, se você não leu ontem, ó, final de semana, gente, pelo amor de Deus, vamos lá, 33, 34, hoje eu vou pro 30 e, eita, é bastante hoje, hein? Não tô pensando assim, é bastante. Mas ué, você vai fazer o quê, meu filho, hoje? 36 e 37. Tô dando de lição de casa. Vamos lá. 35. Versículo 5. Preste atenção. Olhe para o céu. Falando para Jó, né, filho? Olhe para o céu. E veja como as nuvens estão muito acima de você. Se você peca, isso não atinge a Deus lá no alto. Veja quanta verdade tem nisso. Não é por todo ruim o discurso, não, gente. Se você peca, isso não atinge a Deus lá no alto. As suas falhas, por muitas que sejam, não vão prejudicar a Deus. Se você faz o bem, não está ajudando a Deus. Ele não precisa de nada que é seu. São os outros que sofrem por causa dos pecados que você comete. E também são eles que são ajudados quando você pratica o bem. Lembra que ele falou ontem? Que a sabedoria não é necessariamente fruto da idade avançada? Ele é o mais novo, mas olha como ele é sensato. Versículo 9. Os homens, quando são perseguidos por todos os lados, gemem e gritem, pedindo que alguém os livre das mãos dos poderosos, porém não voltam para Deus, o seu Criador. Eis o ponto aqui. Não voltam para Deus, Criador, que dá força nas horas mais escuras. Gritam pedindo ajuda dos homens, mas não gritam para Deus pedindo ajuda nas horas mais escuras. Eles não voltam para Deus que os torna sábios, mais sábios do que as aves e os animais. Eles gritam por socorro, mas Deus não responde, porque são orgulhosos e maus. Para frente. Jó, você diz que não pode ver a Deus. Mas espere com paciência. Essa palavra tem tudo a ver. Aqui está um ponto importantíssimo. Eu até levei para a música Inabalável. Agora eu posso te ver. Jó, você diz que não pode ver a Deus. Mas espere com paciência, pois a sua causa está com ele. Ei, tô falando para você que tá me ouvindo. Fulano, você disse que no meio de tudo isso não pode ver a Deus. Mas tenha paciência. A tua causa está com ele. Você pensa que Deus não castiga, que ele não presta muita atenção no pecado? Não adianta nada continuar com seu discurso. Você fala muito, porém não sabe o que está dizendo. Jó, versículo 2 do capítulo 36. Jó, tenha pouco mais de paciência, pois ainda vou lhe mostrar que tenho outras coisas a dizer a favor de Deus. Jó, tenha paciência. Capítulo 36, versículo 15. Deus nos ensina, por meio do sofrimento, e usa a aflição para abrir nossos olhos. Toca o sino, sacristão. Versículo 15. Veja que percepção do sofrimento. Deus nos ensina por meio do sofrimento. Grifa isso. E usa da aflição para nos abrir os olhos. Vou repetir pela terceira vez e não é falta de texto. Capítulo 36, versículo 15. Deus nos ensina, por meio do sofrimento, usa a aflição para abrir nossos olhos. Versículo 26. Grife também. Ele é grande demais para que o possamos conhecer. Nós não podemos calcular quantos anos já viveu. Gostaria que você pensasse um pouco nos seus sofrimentos. Se você não está sofrendo hoje, louvado seja Deus. Mas o quanto aprendeu no sofrimento, na aflição. Deus permitiu. Permitiu. Mas se ele permitiu, é porque algo bom podia ser tirado dele. Eu estou lhe falando com todas as letras. Aqui, nesse último discurso de Eliú, depois dele é Deus que vai falar. Está o centro da compreensão da própria dor. Versículo 15. Escuta o que o sacristão está chamando no intervalo. E eu quero que você vá pensando. Deus nos ensina por meio do sofrimento. Usa a aflição para abrir nossos olhos. Reflita um pouquinho isso. E volte comigo rezando. Eu volto já.
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0: volto na leitura orante com os dois últimos versículos. Capítulo 36, versículo 15. Deus nos ensina, por meio do sofrimento, usa da aflição para abrir nossos olhos. E versículo 26. Ele é grande demais para que possamos conhecer. Nós não podemos calcular quantos anos já viveu.
1: Também que me conhece.
0: Ele está além da nossa ciência. Ele está além da nossa compreensão. Por favor, complete essa oração escutando essa música, que é um salmo. Mas escute esse texto do livro Inabalável, página 82, último parágrafo. Seus discursos são uma ponte entre a razão humana de Jó, Eliú, e a manifestação divina. A maior contribuição de Eliú estava em refinar a compreensão do sofrimento, separando a ideia fixa de castigo. Ei, percebeu? Nós estamos terminando, Jó. Nós estamos terminando. Você percebeu a contribuição de Liu hoje? Ele faz uma distinção da compreensão do sofrimento, separando do castigo. Versículo 15. Deus permite o sofrimento para nos abrir os olhos. Um pouquinho mais. Deus fala por meio dos sonhos, visões. Você escutou, se você leu o que eu pedi, Jó 33, 34, 35, 36, agora 37, final de semana, gente. Tô falando quatro capítulos. Ele fala por meio dos sonhos, visões, até da dor, para afastar o homem do caminho da perdição. Deus fala através dos sonhos, visões, até da dor, para afastar o homem do caminho da perdição. Sim, Senhor, eu começo a entender. O maior desejo de Jó, e aqui vou terminando a leitura orante, que eu ficaria a manhã toda, é ver Deus. Será que o fará? Semana que vem. Catarina, que a paz de Jesus esteja com você.
2: Bom dia, padre, sua bênção.
0: Deus abençoe. Você fala de onde, Catarina?
2: Eu falo de Recife.
0: Meu abraço a todos de Recife. Como que você me acompanha?
2: Eu acompanho pela rádio, pelo YouTube, pela TV Evangelizar.
0: Verdade, ali nós temos a TV Evangelizar 47.1. Mas temos várias rádios também. Diga lá, Catarina.
2: Padre, eu queria pedir uma oração.
0: Que tá pegando?
2: Padre, eu perdi minha mãe.
0: Meus sentimentos.
2: Obrigada, vai fazer 3 meses. E assim, foi uma coisa muito surpresa, porque minha mãe vinha passando por um câncer, no qual fez cirurgias, fez radioterapia, estava bem. O médico deu alta a ela, e de repente ela começou a passar mal. E eu pensei que ela estivesse desidratada. Mediquei, porque ela passava 2, 3 horas fazendo as orações dela dentro do quarto.
0: Sim.
2: E de repente, padre, minha mãe, ela estava infartando, eu não sabia que era infarto. E ela passou 2 dias na UTI e depois veio o óbito. Eu não consigo aceitar a morte dela. Uma dor fora do contexto, uma dor na alma.
0: Entendi. Filha, me diga o nome dela, por favor, para que rezemos na intenção.
2: É Iracema da Conceição.
0: Iracema da Conceição.
2: Da Conceição.
0: Tá. Filha, o que que você não aceita?
2: Porque, padre, ela estava bem.
0: É.
2: O médico deu alta, disse que ela podia ir para a missa, podia viajar. Sim. Ela passou o dia bem, ela foi pro casamento do neto. E uma coisa assim rápida, ela começou vomitando, eu via que pensava que era desidratada. A cuidadora dela disse que é melhor levar para o médico. Eu acho que não, ela está desidratada, porque amanhã fica muito tempo no quarto rezando.
0: Entendi.
2: E de repente, eu me sinto até culpada por conta disso. Eita. Por não ter socorrido ela.
0: Eu imaginei que podia ser por aí. Filha, do ponto de vista da tua mãe, vamos, raciocina comigo. Louvado seja Deus, ela foi curada do câncer.
2: Foi.
0: Ela teve oportunidade de voltar para casa, ela teve oportunidade de ter seus momentos de oração. O que eu quero dizer com isso? Ela teve uma chance até de se despedir. Agora, o que está pegando, filha, claro que é o luto, a perda da mãe, mas é você se cobrando, porque eu não percebi que ela estava tendo um ataque. Filha, nós não temos uma bola de cristal. Nós, infelizmente, nós sabemos um pouco sobre medicina. Nós somos leigos. Você estava tão preocupado com a sua mãe com câncer que jamais pensava que ela pensava que ela podia ter um infarto.
2: Jamais.
0: Então não se culpe. Você entendeu? Não se culpe por isso. Vou lhe perguntar, você deu amor a ela enquanto ela estava doente de câncer?
2: Muito, padre.
0: Você cuidou dela?
2: Cuidei. Deus
0: então,
2: sabe quando cuidei, padre.
0: Então,
2: Deus,
0: filha, você acha tudo bem que você está ainda na fase do luto, pouco tempo, mas não fique se culpando, filha. Por mais que a gente gostaria, existe a hora de nascer, a hora de morrer. Você estava escutando que eu estava falando sobre Jó?
2: Eu estava ouvindo, sim.
0: Esse comigo. Passando com você, não é?
2: É.
0: Só que o que você precisa é entregar a tua mãe e se perdoar, se há algo a perdoar, porque não vejo. Você deu amor, você deu carinho. Agora, esse sentimento de culpa, filho, vai passar, só que você tem que dizer: Senhor, eu fiz o que eu podia. E tua mãe sabe disso. O mais importante é isso. Tua mãe sabe. Você não é médica, você não é cardiologista. Você entendeu, filho?
2: Uhum.
0: Então diga assim: eu entrego minha mãe Iracema.
2: Eu entrego minha mãe Iracema.
0: Que tem o descanso eterno.
2: Que tem o descanso eterno.
0: E a luz perpétua.
2: E a luz perpétua.
0: Senhor. Tire esse luto de mim.
2: Tire esse luto de mim.
0: Esta dor que me machuca.
2: Essa dor que me machuca.
0: Esse sentimento de culpa.
2: Esse sentimento de culpa.
0: Tira de dentro do meu coração.
2: Tira de dentro do meu coração.
0: Jesus das Santas Chagas.
2: Jesus das Santas Chagas.
0: Meu coração está ferido.
2: Meu coração está ferido.
0: Mas meu coração ficará curado.
2: Mas meu coração ficará curado.
0: Amém.
2: Amém.
0: Que Deus abençoe Catarina, de Recife, Pernambuco. Tem a TV Evangelizar, canal 47.1. Rádio Recife FM, Marcelo Pitanga. Olinda FM, Ivanildo Silva, da Obra de Maria. E o arcebispo Dom Paulo Jackson Nóbrega de Souza, da Arquidiocese de Olinda e Recife. Amado povo de Deus, é hoje. À tarde nós temos um compromisso, que é o retiro. Reze pelo retiro. Lembrando que no final do dia nós teremos a missa às 18h30 e às 20h um show de evangelização pela música. Retiro em Brasília, povo de Deus. Eu volto já, volte comigo.
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Hoje, aniversário de Dom Silvio Guterres Dutra, da Diocese de Vacari, Espírito Santo. Dom Valdemar Passini Dalbello, da Diocese de Anápolis, Goiás. Dom Zenildo Luiz Pereira da Silva, da Diocese Borba, Amazonas. Rádio que faz aniversário hoje, Alternativa FM, Candiba, Bahia. Cultura FM, Salto do Lontra, Paraná. Tangará AM, Tangará, Santa Catarina. Amanhã, aniversário, Ativa FM, Pitangui, Minas Gerais. Guajuvira FM, Doutor Maurício Cardoso, Rio Grande do Sul. Nova Onda FM, Pitangui, Minas Gerais. TCM FM, Mossoró, Rio Grande do Norte. E E Fernandes, TV filiada, São João da Barra, Rio de Janeiro. Filhos amados, povo querido, nós vamos para a novena, mas o mês de junho promete. Peço orações hoje para que os frutos do retiro sejam intensos, de conversão mesmo. Povo de Brasília, de toda a região, muita gente, com certeza, na paróquia Imaculado Coração de Maria, reze para que os frutos sejam abundantes. Você vai poder acompanhar pela TV Evangelizar, pelo YouTube Padre Manzotti. Lembrando que tem toda uma programação para quem quiser saber o horário de missa, às 18h30 e depois um show de evangelização. Povo de Deus, mês de junho eu falei de grandes eventos. 12 de junho, sexta-feira, numa sexta-feira, nós teremos Arraiado Seu Vigário. Faltam seis dias. Então, se programe, na sexta-feira que vem, nós teremos o Arraiado Seu Vigário, às 19h, pela TV Evangelizar e YouTube Padre Manzotti. Dia 21 de junho, estarei em Limeira, Jubileu de Ouro da Diocese de Limeira. Será no Estádio do Limeirão. Povo de Deus de Limeira, dia 21 de junho, domingo, Limeira, Estádio Limeirão. Ah, tem toda uma programação à tarde. Às 17h30, show de encerramento, Padre Reginaldo Manzotti. 18h30, coroação de Nossa Senhora das Dores. E queima de fogos de encerramento, também pela TV Evangelizar, YouTube Padre Manzotti. Mas não esqueça, para concluir o mês, 24 horas na presença do Senhor. Organize caravana, ônibus, van, família, compre sua passagem, como eu sempre falo, reserve o seu hotel, 24 horas na presença do Senhor, dia 27 e 28 de junho, sábado e domingo. Vamos rezar, gente, vamos pedir a Deus, nono dia, novena, Jesus das Santas Chagas, libertação dos vícios, rezemos. Pai misericordioso, pelas santas chagas de teu filho Jesus, concedei a vida a todos aqueles que se encontram encarcerados em um vício, escravos de alguma droga. Senhor, Pai, cheio de misericórdia, pelas santas chagas dolorosas e gloriosas de Jesus, libertai da escravidão, do vício, drogas, bebidas, cigarro, compulsões, mentiras. Quebrai todas as cadeias, grilhões dessas pessoas que trago agora em oração. Tem alguém que você quer em particular rezar? Como eu disse, tantos grilhões, drogas, bebidas, cigarro, compulsões, jogos, infelizmente, cada vez mais na surdina, perdendo casas, carro. Senhor Pai misericordioso, Deus da vida, pelas santas chagas de Jesus, libertai as carências, os traumas, os desgostos e toda a escravidão espiritual, afetiva, emocional, moral. Preenchei o vazio na vida dessas pessoas a ponto de conseguirem a libertação deste mal. Senhor, pelas cinco chagas do teu filho Jesus, tirai todo esse malefício
e dai a serenidade no viver e no querer. Senhor Jesus, nas tuas santas chagas, colocamos todos os dependentes químicos, as causas que levaram ao vício, as causas, a raiz do problema. Curai, Jesus. Libertai-os de toda a rejeição, de toda a falta de amor próprio, de toda a amargura, de todo o complexo de inferioridade. Curai de todas as más companhias. Senhor Jesus, nas tuas chagas, santas chagas, colocamos nossa família e colocamos a família daqueles que lutam contra um vício, todo desgaste emocional que a família passa, todo trauma que a família carrega. Libertai também, Senhor, e dai harmonia e paz a esta família. Senhor Jesus, pelas tuas santas chagas, libertai a família das drogas. Jesus, pelas tuas santas chagas, libertai a família dos vícios. Senhor, pelas tuas santas chagas, libertai as famílias do vício. O Senhor esteja convosco. Ele está no meio de nós. Abençoai o final de semana, o retiro que vamos participar. Abençoai, Senhor, a água, a roupa dos enfermos, as fotos de família. Por intercessão de Nossa Senhora do Carmo, São Pio de Pietreutina, nos méritos das Santas Chagas, em nome do Pai, do Filho, do Espírito Santo. Amém. E eu me despeço com o clipe e essa música que tudo a ver com a leitura orante. Inabalável. Evangelizar é preciso.

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1: 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O Vale do Aço, 11 horas.
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1: Alô, comunidade do samba, alô, rapaziada do pagode, da alegria, do final de semana, segura firme porque o som tá da aquele jeito que você gosta, né? Tá no ar nosso Educadora Samba.fm. Programa chegando com muita alegria, com muito balanço, sacudindo o seu sabadão hoje, dia 6 de junho. Apesar que estamos vivenciando aí um momento de festa junina aqui, o samba rola solto. É pandeiro convidando, é cavaquinho sorrindo e batendo palmas, é o surdo marcando no peito. E aqui o samba de verdade, daquele que arrepia e faz o corpo pedir passagem. Então, pra você que tá no quintal de casa aí, muito obrigado pelo carinho da sua audiência. Vamos nesse ritmo gostoso do samba pra você que tá aí junto com seus amigos, com o radinho ligado, lavando o carro. A vibe é uma só. É sorriso no rosto e samba no pé, porque hoje tem sequência de peso. Aumenta o volume, porque aqui o coração de malandro fala mais alto. Bom dia, tá no ar o nosso Samba Educadora.fm.

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Gente, a gente conhece o grupo El Chan. Como nós estamos falando de samba, de pagode. E o Chan, ele fez grandes sucessos, né? Do axé ali nos anos 90. Até hoje o Chan faz sucesso. Mas o que poucos lembram é que o grupo também gravou músicas com forte influência do samba e do pagode. E um exemplo disso é até uma homenagem que hoje tem Brasil e Egito. A mistura do Brasil com o Egito é um dos maiores sucessos do grupo, embora seja conhecido como uma música de axé, na minha concepção, ela traz elementos da nossa percussão, da percussão brasileira, ela traz elementos do nosso samba de roda, ela traz elementos da musicalidade, que é muito popular lá na Bahia. Então, essa música, ela mostra como os ritmos brasileiros muitas vezes acabam se misturando

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1: Educadora 11:15.
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1: Bacana, né, gente? 11:21, nosso Educadora Samba FM desse sabadão, né? Eu sempre costumo dizer que aqui é o espaço onde a velha guarda encontra as novas gerações e onde os compositores têm voz e onde o samba é celebrado como patrimônio do nosso povo. Quero abraçar aqui a Margarete, que tá lá no bairro Recanto Verde. Ela pediu para tocar a música nova do Belo. Aí ela fala, toca a música nova do Belo aí, a música Reinventar. Ô, gente, é bacana quando se pede assim pra gente só, como a gente é da velha guarda, essa música Reinventar, ela é um dos maiores sucessos realmente da carreira do Belo, quando ele começou a trabalhar solo. E essa música, ela foi escrita pelo o André Renato, Alex Freitas e o Prateado, três feras aí da composição. E essa música, ela não é tão nova, ela foi lançada em 2009, com aí um hit do pagode romântico. E a letra fala muita coisa legal, fala de superação e por aí afora, perdão, recomeço. Então a gente traz. Margarete, a música é de 2009, mas pra juventude, né? Tá ouvindo a música agora, mas Belo Reinventar, sem sombra de dúvidas, um dos maiores sucessos da carreira dessa fera.

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15: Agora 11 horas e 30 minutos, tempo segue firme no Vale do Aço, sem previsão de chuva, mas a temperatura em queda. A previsão é de mínima de 13 graus neste sábado. A nossa equipe de reportagem está cobrindo desde as primeiras horas da manhã sobre a carreta com combustível que tombou e provocou bloqueio total da BR-381. Quem está acompanhando e traz as informações é Tati Souza. Bom dia, Tati.
16: Bom dia, Roberto Nogueira. Bom dia, ouvintes. Roberto, conforme já dito por você, estou passando para reforçar a informação de que a concessionária Nova 381 informou aos motoristas que uma carreta carregada com combustível tombou na altura do KM-234 da BR-381 na manhã deste sábado próximo a Santana do Paraíso. Neste momento, o trânsito continua totalmente interditado nos dois sentidos para a execução dos trabalhos técnicos de manutenção e limpeza da via. O corpo de bombeiros foi acionado para conter possível vazamento do produto e evitar contaminação da vegetação e da pista. Se necessário, será aplicada serragem sobre o combustível derramado para garantir a segurança viária. Ainda não há informações oficiais sobre as causas do acidente. Porém, testemunhas relataram que o motorista do caminhão sofreu apenas ferimentos leves e foi atendido por uma ambulância da própria concessionária Nova 381. Equipes de resgate e manutenção trabalham no local. A polícia solicita atenção redobrada e paciência aos viajantes. A previsão, segundo populares, é de que a liberação da pista ocorra por volta de meio-dia, após o destombamento seguro do veículo e a desobstrução completa da rodovia. Para a Rede Educadora de Comunicação, repórter Tati Souza.
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15: Beleza, Tati, grande abraço, obrigado pelas informações. O nosso departamento de rádio jornalismo continua trabalhando durante todo o dia. E lembrando, segunda-feira você tem aqui às 7:30 da manhã as primeiras informações com a Educadora Notícias. E sempre ao meio-dia o Jornal em Pauta, na 91,7 e na 107,1. Aqui o Samba pede passagem, a gente continua o som da Dona Alice Brandão. Muita calma nessa hora.
0: Muita calma nessa hora.

Alessi Brandão, Perdoa, né? Alessi Brandão cantando Perdoa. Eu vou trazer agora o nosso quadro Encontro de Bambas. E o legal desse quadro que eu tô trazendo hoje é pelo seguinte, né? Hora de emoção, de romantismo, porque é muito pagode de qualidade no Encontro de Bambas de hoje. Porque de um lado tem o carisma, tem a irreverência e tem a voz marcante dessa fera que é o Mumuzinho. Eu gosto muito do trabalho do Mumuzinho. E do outro lado tem dos maiores nomes do pagode da atualidade, dono de sucesso que embalam corações por todo o Brasil, eu tô falando do Thiaguinho. Então, quando esses dois gigantes se encontram, o resultado é música boa, é alto astral, aquela resenha gostosa que o Sol Pagode sabe proporcionar. Tem sentimento, tem amizade, tem alegria e tem canções que fazem parte da trilha sonora da vida de muita gente. E essa eu acredito que seja o Encontro de Bambas, traz a jovialidade de Mumuzinho e a versatilidade de Thiaguinho.

0: linguagem dos olhos com Pericão. Olha, você já sabe, né? Nós temos aqui um encontro marcado todo sábado de 11 ao meio-dia com o Samba Educadora ponto FM, abraçando aqui o Paulão, a Val, né? Que estão sempre curtindo aqui a programação educadora, abraçando aqui o Sebastião Fonseca lá no Vila Militar, o Luiz Carlos do bairro Bromélias em Timóteo, o Ademir Ribeiro no bairro Imbaúbas, alô Imbaúbas, alô Luciana Calixto no Manuel Maia, a Terezinha Vitalina lá em Patingo, Paulo Nascimento no Cariru, Edmar Gomes no Bom Jardim. E lá no Bom Jardim também a Maria da Conceição, né? Bom dia, viu, Maria da Conceição? A Vilma Feliciano tá no Alegre, em Timóteo. E aqui pro lado de Coronel Fabriciano, a Dilza, que não perde um programa, no Nossa Senhora do Carmo. Professor Ronaldo Ribeiro tá lá em Timóteo. Rodrigo Soares no Jardim Vitória. Alô, Santana do Paraíso, alô. O Wilson de Souza no Granjas Vagalume. E o Vinícius Machado, né? Lá no Novo Horizonte. Pessoal que sempre acompanha aqui a programação da Educadora. Daqui a pouquinho nós vamos acionar aqui a rede Aparecida de rádio, né? Vamos entrar em cadeia, mas enquanto isso acontece, a gente vai curtindo o melhor do samba e pagode. A gente vai pro rápido intervalo e volta daqui a pouquinho, só se ligar.
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0: Beleza, 11:49. Deixa eu abraçar aqui o Alexandre e a Pamela Franco. Um abraço pro Alexandre e Pamela Franco, meu amigo Deli lá em Timóteo. O Fernando Cesário, meu amigo Boi, um abraço aí pra toda a família. E pra você que tá ligado, a Vanessa Alves lá no distrito de Cubas, lá em Ferros. O Sebastião Augustinho, nosso querido Condé, no bairro Santa Cruz. A Elizabeth Zacarias no Alphaville também. Tem aqui a Maria de Lourdes e a Sueli lá no Cocais. Abraço aí também para Ângela, o João Ventura lá no Vila Celeste e também a Cassiane. Olha, veja bem, hoje tem seleção brasileira, já são os preparativos, né? A gente fala de futebol, fala de samba, parece que encaixa, né? O pagode, o samba e muitas casas, obviamente, vão colocar o samba para embalar a Copa do Mundo. E quando eu me lembro da Copa de 2002, era o Filipão treinador. E quando se fala naquela conquista no pentacampeonato, foi muito legal, né? Foi o último que a gente viu, foi 2002. Uma música logo vem à memória da gente. Eu acredito que quem tá me ouvindo agora, tá no carro, tá em casa, onde quer que esteja aí, quando eu falo do título de 2002, para quem se lembra e viu a seleção ser campeã, vai lembrar dessa música. A canção acabou se tornando uma espécie de trilha sonora daquela campanha vitoriosa. O clima da seleção era muito descontraído, a gente acompanhava pela televisão, a confiança do grupo era muito grande, a nossa confiança era maior ainda, e essa conquista do pentacampeonato fez com que a música fosse adotada pelos jogadores e pela torcida. O que embalou 2002, a conquista do título, quem sabe não dá sorte agora, hein? Zeca Pagodinho, deixa a vida me levar.

Mas a vida leva eu, Zeca Pagodinho, que beleza. Olha, assim chegamos ao final de mais uma edição aqui do Samba Educador FM, né? Momentos gostosos aqui, muita música boa, né? Muitas histórias que acabam marcando gerações. O nosso quadro Encontro de Bambas hoje, diferente, né? Como Muzinho e Tiaguinho e toda a riqueza da cultura do nosso samba brasileiro, você curtindo aqui na 91,7, que no Vale do Aço, o samba é exclusivo, né? No final de semana, aqui na 91,7. Quero agradecer você pela audiência, pelo carinho, pela companhia, em mais um sabadão comigo aqui de alegria, de emoção e de muito balanço através do samba. Então, que o seu final de semana aí seja de paz, saúde, trabalho, fé, boas energias, e não só para você, mas para toda a família também. Eu, Roberto Nogueira, deixo aquele abraço apertado para todos que acompanharam a gente até agora e que fizeram parte dessa grande roda de samba. Fique com Deus, tenha uma excelente semana, fim de semana, e semana que tá chegando, e o próximo Samba Educadora volta sabadão. Bom final de semana, porque malandro não vacila.

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2: No Vale do Aço, 11:58.
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2: Concebeu do Espírito Santo. Ave Maria, cheia de graça, o Senhor é convosco. Bendita sois vós entre as mulheres, e bendito é o fruto do vosso ventre, Jesus. Santa Maria, Mãe de Deus, rogai por nós, pecadores, agora e na hora da nossa morte. Amém. Rogai por nós, Santa Mãe de Deus, para que sejamos dignos das promessas de Cristo. Oremos, infundi, Senhor, vos rogamos, a vossa graça em nossos corações, para que nós que conhecemos pela anunciação do anjo a encarnação de Jesus Cristo, vosso Filho, cheguemos por sua paixão e morte de cruz a glória da ressurreição. Pelo mesmo Cristo nosso Senhor. Amém.
3: Queridos ouvintes da Rádio Aparecida e da Rede Aparecida de Rádios, eu sou o padre William Betônio, missionário redentorista, e como você já sabe, faço companhia a você aos sábados e domingos, neste momento em que os ponteiros apontam para o infinito. Obrigado pela sua audiência, e eu gostaria de compartilhar um pouquinho com você a minha reflexão pessoal acerca da liturgia desta nona semana do tempo comum, que nós encerramos neste sábado, para amanhã darmos início ao décimo domingo e à décima semana. Lembrando que hoje, neste fim de semana, nós temos uma grande celebração que marcou esta semana, que foi a celebração da solenidade de Corpus Christi. Nesta nona semana do tempo comum de 2026, nós vemos uma profunda transição espiritual que é centrada no Ministério Público de Jesus e no seu confronto com as autoridades, as estruturas de poder e a hipocrisia que acontecia na época, mostrando-nos assim o verdadeiro caminho daquele que é verdade, vida e ensinamento para todos nós. Bem, pegando as leituras, principalmente o Evangelho, nós estamos no Evangelho de Marcos, o capítulo 12, alguns trechos. Então nós vemos aí, né, o conflito diretamente com as estruturas de poder, com as autoridades. Na terça-feira, Jesus é questionado sobre o pagamento do imposto a César. E aí a resposta de Jesus: dai a César o que é de César e a Deus o que é de Deus, dividindo e separando muito bem aquilo que é do mundo com aquilo que é de Deus. Isso é importante nós entendermos, porque os fariseus queriam pegar Jesus para poder, de alguma forma, criminalizá-lo, né? E chegar a calá-lo. Depois nós tivemos também na quarta e na sexta-feira o debate que se aprofunda acerca da lei. Jesus não apenas responde qual é o maior mandamento, né, o amor a Deus e ao próximo, mas ele também desafia aquela limitada interpretação daqueles que debatiam com ele, né, acerca da figura do Messias, né, daquele que vem trazer a mensagem do reino de Deus. E nós culminamos, né, com o Evangelho de hoje, do sábado, o Evangelho da viúva que doa tudo o que tem na sua bolsa, sinal da esperança em Deus, e mostra, né, que aquele que se entrega totalmente é aquele que faz a maior de todas as ofertas. E podemos dizer que a maior de todas as ofertas é a celebração que nós realizamos na quinta-feira a celebração de Corpus Christi, que é o ápice da entrega. É o Cristo que na ceia entrega o seu corpo e o seu sangue, entrega a si mesmo, que concretiza isso na cruz. Então, o fundamental da mensagem dessa semana, que fomos agraciados com essa solenidade de Corpus Christi, que é importante dizermos, né? É um feriado civil, está no calendário civil. No entanto, é uma festa cristã católica de tradição portuguesa, daqueles que colonizadores que primeiro chegaram por aqui trouxeram esta tradição e que se desenvolveu até mais do que as próprias sedes da onde essas festas vieram e nasceram e tomaram corpo. Aqui no Brasil, praticamente todas as cidades, as igrejas param neste dia, enfeitam as suas ruas, fazem os seus tapetes para que Jesus possa passar, para que ele possa visitar as casas e os corações de todos aqueles que se colocam à disposição. É o Cristo que se faz entrega total no corpo e sangue, vencendo e lutando contra a hipocrisia moral, farisaica, de uma religião que muitas vezes não tem contato com a realidade, com a verdade, mas apenas com a aparência. E Jesus, na Eucaristia, no pão vivo, ele se dá totalmente e se mostra plenamente entregue a nós nas espécies de corpo e sangue. Por hoje eu vou ficando por aqui. Agradeço a sua audiência. Amanhã nós retornamos e vamos refletir a respeito do décimo domingo do nosso tempo comum. Um grande abraço, fique com Deus e até lá.
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2: Salmo 70. Minha boca anunciará a vossa justiça.
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2: Vosso louvor é transbordante de meus lábios. Cantam eles vossa glória o dia inteiro. Não me deixeis quando chegar minha velhice. Não me falteis quando faltarem minhas forças.
3: Minha boca anunciará a vossa justiça.
2: Eu, porém, sempre em vós confiarei, sempre mais aumentarei vosso louvor. Minha boca anunciará todos os dias vossa justiça e vossas graças incontáveis.
3: Minha boca anunciará vossa justiça.
2: Cantarei vossos portentos, ó Senhor, lembrarei vossa justiça sem igual. Vós me ensinastes desde a minha juventude e até hoje canto as vossas maravilhas.
3: Minha boca anunciará vossa justiça.
2: Então, vos cantarei ao som da harpa, celebrando vosso amor sempre fiel. Para louvar-vos, tocarei a minha cítara, glorificando-vos, ó Santo de Israel. Minha boca anunciará vossa justiça.
3: Minha boca anunciará vossa justiça.

intercessão de Nossa Senhora. Vamos juntos começar o momento com Maria de hoje. A intercessão de Nossa Senhora é um grande sinal do amor de Deus pela humanidade. Como mãe de Jesus e nossa mãe espiritual, Maria apresenta ao seu filho as necessidades de todos aqueles que recorrem a ela, com fé e confiança. Nas bodas de Caná, ela mostrou seu cuidado ao perceber a necessidade dos noivos e pedir a ajuda de Cristo, realizando assim o primeiro milagre. Desde então, os católicos reconhecem em Nossa Senhora uma poderosa intercessora que conduz os corações ao caminho da oração, da conversão e da paz. Sua presença materna consola os aflitos, fortalece os fracos e inspira os fiéis a viverem mais próximos de Deus. Recorrer à intercessão de Maria não significa substituir Jesus, mas se aproximar ainda mais dele. Pelas mãos daquela que sempre disse: "Fazei tudo o que ele vos disser."

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1: Pastoral da Criança.
2: Brasil, está no ar o programa Viva a Vida da Pastoral da Criança.
3: Olá, você que nos acompanha neste momento. Obrigado pela sua companhia.
2: No programa de hoje, vamos conversar sobre um tema que traz muita preocupação para os pais. Vamos falar sobre a asma em crianças.
3: Fique com a gente.

0: uma das alergias respiratórias crônicas mais comuns, juntamente com a rinite alérgica, bronquite e outras.
1: A asma não tem cura, mas os sintomas podem ser controlados e até mesmo desaparecer.
0: Para entendermos melhor o que é a asma e como é possível manter o controle dessa doença, vamos conversar com a doutora Ana Leia Clementino, médica pediatra. Ela atua também como líder da Pastoral da Criança em Londrina, Paraná.
1: Doutora Ana Leia, o que é uma doença respiratória alérgica e quais são as principais?
2: Bom, uma doença respiratória alérgica é uma doença inflamatória das vias aéreas, em geral, mediada por respostas imunológicas exageradas do indivíduo. Então, ao contrário do que muita gente pensa, não é falta de imunidade, às vezes é um sistema imunológico que trabalha em excesso para responder alguns agentes do ambiente, como vírus, poeira, fumaça. As principais, as mais conhecidas, são a rinite alérgica, que se manifesta no nariz, com coceira, prurido, coriza, e a asma, que pode se manifestar com tosse persistente, falta de ar, chiado no peito.
0: Doutora Ana Leia, quando falamos de crianças, estamos falando de asma ou de bronquite?
2: Quando nós falamos de crianças, o termo correto é asma. Quando a gente fala de doenças respiratórias alérgicas das vias aéreas inferiores, que geram chiado no peito, tosse persistente, dificuldade para respirar, sensação de aperto no peito, essa é uma descrição dos sintomas da asma. O termo bronquite, ele é usado de forma equivocada, embora seja o termo mais conhecido pelas famílias. Quando a gente fala de bronquite, nós estamos falando da bronquite aguda causada por algum vírus em adultos, ou a bronquite crônica, geralmente causada pelo fumo, pelo tabagismo em pessoas de mais idade ao longo do tempo. Na infância, nós falamos de asma.
1: O que é a asma?
2: A asma é uma doença inflamatória crônica das vias aéreas que tem períodos de melhora e piora conforme o clima, conforme os agentes ambientais, como presença de poeira, vírus, maior circulação de vírus, fumaça. Existe um fator genético envolvido, mas não é obrigatório. A asma, ela pode gerar falta de ar, chiado no peito, tosse persistente, aperto no peito, quadros de tosse que nunca melhoram, crianças que quando ficam doentes demoram para sarar. Essas crianças a gente tem que suspeitar que podem ter asma.
0: Quais são os sintomas da asma, doutora?
2: Os principais sintomas da asma são tosse persistente, falta de ar, aperto no peito, chiado no peito. Por exemplo, uma criança que tem uma tosse que nunca melhora, às vezes já usou antibiótico várias vezes, mas continua tossindo. Em períodos como inverno, primavera, ela piora desse quadro, ela piora durante a noite e pela manhã, e após atividade física, você precisa suspeitar que ela pode ter asma.
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1: A crise de asma em uma criança geralmente é motivo de muita preocupação na família. Doutora Ana Leia, como os pais podem prevenir as crises de asma?
2: As crises de asma, elas podem ser prevenidas com medidas ambientais, como por exemplo, diminuir a exposição à fumaça, a mofo, a aerossóis, a ambientes com poeira, bichos de pelúcia, cobertores, roupas de pelo. Então, crianças asmáticas, elas pioram nesses ambientes e com esses estímulos respiratórios. Por isso que no inverno o ideal é que a gente lave as roupas antes de começar a usar nas crianças. Evite acúmulo de bichos de pelúcia, brinquedos, tapetes, cortinas nos quartos. Essas seriam as principais recomendações.
0: Existe tratamento para asma? E no SUS?
2: Essa é uma pergunta muito importante, porque existe tratamento para asma e o SUS disponibiliza esse tratamento gratuitamente. Então, hoje, no Brasil, nós temos uma incidência de asma da ordem de 20% nas crianças brasileiras, sendo que nas áreas vulneráveis, quase 50% apresentam sintomas de asma sem diagnóstico. E nós temos o tratamento no Sistema Único de Saúde gratuitamente. Por isso é muito importante que as famílias estejam bem orientadas com relação a isso e que os líderes também saibam que esses sintomas podem ser devido à asma e que o tratamento está disponível na rede pública para encaminharem as suas famílias para fazer um tratamento adequado.
1: Doutora Ana Leia, que tipo de população é mais exposta à asma e suas consequências?
2: As populações vulneráveis são as mais expostas porque elas são mais expostas à poeira, mofo, ambiente, muitas vezes com fumaça. Então elas têm mais risco. Às vezes animais dentro de casa, falta de informação. Então essas populações, principalmente as populações carentes, elas estão mais expostas e têm mais riscos de sofrerem com as complicações e a falta de tratamento.
0: Quais são os danos de uma asma não tratada na infância, doutora Ana Leia?
2: A asma não tratada na infância, ela pode levar a algo que a gente chama de remodelamento brônquico, que é uma reconfiguração do sistema respiratório. É como se o sistema respiratório formasse várias cicatrizes que não vão melhorar ao longo do tempo. O indivíduo pode ter perda de função pulmonar ao longo da vida por não tratar a asma na infância. Então é preciso lembrar que a asma não é simplesmente uma doença comum, ela é uma doença social, porque quanto mais carente a família, quanto mais carente essa criança, maior o risco dela não fazer o tratamento adequadamente e sofrer com as consequências futuras de uma asma não tratada. Então, é preciso lembrar que o líder tem uma função e uma atuação muito importante dentro das famílias, orientando a necessidade de se tratar e encaminhar essas famílias para fazer o tratamento quando houver a suspeita. Uma criança que tosse permanentemente ou constantemente

0: agora nós vamos conversar com a Maria Inês Monteiro de Freitas, coordenadora nacional da Pastoral da Criança. Maria Inês, por que a Pastoral da Criança tem uma preocupação especial com a prevenção das infecções respiratórias?
1: Porque as infecções respiratórias estão entre as principais causas de adoecimento e morte de nossas crianças no Brasil. A Pastoral da Criança, desde o início de sua fundação, lançou uma campanha contra as IRES, que são as infecções respiratórias. De lá para cá, anualmente, nós reativamos essa campanha porque sabemos o quanto as infecções respiratórias prejudicam a saúde e a rotina de nossas crianças. Nossos líderes orientam as famílias sobre como prevenir essas infecções, como a asma, por exemplo, especialmente em crianças e pessoas mais sensíveis. A prevenção começa com a identificação do que causa asma e outras infecções respiratórias nas crianças e nos adultos, como poeira, mofo, pelos de animais, fumaça de cigarro, fumaça de fogão e mudanças bruscas de temperatura. Então, a orientação da família é muito importante para reconhecer também sinais de crise de asma e agir rapidamente. Com prevenção e cuidado contínuo, é possível viver bem e com mais saúde. Parabéns pelo incansável trabalho dos nossos líderes e para as famílias que tanto nos apoiam.

0: programa de hoje, nós temos a alegria de conversar também com a Maria Regina Braga Magalhães, líder da Pastoral da Criança de Nova Andradina, Diocese de Naviraí, Mato Grosso do Sul.
1: Maria Regina, quais são as orientações que vocês dão para as famílias sobre a prevenção das infecções respiratórias?
2: A nossa orientação às famílias é para que cuidem da higiene, lavando sempre as mãos com água e sabão, especialmente antes de comer, após tossir ou espirrar. Nós precisamos também manter a nossa casa sempre limpa e bem ventilada, mesmo no tempo de frio, evitando assim o acúmulo de poeira nos tapetes, nas cortinas, nos bichinhos de pelúcia. Manter o calendário vacinal sempre atualizado contra a gripe e outros. Não fumar, né, e evitar ambientes com fumaça, poluição, odores fortes. E dar bastante água ou suco natural para as crianças.
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0: Atenção, os cuidados com a asma incluem tratamento com medicação, conhecimento do uso de dispositivos inalatórios, as conhecidas bombinhas, e a prática regular de atividade física.
1: Os cuidados de higiene, manter a casa limpa, um ambiente bem ventilado e vacinar-se anualmente contra a gripe são importantes para esse controle.
0: Vamos ouvir a mensagem de Dom Frei Severino Klasen, arcebispo de Maringá, Paraná, e presidente da Pastoral da Criança.
4: A comunidade cristã tem um papel importante de acolher, apoiar e cuidar, especialmente as crianças e famílias que enfrentam essa realidade de doenças como a asma e tantas outras. A fé não substitui o tratamento, mas o fortalece, trazendo esperança, consolo e coragem para viver e enfrentar com dignidade e confiança os momentos mais difíceis de uma doença crônica, por exemplo. Assim, buscar tratamento, seguir orientações médicas e prevenir crises de asma e outras infecções respiratórias não é apenas uma atitude de saúde, mas também um gesto de amor à vida que Deus nos concedeu. Todos nós temos o direito de ter uma vida saudável. Para isso Jesus diz: eu vim para que todos tenham vida e vida em plenitude. Não desanimem, sigam em frente, que a graça de Deus esteja com todos vocês e abençoe a todos.

0: só, gente, o nosso programa está chegando ao fim.
1: Obrigada pela sua audiência. Visite o nosso site www.pastoraldacrianca.org.br.
0: Tchau, gente, até o próximo Viva a Vida.
1: Até lá, pessoal.
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10: Muitas vezes causa mais adeptos o orador que grita do que o que fala. E às vezes queremos convencer os outros das nossas ideias dessa mesma forma. Não estou me referindo aqui a uma questão de empenho, convicção, entonação, empolgação. Estou falando do risco de não saber dialogar. E quando o assunto é fé, causarmos mais medo do inferno do que desejo do céu. Já devíamos ter aprendido com o Papa Francisco que a igreja não cresce pela força do proselitismo, da tentativa de adeptos a qualquer custo, mas sim por atração, causada pelo testemunho alegre do anúncio de Cristo ressuscitado. E o testemunho mais forte não vem de uma boa caixa acústica, mas de um bom coração e de uma vida coerente com a fé. Faça o bem, faça ecoar o bem.

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1: Saudação a você, ouvinte da Rádio Aparecida. Sou o irmão Joaquim, trabalho na coordenação das obras sociais redentorista da província Nossa Senhora Aparecida. Seguindo o Redentor e nas pegadas de Santo Afonso, os missionários redentoristas devem promover o desenvolvimento das pessoas, incentivar as relações interpessoais e construir a verdadeira fraternidade. Isso exige a máxima estima pelas pessoas, por valores e qualidades. Por isso, o CAS, Centro de Assistência Social, trabalha também sobre o tripé: missão, visão e valores. Missão é continuar o Redentor e despertar no ser humano valores de fé e esperança, fortalecer vínculos e o protagonismo social de nossos parceiros na evangelização e na vida. Visão: ser referência de espaço contínuo, permanente e planejado de valorização à vida. Valores: acolhimento humanizado, responsabilidade, integridade e alegria. Vendo então este tripé, vamos fazer uma ponte para vermos também que todo o trabalho desenvolvido pelo CAS está em consonância com a Política Nacional da Assistência Social. Para isso, tomaremos alguns pontos de reflexão sobre o trabalho social com famílias no âmbito do Serviço de Proteção e Atendimento Integral à Família, o PAIF, e o direito à convivência familiar e comunitária, apresentado por Messias Pinheiro de Oliveira, do Instituto Federal do Ceará, Campus Iguatu, do ano de 2022. Diz o texto: dentre os objetivos da Política Nacional da Assistência Social está a garantia de que suas ações tenham matricidade sociofamiliar. O que quer dizer? Desenvolver o trabalho e a centralidade é a família. Continua assim o texto: e assegurar a convivência familiar e comunitária como direito à proteção social. Para a Política Nacional de Assistência Social do ano de 2004, na página 31, a proteção social deve garantir as seguintes seguranças: segurança de sobrevivência, de rendimento, de autonomia, de acolhida, de convívio ou vivência familiar. Segundo Torres, 2013, na página 10, outro autor citado por Messias, é necessário assimilar a convivência social como um processo sócio-relacional que contém possibilidades de ampliar a proteção social de sujeitos, famílias, grupos e segmentos populacionais. E nas relações com o outro, que o sujeito se reconhece como indivíduo e constrói como ser social, percebendo-se como parte de um todo, edifica significados e comunicação, conexões e desconexões entre as pessoas, amplia a percepção de si e do mundo, criando identidade individual e coletiva. É no ato de conviver que são conhecidas as semelhanças e diferenças dos sujeitos. Suas subjetividades e individualidades são processadas. E nas relações entre as pessoas que são produzidos valores e ideologias e a identidade pessoal e cultural. É na convivência coletiva que acontece a transferência de geração em geração do conhecimento social acumulado historicamente. A matricidade sociofamiliar para a proteção social da assistência social, segundo a Política Nacional de Assistência Social de 2004, significa que a família é um núcleo social básico de acolhida, convívio, autonomia, sustentabilidade, protagonismo social, a defesa do direito à convivência familiar na proteção da assistência social, supera o conceito de família como unidade econômica, mera referência de cálculo de rendimento per capita, e a entende como núcleo afetivo, vinculado por laços consanguíneos, de aliança ou afinidade, que circunscrevam obrigações recíprocas e mútuas, organizadas em torno de relações de geração e de gênero. A família deve ser apoiada e ter acesso a condições para responder ao seu papel no sustento, na guarda e na educação de suas crianças e adolescentes, bem como a proteção de seus idosos e portadores de deficiência. Assim, o território é composto por um conjunto de pessoas que, em sua própria dinâmica, vivem, convivem, se organizam e se integram socialmente na família e também na comunidade. Encerro deixando para você os nossos endereços nos meios de comunicação social: o Instagram, arroba CAS Obras Sociais Redentoristas, e também o nosso site a12.com/CAS. Acessando os mesmos, você vai ter oportunidade de conhecer um pouco mais das atividades que são desenvolvidas pelos nossos centros de assistência social. Até a próxima.
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2: Ouvintes queridos, estamos refletindo sobre os sacramentos da iniciação cristã. Mas para isso estamos refletindo também o significado da palavra sacramento, refletindo os gestos salvíficos de Cristo no seu mistério pascal, seus gestos pelos quais a sua igreja, pela ação do Espírito Santo, através da história, atualiza a salvação da humanidade e santifica as pessoas. Hoje nós somos salvos por Jesus, porque hoje nós recebemos os sacramentos que nos comunicam essa salvação até o final da nossa vida. Esses chamados sacramentos de iniciação cristã, batismo, crisma ou confirmação e eucaristia, missa, constituem esses sacramentos e instruem as pessoas para pertencer à Igreja de Jesus Cristo. São fundamentais esses sacramentos para se pertencer a Cristo, à sua Igreja, e se santificarem, viverem a vida em Cristo. Pelo batismo, se purifica do pecado, recebe a graça de Deus, a filiação divina, e se assume Cristo como único Salvador e se põe a serviço de Cristo como cristão, sendo seu discípulo, anunciando o Evangelho de Jesus Cristo. No batismo e na crisma se recebe o Espírito Santo, que, ungindo o batizado, fortalece o cristão, o batizado, e se propõe, confirmando a sua fé em Cristo, na sua missão de testemunhar Jesus Cristo como discípulo, missionário e evangelizador. Pela Santa Missa e Eucaristia, o Espírito Santo atualiza na Igreja e para o cristão o mistério pascal, a vida, paixão, morte e ressurreição de Jesus, que salva a pessoa humana, a humanidade, fortalecendo e alimentando a fé recebida no batismo, com a palavra na Santa Missa, isso é a liturgia da palavra, a vontade de Deus é proposta, e assim o cristão está sendo alimentado com o corpo e o sangue de Cristo, com a palavra de Cristo, para o fortalecimento na jornada de discípulos de Cristo. Quanto ao sacramento da Eucaristia, refletiremos depois da confirmação, o crisma. Quanto ao batismo, já refletimos bastante. Vamos ainda, no próximo encontro, nos deter sobre o significado do termo sacramento. Um abraço, tchau.
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12: Uma ótima tarde, você ouvinte da Rádio Senado, começando agora mais um Cena do Samba. Eu sou o Tiago Medeiros e de casa, Marluce Ribeiro traz pra gente o destaque do programa de hoje. Boa tarde, Marluce.
13: Boa tarde, Tiago. Boa tarde, ouvintes. Hoje o Cena do Samba apresenta uma seleção com alguns dos melhores cantores e compositores de samba. Vamos começar ouvindo Diogo Nogueira cantando A Voz do Morro e Zeca Pagodinho com Alto Lá.

0: Zeca Pagodinho cantando Alto Lá e Diogo Nogueira com A Voz do Morro. Hoje o Cena do Samba apresenta uma seleção de sambas com alguns dos melhores cantores e compositores do Brasil. E você sabia que já produzimos mais de 300 edições do Cena do Samba? Você pode ouvir qualquer uma delas no site da Rádio Senado. Basta acessar senado.leg.br/rádio, clicar em programas e depois em Cena do Samba. E um abraço para você que ouve o Cena do Samba pela Rádio Senado FM em Manaus, João Pessoa, Macapá, São Luís, Aracaju e Belém. E seguindo a nossa seleção musical de hoje, vamos ouvir mais dois belos sambas. Primeiro, você fica com um grupo de samba que tem feito bastante sucesso nos últimos anos. E em seguida, vem uma dupla de grandes bambas do nosso samba. Fique agora com o grupo Clareou e a música Valeu Pra Aprender. Em seguida, vem Dudu Nobre e Ney Lopes com No Tempo de Dondon.
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0: Lopes com No Tempo do Dondon. Antes teve o grupo Variou com a música Valeu para Aprender.
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2: Hoje estamos apresentando uma seleção de sambas. Começamos esse bloco com duas grandes damas do nosso ritmo preferido. Você ouve agora Alcione e a música Sufoco. Na sequência vem Tereza Cristina com Você Passa, Eu Acho Graça.
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Tereza Cristina com Você Passa, Eu Acho Graça. Antes teve Alcione com sucesso Sufoco. Hoje o Cena do Samba apresenta grandes cantores e compositores que marcaram a história do samba. 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Procure no aplicativo do seu celular e siga a playlist para ela ficar sempre na sua tela inicial e você poder ouvir os melhores sambas na hora que quiser. E você pode entrar em contato com o Cena do Samba pelo nosso Facebook, facebook.com/Cena do Samba ou facebook.com/Rádio Senado ou ainda pelo WhatsApp da Rádio Senado. Anote o número 61 98611 9591. Lembre-se de colocar o seu nome e a sua cidade na mensagem. E o nosso abraço deste bloco vai para você que está nos ouvindo agora pela Rádio Senado FM em Boa Vista, Roraima, Maceió, capital de Alagoas, Rio de Janeiro e Porto Velho, capital de Rondônia, e Florianópolis, em Santa Catarina. Vamos ouvir agora uma sequência de 3 músicas e seguimos dando destaque para as mulheres. Primeiro você ouve Elisa Dor e a música Alguém que Chora. Em seguida vem Roberta Sá com Pelas Tabelas. Fechando o bloco tem a parceria de Valéria Oliveira e Moacir Luz na música Amor que Eterniza.

0: Acabamos de ouvir, diretamente do Rio Grande do Norte, Valéria Oliveira e Moacir Luz, com Amor que Eterniza. Antes teve Roberta Sá e a música Pelas Tabelas. Começamos com Elisa Ador, cantando Alguém que Chora.
1: Estamos apresentando Cena do Samba. Hoje estamos ouvindo uma seleção de sucessos que marcaram a história do samba. Começamos este bloco viajando no tempo com Bezerra da Silva e a música Malandragem Dá um Tempo. Depois vem os originais do samba com O Ouro e a Madeira.

0: cena do samba ouvimos a música O Ouro e a Madeira com os originais do samba. Antes teve Bezerra da Silva cantando Malandragem Dá um Tempo. Hoje o Cena do Samba traz uma sequência de músicas que marcaram a história do nosso samba. E o nosso abraço agora vai para você que está ouvindo o Cena do Samba pela Rádio Senado FM, aqui em Brasília, em Natal, no Rio Grande do Norte, Cuiabá, no Mato Grosso, Fortaleza, no Ceará, Rio Branco, no Acre e Teresina, no Piauí. E em todo o Brasil, você pode ouvir o Cena do Samba pelo site da Rádio Senado, senado.leg.br/rádio, e pelas emissoras de todo o país que são conveniadas à Rádio Agência Senado. Estamos chegando ao final do Cena do Samba de hoje. Para fechar o programa com chave de ouro, você fica com dois cantores com origens lá no fundo de quintal. Primeiro vem Arlindo Cruz e o seu sucesso Além do Meu Querer. Encerramos com Mário Sérgio cantando Brilho no Olhar.
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0: cena do samba de hoje, ouvimos a música Brilho no Olhar, com Mário Sérgio. Antes teve Arlindo Cruz com a música Além do Meu Querer.
1: E este foi o Cena do Samba de hoje, com a apresentação de Marluce Ribeiro e Tiago Medeiros. Áudio Eliseu Caires. Trilhas do programa Grupo Bom Partido e Dudu Sete Cordas. Nosso WhatsApp é 61 98611 9591.
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6: Uma excelente tarde, meu querido ouvinte da Rede Aparecida de Rádio. Seja muito bem-vindo, muito bem-vinda. Está começando o especial 75 anos, música, fé e missão. Eu sou Zé Antônio e hoje continuamos esta viagem radiofônica. Em 1968, o Brasil vivia um dos períodos mais delicados de sua história. O país estava sob o regime da ditadura militar, um governo pela limitação das liberdades e pela censura aos meios de comunicação. Um período que deixou importantes lições sobre a defesa dos direitos humanos, da liberdade de expressão e do papel da comunicação na sociedade, e a Rádio Aparecida, ela fez parte dessa história. No especial 75 anos de hoje, vamos recordar um dos capítulos mais marcantes da trajetória da emissora, o ano de 1968, quando a Rádio Aparecida enfrentou a censura imposta pelo regime militar e, mesmo diante das dificuldades, continuou firme em sua missão de evangelizar, informar e servir ao povo brasileiro.
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6: Hoje a trajetória começa em 1968, com a censura da ditadura militar. O ano de 1968 entrou para a história da Rádio Aparecida por um episódio marcante e desafiador. Naquele período, o regime militar intensificava o controle sobre a sociedade e sobre os meios de comunicação. A censura é a prática de controlar ou proibir a divulgação de ideias, notícias, manifestações culturais e opiniões. Durante a ditadura militar, rádios, jornais, revistas, emissoras de televisão passaram a ser monitorados constantemente. Foi neste contexto que a Rádio Aparecida sofreu uma punição que marcou sua história. A emissora foi tirada do ar por 24 horas, onde militares alegaram que havia sido lido um discurso subversivo durante um programa da rádio. Mas o texto considerado inadequado pelas autoridades era, na verdade, a Declaração Universal dos Direitos Humanos. O programa era Os Ponteiros Apontam para o Infinito, apresentado pelo padre Vitor Coelho de Almeida. A Declaração dos Direitos Humanos defende princípios fundamentais como a dignidade humana, a liberdade de expressão e o direito de ir e vir e também o respeito à vida.
7: Todo homem tem direito à liberdade de pensamento, consciência e religião.
8: Liberdade de pensamento, liberdade de consciência, liberdade de religião.
7: Todo homem tem direito à liberdade de opinião e de expressão, de publicar as suas expressões.
8: De publicar suas opiniões, de não ser amordaçado pela censura. Normalmente falando, é claro.
7: Porque pode haver circunstâncias extraordinárias em que os direitos do homem são suspensos pela autoridade.
8: Os atos institucionais, por exemplo, que no Brasil foram impostos, esses atos institucionais indiscutivelmente limitam o uso dos direitos em grande parte, certo?
7: E um governo só tem o direito de fazer isto
8: quando o bem comum impreterivelmente o exige.
7: Só em face do bem comum por necessidade.
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6: Estamos de volta com o especial 75 anos de música, fé e missão. E hoje trazendo sobre a censura na época da ditadura militar. Em 2021, Padre Inácio Medeiros entrevistou Mário Magalhães, jornalista e escritor do livro Marighella, o guerrilheiro que incendiou o mundo. Eles conversaram sobre o período da ditadura militar no Brasil diante da sociedade, dos meios de comunicação e a religião. Onde ele contou que a censura na comunicação, rádio e televisão, por serem concessões de Estado, concessões públicas, ela focava no jornalismo, atingindo também o jornalismo impresso, revistas, usando sensores que identificavam o que poderiam ou não ser publicados.
9: Para os mais jovens, né? Também sabem, os mais jovens não havia internet, não havia redes sociais, não havia telefone e celular, e muito menos aplicativos de mensagem. O jornalismo se concentrava na imprensa, seja veículos impressos, jornais, revistas, boletins, em rádios, em emissoras de televisão. Nos rádios e nas emissoras de televisão, o governo já agia para controlar com severidade a informação, ou seja, para evitar que se publicassem notícias que não agradassem ao governo. Nos jornais, nas revistas, isso não acontecia até dezembro de 68. A partir daí, funcionava assim, gente. A ditadura colocava um censor dentro de um jornal. Dá o exemplo do Estado de São Paulo. Esse jornal não podia publicar vários temas, não podia falar de vários personagens que a ditadura considerava banidos, proibidos. Então, por exemplo, o Estado de São Paulo, para avisar subliminarmente aos seus leitores que estava censurado, no lugar da reportagem proibida, publicava receitas de bolo, poemas de Camões. Ou seja, a ditadura impediu que o jornalismo prestasse o serviço público que lhe cabe, que é o de difundir informações, mediar o debate público.

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1: 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A Rádio Aparecida nasceu bem pequena, com uma potência bastante reduzida, que mal levava o sinal até os municípios vizinhos. Logo depois começou um processo de crescimento com a obtenção de novas ondas, que foi levando o seu sinal e a mensagem do Santuário Nacional a mais e mais pessoas. Com o seu crescimento, o prédio da emissora, que funcionava ao lado da Basílica Velha, sentiu a necessidade de um espaço maior para abrigar os estúdios, a concessão de novas ondas e os planos para obter futuramente um canal de televisão levaram os missionários redentoristas a inaugurarem, em 1975, outro local, as instalações da Rádio Aparecida. Hoje, o prédio abriga a Rádio Aparecida e também a TV Aparecida, próximo do Santuário Nacional. Padre Inácio assinala alguns desses fatos como os cruciais nos rumos da emissora. Primeiro, a obtenção de novas ondas nos primeiros anos, após a sua fundação, pois a rádio se tornou uma emissora de cobertura nacional. Segundo, o investimento em sua programação com mais catequese e formação cristã para os ouvintes. Cito ainda a continuada melhoria de seus equipamentos, estúdio.

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1: 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Apesar das dificuldades, a Rádio Aparecida continuava crescendo. Em maio de 68, foi inaugurada a nova onda tropical de 60 metros, ampliando o alcance da emissora e preenchendo áreas que não eram cobertas pela onda de 31 metros. Em fevereiro de 69, aconteceu o lançamento da pedra fundamental do novo prédio da Rádio Aparecida, em um terreno próximo ao Santuário Nacional e também o Pátio das Palmeiras, numa área conhecida como Campo da Santa. Sob a direção do padre Orlando Gambi e com a colaboração do padre Flávio Cavalca, a emissora investiu na aquisição de novos equipamentos, ampliou sua estrutura e fortaleceu a sua programação. A pedra fundamental é um marco simbólico que representa o início oficial de uma construção. Tradicionalmente, durante uma cerimônia especial, são colocados objetos e documentos que registram aquele momento histórico para as futuras gerações. No caso da Rádio Aparecida, esse ato marcou oficialmente o começo das obras da nova sede da emissora. Embora o prédio ainda não estivesse pronto, a cerimônia simboliza a concretização de um grande projeto de crescimento e modernização, que anos mais tarde resultaria na inauguração do novo edifício, em 1975. Eu vivo

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1: Estamos de volta com o especial 75 anos de música, fé e missão. E hoje trazendo um pouco mais da história da Rádio Aparecida. Mais do que o início de uma construção, a pedra fundamental representava um sinal de esperança em um período marcado por desafios. Enquanto o país vivia tempos de censura e restrições à liberdade de expressão, a Rádio Aparecida olhava para o futuro. E a nova sede simbolizava a confiança da missão da emissora e do desejo de continuar levando informação, evangelização e formação cristã para cada vez mais brasileiros. Era a prova de que, mesmo diante das dificuldades, a rádio seguia crescendo e fortalecendo sua presença na comunicação do país. Com os recursos técnicos mais modernos disponíveis na época, ainda em 1975, a Rádio Aparecida recebeu a concessão para operar a FM 90,9 MHz, com potência de 500 kW.

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1: 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A história da censura sofrida pela Rádio Aparecida em 1968 continua sendo lembrada porque representa muito mais do que um episódio isolado. Ela nos ajuda a compreender a importância da liberdade de expressão, do acesso à informação e do respeito aos direitos humanos. Passados 75 anos da fundação da Rádio Aparecida, olhar para trás é reconhecer a coragem de uma emissora que não deixou de cumprir sua missão, mesmo diante das dificuldades. A rádio, que foi censurada por transmitir uma mensagem baseada nos direitos humanos, se tornando ao longo das décadas uma referência em comunicação, evangelização e serviço ao povo brasileiro. A experiência daquele período fortaleceu ainda mais o compromisso da emissora com a verdade, com a dignidade da pessoa humana e com a responsabilidade de comunicar com ética e esperança.
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1: E assim chegamos ao fim de mais um especial 75 anos de música, fé e missão. A produção foi de Júlia Batista e Wesley Madonna. E a apresentação foi minha, Zé Antônio. É sempre muito bom ter a sua companhia. E no próximo sábado, nos encontramos novamente às 14h. Um grande abraço, até semana que vem. Tchau, tchau.
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2: Olá, meu querido irmão, querida irmã, estamos no tempo comum na liturgia da igreja, nesse momento especial que vai da Páscoa até a festa de Cristo Rei. Um tempo longo na liturgia, na qual nós somos convidados a incorporar em nosso dia a dia a palavra de Jesus, a mensagem da comunidade de fé e a experiência daqueles que vieram antes de nós. Então a liturgia vai nos oferecer a oportunidade de fazer uma grande reflexão, um grande retiro na nossa vida, trazendo para o hoje a riqueza que a palavra nos traz. E hoje nós temos um trecho do comentário sobre o Evangelho de São João, de São Tomás de Aquino, presbítero do século XIII. São Tomás nos fala sobre o caminho para chegar à verdadeira vida, ou à dimensão interior tão profunda que nos faz viver aqui na terra como se já no céu estivéssemos. O caminho é o próprio Cristo. Conforme ele próprio disse, eu sou o caminho. E com muita razão, pois temos por ele acesso junto ao Pai. Por quê? Porém, esse caminho não está distante do seu termo, mas unido a ele. Cristo acrescenta verdade e vida, de sorte que ao mesmo tempo o caminho é o termo, é o caminho segundo a humanidade, é o termo segundo a divindade, assim como o homem diz, eu sou o caminho, e como Deus acrescenta, a verdade e a vida. Por essas duas realidades, indica bem o término deste caminho. O término deste caminho é a meta do desejo dos homens, e o homem deseja principalmente duas coisas. Primeiro, o conhecimento da verdade, o que lhe é próprio. Segundo, a permanência no ser, o que é comum a todos os seres. Cristo é o caminho que leva ao conhecimento da verdade, porque ele mesmo é a verdade. Conduze-me, Senhor, à tua verdade e entrarei em teu caminho. Cristo é também o caminho que faz chegar à vida, é ele próprio a vida. Senhor, fizeste-me conhecer os caminhos da vida. Por esse motivo, designou o término do caminho como verdade e vida. Ambas se referem a Cristo. Em primeiro lugar, porque ele é a vida, nele era a vida. Em seguida, porque ele é a verdade, era a luz dos homens. Ora, a luz é a verdade. Se, portanto, indagas por onde passar, acolhe a Cristo, o próprio caminho. É este o caminho, caminhai por ele. E Agostinho disse, caminha pelo homem e chegarás a Deus. É melhor claudicar no caminho do que caminhar com desembaraço fora dele. Pois quem manqueja no caminho, com quanto demore, chegará ao termo. Quem, ao contrário, vai por fora do caminho, embora correndo, se afasta cada vez mais do termo. Se agora perguntas para onde ir, adere a Cristo, que é a verdade, meta de nossa caminhada. Minha boca meditará a tua verdade. E se buscas permanecer, adere a Cristo, a própria vida. Quem me encontra, encontra a vida e a unirá à salvação vinda do Senhor. Os que a ele aderem não andam fora, mas no caminho reto. Também não podem enganar-se, pois com efeito é ele a verdade e ensina toda a verdade, conforme suas mesmas palavras. Para isto nasci e vim aqui, para dar testemunho da verdade. E ainda, nada te perturbará, porque ele mesmo é a vida e o que dá a vida. Eu vim para que tenham vida e a tenham em abundância.
3: Vamos rezar a consagração.

Maria Santíssima, pelos méritos de nosso Senhor Jesus Cristo, em vossa querida imagem de Aparecida, espalhais inúmeros benefícios sobre todo o Brasil. Eu, embora indigno de pertencer ao número de vossos filhos e filhas, mas cheio do desejo de participar dos benefícios de vossa misericórdia, prostrado a vossos pés, consagro-vos o meu entendimento, para que sempre pense no amor que mereceis. Consagro-vos a minha língua, para que sempre vos louve e propague a vossa devoção. Consagro-vos o meu coração, para que depois de Deus, vos ame sobre todas as coisas. Recebei-me, ó Rainha incomparável, vós que o Cristo crucificado deu-nos por mãe, no ditoso número de vossos filhos e filhas. Acolhei-me debaixo de vossa proteção, socorrei-me em todas as minhas necessidades espirituais e temporais, sobretudo na hora de minha morte. Abençoai-me, ó celestial cooperadora, e com vossa poderosa intercessão, fortalecei-me em minha fraqueza, a fim de que, servindo-vos fielmente nesta vida, possa louvar-vos, amar-vos e dar-vos graças no céu por toda a eternidade. Assim seja. Amém.

eterno e todo-poderoso. É neste Espírito de Jesus que vos pedimos que abençoe a água que teus filhos e filhas trazem diante de si. Quisestes que pela água, fonte de vida e princípio de purificação, as nossas almas fossem purificadas e recebessem o prêmio da vida eterna. Abençoai esta água, para que nos proteja, e renovai em nós a fonte viva de vossa graça, a fim de que nos livre de todos os males, e possamos nos aproximar de vós com o coração puro e receber a vossa salvação. Que esta água nos recorde o nosso batismo como fonte de que jorra para a vida eterna. Em nome do Pai, e do Filho, e do Espírito Santo.

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fazer que tá, bora fazer a festa, levar muita moda boa aí pra sua casa, onde você tiver, não fala em casa, mas pode ser na roça, na cidade, dentro do seu automóvel, em cima da sua carroça, aí no corral, junto com o pessoal, com os animaizinhos, tudinho. É eu, Tony Prado, e vamos começar o programa. Mas antes, você manda seu recadinho pra nós no 12-3104-1043 pra moda nós bater essa prosa boa. Estamos iniciando o mês junino. Hoje já é dia 6, é época de arraiar, né? E a festa é linda, eu adoro esses dois meses que tem muito arraiar, muita festa, é quentão, é pipoca, é bolinho caipira, já tá dando fome. E pra gente começar nesse clima junino,

0: casa de caboclo que moda bonita demais. É isso daí, gente. Aqui é clássico mesmo, aqui não falha. Ê, gostosura! Já manda o seu recadinho pra nós no 12-3104-1043. Já pergunto pra vocês, quem gosta aí de festa junina, o que vocês mais gostam na festa junina? Manda pra nós aí, pra nós saber a sua opinião. Porque daqui a pouquinho eu vou voltar, mas já volto pra nós mandar uns abraços pra vocês, tá bom? Chega com nós!
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0: Opa, tamo de volta! Eu mesmo, gente! Vou deixando uns abraços aqui, olha quem tá ouvindo nós, o meu amigo, irmão, Caipira Zé Moreno, já segue o Zé Moreno aí, rapaz. Caipira igual eu, bom, gente boa demais. O pessoal da Mantiqueirano, é o Júnior, tá ouvindo nós lá na cidade de Itajubá. Um abraço também ao nosso amigo locutor Douglas Oliveira, que tá nos ouvindo também. Ê, belezura, manda a cidade que vocês estão também, que é importante a gente saber, hein? É, quem mais tá aqui? Vamos ver aqui, o Gabriel. O Gabriel também tá mandando um abraço, que é de São Paulo. Valeu, aquele abraço pra você, meu filho. Liliane tá mandando um abraço, Tonho. Ouça o programa todo final de semana. Obrigado, viu? Também não punhou a cidade. Gente, é importante vocês punhar a cidade de vocês, tá bom? Bora lá com mais moda, Pombinha Mensageira com Belmonte e Amaraí.

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0: uma loira do carro branco, João Paulo e Daniel. Sou fã demais, hein? Eu tenho muitos CDs, hoje não existe mais, né, CD, mas da época do João Paulo e Daniel, tem muita moda deles que eu sempre gostei. É isso daí, manda seu recadinho no 12-3104-1043 e proseia com nós aqui, pra moda nós ter aquela prosa gostosa. Ouviu uma moda? Ah, você pode indicar a sua moda aí, manda um zap pra nós, tá bom? Um beijo especial já que nós volta e siga Tonho Prado nas redes sociais, @Tonho Prado.
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4: Aô, trembão! É, belezura, tamo de volta, meu povo! Que festa linda! Eu adoro! Arraia! Mandar um beijo a todos os contratantes que estão levando Tonho Prado e banda para sua cidade, principalmente agora nos meses, né, de junho, julho, estão fazendo a festa maravilhosa com vocês aí. Ó, o Caipira chegou e perguntou pro sobrinho dele, né, que era lá da cidade. Ele falou, ô filho, vem cá. Falou, fala, tio, mata a curiosidade minha. É verdade que essa lei, né, que essa tal de lei da gravidade deixa as pessoas em pé no chão? Aí o sobrinho falou, ó, sim, né, tio? Se não fosse a lei da gravidade, nós ia ficar flutuando no espaço. Aí ele pensou, falou, agora explica pra eu uma coisa. Como é que todo mundo fazia antes dessa tal de lei ser aprovada? Tá aí, uma boa pergunta. Como é que fazia, né? Olha, gente, depois dessa aí, é só ouvir uma moda. Essa moda é minha. Bora curtir com o Tonho Prado.

0: moda demais, cavalo enxuto com Chitãozinho e Chororó. Rapaz, que modão. Eu, eu fico perguntando, quem que molhou o cavalo? Melhor, quem que enxugou o tar do cavalo, hein? Ó, manda um recadinho, já mandou? 12-3104-1043. Manda o seu alô aqui pra nós. Alô? No Varanda Zequitage, já que não é volta.
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0: Como eu falei, né, já tá de volta. Mandando aqui um abraço pro Gustavo de Nova Prata, no Rio Grande do Sul. O programa maravilhoso, tá comentando aqui a Maria das Neves. Obrigado, filha. Não falou de onde é. Ai, trem. Ó, pessoal lá de Lima Duarte, Minas Gerais, tá mandando um abraço, que é Aparecida. A Natália tá mandando também, muito bom seu programa. Obrigado, Natália, continua nos ouvindo. A Maria de Lourdes, de Pirapó, no Rio Grande do Sul. Ô, trembão, Rio Grande do Sul é um estado que eu gosto demais. Beijo pra todo mundo lá, pelos abraços. Eu curto demais, gente, o estado do Rio Grande do Sul. Também nós temos uma audiência muito boa lá no sul, Santa Catarina também. Ô, gostosura. Bora lá de moda. Escorta de Vagalume com Sérgio Reis e Filhos.

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0: no seu carreiro, Pardinho. Essa moda é boa. Essa moda é a prova que nós é caipira, mas nós não é burro, né? É muito boa essa moda. Bom, é o seguinte, segue o Tony Prado aí na rede social, arroba Tony Prado, Instagram, TikTok, canal do YouTube e também, é claro, a Rádio Aparecida, arroba Rádio Aparecida. E quem quiser contratar o show do Tony Prado, só prosear com a gente, manda o seu alô pra nós aí no 35997751341, fala com o Djalma Pellegrino lá em Pouso Alegre, ou manda o seu recadinho aí no nosso direct aí do Instagram, que a gente faz contato. Indique o nosso show Tony Prado e Banda aí pra sua cidade. Ó, gente, infelizmente tá acabando, mas amanhã eu tô de volta, porque amanhã é domingão, e domingão de manhã tem o Terra da Padroeira, e logo mais à tarde estarei aqui junto com vocês no Varanda Zé Quintais, levando muita moda boa. Valeu, gente, amo vocês.
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5: Olá para você que acompanha a Rádio Aparecida. Está começando agora mais um programa Fortes na Fé. O meu nome é Bianca Carvalho e a partir de agora você me acompanha em um programa especial onde vamos falar sobre as origens, ideais e contribuições dos missionários sedentoristas que têm sido uma presença viva e atuante na evangelização, seja pela pregação das missões populares, atuação em outras frentes apostólicas ou ainda na formação espiritual dos fiéis. Além disso, vamos acompanhar também as últimas notícias da igreja e da província Nossa Senhora Aparecida, trazendo detalhes sobre suas ações, eventos e, claro, sobre o dia a dia dos missionários, sempre movidos pela fé e pelo compromisso com o evangelho.
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5: E para começar bem o nosso programa, vamos acompanhar a oração inicial com o padre Vanderlei Souza, missionário redentorista e diretor da Rede Aparecida de Rádio.
9: Nesta semana em que celebramos a festa do Sagrado Corpo e Sangue, Alma e Divindade de Nosso Senhor Jesus Cristo, Corpus Christi, a festa da Eucaristia, oremos ao Santíssimo Sacramento, inspirados da visita de Santo Afonso Maria de Ligório. Senhor meu Jesus Cristo, que pelo amor que tendes à humanidade, estais noite e dia neste sacramento, cheio de piedade e de amor, esperando, acolhendo, chamando todos os que vêm visitar-vos. Eu creio que estais presente no Santíssimo Sacramento do altar e vos adoro do abismo do meu nada e vos dou graças por todos os benefícios que me tendes feito, especialmente por terdes dado a mim neste sacramento a vossa divindade, por me terdes concedido como advogada vossa mãe amantíssima e por me terdes chamado a visitar-vos nesta hora. Eu vos saúdo hoje e ao vosso amantíssimo coração, com a intenção de fazê-lo por três motivos. Primeiro, em ação de graças por esta grande dádiva. Segundo, para desagravar-vos todas as injúrias que tendes recebido neste sacramento por todos os vossos inimigos. E terceiro, com a intenção de adorar-vos nesta visita em todos os lugares da terra onde vossa presença sacramental está menos reverenciada e em maior abandono. Meu Jesus, eu vos amo de todo o meu coração. Pesa-me de ter no passado tantas vezes ofendido a vossa divina bondade. Proponho-me com o auxílio de vossa graça nunca mais ofender-vos, para o futuro e no presente. Miserável como sou, eu me consagro todo a vós e renuncio a toda a minha vontade própria, a todos os meus afetos e desejos egoístas e ao acúmulo de como se tudo fosse meu, para vos oferecer de hoje em diante todo o meu ser. Fazei de mim e de tudo que me pertence aquilo que for de vosso agrado. Só procuro e peço o vosso santo amor, a perseverança final e o perfeito cumprimento de vossa vontade. Recomendo-vos as almas do purgatório, especialmente as mais devotas do Santíssimo Sacramento e da Bem-aventurada Virgem Maria. Recomendo-vos também todos os pobres pecadores. Finalmente, Senhor, desejo unir a vós, meu querido Salvador, todos os meus afetos, como os de vosso amorosíssimo coração, e assim unidos, os oferecer a vosso eterno Pai, e lhe pedir em vosso nome, que por vosso amor os queira aceitar e atender.

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1: A você, meu irmão, minha irmã, que nos acompanham pela Rádio Aparecida. E a você, querido confrade, Padre Vanderlei, como é bom estarmos em harmonia, vivendo como irmãos redentoristas. Hoje, o meu coração está feliz por poder partilhar um pouco sobre a minha vocação redentorista e sacerdotal. Quando eu era apenas um recém-nascido, eu fui desenganado pelo médico lá no estado do Paraná por ter pneumonia dupla e sarampo. Mas os pedidos oferecidos à minha vida me salvou. Porém, e muito depois de ter vivido uma caminhada e sendo ensinado pela minha família a amar Nossa Senhora, aquela que um dia intercedeu junto ao Filho pela minha salvação, eu me apaixonei por Maria com o título de Nossa Senhora Aparecida. Depois, o meu coração foi envolvido por Nossa Senhora e através da Rádio Aparecida, quando o Padre Vitor Coelho de Almeida anunciava com alegria sobre a pessoa de Maria com o título de Nossa Senhora Aparecida. Tanto com os ponteiros apontam para o infinito e principalmente com a consagração a Nossa Senhora. Assim, o entusiasmo, a provocação interior foi tomando posse da minha alma, do meu coração, da minha mente, e eu decidi ser padre do Santuário Nacional, ainda não sabendo o que era ser redentorista. Mas no dia 7 de março de 1999, estando no Santuário Nacional, eu pedi orientação para um confessor do Espaço das Confissões, e lá, ainda não havendo uma resposta daquilo que eu esperava, saí entristecido e passando em frente à imagem de Nossa Senhora, perto do presbitério, segui com minha família até a Basílica Velha. Quando ouvi outro padre falar que havia inaugurado o Memorial Redentorista, e estando no Memorial Redentorista, alguns seminaristas que lá estavam deram o endereço e o meu coração ficou transbordando de alegria. Aquilo que eu achava que havia terminado no confessionário se confirmou no Memorial Redentorista. Entrei no seminário no dia 30 de janeiro de 2000 até a ordenação sacerdotal na cidade de Tietê, na Igreja Santa Teresinha, no dia 9 de julho de 2011. Assim foi envolvida a minha vida, começando com 40 dias de nascido, com a promessa a Nossa Senhora Aparecida. E hoje eu agradeço a Nossa Senhora, agradeço a minha família e agradeço principalmente a Jesus Cristo. Mas a minha vocação começou com minha família, que me fez conhecer Nossa Senhora. E depois de conhecer Nossa Senhora me fez conhecer Jesus. Amém.
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2: Rádio Aparecida lança memorial virtual em comemoração aos 75 anos da emissora de Nossa Senhora. Mário de Paula quem traz os detalhes.
3: A história da Rádio Aparecida ganhou um novo espaço para ser lembrada, celebrada e compartilhada. Como parte das comemorações pelos seus 75 anos, a emissora lançou oficialmente o Memorial Virtual Rádio Aparecida, uma plataforma digital criada para resgatar memórias, preservar registros históricos e aproximar diferentes gerações da trajetória da Voz da Mãe Aparecida. O memorial nasce como um convite para revisitar a caminhada da emissora que ao longo de décadas evangeliza, informa e faz companhia a milhares de ouvintes pelo Brasil. A iniciativa também resgata o sonho dos missionários redentoristas de expandir a devoção à padroeira do Brasil por meio da comunicação. Ao longo do tempo, A emissora construiu uma história marcada pela fé, proximidade e serviço ao povo. O diretor da Rede Aparecida de Rádio, missionário redentorista, Padre Vanderlei Souza, comenta que o memorial propõe a retomada da história da comunicação através do rádio.
4: O projeto do memorial foi pensado como uma oportunidade de oferecer aos nossos ouvintes, estudiosos da comunicação, educadores de modo geral, um conhecimento da história da comunicação via rádio nos

0: O último grande desafio do rádio é se inserir no mundo virtual, na comunicação virtual. Portanto, quando a gente consegue entender e usar a mesma linguagem no rádio, mas dentro de um cenário diferente, a gente chega às pessoas, chega ao coração, chega à vida das pessoas. O memorial, ele traz isso. É a rádio entendendo que o seu lugar hoje é também comunicar no mundo virtual. Depois de um ano e meio de trabalhos com a equipe, organização, pensar, elaborar projetos, refletir, organizar o conteúdo que a gente gostaria de oferecer, eu estou muito feliz nessa noite de poder oferecer isso ao nosso povo e a Congregação Redentorista agradeceu muito pelo apoio que recebemos ao longo desse processo todo para poder tornar possível que o rádio esteja no meio virtual de uma forma muito bonita. Hoje você vai numa exposição do rádio pela internet.
1: Este espaço digital foi desenvolvido pelo Portal A12 e reúne década a década fotografias, áudios, vídeos, documentos e fatos marcantes que ajudam a contar a história da Rádio Aparecida. Aqueles que quiserem conhecer mais a história da emissora de Nossa Senhora nestas mais de 7 décadas e algumas curiosidades, basta acessar a12.com/memorialrádio. Mário de Paula para o programa Fortes na Fé.

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1: Santuário do Bom Jesus da Lapa celebrou com fé e devoção o encerramento do mês mariano, rendendo homenagens à Nossa Senhora. A celebração também contou com a passagem simbólica da Comissão da Festa do Divino Espírito Santo de 2026 para a nova comissão de 2027, marcando a continuidade desta bela tradição de fé e serviço. Zenaide Almeida, da Rádio Bom Jesus FM, é quem nos traz as informações.
2: O Santuário do Bom Jesus celebrou no último dia 31 de maio o encerramento do mês mariano com uma programação marcada pela fé, oração e homenagens à Nossa Senhora. A celebração reuniu fiéis e devotos em um momento especial de agradecimento e devoção mariana. Durante a cerimônia também foi realizada a passagem simbólica da Comissão da Festa do Divino Espírito Santo 2026 para a nova comissão responsável pela organização dos festejos de 2027. O gesto marcou a continuidade de uma das mais importantes tradições religiosas de Bom Jesus da Lapa, reforçando o compromisso de serviço, dedicação e evangelização que acompanha a preparação da festa. A celebração foi encerrada com bênçãos e orações, pedindo a intercessão de Nossa Senhora e a proteção do Divino Espírito Santo para a nova missão que se inicia. Zenaide Almeida, para o programa Fortes na Fé.

0: Café fica por aqui e semana que vem eu volto trazendo mais informações da igreja e também sobre o trabalho dos missionários sedentoristas. Um grande abraço e até lá.
1: Termina aqui mais uma edição de Fortes na Fé. 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
7: Olá para você que nos acompanha pelas emissoras da Rede Aparecida de Rádio e Signis Brasil. Hoje é sábado, dia 6 de junho de 2026. Começa agora o Notícias em 30, resumo da semana, com os principais destaques do noticiário nos últimos dias.
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3: Segurança.
7: facções brasileiras, Comando Vermelho e o Primeiro Comando da Capital passaram a ser classificadas como organizações terroristas pelo governo dos Estados Unidos. Essa medida vale desde essa sexta-feira. Desde que a decisão foi anunciada pela gestão de Donald Trump no dia 28 de maio, o governo brasileiro tenta reverter a decisão. Analistas veem a possibilidade de sanções econômicas e danos à troca de informações. Já auxiliares do presidente Lula não acreditam neste momento em operações militares americanas em território brasileiro. As duas facções passam a integrar a lista americana de organizações terroristas. Essa medida aumenta a atuação de órgãos de contraterrorismo dos Estados Unidos e permite que o PCC e o Comando Vermelho deixem de ser tratados como narcotráfico e crime organizado. Com a medida, passam a receber tratamento americano voltado ao terrorismo. A legislação dos Estados Unidos prevê punições para pessoas e empresas que forneçam apoio a organizações classificadas como terroristas. O conceito é amplo e inclui recursos financeiros, serviços, logística e outros tipos de assistência. Especialista ouvido pela Rede Aparecida de Rádio analisa os impactos desta medida. Rafael Rodrigues.
8: Com a medida, os grupos passam a ser classificados como terroristas globais especialmente designados, mesma categoria aplicada a grandes cartéis internacionais do narcotráfico. Segundo o doutor Calpolican Padilha, mestre em direito e especialista em segurança pública, a classificação faz parte de uma estratégia adotada pelos Estados Unidos após os ataques de 11 de setembro.
9: Os americanos, eles têm um sistema que é o FOT, que é um sistema de classificação de organizações terroristas estrangeiras, e isso surge em razão ali do atentado do 11 de setembro. E aí criou-se essa ideia de você estabelecer essa classificação como pressuposto, que é uma forma de aparelho deles para que eles possam congelar ativos e até justificar operações militares nos países onde essas organizações elas têm as suas sedes. O que aconteceu no governo Trump a partir de 2025 é que esse conceito, que antes era restrito a essas organizações de cunho ideológico, religioso, etc., ele ampliou esse conceito para incluir nessa lista interna também cartéis de drogas, ou seja, organizações criminosas internacionais.
8: Mas na avaliação do especialista, a situação das facções brasileiras apresenta características diferentes das organizações normalmente enquadradas nessa categoria.
9: O que que vai mudar? No nosso caso, a gente tem uma questão que é um pouco diferente. Por quê? Porque em tese, os líderes tanto do Comando Vermelho como do PCC, eles estão presos. Então, fica muito difícil você pensar numa operação militar para captura, que mesmo no caso dessa legislação interna americana, que define essa FOT e justifica as intervenções armadas internacionais, eles têm alguns critérios, que é o critério de você não atingir o governo, de você não atingir pessoas civis. Então, a gente não sabe, é uma coisa bem peculiar, então não se sabe qual vai ser a postura e como é que vai ser a relação em razão dessa classificação. Por quê? Porque os principais líderes, eles se encontram presos no Brasil.
8: Para doutor Calpolican Padilha, apesar da nova classificação, não há elementos que indiquem uma possível intervenção militar dos Estados Unidos em território brasileiro.
9: Eu acho difícil em razão dos protocolos que estão envolvidos nessa intervenção, ou seja, no que eles chamam de USMAF, que é uma autorização administrativa, que é um protocolo administrativo interno para que as forças especiais elas possam entrar nesses países. Ou seja, o PCC e o Comando Vermelho, ele tem uma peculiaridade distinta das organizações criminosas que o governo Trump, ele começou, ou seja, ele expandiu a classificação. E um ponto que é central: os principais líderes das duas organizações estão presos. Os americanos nunca, pelo menos, não teve, ou seja, nenhum caso de operação militar no caso de países que mantinham ou mantêm presos os líderes dessas FOT, né? No caso dessas organizações. Eu não vejo um cenário que justifique essa intervenção armada.
8: Além da classificação como terroristas globais especialmente designados, tanto o PCC como o Comando Vermelho também foram incluídos na lista de nacionais especialmente designados e pessoas bloqueadas, que é utilizada pelos Estados Unidos para aplicar sanções financeiras contra pessoas, empresas e grupos ligados a atividades consideradas ameaça aos interesses norte-americanos. Rafael Rodrigues para a Rede Aparecida de Rádio, Signes Brasil.
10: Economia.
7: Na última segunda-feira, quinta-feira, a Petrobras informou a implementação de um desconto de 35 centavos por litro nos preços da venda do óleo diesel A, que é de uso rodoviário. O desconto aplicado faz parte da subvenção econômica instituída pelo governo federal e é equivalente ao valor fixado pelo Ministério da Fazenda. O preço médio de venda da Petrobras para as distribuidoras vai passar de R$ 3,65 para R$ 3,30 por litro. Esse valor é 37,4% menor do que o preço praticado em 31 de dezembro de 2022, considerando a inflação no período. Para o consumidor final, de acordo com a Petrobras, o desconto em valor equivalente ao da subvenção econômica vai neutralizar a reoneração do PIS e COFINS. A Federação Nacional da Indústria declarou em nota esta semana que acompanha com preocupação a proposta de adicionar uma tarifa de 25% sobre produtos brasileiros e reforça a importância do diálogo e da cooperação entre os dois países para a busca de soluções equilibradas. A instituição avalia que medidas tarifárias dessa natureza não contribuem para o fortalecimento da relação econômica bilateral e podem provocar impactos negativos em cadeias produtivas. Dados analisados pela CNI mostram que em 2025 as exportações brasileiras de bens da indústria de transformação aos Estados Unidos tiveram uma queda de 4,2% em comparação ao ano anterior. No dia 6 de julho, o órgão americano vai promover uma audiência pública para debater o assunto e a CNI informou que vai seguir acompanhando esse tema. Ainda sobre essa nova tarifa, o presidente Lula afirmou nesta semana que os filhos do ex-presidente Jair Bolsonaro e também responsabilizou a família Bolsonaro pelo relatório dos Estados Unidos que propõe a sobretaxa de 25% sobre produtos brasileiros. Lula comentou o relatório mais recente da Secretaria de Comércio Americana durante um discurso em um evento em Catalão, em Goiás. Na fala, relembrou o anúncio feito pelos Estados Unidos em julho do ano passado de uma taxação sobre produtos brasileiros.
10: Vocês se lembram que em junho do ano passado, os Estados Unidos da América do Norte apresentou uma taxação sobre os produtos importados do Brasil de 50%. A alegação dos Estados Unidos naquele tempo era de que os Estados Unidos tinha déficit com o Brasil e que, portanto, ele estava aumentando imposto para fazer um equilíbrio na balança comercial. E eu então fiz questão de provar, escrevendo artigo nos jornais americanos, mandando carta ao governo americano, dizendo que eles estavam mentindo, porque os Estados Unidos não tinha déficit com o Brasil. E foi muito engraçado, porque no dia que ele taxou, eu vou dizer o que fez os meninos do Bolsonaro. Um deles, que é candidato a presidente, disse no dia 9 de julho: obrigado, Trump, faça o Brasil livre de novo. Queremos um Magnífico, a lei que pune os brasileiros.
7: Em nota, o governo brasileiro afirmou ter recebido o relatório dos Estados Unidos com indignação e disse que o documento foi feito após uma provocação da família Bolsonaro. Para o governo, o documento é uma tentativa de ingerência em temas internos.
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7: O Papa Leão XIV nomeou a primeira mulher leiga para comandar a comunicação no Vaticano. Quem nos conta os detalhes é Rafaela Oliveira.
12: O Papa Leão XIV nomeou nesta semana a primeira mulher leiga latino-americana como prefeita do Dicastério para a Comunicação. A mexicana Maria Monserrat Alvorado assume o cargo em novembro deste ano. Formada em renomadas universidades estadunidenses, Maria atuou na luta por liberdade religiosa e proteção da dignidade humana e chefiava uma das maiores redes de mídia católica do mundo. O Dicastério para a Comunicação foi instituído pelo Papa Francisco em 2015 e é responsável por supervisionar os sistemas de comunicação da Santa Sé. A nomeação de Maria Alvorado traz aspectos da continuidade do processo de reforma e renovação da Cúria Romana iniciado por Francisco, que tem confiado a mulheres e homens leigos responsabilidades e lideranças da Igreja Universal, além de trazer mais uma vez o olhar de Leão para a comunicação, como destaca a coordenadora nacional da PASCOM Brasil, Janaína Gonçalves.
13: Para nós da comunicação hoje na Igreja do Brasil, só legitima ainda mais aquilo que o próprio Papa Francisco, ainda antes de Leão XIV, já falava, né, sobre uma igreja que é feminina, uma igreja que tem esse espaço, que tem que cada vez mais legitimar esse espaço, porque afinal de contas a igreja é majoritariamente feminina. E para mim foi uma surpresa muito boa, porque também fala sobre a nossa liderança, fala sobre o nosso lugar, fala sobre o nosso protagonismo, e é independente de questões ideológicas, porque nós estamos falando de representatividade. Então isso diz sobre a igreja que Francisco já havia iniciado, né, a sua reforma, e Papa Leão XIV vem dando essa continuidade. Francisco já vinha seguindo com essa proposta, essa abertura na igreja para vários outros aspectos, não apenas sobre a liderança feminina na igreja, sobre a liderança leiga, inclusive, mas Leão XIV vem demonstrando a sua preocupação também e a sua necessidade e desejo de reforma, seguindo aquilo que o Papa Francisco já vinha fazendo desde 2015 para cá, com vários aspectos, em vários momentos, em vários grupos, em várias situações da Santa Sé, em vários locais ali estratégicos. Essa reforma ela foi bem aplicada e Leão XIV vem fazendo isso também com maestria. Acredito que muito mais nós iremos ver acontecer nesse papado do Leão XIV.
12: Ouvimos a coordenadora nacional da PASCOM Brasil, Janaína Gonçalves, Rafael Oliveira para a Rede Aparecida de Rádio e Signes Brasil.
7: Vamos agora a um breve intervalo. Na sequência, você acompanha outras informações aqui no Resumo da Semana. Voltamos já.
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7: Já estamos de volta e agradecemos a audiência dos ouvintes que nos acompanham pela Rede Aparecida de Rádio e Signes Brasil, em especial a você que está nos escutando pela Rádio Regional Esperança FM em Lins, São Paulo.
16: Saúde.
7: Esta semana, a vacina contra a gripe começou a ficar disponível para toda a população acima dos 6 meses de idade no estado de São Paulo. A imunização é feita nas UBSs, Unidades Básicas de Saúde, de todos os 645 municípios paulistas. A campanha segue até o final de junho. Com a chegada do outono, a estação que favorece a maior incidência de doenças respiratórias, a vacinação é fundamental para reduzir a circulação do vírus da influenza. O estado já aplicou mais de 5.600.000 doses do imunizante neste ano, de acordo com a Secretaria de Estado de Saúde. A campanha de vacinação já atendeu e continua à disposição para os grupos prioritários, como idosos a partir dos 60 anos, crianças de 6 meses a menores de 6 anos, gestantes, puérperas, pessoas com doenças crônicas e profissionais de grupos específicos.
16: Educação.
7: dados do Centro para Rankings Universitários Mundiais e os dados mostram que 45 das 52 universidades brasileiras que integram esse ranking das melhores do mundo caíram de posição no levantamento de 2026. A queda generalizada, praticamente, que atingiu 87% das instituições brasileiras, é atribuída principalmente à queda no desempenho em pesquisa e à crescente competição global com instituições mais bem financiadas. A edição de 2026 indica um cenário nacional preocupante. Apenas 5 universidades brasileiras subiram de posição, enquanto 2 mantiveram seus pontos e 44 tiveram queda, especificamente no indicador de pesquisa. A USP, Universidade de São Paulo, continua sendo a melhor colocada do país, mas caiu uma posição em relação ao ano anterior, ocupando agora o lugar de número 119 no ranking mundial, devido a declínios nos indicadores de educação, corpo docente e pesquisa. Em seguida, aparecem a Universidade Federal do Rio de Janeiro, a UFRJ, que caiu 15 posições para o lugar de número 346. E também a Unicamp, Universidade de Campinas, que desceu 10 postos, ocupando agora a colocação de número 379. Falando de educação, o Senado aprovou a medida provisória que reajusta o piso salarial dos professores da educação básica para R$ 5.130 em 2026, um aumento de 5,4% sobre o valor anterior. O ajuste beneficia diretamente os educadores que cumprem uma jornada de 40 horas por semana. A proposta precisa ser aprovada pelo presidente Lula. A nova regra passa a combinar a variação da inflação oficial pelo INPC, que é o Índice Nacional de Preços ao Consumidor, com mais uma parte da receita do Fundeb, o Fundo de Manutenção e Desenvolvimento da Educação Básica e de Valorização dos Profissionais da Educação, isso dos últimos 5 anos. Fábio de Moraes, que é membro da APOESP, o Sindicato dos Professores do Ensino Oficial do Estado de São Paulo, e secretário-geral da Confederação Nacional dos Trabalhadores em Educação, comenta os impactos do novo piso na vida dos professores.
17: Esse impacto, ele é fundamental, porque ele trabalha na perspectiva de valorizar a profissão do magistério. É importante que toda a população compreenda que, por uma luta histórica do movimento da educação, nós conseguimos criar um piso que foi criado em 2008 e 2009. Os professores coordenadores, vice-diretores, diretores, supervisores do Brasil passaram a ter um piso que foi reajustado até este ano dentro do mesmo critério.
16: Meio ambiente.
7: Práticas de cuidado com o meio ambiente são da nossa responsabilidade como cristãos e filhos de Deus. E nesta semana, que foi dedicada à conservação ambiental, o Santuário Nacional de Aparecida reforçou seu compromisso com a Casa Comum. Em volta do santuário, há mais de 2.000 árvores distribuídas pelos jardins e espaços de convivência. Assim, somando áreas anexas, o território pode chegar a cerca de 1 milhão de metros quadrados. Ana Luísa Tasqueto, que é gerente de conservação e meio ambiente da Basílica, destaca os trabalhos realizados.
18: Junto com a missão evangelizadora, o santuário tem gradativamente desenvolvido projetos importantes na proteção ambiental, como o reflorestamento da Mata Atlântica, a melhoria do gerenciamento de resíduos, o monitoramento do Rio Paraíba, usina solar, vários outros projetos.
7: Recentemente, o santuário entregou 2 usinas, uma de energia fotovoltaica e outra de triagem e compostagem de resíduos. Ana Luísa enfatiza o trabalho nestes 2 locais.
18: Usina fotovoltaica, né, com energia renovável, onde foram instaladas mais de 12 mil placas fotovoltaicas aí, né? É uma usina que tem a capacidade de suprir até 60% da energia utilizada no santuário e seus anexos. E ela foi inaugurada o ano passado. E esse ano, né, o projeto mais recente é a usina de triagem e compostagem, que foi inaugurada no final de fevereiro. E lá existem 2 processos principais, né? O de triagem em si, que são os resíduos recicláveis de plástico, papel, papelão, metais. E lá a gente faz uma separação que é a triagem mais refinada para destinar diretamente para reciclagem, para transformação e não ir para o meio ambiente, né? Ou seja, para a indústria e não descartar para um aterro ou algo assim. E tem o processo da compostagem, por isso que chama UTC, né? Usina de triagem e compostagem São Geraldo, em homenagem ao São Geraldo. E a compostagem, que é receber os resíduos orgânicos, que são restos de alimento, combinado com os resíduos de poda, de vegetação, de jardinagem, galhos, enfim, essa combinação é depurada, né? É consumida pelas bactérias aeróbicas, lá é um processo aeróbico, precisa de oxigênio a bactéria, e num controle de oxigênio, temperatura e umidade, vai dar aí a formação do composto através da bactéria, e que futuramente será o adubo esse utilizado nas nossas áreas verdes aqui.
7: O Santuário Nacional segue comprometido com ações que visam o cuidado com a natureza e a preservação ambiental. Desde 2016, em parceria com a SOS Mata Atlântica, uma área de aproximadamente 300 hectares está sendo restaurada e aproximadamente mais de 520 mil árvores já foram plantadas em cidades da região do Vale do Paraíba. É o exemplo de Taubaté e também Aparecida. Os pesquisadores vão a Santarém analisar os impactos do agronegócio para os povos originários. Esse é o tema do comentário desta semana com o padre Edilberto Sena.
19: Pesquisadores da Universidade de Campinas, São Paulo, nos últimos dias estiveram em Santarém querendo saber quais as resistências dos povos da região diante do domínio do agronegócio. Vários militantes de organizações populares tiveram a oportunidade de contar suas experiências. Os pesquisadores queriam entender esse processo de resistência local. Como no passado existia uma convivência mais pacífica entre os povos tradicionais e a riqueza da natureza, onde se praticava o bem viver, a convivência pacífica e respeitosa entre os humanos e a natureza, ainda será possível os brasileiros reconstruírem essa filosofia de bem viver quando hoje o extrativismo capitalista tomou conta da Amazônia? Uma importante pergunta a ser feita a todos e todas lutadoras sociais da Amazônia. Teria como os governantes municipais, estaduais e federal aplicarem um plano de bem viver para os moradores da Amazônia? Alguém entrevistado deu uma seguinte resposta: se é verdade que a floresta em pé é mais geradora de riqueza do que a floresta derrubada, então é sim possível gerar o bem viver na Amazônia, uma convivência de bem com vizinhos, com a floresta, os rios, e gerar recursos suficientes para manter a vida saudável e confortável. Basta calcular quanta fonte de renda está na floresta amazônica em pé: castanha, piquiá, andiroba, cocos diversos, bacaba, açaí, além de madeira, peixes e os rios. Riquezas naturais há bastante e com valor comercial. Basta os governantes priorizarem os apoios aos moradores da região. Se o governo federal, com o Plano Safra 2026, ofereceu 635 bilhões de reais ao agronegócio e apenas 89 bilhões para a produção familiar, imagina se invertesse o plano. Bastaria o apoio da agricultura familiar receber 300 bilhões de reais para melhorar a exploração saudável da floresta, garantindo orientação técnica aos produtores familiares, acompanhamento na exploração dos frutos da floresta e garantindo mercado comprador dentro e fora do país para os produtos da floresta, exigindo um bom acompanhamento dos órgãos de agricultura familiar. Um pouco de tempo certamente não precisará depender do agronegócio e a floresta derrubada na Amazônia. É possível cultivar o bem viver? Sim, mas mas com duas condições sérias. Por um lado, os governantes serem mais justos com os povos da Amazônia, tanto quanto são com o agronegócio. E por fim, use as eleitoras dos estados da região nas próximas eleições, elegerem políticos honestos, competentes, com história comprometida com a justiça social da região. Pronto, aí é possível. Padre Gilberto Sena, da Rede de Notícias da Amazônia, para a Rádio Aparecida.
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7: Quase chegando à Copa do Mundo, o atacante Neymar está em Nova Jersey, nos Estados Unidos, mas não viajou junto com a seleção brasileira para Cleveland, onde a Amarelinha enfrenta o Egito neste sábado, no último amistoso preparatório antes da estreia na Copa do Mundo. De acordo com a CBF, o jogador vai seguir em tratamento para se recuperar de uma lesão muscular grau 2 na panturrilha direita. A comissão técnica aguarda a recuperação do atleta para a primeira fase do Mundial. No último sábado, o treinador italiano Carlo Ancelotti afirmou que não planeja fazer cortes na lista final dos 26 convocados. O Brasil encara o Egito às 19h no horário de Brasília hoje. A abertura da Copa do Mundo vai ser na próxima quinta-feira, dia 11, às 16h no México. A seleção brasileira estreia contra o Marrocos no dia 13 de junho, no sábado que vem, às 19h, no MetLife Stadium, em Nova Jersey. O Brasil está no grupo C, que tem ainda Haiti.

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0: Santuário Nacional de Nossa Senhora da Conceição Aparecida, louvado seja nosso Senhor Jesus Cristo.
1: Para sempre seja louvado.
0: Boa noite.
1: Boa noite.
0: Sejam bem-vindos à Casa da Mãe. Com alegria acolhemos você nesta noite muito especial, que nós já estamos celebrando o 10º domingo do tempo comum. E uma boa noite toda especial para você que está rezando conosco aí na sua casa, através da TV Aparecida, da Rádio Aparecida, do portal 12.com. Estamos formando a grande família do povo de Deus. E toda a palavra de Deus hoje vai nos alertar, né? A clemência, a bondade de Deus, o amor, aquele que nos acolhe por amor, né? Que ele quer que nos afastar do legalismo, mas que o amor seja a força da transformação, o saber acolher como Jesus acolhia. Todos de pé, aqui na Casa da Mãe, vamos fazer a nossa procissão de entrada, cantando. Pegue o folhetinho de canto e vamos cantar todos juntos.
1: Número 9 do seu folheto.
0: É, o número 9 do seu folheto, que beleza. Toda a igreja agora cantando.

0: aqui no altar da Manhã Aparecida. Missionário Redentorista, o Padre Geraldo, que trabalha na pastoral desse santuário. E também nós temos a alegria de ter vários concelebrantes. Temos aí o diácono, né? E também dois sacerdotes que irão se apresentar para nós agora.
1: Boa noite.
0: Boa noite.
1: Eu sou o Padre Richardson Luiz Domingos de Souza, eu sou vigário paroquial na Praia Grande, Santa Catarina, diocese de Criciúma.
2: Padre Joel Sávio, sou reitor do Santuário Nossa Senhora de Caravaggio, diocese de Criciúma, Santa Catarina.
3: Boa noite, eu sou o diácono Ricardo da diocese de Caicó, no Rio Grande do Norte.
0: Acolhemos então a todos, os ministros do altar, os ministros da Eucaristia, ministros da Palavra, também o Juninho que nos ajuda a cantar, a louvar e agradecer a Deus. Então nessa alegria nos saudamos a todos com uma grande salva de palmas.
4: Em nome do Pai, do Filho e do Espírito Santo.
0: Amém.
4: A graça de nosso Senhor Jesus Cristo, o amor do Pai e a comunhão do Espírito Santo estejam convosco.
0: Benditos.
4: Reunidos no amor de Cristo, nessa celebração da Santa Eucaristia no Santuário Nacional Nossa Mãe Aparecida, vamos abrir o nosso coração a Deus e reconhecer diante do Senhor as nossas faltas, os erros, as fraquezas, nossas quedas, infidelidades, enfim, nossos pecados, para recebermos de Deus a misericórdia do perdão. Com fé, faça o seu ato penitencial.
0: Cantemos.

0: Todo-Poderoso, tende piedade e compaixão de nós, perdoa os nossos pecados e nos conduza à vida eterna.
1: Amém.

0: oremos. Aquela intenção que você tem no coração, apresenta a Jesus. Quero colocar nas mãos de Jesus aquelas pessoas que estão precisando de uma cura, de uma libertação, de voltar o coração para Deus. Quero colocar aqui Dona Altamira e as pessoas que estão internadas nos hospitais, nos leitos residenciais. Ó Deus, fonte de todo bem, atendei o nosso apelo e fazei-nos por vossa inspiração pensar o que é certo e realizá-lo com a vossa ajuda. Por nosso Senhor Jesus Cristo, vosso Filho, que é Deus, e convosco vive e reina, na unidade do Espírito Santo, por todos os séculos dos séculos.
1: Amém. Sentados, liturgia da palavra, é Deus falando, uma maneira especial a cada um de nós, abrindo seu coração com alegria. Vamos acolher a palavra que transforma e que dá vida nova a cada um de nós. Ouçamos.
2: Leitura da profecia de Oséias. É preciso saber segui-lo para reconhecer o Senhor. Certa como a aurora é a sua vinda, ele virá até nós como as primeiras chuvas, como as chuvas tardias que regam o solo. Como vou tratar-te, Efraim? Como vou tratar-te, Judá? O vosso amor é como nuvem pela manhã, como orvalho que cedo se desfaz. Eu os desbastei por meio dos profetas, arrasei-os com as palavras de minha boca, como luz expandem-se meus juízos. Quero amor e não sacrifícios, conhecimento de Deus mais do que holocaustos. Palavra do Senhor.
1: Graças a Deus.

pediria se com fome eu estivesse, porque é meu o universo e todo o ser. 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

Deus um sacrifício de louvor e cumpre os votos que fizestes ao Altíssimo. Invoca-me no dia da angústia e então te livrarei e hás de louvar.

0: Leitura da carta de São Paulo aos Romanos. Irmãos, Abraão, contra toda a humana esperança, firmou-se na esperança e na fé. Assim, tornou-se pai de muitos povos, conforme lhe fora dito: assim será a tua posteridade. Não fraquejou na fé à vista de seu físico desvigorado pela idade, cerca de 100 anos, ou considerando o útero de Sara já incapaz de conceber. Diante da promessa divina, não duvidou por falta da fé, mas revigorou-se na fé e deu glória a Deus, convencido de que Deus tem poder para cumprir o que prometeu. Esta sua atitude de fé lhe foi creditada como justiça. Afirmando que a fé lhe foi creditada como justiça, a Escritura visa não só a pessoa de Abraão, mas também a nós, pois a fé será acreditada também para nós que cremos naquele que ressuscitou dos mortos, Jesus, nosso Senhor. Ele, Jesus, foi entregue por causa de nossos pecados e foi ressuscitado para nossa justificação. Palavra do Senhor.
1: Graças a Deus. Todos de pé, muita alegria, aclamando a palavra de Deus, palavra da salvação, palavra que vem ao encontro de cada um de nós. Cantemos.

0: Mateus, sentado na coletoria de impostos, e disse-lhe: segue-me. Ele se levantou e seguiu a Jesus. Enquanto Jesus estava à mesa em casa de Mateus, vieram muitos cobradores de impostos e pecadores, e sentaram-se à mesa com Jesus e seus discípulos. Alguns fariseus viram isso e perguntaram aos discípulos: por que vosso mestre come com os cobradores de impostos e pecadores? Jesus ouviu a pergunta e respondeu: aqueles que têm saúde não precisam de médico, mas sim os doentes. Aprendei, pois, o que significa: quero misericórdia e não sacrifício. De fato, eu não vim para chamar os justos, mas os pecadores. Palavra da salvação.
1: Glória ao Senhor.
2: Salva de palmas para a palavra da salvação. E agora, então, todos sentados, né, abrindo nosso coração para acolher a reflexão do missionário redentorista, o padre Geraldo.
3: Louvado seja nosso Senhor Jesus Cristo.
2: Para sempre seja louvado.
3: Meu querido confrade, padre Coutinho, que trabalha aqui no Santuário Nossa Senhora Aparecida, os demais padres, diáconos que estão participando, os leitores, ministros da Eucaristia, os colaboradores, nosso organista, vocês que estão aqui no Santuário Nossa Senhora Minha Aparecida, hoje o santuário está lotado, e você que está nos acompanhando pelos meios de comunicação, de maneira especial pela TV Aparecida. Nós estamos no décimo domingo do tempo comum, simbolizado na cor verde, e hoje a palavra de Deus fala sobre a qualidade do seguimento de Jesus Cristo, nosso Senhor. Nós estamos aqui porque nós somos cristãos. Ser cristão significa seguir Jesus. E para seguir Jesus é importante o nosso compromisso. Olha que coisa linda! Estamos renovando aqui a nossa fé, alimentando a nossa fé com a palavra, alimentando nossa fé com a Eucaristia, o pão vivo que desceu do céu, para que nós possamos dar testemunho, ou seja, precisamos ser fiéis no seguimento de Jesus Cristo, nosso Senhor, aprendendo dele como viver a vida que agrada a Deus, a vida que Deus nos deu, que Jesus revelou com seu amor e sua misericórdia. Por isso hoje, meus queridos, a primeira leitura aqui tirada do livro do profeta Oséias, Deus disse através do profeta Oséias, olha que coisa interessante, Deus disse assim: olha, é preciso segui-lo para reconhecer o Senhor. Esse seguir aqui é o compromisso. Nós precisamos ter compromisso em Cristo Jesus mediante a nossa fé e o chamado que ele fez a cada um de nós. E nós já respondemos esse chamado através da pia batismal. No dia do nosso batismo, nós nos tornamos filhos legítimos de Deus. São Paulo diz que o filho legítimo é herdeiro do Pai. Essa é a nossa riqueza, meus queridos, que o ladrão não rouba, a traça não corrói e o ferrugem não come. Precisamos trabalhar para o reino, porque essa riqueza é nossa, Deus nos deu. E o santo batismo nos faz também ser discípulo de Jesus. Ser discípulo de Jesus significa o quê? Significa acolher a sua palavra no coração, meditar sua palavra e deixar-se ser iluminado pela força dessa palavra na nossa caminhada na vida. E depois o batismo nos faz ser membro do corpo de Cristo, que é a igreja. Nós estamos aqui como igreja celebrando essa santa Eucaristia. Esse é o segmento que nós precisamos fazer do nosso dia a dia. Na primeira leitura de hoje, que o profeta dirige para Efraim e Judá, aquele povo estava dividido. Meus queridos, infelizmente, hoje muitas coisas nos dividem também. Muitas coisas. E nós precisamos trabalhar pela unidade, já começando na nossa casa, na nossa comunidade. Precisamos vamos ser instrumento de unidade, porque isso é que Deus nos pede em Cristo Jesus nosso Senhor. Não seja aquela pessoa que causa divisão, porque a divisão não vem de Deus e causa muita dor na família, na igreja e na sociedade. Esse povo aqui estava dividido, e o povo aqui oferecia sacrifício e holocausto a Deus, e Deus pedindo o quê? Amor. Pedindo amor. Amor a ele e amor às pessoas, meus queridos. Nós amamos as pessoas na medida que verdadeiramente nós amamos a Deus. Quem nós amamos as pessoas. Isso que foi pedido aqui hoje na primeira leitura. Mas o profeta lembra que aquele povo tinha um amor inconstante, como orvalho que cai de manhã e logo se desfaz. Olha como é triste aquela realidade. E quem sabe hoje talvez aconteça também essa falta de amor, essa inconstância do amor nós pela igreja, por Jesus Cristo nosso Senhor. Por isso, meus queridos, precisamos renovar o nosso amor a Cristo Jesus. Nós que estamos aqui em Romaria, de maneira muito especial. Na segunda leitura, São Paulo traz para nós aqui a firmeza da fé de Abraão, com um modelo de caminhada nosso. Abraão, apesar de toda a dificuldade humana, ele não vacilou na fé. O contrário, revigorou-se em Deus, revigorou na glória de Deus, porque tinha consciência que Deus tem o poder de realizar a promessa que Deus fez para Abraão. E São Paulo disse que essa promessa foi creditada como justiça, não só a Abraão, mas nós também, meus queridos, nós também. Precisamos viver a nossa fé, porque essa promessa é para nós também. A promessa crê naquele que ressuscitou Jesus. São Paulo disse aqui na segunda leitura para nós hoje que Jesus Cristo morreu por causa dos nossos pecados e ressuscitou para que nós tenhamos vida nova. Vida nova em Cristo vivo e ressuscitado, que está no meio de nós, na pessoa do Espírito Santo de Deus. Por isso precisamos acolher tudo isso com fé, para a nossa caminhada aqui como discípulo de Jesus nessa vida. E o nosso modelo aqui hoje é exatamente Abraão, que tinha muitas dificuldades, mas Abraão foi fiel. Essa fidelidade que a segunda leitura pede hoje para mim e para você. Fidelidade no seguimento de Jesus Cristo, enfrentando as dificuldades, os desafios, que são muitos. Ontem, hoje e amanhã sempre haverá desafio, meus queridos, e nós precisamos vencer todos, na graça, no poder de Deus. Desafio que não falta, mas a força é maior, e a força nossa vem do alto, Cristo Jesus nosso Senhor. Por isso, não fica preocupado pelo desafio, foca sua vida em Deus, em Cristo Jesus. E o evangelho de hoje, meus queridos, olha que coisa mais linda. Jesus estava passando e viu um homem sentado na coletoria de impostos, Levi. Ele estava recolhendo imposto para os romanos, e os romanos estavam oprimindo os judeus. Ninguém gostava dos cobradores de impostos. Ser cobrador de impostos significa ser um pecador público que estava a serviço dos opressores. Mas Jesus aqui realizou aquilo que Deus pede: amor e misericórdia. Por isso Jesus olhou para o coração de Mateus com amor e misericórdia. Olha que coisa linda, é esse olhar que Jesus olha para o seu coração hoje, para o meu coração também. E aquele homem era um pecador, e nós também somos, meus queridos. Por isso, diante de Deus, precisamos reconhecer os nossos pecados e as nossas faltas, pedir a Deus a misericórdia, porque Deus é misericórdia, para que nós possamos caminhar aqui nesse mundo, apesar das fraquezas, apesar dos nossos pecados, sendo fiel a Deus no seguimento de Jesus Cristo, nosso Senhor. E Jesus chamou Mateus. E Jesus já chamou você, a mim, e Jesus continua chamando, meus queridos, porque Jesus quer que nós caminhamos com Ele todos os dias aqui na nossa vida. E a nossa resposta não pode ser outra, precisa ser sim. Olha aqui, Mateus não ficou olhando para a condição pecadora dele, não. Ele focou na misericórdia e no poder daquele que estava chamando, que foi Jesus Cristo, nosso Senhor. Às vezes a pessoa tem dificuldade, né? Quantas vezes chega a gente falando assim: padre, eu fui convidado para ser ministro da Eucaristia, mas eu não sou digno. Quem, ninguém é digno, não. Você acha que eu sou digno de ser padre? Nós somos dignos, não. A gente está aqui trabalhando na graça de Deus. Deus nos chama. É Ele que nos dá as graças, as condições, meus queridos. A gente precisa acolher com fé. Acolher com fé. Isso que Mateus fez. E Mateus não deixou para depois, não. Mateus se levantou, deixou aquilo que ele fazia para seguir Jesus Cristo. Olha aqui, meus queridos, nós também precisamos, às vezes, deixar coisas do mundo que às vezes não acrescentam nada na nossa vida, não acrescentam nada de bom na nossa família, na nossa história. Precisamos deixar muitas coisinhas para poder seguir Jesus Cristo, nosso Senhor. E Mateus deixou foi tudo, meus queridos, uma vida totalmente nova. É essa vida nova que Jesus quer renovar na nossa caminhada, no dia a dia da nossa vida, com o nosso sim a Ele, procurando viver na fidelidade do nosso seguimento. E depois Mateus fez uma festa, um jantar, e muitos colegas de Mateus estavam lá, cobrador de impostos e pecadores. Aí os fariseus, aquele grupo lá, sempre tem essas pessoas que perturbam, meus queridos. Esse pessoal achava que eram santos, que eram justos. Eles foram lá para causar problemas e começaram a questionar Jesus, porque estava sentado na mesa com os cobradores de impostos, os pecadores. E aí Jesus ouviu este questionamento e Jesus respondeu, meus queridos. Jesus estava ali como médico para curar o coração do ser humano ferido pelo pecado. Olha aqui, é Jesus que nos cura. Jesus nos chama, Jesus nos cura. Jesus nos dá as graças do nosso seguimento a Ele, meus queridos. E Jesus disse: olha, quem precisa de médico não são os sadios, mas aqueles que estão com problema de saúde, os doentes. Aprendei de mim, eu quero misericórdia e não sacrifício. Aquele povo oferecia sacrifício de touros e bodes a Deus, e Deus quer misericórdia. Olha, eu acredito que é isso que Jesus Cristo está pedindo para você também. Que seu coração seja mais misericordioso. Que seu coração transborda mais ações amorosas na sua casa, na sua caminhada de fé, na sua vida social. Precisamos evitar coisas que causam problemas e precisamos focar naquilo que vem de Deus, meus queridos. E hoje Jesus nos pede misericórdia no nosso relacionamento da nossa vida. Olha, se Jesus nos pede, é porque Jesus sabe que o nosso coração é possível. E de fato é, porque Deus derrama a misericórdia na nossa vida, no nosso coração. Jesus quer exatamente a misericórdia. Nossa Senhora, que foi nos dada para ser a nossa mãe, Nosso Senhor tem um coração misericordioso. Imagina um coração de uma mãe preocupada com o filho, com a filha. Multiplica isso por não sei quantos. É o coração de Nossa Senhora por cada um de nós. E Nossa Senhora, com certeza, nos pede isso também. E nós vamos dizer não? De jeito nenhum. Nós vamos dizer sim, meus queridos. Sim a Deus, sim a Nossa Senhora. E pedir essa graça, que nós possamos viver mais amor, mais compromisso a Jesus, mais fidelidade no seguimento e mais misericordioso nas nossas relações pessoais, em casa, na comunidade e na vida social. Olha, o mundo precisa disso e Deus nos pede. E quando nós dizemos sim a Deus, Ele nos dá a graça. Que Nossa Senhora nos conceda tudo isso. Louvado seja nosso Senhor Jesus Cristo.
4: Para sempre seja louvado.
3: Vamos renovar a nossa fé rezando a oração do creio. Creio em Deus, Pai Todo-Poderoso, Criador do céu e da terra. Em Jesus Cristo, seu único Filho, nosso Senhor, que foi concebido pelo poder do Espírito Santo, nasceu da Virgem Maria, padeceu sob Pôncio Pilatos, foi crucificado,
4: morto e sepultado,
3: desceu à mansão dos mortos, ressuscitou ao terceiro dia, subiu aos céus, está sentado à direita de Deus Pai Todo-Poderoso, donde há de vir a julgar os vivos e os mortos. Creio no Espírito Santo, na Santa Igreja Católica, na comunhão dos santos, na remissão dos pecados, na ressurreição da carne, na vida eterna. Apresentemos a Deus as nossas preces. Algumas serão lidas, estão no livrinho, mas aquelas que encontram aí no teu coração, apresenta para Jesus. Olha, não esqueça de rezar por aquela pessoa que um dia, às vezes até te machucou, foi uma pedra no seu sapato. Coloca essa pessoa nas mãos de Jesus. A nossa resposta é: dai-nos um coração misericordioso, ó Pai.
4: Todos, dai-nos um coração misericordioso, ó Pai.
5: Para que vossa igreja, guiada por seus pastores, viva e testemunhe vossa misericórdia, que sempre acolhe e jamais condena. Rezemos.
4: Dai-nos um coração misericordioso, ó Pai.
5: Para que nos reconheçamos doentes ante vosso Filho médico, que nos vem trazer a saúde da misericórdia. Rezemos.
4: Dai-nos um coração misericordioso, ó Pai.
5: Para que vivamos a certeza de que vós tendes poder de nos dar um coração misericordioso como o vosso. Rezemos.
4: Dai-nos um coração misericordioso, ó Pai.
3: E neste momento, faça a tua prece a Jesus, seu pedido, seu agradecimento. Acolhei, ó Deus, as preces dos vossos filhos que estão participando dessa Santa Eucaristia. Nós vos pedimos em Cristo Jesus, na unidade do Espírito Santo.
4: Amém. Sentados. Liturgia Eucarística com Cristo ao Pai. O que temos para oferecer? Em primeiro lugar, vamos colocar aqui no altar de Deus a vida de cada um de nós que estamos na casa da mãe. E de você que está rezando conosco aí na sua casa. Todas as intenções que foram lidas ao redor do altar, né? E nós temos uma intenção muito especial, a de você que faz parte da família dos devotos, que nos ajuda a evangelizar. E você que está aqui no santuário, né? É o momento, nós convidamos você para a sua partilha. Ao longo dos corredores, nós temos os cofres. E alertamos você que a oferta que você faz, em primeiro lugar, né, para que possamos acolher você bem aqui na casa da mãe. A oferta que você faz pelas obras sociais. Quantas crianças, jovens, adolescentes, idosos que vivem sob a proteção do manto da mãe Aparecida. E a oferta que você faz para os nossos meios de comunicação, para que possamos estar todos os dias aí na sua casa. Na alegria de ofertar, cantemos.
6: Número 19 do folheto.

0: Orai, irmãos e irmãs, para que o nosso sacrifício seja aceito por Deus Pai Todo-Poderoso.
1: Receba o Senhor.
0: Olha aí com bondade, Senhor, nossa disposição em vos servir, para que nossa oferenda vos seja agradável e nos faça crescer no amor. Por Cristo nosso Senhor.
1: Amém.
0: O Senhor esteja convosco.
1: Ele está no meio de nós.
0: Corações ao alto.
1: Nosso coração está em Deus.
0: Demos graças ao Senhor, nosso Deus.
1: É nosso dever e nossa salvação.
0: Na verdade é digno e justo. É nosso dever e salvação dar-vos graças sempre em todo lugar, Senhor Pai Santo, Deus Eterno e Todo-Poderoso, por Cristo Senhor nosso. Por seu mistério pascal, ele realizou a obra admirável de nos chamar do pecado e da escravidão da morte à glória de sermos agora raça escolhida, sacerdócio régio e nação santa e povo que vos pertence, para anunciarmos por toda parte os vossos grandes feitos, ó Pai, que nos chamastes das trevas à vossa luz maravilhosa. Por isso, com os anjos e arcanjos, os tronos e as dominações, e todos os coros celestes, entoamos um hino da vossa glória, cantando a uma só voz.

0: Na verdade, ó Pai, vós sois santo e fonte de toda santidade. Santificai, pois, esses dons, derramando sobre eles o vosso Espírito, a fim de que se torne para nós o corpo e o sangue de nosso Senhor Jesus Cristo.
1: Enviai o vosso Espírito Santo,
0: estando para ser entregue e abraçando livremente a paixão. Jesus tomou o pão, pronunciou a bênção de ação de graças, partiu e deu a seus discípulos, dizendo: tomai todos e comei, isto é o meu corpo, que será entregue por vós.

modo, ao fim da ceia, ele tomou o cálice em suas mãos, dando graças novamente, entregou aos seus discípulos, dizendo: tomai todos e bebei. Este é o cálice do meu sangue, o sangue da nova e eterna aliança, que será derramado por vós e por todos para a remissão dos pecados. Fazei isto em memória de mim.

0: celebrando, pois, o memorial da morte e ressurreição do vosso filho, nós os oferecemos, ó Pai, o pão da vida e o cálice da salvação. E vos agradecemos porque nos tornastes dignos de estarmos aqui na vossa presença e vos servir.
1: Aceitai, ó Senhor, a nossa oferta.
0: Suplicantes vos pedimos que, participando do corpo e sangue de Cristo, sejamos reunidos pelo Espírito Santo num só corpo.
1: O Espírito nos una num só corpo.
2: Lembrai-vos, ó Pai, da vossa igreja, que se faz presente pelo mundo inteiro, que ela cresça na caridade, em comunhão com o Papa Leão, com o Bispo Mário, os bispos do mundo inteiro, os presbíteros, os diáconos e todos os ministros do vosso povo.
1: Lembrai-vos, ó Pai, da vossa igreja.
3: Lembrai-vos também na vossa misericórdia dos nossos irmãos e irmãs que adormeceram na esperança da ressurreição. E de todos os que partiram desta vida, acolhei-os junto a vós na luz da vossa face.
1: Lembrai-vos, ó Pai, dos vossos filhos.
3: E enfim, nós os pedimos, tende piedade de todos nós e dai-nos participar da vida eterna com a Virgem Maria, Mãe de Deus, São José, seu esposo, os apóstolos e todos os santos que neste mundo viveram na vossa amizade, a fim de vos louvarmos e glorificarmos por Jesus Cristo, vosso Filho.
0: Vamos levantar a nossa mão em direção ao Cristo Eucarístico. Por Cristo, com Cristo e em Cristo. A vós, Deus Pai Todo-Poderoso, na unidade do Espírito Santo, toda a honra e toda a glória, por todos os séculos dos séculos.

Meus queridos, com fé e confiança, rezemos a oração que um dia o nosso Senhor Jesus nos ensinou. Pai nosso.

0: ó Pai, e dai-nos hoje a vossa paz. Ajudados pela vossa misericórdia, sejamos sempre livres do pecado e protegidos de todos os perigos, enquanto aguardamos a feliz esperança e a vinda do nosso Salvador Jesus Cristo.
1: Vosso é o reino, o poder e a glória para sempre.
0: Senhor Jesus Cristo, dissestes aos vossos apóstolos: eu vos deixo a paz, eu vos dou a minha paz. Não olhei os nossos pecados, mas a fé que anima a vossa igreja. Dá-lhe segundo vosso desejo a paz e unidade. Vós que sois Deus com o Pai e o Espírito Santo.
1: Amém.
0: A paz do Senhor esteja convosco.
1: O amor de Cristo nos uniu.
0: O amor, o abraço da paz vai ser um presente que você vai levar lá para sua comunidade, para seus familiares. Presente de Nossa Senhora Mãe Aparecida. Cantemos o Cordeiro.

0: Cordeiro de Deus, que tira o nosso pecado e tira o pecado do mundo.
1: Senhor, eu não sou digno de que entreis em minha morada, mas dei uma palavra e serei salvo.
0: Que o corpo de Cristo nos livra de todo mal e nos conduza à vida eterna.
1: Amém. Momento da Santa Comunhão. Você que está aqui no santuário, que vai receber Jesus, ao longo dos corredores, temos os ministros da Eucaristia. Por favor, se aproxime do cordão de isolamento e comungue na frente do ministro, né? Pois se afasta para que o seu irmão também possa receber a Eucaristia. Você que está rezando conosco aí na sua casa, através da TV Aparecida, comunhão espiritual é você assumir a palavra de Deus. Aí você está em comunhão com Deus, está em comunhão com o seu irmão. Cantemos.
2: Número 30 do folheto.

0: oração após a Santa Comunhão.
1: Oremos. Senhor de bondade, a vossa força salvadora nos liberte das más inclinações e nos conduza pelo caminho do bem. Por Cristo nosso Senhor.
0: Amém. Estamos na casa da mãe. Todo sábado é um dia muito especial. Nós temos a nossa consagração, depois a nossa caminhada com Maria. E agora então todos de pé, olhando ali para o corredor, olha ali, corredor que dá lá para a imagem da mãe Aparecida, lá está a imagem da mãe, estendendo a sua mão, né? Para a mãe Aparecida, vamos cantar, acolher ela aqui em nosso altar com muita alegria, toda a igreja cantando.

0: nossa consagração, acolhendo a Mãe de Deus aqui em nosso meio, com uma grande salva de palmas. Mais forte aí. Beleza. E agora, a consagração. Sim de Maria, o nosso sim. O sim do amor. O sim da disponibilidade, como nos ensinou a palavra de Deus hoje. Estendendo as suas mãos para a imagenzinha, querida mãe Aparecida. Você que está acostumado a rezar conosco lá em sua casa, todos os dias, através dos meios de comunicação, vamos rezar agora todos juntos.
1: O anjo do Senhor anunciou a Maria.
0: E ela concebeu do Espírito Santo.
1: Eis aqui a serva do Senhor.
0: Faça-se em mim segundo a tua palavra.
1: E o Verbo se fez carne.
0: E habitou entre nós.
1: Rogai por nós, Santa Mãe de Deus.
0: Para que sejamos dignos das promessas de Cristo.
1: Oremos. Infundi, Senhor, vos rogamos, a vossa graça em nossos corações, para que nós, que conhecemos pela anunciação do anjo a encarnação de Jesus Cristo, vosso Filho, por sua paixão e morte na cruz, cheguemos à glória da ressurreição. Pelo mesmo Cristo, nosso Senhor.
0: Amém. Consagremos.
1: Ó Maria Santíssima, pelos méritos de nosso Senhor Jesus Cristo, em vossa querida imagem de Aparecida, espalhais inúmeros benefícios sobre todo o Brasil. Eu, embora indigno de pertencer ao número dos vossos filhos e filhas, mas cheio do desejo de participar dos benefícios de vossa misericórdia, prostrado a vossos pés, consagro-vos o meu entendimento para que sempre pense no amor que mereceis. Consagro-vos a minha língua para que sempre vos louve e propague a vossa devoção. Consagro-vos o meu coração para que depois de Deus vos ame sobre todas as coisas. Recebei-me, ó Rainha incomparável, vós que o Cristo crucificado deu-nos por mãe, no ditoso número de vossos filhos e filhas. Acolhei-me debaixo de vossa proteção. Socorrei-me em todas as minhas necessidades espirituais e temporais, sobretudo na hora de minha morte. Abençoai-me, ó celestial cooperadora, e com vossa poderosa intercessão, fortalecei-me em minha fraqueza, a fim de que, servindo-vos fielmente nesta vida, possa louvar-vos, amar-vos e dar-vos graças no céu por toda a eternidade. Assim seja.
0: Ai, nos abençoam. Ó, mãe querida, cantando, todos acenando para a mãezinha aqui no nosso.

0: Senhor esteja convosco.
1: Ele está no meio de nós.
0: Com intercessão de Nossa Senhora Aparecida, Mãe de Jesus e Nossa Mãe querida, abençoe-vos Deus Todo-Poderoso, Pai, Filho e o Espírito Santo.
1: Amém. A alegria do Senhor seja a vossa força. Ide em paz e que o Senhor vos acompanhe.
2: Graças a Deus. Levantando os dois braços para os céus, bem no alto, bem no alto. Saudando a padroeira do Brasil com uma salva de palmas. Mais forte aí. Que beleza. Viva Senhora Aparecida.
0: Viva.
2: Viva a padroeira do Brasil.
0: Viva.
2: E agora, muita fé. Viva Jesus Cristo.
0: Viva.
2: Mais palmas para Maria, a mãe de Deus. Que beleza. E agora vai ser a nossa caminhada. Caminhada com Maria. Estamos na casa da mãe, eu disse no início, ela nos acolhe com muito amor, está acolhendo você, e você que está rezando conosco, continue sintonizados na TV Aparecida, a nossa programação, né? E assim juntos, sempre unidos no amor e na alegria. Então, com o missionário redentorista, o padre Ferdinando, né? Nós vamos então iniciar a nossa caminhada com Maria aqui dentro da sua casa.

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10: 7:06, horário de Brasília.
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10: Sábado, hoje é 6 de junho, ano 2026. Programa de edição de número 8175. Bem-vindos ao programa Com a Mãe Aparecida, que está começando agora aqui pela Rede Aparecida de Rádio. Que alegria estarmos juntos mais uma vez. Muito prazer, eu sou Evandro Brum. Caminho contigo até a meia-noite. Acompanho você através do nosso WhatsApp DDD 12 3104 1043, para que você possa colocar suas intenções, pedidos e e agradecimentos, queremos rezar por suas intenções, pedir a Nossa Senhora que acolha o seu coração e ilumine a sua história. Estamos ao vivo, viu? Rezando por você e, claro, com você, pedindo à Mãe de Deus que venha interceder por cada um dos nossos irmãos e irmãs que rezam conosco. E para você que está conosco através das emissoras que retransmitem o nosso programa, boa noite. Rádio Vida Nova AM em Jaboticabal, aqui no estado de São Paulo, Rádio Difusora FM em São Sebastião do Paraíso, Minas Gerais, e Rádio Difusora AM em Casa Branca, também no estado de São Paulo, e muitas outras que nos ajudam a chegar na sua vida, na sua casa, pela rede Aparecida de rádio. Bem-vindo, bem-vinda ao nosso programa. Que Deus te abençoe e que Nossa Senhora continue cuidando do seu coração, da sua vida e da sua história. Estamos rezando por você e, claro, com você, pedindo à Mãe de Deus que venha cuidar do nosso coração e da nossa vida também. Muito bem, eu trabalho com a produção de Marcos Thiago, a coordenação de Paula Castro, com a direção geral do padre Vanderlei Souza, missionário redentorista. Para você que está conosco, uma excelente noite. Bem-vindo, bem-vinda à Rede Aparecida de Rádio. 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
10: Começando mais uma hora, começando mais um programa com a Mãe Aparecida, como sempre, rezando, pedindo a Nossa Senhora que interceda por nós. Por isso, vamos juntos rezar a Maria, a Virgem Mãe de Deus. Em nome do Pai, do Filho e do Espírito Santo. Amém. Salve Virgem Maria, nossa querida mãe e padroeira. Como filhos, nos dirigimos a vós com toda a confiança, implorando vossa intercessão, de modo especial por todos os nossos ouvintes, por todos aqueles que rezam conosco no dia a dia, para pedir bênçãos à família, bênçãos no trabalho, nas estradas, nos hospitais, que haja muita alegria e paz em cada lar, e que nenhum de nossos irmãos sejam alcançados pela discórdia e pela maldade. Abençoai, ó Rainha da Paz, nossa casa, nossa comunidade de fé, nossos familiares, amigos e conhecidos. Intercedei junto a vosso Filho Jesus Cristo, concedendo-nos a graça de caminhar iluminados pela luz do Espírito Santo. Que assim seja. Amém. Ave Maria, cheia de graça, o Senhor é convosco. Bendita sois vós entre as mulheres e bendito é o fruto de vosso ventre, Jesus. Santa Maria, Mãe de Deus, rogai por nós, pecadores, agora e na hora de nossa morte. Amém. Rogai por nós, Santa Mãe de Deus, para que sejamos dignos das promessas de Cristo.

coração de Nossa Senhora. Vamos juntos começar o momento com Maria de hoje. A intercessão de Nossa Senhora é um grande sinal do amor de Deus pela humanidade. Como mãe de Jesus e nossa mãe espiritual, Maria apresenta ao seu filho as necessidades de todos aqueles que recorrem a ela, com fé e confiança. Nas bodas de Caná, ela mostrou seu cuidado ao perceber a necessidade dos noivos e pedir a ajuda de Cristo, realizando assim o primeiro milagre. Desde então, os católicos reconhecem em Nossa Senhora uma poderosa intercessora que conduz os corações ao caminho da oração, da conversão e da paz. Sua presença materna consola os aflitos, fortalece os fracos e inspira os fiéis a viverem mais próximos de Deus. Recorrer à intercessão de Maria não significa substituir Jesus, mas se aproximar ainda mais dele, pelas mãos daquela que sempre disse: "Fazei tudo o que ele vos disser."

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10: 7:30, horário de Brasília. 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
10: De volta aqui na programação com a Mãe Aparecida. Muito boa noite, meu irmão e minha irmã, você que está junto conosco aqui na Rede Aparecida de Rádio. Muito obrigado pela presença e pelo carinho. Deixa eu mandar um abraço aqui, ó, pro povo que já tá participando comigo aqui no programa, viu? Ótima noite pra Camila Machado, lá de Timóteo, Minas Gerais. Boa noite, Evandro. E o frio aí, Evandro? Olha, Camila, tá frio, viu? Ela disse que lá em Belo Horizonte tá 8,8 graus. É, meu querido. Um gelo. É verdade, Camila. E ela disse que essa noite, sábado, seja abençoada pra você também, viu, Camila? Que Deus ilumine você, abençoe o seu coração e te dê muita saúde, tá bom? Renove também suas forças para esta semana que está começando. O Senhor Jesus está contigo e eu rezo por você, tá bom, Camila? Obrigado pela mensagem, obrigado por lembrar de mim, obrigado por rezar por mim. Um abraço também para Maria Terezinha. Estamos em oração por você, tá bom, querida? Obrigado mesmo, que Nossa Senhora abençoe a sua história. Estou rezando por você. Uma noite abençoada também para quem está conosco aqui na Rádio Aparecida, Rede Aparecida de Rádio, a Lidiana. Lidiana, tudo bem? Boa noite para você, viu? Você Seja bem-vinda à rádio. Muito obrigado pela presença. Muito obrigado pelo seu carinho. Que Deus continue abençoando sua vida e o seu coração. Estamos rezando por você e conte comigo com as minhas orações também. E você que tá aí, quer mandar sua mensagem? Ah, fica à vontade. 12DDD, o número 3104-1043 está disponível. Você coloca aqui suas intenções, seus pedidos e os seus agradecimentos. Rezando por suas intenções, rezando por você, nós estamos. Que Deus te abençoe. Agora são 7 horas. 7h32, horário de Brasília. 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
3: Irmão, irmã, eu sou o Padre Zezinho, você provavelmente é um catequista como eu, pai, mãe, ou provavelmente na igreja alguém que recebeu um ministério e está transmitindo a palavra de Deus e repercutindo. Pois é, no último encontro que nós tivemos eu falei daqueles que dizem que Deus os procurou, Deus me disse, Deus me visitou, Deus me falou, Deus me procurou, Deus se revelou, Deus me revelou. Agora eu falo dos que procuraram Deus. Eles não dizem que Deus os procurou, eles dizem que eles procuraram Deus. É uma forma de religião altamente madura. Mesmo que Deus não se revelasse, os povos sempre procurariam. O ser humano mira o novo, o desconhecido, o que veio e o que pode vir e o que virá. Os milhares de deuses, semideuses, filhos e filhas de deuses, homens com superpoderes, os gigantes das mitologias, as crenças em poderes maiores que vêm em auxílio ou contra os humanos, revelam a insatisfação do ser humano com o seu aqui e agora. Ele quer mais. Consciente ou não da sua procura, ele imagina o antes da criação, o seu depois, enchendo o agora que ele vive de intervenções do céu ou de alguém superior ao ser humano. Está em todas as mitologias, em todas as religiões. Se você comprar um livro de mitologia grega, ou de mitologia romana, ou latina, ou de mitologia celta, você vai ver essas histórias. Deuses, superdeuses, semideuses. Os pregadores insistem que ou acharam aquela doutrina, ou ela lhes foi revelada. Mas na sua vida pessoal, a maioria deles não conseguiu traduzir o seu encontro com o Deus, ou com os deuses, ou com o Deus único. Fizeram coisas que seu Deus revelado e encontrado jamais aprovaria, e as atribuíram à vontade do Deus que os procuraram revelar. Seu Deus tinha a sua cara. Tinham criado um Deus à sua imagem e semelhança, e não eles aceitaram ser criados em semelhança à imagem de Deus. Muitos dos pregadores e fundadores de religião revelaram um Deus de acordo com a vontade deles. Moisés revela um Deus que não pode ser retratado nem imaginado. Moisés, com todos os erros que possa ter cometido, e ele os cometeu, pelo menos ele nos revela um Deus que não pode ser manipulado, que não pode ser retratado nem imaginado, mesmo depois de encontrado, porque ele não tem nada de humano, ele é quem é. A pergunta era: ó Criador de tudo, onde estás e quem és? A resposta da maioria desses casos foi o silêncio. Deus é silencioso, ou o aviso de que ele não poderia ser visto ou descrito. Então os religiosos de cada povo ou aceitaram esse fato ou criaram mitos e deuses para cada fato da vida e também para cada pecado e cada desvio. É que Deus não é facilmente encontrável. Então as pessoas imaginam, e a maioria imagina errado. Revelação não é brincadeira, não. É coisa séria. E pensar que no rádio e na televisão hoje em dia está cheio de gente brincando de revelado. Será que são mesmo? Será que eu sou? Será que você é? Por quê? Não fazer essa pergunta. Fique com Deus.
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4: A paz esteja com você. Se nós prestarmos bem atenção na história da salvação, na vida da igreja, vamos reconhecer que Deus fala através dos acontecimentos da vida. Fala através daqueles personagens que estão no Antigo Testamento, no Novo Testamento, que vão manifestando com suas atitudes tudo que nós devemos aprender. Portanto, a palavra de Deus é a sabedoria que deve iluminar a nossa vida. Nós devemos lembrar sempre que Maria continua sendo a mulher de oração no caminho com o menino sobre o peito no perigo e no silêncio da noite, como aconteceu na noite de Natal e toda aquela fase da infância de Jesus. Portanto, devemos sempre orar, fazer da oração o nosso caminho. E assim nós vamos entendendo o que que Deus quer de nós. Cada acontecimento da vida pode ser uma revelação da vontade de Deus. Às vezes a gente pensa que as alegrias, que as tristezas, as dores, os sofrimentos, os desafios, as dificuldades são apenas problema, mas podem ser ao mesmo tempo expressão para amar a Deus acima de tudo e aprender através disso a seguir a Deus com mais fidelidade. Para isso é fundamental redescobrirmos a presença e a missão de Maria. Como ela foi lá para o desterro, por Jesus, para salvar a vida dele, que logo que ele nasceu estava sendo perseguido para ser morto. E Maria enfrentou isso com muita fé, levando o menino nos seus braços, e inundou com seu amor a vida de Jesus, salvando-o. Maria vai encontrando Deus no caminho do desterro. Enquanto permanece dia após dia, noite após noite, nos caminhos que levam para o Egito, ela ora, leva o menino em seus braços, protege-o, alimenta-o e embala-o. Deixemos bem claro uma coisa. É provável que todos nós passemos por provações assim. E como nós podemos reagir? Olhemos para Maria, nunca perder a esperança. Sigamos como peregrinos de esperança, porque a esperança não decepciona.
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14: 7:47, horário de Brasília.
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14: De volta na programação Com a Mãe Aparecida, bem-vindo, bem-vinda. Hoje é sábado e assim a gente acolhe e abraça você com muito carinho. Muito obrigado pela presença, muito obrigado pela sua sintonia, muito obrigado pela sua companhia, viu? Deixa eu mandar um abraço pra Tereza Mendes de Carapicuíba. Ela mandou uma mensagem pra gente. Oh, ótima noite, Evandro. Deus abençoe seu final de semana, início de semana. São Jorge sempre na frente. Amém. Obrigado, Tereza. Um abraço pra você. Louvado seja Deus pela sua presença também, pela sua participação, viu? Muito obrigado pelo carinho do seu acolhimento. Deixa eu abraçar também aqui quem tá na sintonia do nosso programa, é a Maria. Boa noite, Maria. Bem-vinda à rádio, viu? Muito obrigado por participar e por celebrar com a gente este momento de fé e devoção. Louvado seja Deus pela presença de cada irmão, de cada irmã, que nosso Senhor Jesus Cristo continue conduzindo o coração. coração de cada um ao coração de Deus. E assim, caminhamos juntos. 10 horas tem o terço. Eu vou contigo até meia-noite, mas 10 horas tem o terço com a Manhã Aparecida, viu? Conto com você, com sua participação também. 7 horas 48 minutos, horário de Brasília. 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
1: Muitas vezes causa mais adeptos o orador que grita do que o que fala. E às vezes queremos convencer os outros das nossas ideias dessa mesma forma. Não estou me referindo aqui a uma questão de empenho, convicção, entonação, empolgação. Estou falando do risco de não saber dialogar. E quando o assunto é fé, causarmos mais medo do inferno do que desejo do céu. Já devíamos ter aprendido com o Papa Francisco que a igreja não cresce pela força do proselitismo, da tentativa de adeptos a qualquer custo, mas sim por atração, causada pelo testemunho alegre do anúncio de Cristo ressuscitado. E o testemunho mais forte não vem de uma boa caixa acústica, mas de um bom coração e de uma vida coerente com a fé. Faça o bem.

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12: 8 horas, horário de Brasília.
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12: Volta na programação com a Mãe Aparecida. Bem-vindo, bem-vinda à Rede Aparecida de Rádio. Muito obrigado pela presença, muito obrigado pelo carinho, muito obrigado pelo seu acolhimento, viu? Bem-vindo, bem-vinda. Eu sou Evandro Brum e com muita alegria vou contigo até meia-noite. Convido você a participar através do nosso WhatsApp DDD 12-3104-1043. Estamos juntos, estamos rezando, estamos celebrando. Esse amor precioso de Deus alcança o nosso coração nesta noite cheia de paz, esperança e fé. E assim caminhamos com a Mãe Aparecida. Eu trabalho com a produção de Marcos Thiago, a coordenação de Paula Castro, com a direção geral do padre Vanderlei Souza, missionário redentorista. E entramos na casa dos irmãos através da Rádio Vaza Barris FM em Jeremoabo, na Bahia, Rádio Arca da Aliança FM em Blumenau, Santa Catarina, e Rádio Tocantins AM em Porto Nacional, no estado do Tocantins. Tem muitas outras emissoras que nos ajudam sim a chegar na sua casa, na sua vida, pela Rede Aparecida de Rádio. Bem-vindo, bem-vinda à nossa programação. Deus te abençoe. 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
12: Começando mais uma vez, rezando. Em nome do Pai, do Filho e do Espírito Santo. Amém. Santíssimo Deus, ao final desta semana, queremos levar até vós nossa gratidão por tantas bênçãos recebidas. Mesmo sem perceber, vossa mão nos sustentou, vosso amor nos protegeu e vossa graça nos acompanhou em cada passo. Neste dia, dedicado ao modo especial à Virgem Maria, o jeito de Maria, nós vos pedimos um coração dócil, humilde e fiel, que saibamos imitar o exemplo da Mãe de Jesus, vivendo na escuta da palavra, na confiança em Deus e no serviço aos irmãos. Livrai-nos do medo, da ansiedade e da falta de esperança. Quando as dificuldades surgirem, ajudai-nos a permanecer firmes na fé, certo de que vós sois o Senhor da vida e jamais abandonais os vossos filhos. Abençoai nossos lares, nossos trabalhos e todos os nossos projetos. Ajudai a manter o nosso coração firme e derramai sobre o mundo a graça da paz, da justiça e da fraternidade. Que sejamos sinais vivos do vosso amor em todos os lares por onde passarmos. Nossa palavra e Nossa Senhora nos ajude a viver na tua graça. Mãe, intercedei por nós junto ao seu Filho Jesus para que estejamos cada vez mais perto

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6: 8:16, horário de Brasília.
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6: Com a Mãe Aparecida, acolhendo e abraçando você com muito carinho. É noite de domingo, dia em que celebramos com alegria a Virgem Maria. Alô, Nancy Ramos de São Manuel, muito boa noite. Salve Maria, bem-vinda à Rádio Aparecida. Muito obrigado pela presença. Também está conosco a Maria das Graças. Oi, a Nancy Ramos, ela diz assim, ó, bem-vindo ao meu trabalho, Evandro, em oração por minha saúde, por todos aqueles que estejam passando por alguma dificuldade, amém, que assim seja, viu, Nancy? Rezamos sim por você, por essas suas intenções, Deus está cuidando do seu coração e da sua vida, tá bom? Conta comigo e com as minhas orações também. A Maria das Graças, lá de Minas Gerais, também tá com a gente, obrigado, Maria das Graças, ótima noite. A Cida Aguiar, de Ponte Nova, no estado de Minas Gerais, boa noite, Evandro, boa noite, Cida. Ela disse que está conosco até meia-noite. Valeu, obrigado pela presença, viu? Deus abençoe você. E aguardando o Santo Terço às 22 horas. Amém. Obrigado, Cida. Um abraço. Que Nossa Senhora abençoe a sua vida. E você que está aí, quer participar, fique à vontade. DDD 12-3104-1043. Tô rezando por você e, claro, com você. Que Nossa Senhora continue cuidando do seu coração e da sua vida. Conta comigo, conta com as minhas orações também. 8:18, horário de Brasília. Bem-vindo, bem-vinda à Rádio Aparecida e à Rede Aparecida de Rádio. 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

0: responsorial.
1: Salmo 70. Minha boca anunciará a vossa justiça.
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1: Vosso louvor é transbordante de meus lábios. Cantam eles vossa glória o dia inteiro. Não me deixeis quando chegar minha velhice. Não me falteis quando faltarem minhas forças.
2: Minha boca anunciará a vossa justiça.
1: Eu, porém, sempre em vós confiarei. Sempre mais aumentarei vosso louvor. Minha boca anunciará todos os dias vossa justiça e vossas graças incontáveis.
2: Minha boca anunciará vossa justiça.
1: Cantarei vossos portentos, ó Senhor. Lembrarei vossa justiça sem igual. Vós me ensinastes desde a minha juventude e até hoje canto as vossas maravilhas.
2: Minha boca anunciará vossa justiça.
1: Então, vos cantarei ao som da harpa, celebrando vosso amor sempre fiel. Para louvar-vos, tocarei a minha cítara, glorificando-vos, ó Santo de Israel. Minha boca anunciará vossa justiça.
2: Minha boca anunciará vossa justiça.

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6: 8:30, horário de Brasília.
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7: Seguimos nosso aprofundamento com relação ao sínodo sobre a sinodalidade. Já aprendemos que a sinodalidade não é uma campanha ou um evento, e sim um modo de ser da igreja, que se baseia no evangelho, com escuta, diálogo, participação e comunhão de todos, sempre guiados pelo Espírito Santo.
8: Antes do Papa Francisco convocar o sínodo para a sinodalidade já no ano de 2015, durante a comemoração pelos 50 anos da instituição do Sínodo dos Bispos, ele faz uma afirmação contundente. Abre aspas. O caminho da sinodalidade é o caminho que Deus espera da Igreja do terceiro milênio. Fecha aspas. E em 2021 chama a Igreja, nesta perspectiva sinodal, a fazer uma profunda revisão de vida e de ação evangelizadora para a construção de um mundo mais justo, fraterno, dialogal e participativo.
7: O padre jesuíta Adelson Araújo, professor da Pontifícia Universidade Gregoriana em Roma, perito e facilitador na Comissão de Espiritualidade do Sínodo sobre a Sinodalidade entre os anos de 2022 e 2023, nos ajuda a fazer memória do processo sinodal.
9: Bem antes da convocação para o Sínodo da Sinodalidade, convocação que se deu em 2021, se nós olharmos já a realização do sínodo sobre a Amazônia, ali nós já vamos encontrar no documento final do sínodo da Amazônia também já uma citação sobre esse jeito de ser igreja como igreja sinodal, que creio que todos nós já sabemos significa uma igreja que caminha junto, né? Que nos ensina a caminhar juntos sob a guia do Espírito Santo. Então, e antes também do próprio sínodo da Amazônia, já no sínodo sobre a juventude, no sínodo sobre a família, o Papa Francisco marcou o seu pontificado em base também a esse chamado constante, para que nós pudéssemos resgatar algo que é da raiz da nossa fé cristã, né? Os cristãos que se uniam, que tinham tudo em comum, são os cristãos conhecidos desde o início como aquelas pessoas que fazem um caminho juntos, né? Eram reconhecidos como a comunidade do caminho.
7: Pela primeira vez, um pontífice convoca um sínodo, não apenas para a igreja fechada em si mesma, mas para todo ser humano de boa vontade que esteja aberto ao diálogo e à escuta verdadeira do Espírito Santo. Um caminhar juntos, independente da fé que professamos, como relata Padre Adelson.
9: É esse caminhar juntos que vai muito de acordo com um outro documento precioso do pontificado deixado por Papa Francisco, né? Que é o Fratelli Tutti, né? Irmãos todos, todos somos irmãos e irmãs, independente da fé que professamos, independente da nossa religião. Obviamente que nós, cristãos católicos, partimos do anúncio de Jesus Cristo para ir ao encontro também de todas as pessoas de boa vontade, todos os seres, porque não é somente envolver a humanidade. O Papa também tinha uma sensibilidade grande com toda a criação, não é? E quando ele fala, por exemplo, de escutar, nós temos que ouvir e escutar o grito da natureza, o grito das criaturas, inspirado também no São Francisco de Assis, não é? Que chamava todas a obra de Deus de irmãos e irmãs, né? Então, sim, não é um discurso que fica só dentro dos muros da igreja, entendida como comunidade eclesial, mas é um chamado missionário, de irmos em missão, igreja em saída, né? Dizia o Papa Francisco, e vai também encontrar, vai escutar e vai convidar a caminhar juntos também outras pessoas, independente do seu credo, da sua cultura, da sua raça e da sua localização geográfica.

0: tempos de redes sociais, muitas pessoas encaram a proposta inédita de Francisco como algo diferente. Então, algumas fake news, ou seja, notícias falsas, surgem em torno do processo sinodal. É exatamente deste contexto que nasce a Casa Emaús, como nos conta Ricieri Benedetti, coordenador de campanhas da Casa Galileia, que nós vamos conhecer um pouco mais para frente neste episódio.
1: Conexão Emaús, ele nasce a partir de uma outra campanha que a gente construiu, que nasceu durante o sínodo sobre a sinodalidade, durante a primeira sessão. A gente, naquele momento, tinha feito um monitoramento nas redes de perfis católicos, então lideranças católicas, influenciadores, mídias, páginas de dioceses, de regionais, e a gente fez uma varredura, né, durante o período da primeira assembleia do sínodo, e a proposta era captar tudo aquilo que tinha de mensagens sobre o sínodo com a palavra, né? A palavra sínodo, sinodal, sinodalidade. E a partir daí a gente fez um relatório sobre o que aparecia nas redes, e a gente ficou surpreso negativamente com o resultado, né? Porque tudo que saiu naquele período sobre sinodalidade tinha uma grande quantidade de desinformação sobre o próprio sínodo, sobre o que ele era, sobre o que ele representava. Tinha muito medo do que ele podia provocar, né? Então, muitas postagens falando de cisma, falando de que aquilo ia acabar com a igreja, né? E por outro lado, a gente percebeu que as iniciativas de comunicação nas redes sociais a favor do sínodo eram muito tímidas ou não davam conta de expressar com qualidade suficiente aquilo que a sinodalidade era e podia ser. E aí, pensando nisso, a gente iniciou o projeto que a gente chamou a campanha, que a gente chama de Casa Emaús. Ela foi inspirada, né, na iluminação bíblica de Emaús, mas também a partir de um texto de uma entrevista de Dom Odilo, e aí que fazia uma análise muito bacana de como o próprio sínodo sobre a sinodalidade podia significar esse caminho de Emaús que a igreja estava vivendo, né, de se reencontrar com o projeto, de se reencontrar com Jesus, e que no caminho, na partilha, com a diversidade, com o outro, podia se reencontrar no projeto de uma igreja que fosse mais aberta, né? Então, nasce aí a Casa Emaús, com várias ativações, com várias atividades, com várias ações que a gente promoveu, e aí desde teste de mensagens nas redes sociais, articulação com comunicadores.
0: Para que o sínodo para a sinodalidade se torne ainda mais difundido no ambiente digital e nas mídias católicas conhecidas, o programa Conexão Emaús ganha sua primeira versão, como relata Ricieri.
1: Durante a segunda sessão do sínodo, a gente promoveu uma imersão com influenciadores e comunicadores católicos, na intenção de juntos pensar aquilo que nos unia quanto comunicadores, mas também como igreja. Então, a proposta era reunir, de fato, católicos e comunicadores de diferentes lugares da igreja, né? Padres, congregações, né? Freiras, pessoas dos movimentos católicos, de pastorais, de organismos, né? Então, comunicadores de várias frentes, para que juntos pudessem pensar o que os unia, né? O que unia a gente como igreja e como igreja sinodal. Então nasce aí a primeira perspectiva, né, do que vinha se tornar o Conexão Emaús, né? A gente, no final desse período, né, que foi todo o ano de 2024 e parte do ano de 2025, a gente entendeu que a comunicação de fato era um lugar de incidência para promoção e ampliação da cultura sinodal. E aí a gente começa a pensar, então, se a gente acha que a comunicação é esse lugar, então o nosso público-alvo é de fato os comunicadores e comunicadoras, né? E aí a gente começa a pensar como que a gente conseguia ajudar os comunicadores a se qualificar nesse lugar, entre eles mesmos, nas suas grandes diferentes áreas, nas diferentes espaços onde atuam, e que podiam produzir juntos e juntas campanhas, mas também produzir essa ampliação da cultura sinodal através do seu trabalho, nos seus territórios, né, onde atuam, em cada lugar que atua, né? Então, aí nasce a concepção do Conexão Emaús.
2: Cada novo passo dado na vida da igreja é um regresso à fonte. Uma experiência renovada do encontro com o ressuscitado que os discípulos experimentaram no cenáculo na noite de Páscoa. Como eles, também nós, participando nesta Assembleia Sinodal, nos sentimos envolvidos pela sua misericórdia e tocados pela sua beleza. Vivendo a conversão no Espírito, escutando-nos uns aos outros, apercebemo-nos da sua presença no meio de nós. A presença daquele que, ao conceder o Espírito Santo, continua a suscitar no seu povo uma unidade que é harmonia das diferenças. Documento final do Sínodo para a Sinodalidade.
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2: Antes de continuarmos falando sobre o programa Conexão Emaús, é preciso parar para conhecer a semente de onde o projeto nasceu, a Casa Galileia.
0: Ainda dentro do pontificado de Francisco, em um contexto de enfraquecimento da democracia em terras brasileiras, cristãos católicos e evangélicos da sociedade civil se sentem chamados à promoção do diálogo por meio de campanhas estruturadas. Leon Souza, antropólogo e diretor executivo da Casa Galileia, explica como nasce a casa e qual é a sua proposta na sociedade.
4: Casa Galileia nasceu, é muito novinha, a gente nasceu em 2021, um grupo de pessoas que tinham trajetórias em comunidades católicas e comunidades evangélicas, alguns com trajetórias, no caso da Igreja Católica, em pastorais, em movimentos, colegas que vinham também de grupos ecumênicos, as igrejas evangélicas, enfim. E nós, conversando em outros espaços, assim, éramos amigos, éramos colegas em outros lugares de atuação, nós percebemos que tinha uma oportunidade de atuar com campanhas e com comunicação para engajar comunidades cristãs em vários temas que para nós são muito caros, assim, no Brasil, no mundo, no momento super desafiador do mundo que a gente está vivendo agora, de conflitos, de desmoronamento das democracias, da convivência democrática, da ameaça à pluralidade,
3: Conexão,
4: da destruição das condições socioambientais de existência, da vida. Então, a gente entendeu assim, olha, muita gente faz comunicação, mas a gente tem a oportunidade de fazer campanhas, ou seja, ter uma estratégia qualificada para mobilizar audiências cristãs no Brasil para falar sobre vários temas. Então, a Casa Galileia é essa organização da sociedade civil. Então, assim, nós não somos ligados nem à estrutura da Igreja Católica, nem à estrutura de Igreja Evangélica. Somos da sociedade civil que entende que no Brasil não é possível a gente não reconhecer a centralidade da fé cristã na vida do povo. Nós estamos fundados no princípio da pluralidade, do diálogo interreligioso, do diálogo ecumênico, mas isso também nos da laicidade do Estado. Agora, justamente nesse princípio também nos faz afirmar que a fé é um componente fundamental da formação da identidade, da construção das relações das pessoas nesse país, né? Um país em que mais de 56% das pessoas se declaram católicas e mais de 26% se declaram evangélicas, de acordo com o censo, né? O último censo, sobre religião. Então, o nosso desafio é justamente como é que a gente conversa com essas pessoas, considerando os desafios que a gente vive no tempo presente.
2: Outro trecho do documento final do sínodo aponta que as possibilidades oferecidas pelas redes digitais reconfiguram relações, laços e fronteiras. Embora hoje estejamos mais ligados do que nunca, sentimos frequentemente a solidão e a marginalização. Além disso, as redes sociais podem ser utilizadas por interesses econômicos e políticos que, manipulando as pessoas, divulgam ideologias e geram polarizações agressivas.
0: Esta realidade encontra-nos despreparados e exige que dediquemos recursos para que o ambiente digital seja um lugar profético de missão e de anúncio. Leon fala sobre o sínodo para a sinodalidade e como a Casa Galileia viu no Conexão Emaús uma oportunidade para que o ambiente digital seja realmente esse lugar profético.
5: A gente teve uma oportunidade de um parceiro que disse assim: olha, a gente pode fazer um trabalho. Já na próxima assembleia, que foi em 2020, a segunda sessão da assembleia, que foi em 2024, quem sabe se a gente faz um trabalho com comunicação, então, para, já que a gente tem muita gente falando contra o sínodo, desmobilizando o sínodo, quem sabe a gente mobiliza comunicadores para construir uma agenda positiva em relação ao sínodo. Não era o nosso interesse fazer contraponto às narrativas que estavam lá, a fazer um enfrentamento direto a esse ou aquele influenciador ou aquela página que era. A gente queria dizer: olha, o sínodo é isso daqui. A sinodalidade é isso daqui. E assim a gente fez. Então a gente construiu um primeiro piloto do projeto. Trabalhamos ali com 15 comunicadores, fizemos uma imersão e fomos lançar conteúdos também junto com movimentos, com pastorais, com comunidades. Então passamos 2024 inteiro colocando esses conteúdos no mundo para dizer assim: olha, é possível conversar sobre esses temas também num outro lugar, né? Isso deu tão certo que a gente avançou, escalou agora para essa fase que a gente está vivendo, que é o Conexão Emaús. Então, Leon, mas por que a Casa Galileia, que é uma organização da sociedade civil, que não está ligada diretamente à igreja, por que vocês estão conversando sobre uma coisa que parece tão eclesial, ou seja, parece tão intra-eclesial? Porque eu acho que, para quem mergulhou na proposta do Papa Francisco sobre a sinodalidade, percebe que essa é uma oportunidade muito importante que a igreja tem, mas que o mundo também tem, de voltar a conversar, voltar a se colocar numa atitude de escuta, de atenção àquilo que está acontecendo no mundo, para encontrar respostas novas, inclusive.
0: A especialista em comunicação estratégica, Janaína Santos, coordena a Comissão de Relações Institucionais da Sociedade Brasileira de Cientistas Católicos e a gestora de marketing do Conselho Episcopal Latino-Americano e Caribenho, CELAM, e acompanha o programa Conexão Emaús. Ela destaca que trabalhar a sinodalidade pelo viés da comunicação é fundamental para a missão evangelizadora da igreja.
6: Trabalhar a sinodalidade pelo viés da comunicação é fundamental para os trabalhos que a gente desenvolve, para a missão evangelizadora da igreja. Então, quando Conexão Emaús, ele junta pessoas de vários lugares do Brasil, com várias formas de fazer comunicação, com vários sotaques, isso eu penso que é maravilhoso, porque você aí tem uma possibilidade de trabalhar várias formas de criatividade distinta no mesmo espaço, com um propósito comum e a serviço da igreja. Desde os diretórios de comunicação, a gente já trazia para nós que a comunicação faz parte da missão constitutiva da igreja. Então eu penso que a comunicação, ela é uma espinha dorsal que perpassa por todas as pastorais, por todos os serviços, pela questão institucional que a igreja também trabalha, né, na sua dimensão com a sociedade em geral. Então eu penso que é muito importante que o clero, que os nossos bispos, né, que os agentes de pastorais também estejam conectados com essa comunicação que nós queremos fazer, que está a serviço da igreja. Então eu penso que o Conexão Emaús, ele traz essa dimensão, né, missionária que a comunicação tem a serviço das diversas dimensões que a igreja nos propõe hoje, nos dias atuais, e fazendo com que isso seja leve, possível, e que todos possam caminhar juntos, como nos pedia Papa Francisco, e agora Papa Leão segue com essa proposta de sinodalidade para todos, né, onde todos possam colaborar.
3: Comunicação para uma igreja sinodal.
2: Em 2026, comunicadores de todas as regiões do Brasil foram chamados a vivenciar o programa Conexão Emaús, com o objetivo de fortalecer uma comunicação comprometida com a construção de uma igreja cada vez mais sinodal em suas diversas realidades. Durante a formação, os participantes tiveram acesso a conteúdos relacionados à história da igreja, ao processo sinodal e a temas fundamentais ligados ao sínodo, aprofundando a compreensão sobre a missão evangelizadora da comunicação.
0: Gabriela Couto, agente da Pastoral da Comunicação da Arquidiocese de Vitória da Conquista, na Bahia, Regional Nordeste 3 da CNBB, afirma que durante o programa percebeu que o sínodo propõe o alargamento da tenda para a inclusão da diversidade e que isso nos impele, como comunicadores, um chamado urgente.
7: Eu acho que a gente tem aqui a oportunidade de ter contato com realidades diferentes, com diversidade, com histórias que a gente não ouviria, talvez dentro da nossa realidade, dentro da nossa comunidade. Isso tem me feito também abrir os olhos dessa necessidade que a gente tem de alargar essa tenda, né? Estreitar essas portas para que esta igreja, ela seja uma igreja para todos, todos e todos. Então, a gente precisa, eu acho que como igreja, a formar melhor os nossos agentes pastorais, formar melhor as pessoas que são lideranças, para poder saber acolher e também incluir a diversidade, porque não basta a gente acolher a pessoa que é considerada diferente, a gente precisa que ela esteja dentro, que ela esteja no meio de nós, né? Assim como Jesus está no nosso meio.
2: O programa Conexão Emaús oferece aos participantes um espaço de escuta, diálogo e partilha, e ajuda as comunicadoras e comunicadores a integrarem teologia, espiritualidade e estratégias de comunicação na sua ação eclesial. Mais do que um curso, o programa Conexão Emaús é uma experiência coletiva em que cada participante é chamado a desenvolver competências para gerar narrativas acessíveis e comprometidas com a missão da igreja, colaborando na construção de processos que ampliem uma cultura de sinodalidade em suas comunidades, paróquias e dioceses.
0: Rogério Souza Lima é presidente do Conselho de Leigos da Diocese de Macapá, no Amapá, e atua também como catequista de adultos, e relatou que a metodologia do programa é uma experiência do despertar para que saibamos escutar.
8: É para nós, assim, sobretudo para mim, né, pessoalmente, uma experiência maravilhosa de despertar para essa igreja sinodal, para essa igreja que precisa do protagonismo de todas as pessoas que compõem a comunidade cristã, seja o padre, seja o diácono, seja o bispo, seja o religioso, a religiosa, seja o leigo, a leiga, o catequista, o agente de pastoral. O Espírito Santo fala por cada uma dessas pessoas, em cada uma dessas pessoas, e nós devemos também ter atenção para ouvir e dar atenção. E esse processo do Conexão Emaús foi, sim, magnífico para a gente aprender a ouvir, né? Muitas vezes a gente acha que sabe ouvir, mas esse processo de diálogo, de conversa no espírito, de diálogo sobre temas sensíveis, mas que envolvem a sinodalidade, foi de fato um grande despertar para mim.
0: Conversa no espírito é o coração metodológico do programa Conexão Emaús. Mais do que uma técnica de trabalho em grupo, ela é um modo de caminhar juntos. Natural de Roraima, Rômulo Ferreira, assessor de comunicação da Conferência da Família Franciscana do Brasil, destacou que a metodologia potencializou todo o processo.
9: Essa experiência, ela fortaleceu o senso de sinodalidade. Algo que potencializou o processo foi a conversa no espírito, com a metodologia que primeiro você escuta, sem reações, digamos assim, né? Depois é o momento de partilhar o que você escutou.
0: Rafaela Amorim é jornalista em uma emissora de rádio católica da Arquidiocese de Manaus, no Amazonas, e afirma que, para ela, o programa é um renovo de esperança, um chamado ao amor por comunicar e comunicar a sinodalidade.
10: e a troca de experiências, a gente aprender com as pessoas, novos modos de comunicar, toda essa questão da sinodalidade, a gente poder falar os nossos desafios, as nossas mazelas, compartilhamos das mesmas dores e das mesmas esperanças. Então, para mim, o Emaús tem sido um renovo de esperança, um chamado ao amor à comunicação.
0: Leonardo Maier, coordenador da Pascom na Arquidiocese de Porto Alegre, no Rio Grande do Sul, fala sobre a diversidade de culturas e que encontrou nessa pluralidade o caminho para a sinodalidade.
11: Esse programa, ele me mostrou um caminho para a sinodalidade. Conhecer pessoas diferentes de diversas regiões e que professam a nossa mesma fé, e através dessa profissão de fé a gente

0: pregadoras e comunicadores, fomos chamados a sermos discípulos de Emaús em nossas realidades locais e dispostos a caminhar juntos, a escutar o Espírito Santo e a transformar a comunicação em pontes de encontro, diálogo e esperança. Como participante, desejo que esta experiência continue ecoando em cada comunidade, paróquia, diocese e ambiente digital, para que a igreja seja cada vez mais sinodal, uma igreja que escuta, acolhe, participa e caminha em unidade.
1: Ao longo da história, os sínodos convocados pela igreja começam com a oração Ad Sumus Sancti Spiritus, que na tradução do latim para o português quer dizer: estamos diante de ti, Espírito Santo. Tradicionalmente, essa oração é usada em concílios, sínodos e outras reuniões da igreja. Que possamos juntos rezar esta oração, para que juntos à escuta do Espírito, tornemos a igreja cada vez mais comunitária, participativa, para que acolha a todos.
2: Oremos, irmãos e irmãs. Aqui estamos diante de vós, Espírito Santo. Estamos todos reunidos no vosso nome, do Pai e do Filho. Vinde a nós, assisti-nos, vinde aos nossos corações, ensinai-nos o que devemos fazer, mostrai-nos o caminho a seguir todos juntos. Não permitais que a justiça seja lesada, que a ignorância nos desvie do caminho, nem as simpatias humanas nos tornem parciais, para que sejamos um em vós e nunca nos separemos da verdade. Nós vos pedimos, a vós que sempre e em toda a parte agis em comunhão com o Pai e o Filho pelos séculos dos séculos. Amém.
0: Com esse momento de oração, chegamos ao fim do episódio de hoje. Esse e os demais episódios, além de outros conteúdos sobre o caminho de implementação do sínodo sobre